0: emergência médica atualmente existentes na região e reforçar a resposta diferenciada em situações de doença súbita ou trauma grave, aproximando estes cuidados das populações. Finalmente, o Conselho de Administração garante que vai continuar a desenvolver, em articulação com as entidades competentes, as diligências necessárias à concretização desta resposta no âmbito da estratégia de melhoria contínua da assistência prestada à população, conclui o comunicado. A VEMER é constituída por um médico e um enfermeiro, funciona como uma extensão de serviço de urgência do hospital à comunidade, atuando como uma unidade de cuidados intensivos móvel para garantir a estabilização rápida da vítima no local, um acidente ou doença súbita, e o acompanhamento médico durante o transporte para o hospital mais adequado. Transporta material para suporte avançado de vida, desfibriladores, ventiladores, kits de trauma e oxigenoterapia, mas não transporta doentes. Esse papel cabe às ambulâncias de socorro. A VEMER atua sob a orientação direta dos CODU, Centros de Orientação de Doentes Urgentes do INEM. A Escola Superior de Comunicação, Administração e Turismo da Universidade Politécnica de Bragança, em Mirandela, viu serem preenchidas 112 vagas na segunda fase do Concurso Nacional de Acesso ao Ensino Superior para o ano letivo 2026-2027, depois de já ter preenchido 165 vagas na primeira fase, o que representa a entrada de perto de 300 novos alunos nestas duas fases de acesso. Entre os 8 cursos selecionados na ESAC, destacam-se as licenciaturas em Jornalismo e Comunicação, Marketing e Solicitadoria, que já esgotaram a totalidade das vagas. Ao invés, o curso de Informática e Comunicações não teve qualquer aluno colocado, apesar das 30 vagas disponibilizadas. Para os candidatos não colocados nesta fase, haverá ainda uma oportunidade de candidatura numa terceira fase, que vai decorrer entre 10 e 12 de outubro, onde a ESAC deve disponibilizar cerca de 125 vagas. 26 no curso de Design de Jogos Digitais, 18 no curso de Gestão e Administração Pública, 15 no curso de Multimédia, 36 em Turismo e 30 em Informática e Comunicações. As vagas que não forem preenchidas nas fases do Concurso Nacional de Acesso, serão disponibilizadas em outros regimes, como o dos maiores de 23 anos, titulares de diploma de técnico superior profissional, chamado CETESP, reingressos, entre outros. A Unidade Móvel de Saúde Macedo Cavaleiros deverá passar a contar no próximo ano com novas áreas de intervenção ao nível da psicologia e da ação social. O serviço é atualmente assegurado através de um protocolo entre o município de Macedo e a Santa Casa da Misericórdia, estando já a ser preparada a sua evolução para dar resposta a novas necessidades da população. A vereadora da Câmara de Macedo Cavaleiros, Cristina Pires, refere que o objetivo é reforçar a resposta atualmente prestada e criar uma equipa mais multidisciplinar.
1: Temos uma população cada vez mais envelhecida e também pessoas que, para além das necessidades de saúde, apresentam situações de maior fragilidade e de maior vulnerabilidade social e emocional.
0: A vereadora com o pelouro da Ação Social explica que a experiência no terreno tem evidenciado precisamente essa realidade.
1: Muitas pessoas procuram a enfermeira não apenas por uma questão de saúde, mas também para conversar, para pedir orientação, para expor problemas sociais e familiares. E isto tudo demonstra que existe uma necessidade que vai para além da resposta exclusivamente de saúde.
0: Numa primeira fase, o reforço deverá passar pela integração de uma psicóloga e de um educador social, aumentando a capacidade de acompanhamento psicológico e de apoio social. A intenção é que a unidade móvel continue a aproximar os serviços da população, mas com capacidade para responder de forma mais abrangente a diferentes tipos de necessidades.
1: Queremos assim que a unidade móvel continue a aproximar os serviços das pessoas, mas que possa dar uma resposta cada vez mais integrada às diferentes necessidades da nossa população e, sobretudo, daqueles que se encontram numa situação de maior vulnerabilidade.
0: O reforço da Unidade Móvel de Saúde de Macedo está previsto para o próximo ano. Para já, o projeto encontra-se em fase de preparação por parte do município. O município de Alfândega da Fé vai reabilitar 46 casas para habitação social no âmbito do programa Primeiro Direito, destinado a apoiar o acesso à habitação. Os imóveis tinham sido adquiridos pela autarquia há cerca de 2 anos e o município deu agora início aos trabalhos de requalificação das primeiras 15 habitações localizadas no centro da vila. As casas destinam-se a famílias do concelho em situação de maior vulnerabilidade que poderão ter acesso à habitação a custos mais acessíveis após a conclusão das obras previstas para o final do próximo ano. O presidente da Câmara, Eduardo Tavares, explica que a medida pretende aumentar a oferta de habitação social no concelho.
2: É, de facto, a criação de habitação social no nosso concelho. Isto deriva do programa Primeiro Direito, uma estratégia local para a habitação que estamos a desenvolver já há alguns anos desta parte e que agora estamos a materializar com a execução de obra em 46 habitações que adquirimos. Outras já eram posse do município para criarmos 46 novos focos de habitação social no concelho. Num investimento de quase 5 milhões de euros, pretendemos concluir até ao próximo ano.
0: Os serviços sociais da Câmara já sinalizaram as famílias com maiores necessidades e existe uma lista de espera. Segundo a autarquia, a aquisição de imóveis no centro histórico da vila pretende também contribuir para a dinamização da zona e evitar a concentração da habitação social numa única área. O investimento global ronda os 4 milhões e meio de euros, sendo que a empreitada relativa às primeiras 15 habitações foi adjudicada por cerca de 1 milhão e 800 mil euros. O anúncio foi feito na última Assembleia Municipal, onde foram também apresentados outros investimentos.
2: Estamos a executar outras obras muito importantes. Estamos a acabar agora mesmo a ampliação da nossa zona industrial, numa segunda fase que está a ser mesmo concluída. Estamos também já a construir a primeira praia fluvial nos Lagos do Sabor, no Santo António da Barca. Um importante projeto promete vir também trazer equipamentos, infraestruturas tão necessárias para o desenvolvimento dos Lagos do Sabor e para o desenvolvimento do nosso turismo, integrado no âmbito da estratégia supramunicipal nos Lagos do Sabor. Isso são investimentos muito importantes que estamos agora a executar. Estamos a executar investimentos no regadio, estamos a executar a obra da barragem de Gebelim, a obra do regadio de Vilar São Parada também já iniciou, um investimento de mais de 8 milhões de euros, e também estamos já quase a iniciar a obra de ampliação do Bloco Norte da Vilariça, também um projeto na área do regadio, onde vamos ampliar no nosso concelho, em Alfândega da Fé, vamos ampliar a área regada nas aldeias de Santa Justa e Vilarelhos em cerca de 200 hectares. São projetos muito importantes, estruturantes e que estão agora neste momento a ser desenvolvidos.
0: O município da Alfândega da Fé aposta em investimentos nas áreas da habitação, educação, desporto, turismo e agricultura, com vários projetos em execução ou previstos para os próximos meses.

0: Estamos de regresso, politicamente falando, na Terra Quente FM, com representantes dos partidos com assento na Assembleia Municipal de Mirandela, e hoje temos o painel completo. Começo pela minha direita, Jorge Humberto. Salve seja, pela minha direita.
1: Muito boa noite.
0: Representante da CDU. Ângela Silva, da Iniciativa Liberal.
2: Boa
0: Bem-vinda
2: noite.
0: também. Cecília Ferreira, do Chega.
2: Boa noite.
0: Fábio Carvalho, do PSD, e
1: Boa noite.
0: Orlando Pires, do PS.
1: Boa noite.
0: Bem-vindos todos. Vamos começar hoje por falar sobre as taxas de IMI e também a participação variável de IRS, bem como a derrama. Tudo isto já tinha sido tratado numa reunião de Câmara a 10 de setembro, mas baixou à Assembleia Municipal da passada sexta-feira, onde também todas estas taxas foram aprovadas. Mais consensual foi a questão do IMI, que continua na taxa mínima 0,3, já acontece há uns anos esta parte, e a participação variável do IRS, como sabem, os municípios, aliás, têm direito a 5%, podem abdicar, no entanto, de algum ou de toda esta parte. A Câmara Municipal, tal como ano passado, abdica de 3%, portanto, vai reter 2%. Portanto, é precisamente o mesmo do que aconteceu já o ano passado. Houve aqui alguma discussão em torno da questão da derrama, com a aplicação deste 0,01%, não é? Relativamente ao lucro tributável das empresas no Concelho. Portanto, isto levantou aqui, pelo menos na Assembleia Municipal, houve alguns votos contra. Cecília Ferreira, do o Chega, relativamente a estas matérias, estamos a falar então de duas taxas que se mantêm, a do IMI e a de participação variável do IRS. Se estivesse no poder, era assim que faria?
2: Vou comentar de acordo com aquilo que eu acho que temos que adaptar ao nosso concelho. Se calhar, estando no poder, algumas medidas talvez sim manteria. Acredito que se calhar não
0: Eu
2: teria grandes.
0: coloco esta pergunta a todos porque
2: Sim,
0: se
2: não
0: quisessem
2: teria
0: mudar, tinham
2: assim
0: que estar no poder para poder apresentar a proposta,
2: muita
0: não é?
2: base de alteração. E eu falo
0: Sim.
2: aqui na parte, talvez, do IMI e do IRS, porque. Não, no IMI mais. Porque no IRS eu penso que podíamos aqui ser um bocadinho mais ambiciosos.
0: Quando diz mais ambiciosos é reter mais ou distribuir mais?
2: Distribuir mais um bocadinho. Assim, eu sei que já fica com 2%, mas nós precisamos de fixar jovens, precisamos de facto de colocar mais valores monetários na carteira dos mirandelenses e se calhar optar por fazer aqui alguma diferença. Se calhar ao fim do mês fazia, nem ao fim do mês, ao fim do ano, faria aqui alguma diferença. E eu até pego aqui neste caso que acabou por nos colocar num exemplo de uma habitação com valor patrimonial tributário de 150 mil euros. Eu vou pegar no mesmo exemplo do Fernando, sujeito à taxa de 0,3, representam um valor de IMI de 450 euros para um casal sem filhos. Não é? E depois, de acordo
0: Tem as
2: com.
0: deduções aí, não é?
2: Depois tem aquelas deduções em conformidade com os filhos, mas optando aqui por um sistema que neste momento está em vigor, que é cada valor é dos 100 até os 500 euros, sendo aqui é dividido em duas tranches de pagamento, calhará a cada prestação 225 euros em maio e em novembro. E eu pergunto aqui. Como é que é possível, nos tempos que temos neste momento, com os valores que estamos a suportar diariamente de crescimento, como é que uma família que receba um salário médio.
0: Mas esse é o mínimo, não se pode baixar mais.
2: Lá está. Mas é assim, em 150 mil. Qual é a habitação de 150 mil euros em Mirandela?
1: Esse é o mínimo permitido por lei, pelo governo.
0: Mas isso é apenas um exemplo.
2: Nós vamos.
0: Isso é um exemplo.
2: É um exemplo.
0: O ano
2: Sim, eu
0: passado, por
2: peguei.
0: acaso, lembro-me, dei o exemplo de 100 mil euros. Pronto, mais baixo. Mas
2: Nós
0: pronto.
2: pegamos aqui no exemplo dos 150
0: Desta
2: mil,
0: vez disse de
2: porque a
0: 50
2: gente
0: mil.
2: pergunta-se,
3: Já
2: não é?
3: aumentou, já aumentou.
2: Como é que consegue? Então vamos aumentar aqui, seja o normal de um apartamento na cidade de Mirandela, que a
0: Pois, mas
2: construção.
0: muitas vezes quando é
2: Como é que
0: diferente o
2: uma
0: valor de
2: família
0: como se,
2: consegue pagar, não é,
0: já sabem
2: um
0: como é que isso
2: IMI?
0: funciona.
2: Como é que uma família consegue pagar um IMI de 250 euros ou 300 euros? Porque acresce aqui não só o valor do IMI pago, que é obrigatório, mas a alimentação, a energia, os transportes, a saúde e educação, as despesas, pronto,
0: Mas
2: essenciais.
0: então o que é que defende? Que ainda fosse mais
2: Eu
0: baixa a taxa?
2: penso que
0: Mais baixa, quer dizer, quem impõe isto
2: aqui, se
0: não é o
2: calhar,
0: município,
2: a base.
0: é o governo, não é? Depois é que tem que
2: Sim, a
0: escolher entre
2: base
0: o mínimo e o máximo.
2: patrimonial
1: Na pública.
2: podia-se alterar.
0: Ou isso, sim, tem razão, Fábio.
2: Sim. A base patrimonial deveria, se calhar, né, para um casal, porque aquilo tem uma tabela, não é, de desconto, se calhar optar por fazer aqui algumas alterações.
0: Bem, no valor do desconto. Já houve ano passado essa alteração? Esta não mantém-se, acho eu.
2: Pronto,
0: mas portanto, estamos a falar aqui no que diz respeito a estas taxas, modificaria a questão do IRS, entregaria que é na totalidade?
2: Talvez na totalidade.
0: E...
2: Pelo menos até a estabilidade, pelo menos, que do país, que isto, não é? Estão uns valores assim um bocado...
0: E na questão da derrama, já agora pego também nesta situação.
2: Assim, eu não queria entrar muito por aí, porque já entrou, eu sei que já houve muita polémica em relação a isso. Eu nem vou...
1: O Chega votou contra...
2: Votou, sim senhor. Por isso é que eu estou a dizer que nem vou comentar, prefiro não fazer esse comentário e passar a palavra, Fábio.
1: Estou contra, como o PSD.
0: Posição do PSD, então, relativamente a estas matérias e as razões, e o que é que mudaria nisto, nestas taxas?
3: Antes de mais, boa noite mais uma vez. Eu vou ser sincero, eu não tinha grande informação sobre isto, nem conseguia falar com grande propriedade, então fui pesquisar à internet o que é que se falava, ao longo destes tempos, relativamente a isto. E eu, curiosamente, encontrei uma notícia de 2017 em que o PS prometeu devolver os 5% logo no primeiro ano. Ou seja, no primeiro ano em que entraram para a governação, prometeram devolver logo os 5% do IRS, o que efetivamente não veio a suceder, porque devolvido os 10 anos, ou quase 10 anos, 2% ainda ficam na Câmara Municipal. E depois disto, eu fiquei ainda mais curioso. Ou seja, qual é que será, então, a representatividade? Ou seja, qual é que é o volume de dinheiro que a Câmara arrecada
0: que
3: se fará?
0: Isso?
3: Exatamente. Que lhe trará uma necessidade tão grande de ainda manter os 2%. E eu aí é que fiquei surpreendido. E face a esses dados... Eu acabo por acompanhar precisamente a visão do governo em que o dinheiro deve estar é no bolso das pessoas. Em vez de nós andarmos a derramar constantemente dinheiro do nosso bolso para a esfera pública, para quem está lá decidir da forma como quer e não ter dinheiro no bolso das pessoas para lhe dar esse poder de decisão, eu acho que era isso era muito mais benéfico, seja para a cidade, seja para os negócios, seja para o poder de compra, seja para o investimento, seja para tudo isso. E é isso que, efetivamente, mais uma vez, vai estar a ser toldado, independentemente de serem 2% ou não. E isto depois ainda traz um reverso ainda maior. Eu penso assim, e aqui mistura-se, no fundo, um bocado os dois temas, ou seja, a parte da derrama e a parte do IRS, em que nós pensamos assim, qual é que é o jovem ou o investidor, e mais ainda, o investidor jovem, que face a estes números, vai querer vir viver para Mirandela, ter aqui, constituir aqui família, e ainda para mais, investir aqui o seu dinheiro. Se...
1: Mas isso é assim, esse valor é assim tão redutor para quem
3: se calhar
1: investir?
3: Para uma família, ou para um investidor, ou para um investidor que olha para os municípios aqui à volta.
1: Tens a noção do valor que estamos aqui a falar, que está em cima da mesa?
3: Seja como for, o que é esse volume para a Câmara?
0: O fundo é um indicador que se está a dar, é isso?
3: Claro, e não é só isso. E olham para aqui à volta e não veem nada disto. E depois vão escolher Mirandela porquê? Pelos lindos olhos da princesa do Tué? Não, não pode ser. Temos de ter políticas que acompanhem isto, que acompanhem a atratividade e capturar jovens que não venham só para aqui estudar, como acontece com o IPB, e bem, mas que fiquem cá, constituam cá família, constituam cá emprego e que invistam na cidade. E depois, olham...
1: Isso é demagogia, pá.
3: Não é demagogia nenhuma, Jorge.
1: Pura e absoluta.
0: Temos não. Respeitar
1: claro que é óbvio, mas também não podemos ficar calados.
3: Claro, vamos engordar a Câmara. Vamos engordar a Câmara para decidir. Claro. Em vez de estar o dinheiro no bolso das pessoas, eu dizer assim, em vez de contratar um funcionário, posso contratar dois. Não posso, porque é assim, o dinheiro que está a ser canalizado para este tipo de impostos e de contribuições... vai canalizado para a esfera da Câmara Municipal, em vez de estar no bolso das pessoas.
0: Ora, de Pires, a visão do Partido Socialista, neste caso, que propôs também, no Executivo, propôs estas taxas, que já falamos nelas, portanto 0,3% a mínima do IMI, participação variável do IRS, que retém 2% e entrega 3%, e a questão da derrama, que aplica então esta taxa de 0,01% no lucro tributável das empresas, e mediante um certo valor. Estamos a falar aqui do que é possível, daquilo que já era a vossa estratégia e, mediante o que já foi dito sobre isto, o que é que tem a dizer?
4: Muito boa noite a todos. Este tema de deixar alguma liquidez no bolso das pessoas nunca esteve tão presente nas nossas preocupações. De facto, o custo de vida, desde os combustíveis às rendas, ao preço da aquisição da habitação, os alimentos, a alimentação, a educação dos filhos. De facto, as famílias estão muito sufocadas e o Partido Socialista e o Executivo do Partido Socialista desde 2017, que apresentou como compromissos deixar no bolso dos mirandelenses uma fatia significativa do Imposto Municipal de Imóveis e também sobre o Imposto de Rendimento, o IRS. E agradecer também ao Fábio Carvalho por ter falado aqui nas questões de concordar connosco e concordar que este dinheiro deve ficar também no comércio local.
3: Mas não concorda com a política, não é? É que a sua opinião, se calhar, então é divergente da política posta em prática.
4: Lembrar-lhe que em 2016 o município retinha a totalidade do IMI, não deixava nada nas famílias, e a partir de 2018 passamos gradualmente a diminuir e deixar nas famílias, enquanto que a taxa máxima do IMI é 0,45, em 2018 passou para 0,4, em 2019 0,35, depois em 20 0,3, e onde se mantém até agora. Do que é que estamos a falar? Estamos a falar de deixar nas famílias uma média de 800 mil euros por ano.
0: O que isso nos... só na questão do IMI?
4: Só na questão do IMI.
3: O que é isso para o universo da Câmara?
4: O que nos parece que é um apoio importante para os nossos municípios. Em relação ao IRS, também na mesma linha, lembrar que em 2017 o município, o Executivo Municipal, na altura em funções, mantinha ou cobrava na totalidade os 5% e gradualmente o Executivo do Partido Socialista passou em 2018 a cobrar 4%, deixando 1% nas famílias, depois a partir de 2019 passou a cobrar 3%, deixou 2% nas famílias e a partir de 2020 2,5% também que passou a deixar nas famílias, estamos a falar e agora 3%. Estamos
3: agora são anos, não é?
4: Sim, deixamos 3% a partir de 2021.
0: Quanto é que isso representa?
4: Isto agora representa, falou, isto representa, representa nas,
3: este, no dado este, que eu lancei.
4: Representa nas, famílias, representa nas famílias também na ordem dos 600 mil euros. Ou seja, o IMI e o IRS...
0: O Jorge Humberto tinha falado no milhão, não é? Não, havia ali uma não, questão...
1: Um milhão no IRS
4: não, não,
1: e 800 mil no IMI.
4: Vamos falar aos mirandelenses...
1: Vamos ser claros, vamos variador.
4: Não, vamos falar aos mirandelenses... Nós temos uma responsabilidade,
1: claro,
4: todos, muito grande.
1: Óbvio, eu tenho.
4: Todos,
1: não estou aqui a falar de cor.
4: Sim, todos. E nós temos a responsabilidade de falar e de apresentar aos mirandelenses os números corretos e temos que ser sérios, claro, assumindo as responsabilidades políticas de cada uma das decisões. E por isso, no caso do IRS, deixamos na ordem dos 600 mil euros nas famílias, no caso do IMI também deixamos na ordem dos 600 mil euros nas famílias, depende daquilo que é o conjunto de transações que em cada ano se fazem, mas é por aí. Por isso recuperava a ideia inicial, se em 2017 esta necessidade de deixar nas famílias alguma liquidez para nós, para o Partido Socialista, era importante, neste momento, como disse, tendo em conta a conjuntura nacional, ainda mais importante é, já que...
3: A questão é que a política não é essa, não é?
0: Podia ir mais além ou não?
4: É assim, neste momento, nós julgamos que existe um equilíbrio entre aquilo que é a sustentabilidade do município, aquilo que são as suas funções municipais, aquilo que é a importância e a pressão que vamos tendo com a delegação de competências na educação, na ação social e noutras áreas, e por isso temos que prestar um serviço de qualidade aos munícipes, por isso entendemos que há aqui um equilíbrio. Em relação à derrama, estamos a falar de um imposto sobre as empresas que têm lucro tributável e dissemos também na Assembleia que estamos a aplicar as taxas mínimas, por exemplo, uma empresa que tem um lucro tributável depois de impostos no valor de 20 mil euros, vai pagar um imposto de 2 euros. Uma empresa que tem um lucro tributável de 100 mil euros vai pagar um imposto anual de 10 euros. E outro exemplo, outro escalão, uma empresa que tem um lucro tributável de 500 mil euros vai pagar 2.500 euros. Outro exemplo, uma empresa que tem um lucro tributável de 5 milhões vai ter um lucro tributável, vai ter um imposto de 25 mil euros. Significa que das 400 e poucas empresas que pagam impostos no nosso concelho, a esmagadora maioria paga impostos inferiores a 500 euros. Por isso, como são muitas empresas...
3: Como é que não empregam quase ninguém, não é? Empresas que só faturam 20 mil euros, quem é que vão empregar?
4: Fazemos aqui uma... Fazemos,
3: é assim que temos uma frente.
4: Deixa temos uma dotação de cerca de 120 mil euros por ano. Até o momento têm sido os próprios empresários a querer contribuir no concelho onde investem, no concelho onde têm lucro líquido, contribuir para aquilo que é a função municipal, e nós procuramos canalizar estes valores para a educação e para a ação social. Bem. Por isso é um imposto que nos parece justo, tendo em conta que estamos a aplicar taxas de 0,01 e taxas de 0,5, tendo em conta que também há aqui entidades, instituições bancárias que estão a pagar e grandes superfícies, que nos parece também justo contribuírem.
0: Muito bem. Sobre esta matéria ainda, ouvimos agora Jorge Humberto, da CDU. Já sabemos qual foi o sentido de voto na Assembleia Municipal, mas agora pode explanar um pouco mais essas razões, não é? Concorda com elas? Não concorda? Vamos então especificar. IMI, IRS e derrama.
1: Aqui duas leituras que temos que fazer para ser sérios, não é? Uma questão é o IMI e o IRS, e outra questão é a derrama.
0: Claro.
1: Eu vou dividir isto aqui por partes, não deixando de fazer alguns comentários àquilo que foram as posições, aliás, do PSD, do Chega e, obviamente, da Iniciativa Liberal.
2: Eu até fiz questão de nem comentar.
1: E o que fica claro é que, digamos aqui, há uma opção de classe. Fica claro perfeitamente. E quando nós dizemos uma opção de classe, é que estes três partidos estão mais preocupados com aquilo que são, digamos, os lucros... Os lucros
3: obscenos, postos de trabalho.
1: De certas e determinadas empresas que nós aqui...
2: Que aqui são de jovens.
1: Mas vocês deixam-me acabar. Mas vamos com calma. Estamos a falar daquilo que é a responsabilidade do município. Essas críticas que vocês estão a fazer devem dirigi-las ao
3: não
1: governo.
3: Não era melhor estar mais concentrado a trazer empresas que tenham mais meia centena de trabalhadores? Já nem digo uma centena.
1: Isso é propaganda.
3: Não é propaganda nenhuma. Vocês estão a defender que abram lojinhas pequeninas que faturem pouco, porque vão cobrar pouco. E depois, como é que nós vamos com isto?
0: Mas o Jorge está a falar a questão do quê? Falar
3: de nenhum.
1: Não, estou a falar daquilo que é
0: a posição deles relativamente à
1: posição deles sobre a opção. Okay. Exatamente.
3: Estamos a mostrar tudo outra vez.
1: Estamos a mostrar, estão a

0: que não devia ser distribuído nada, certo?
1: Obviamente que a CDU não só não aceita que se entregue estes 3% às famílias, porque nós temos que partir de um pressuposto, é que nós temos 23 mil habitantes no Conselho de Mirandela. Esta medida de cerca de 1 milhão de euros, que deixa de ser uma receita que a Câmara vai deixar de meter nos seus cofres...
0: É 1 milhão ou é 600 mil?
1: O Sr. Vereador sabe a que é que eu me estou a referir. Estamos a falar das variações daquilo que são tabelas de IRS.
0: Seja o que seja.
2: Pronto, mas vamos partir... Os valores são 600 mil para cada um dos impostos.
1: Pronto, vamos partir do princípio...
3: 1 milhão e 200 mil é um valor para a Câmara Municipal
1: Vamos falar claro. Este valor... Proposta da CDU na Assembleia da República para que este valor... Aliás, e eu acredito que isto não vai demorar muito tempo, que vai passar a ser uma lei nacional em que o Governo vai abdicar de entregar às câmaras esta possibilidade de fazer esta retenção nos tais 5%.
2: Sim, sim, vamos logo a zero. A lei das finanças locais...
1: Sim, nós falamos já
2: o draft prevê isso.
1: Vamos ver como é que o PSD vai votar para depois zero, calhar, em relação à retenção pelo Governo destes 5%. É. Mas pronto, isso fica para outras calendas. Agora, o que está aqui em causa é a preocupação que nós temos que ter. Aliás, e hoje, cada vez mais, sabendo nós a notícia que tivemos ontem, isto para colmatar, é cerca de 600 mil, eu vou partir do princípio, que não é, mas
2: os
1: eu vou dar...
2: Está aqui...
1: bem, esses números eu sei quais são.
2: Nós também temos os números.
1: Mas partindo deste princípio, 1 milhão de euros, 1 milhão de euros ou 600 mil euros, dava, por exemplo, se ficasse naquilo que são, por direito, nos cofres da Câmara Municipal, é uma receita da Câmara Municipal. Em vez de nós, a Câmara Municipal, presentear cerca de 2 mil famílias...
3: Já o dinheiro nas pessoas, em vez de
1: 2 mil famílias de Mirandela que vão ficar com este valor que a Câmara Municipal entrega. 2 mil famílias, o agregado familiar. E nós sabemos que dentro daquilo que são estas 2 mil famílias em termos de agregados familiares, às vezes é o marido e a mulher que pagam IRS. Mas nós não nos podemos esquecer que aquilo que são as tabelas de IRS, que estão, digamos, plasmadas por aquilo que é a lei nacional através do Ministério da Justiça, nós temos as tabelas de IRS. Os descontos das tabelas de IRS não têm só a ver com o salário. Também têm a ver com as rendas. Também têm a ver com investimentos. Portanto, nós estamos a limitar aquilo que possa ser o desenvolvimento de Mirandela,
3: o desenvolvimento
1: em termos de investimentos...
3: Público.
1: Exatamente, de investimentos públicos, porque isso é que traz gente.
3: Mas assim está a toldar o investimento privado, tirar o dinheiro às pessoas. As pessoas não têm dinheiro no bolso.
1: O dinheiro privado,
3: vai para a Câmara.
1: O dinheiro privado tem que ser feito pelo privado e não tem que ter subsídios da Câmara nem do Estado.
3: Isto não é subsídio nenhum. Isto é opções políticas.
1: É duplamente opção política.
4: Estas duas mil não vamos entrar em diálogo, temos que dar tempo também às outras pessoas.
1: Beneficiadas, Jorge. Porque já são beneficiadas pela tabela do IRS nacional e depois ainda vão ser beneficiadas pelo aquilo que vai entregar a Câmara. Portanto, vamos já falar de 2 mil famílias.
3: Okay.
1: Vocês vêm falar... Não, agora tenho que concluir. E depois as pessoas vêm falar que a Câmara não faz investimentos. Tem os parques
3: claro,
1: desportivos...
3: Claro, este 1 milhão e 200 mil é para encontrar o terreno na Zona Verde.
1: Os parques desportivos a necessitarem de obra. Isto depende da opção política de cada um.
3: Mas aí é que vamos. Então para quê deixar na opção política ou então não deixar as pessoas decidir por elas próprias, do seu dinheiro?
4: Deixem só... Esse não é delas. Jorge.
3: Pode ser, a questão é essa. Mas a questão é... Mas pode ser
4: que há aqui diferenças de pensamento relativamente...
1: Então vocês pensam... Apresentem na Assembleia da República, o teu partido, que é partido maioritário, na Assembleia é governo, diz-lhe eles para aumentar as tabelas de IRS. Em vez de ser até ao 6º escalão, caminha até ao 10º escalão.
3: Sim,
1: e aí já estás a perceber toda a gente.
4: Pronto.
1: Não, é fácil terminar.
3: Isso não é assim que linear.
1: É
3: aumentar
1: ao
3: escalão já se beneficia.
4: Temos que terminar.
1: E depois porque ainda não falei nos outros. Porque temos a questão da...
4: O Jorge, em vez de terminar a suposição, está a comentar os outros.
1: Eu não interrompi ninguém.
4: Não.
1: A questão do IRS tem a ver com outras três questões importantes. Olha, tem a ver com a questão da coesão territorial. Ou seja, estas medidas políticas faz com que haja municípios que tenham mais dinheiro e então estamos a aumentar, digamos, a diferença de município para município. Ou seja, os municípios mais ricos vão ter essa capacidade.
3: Tiram mais dinheiro do bolso das pessoas.
1: Vão ter mais capacidade. Na questão da repartição dos recursos, porque isso tem que ser do orçamento de Estado. E há uma coisa que aqui é muito importante. E nós vamos discutir a questão da... Está-se a discutir agora, para o próximo orçamento, a lei das finanças locais, e vamos ver até que ponto é que esta medida não vai ser revertida exatamente para tirar esta, digamos, esta carga política dos municípios e passa a ser uma retenção...
4: Assim, já não vão ter que escolher nada.

0: Podia ficar com os 5% e não vou entregar a ninguém.
1: Bem.
0: Na questão do IMI.
2: Ficam com os 5% sem nada.
0: Na questão do IMI,
2: é que há aqui está uma aberto, questão que este município
0: podia ir mais além.
1: Rápido.
0: E eu digo duas coisas. Tinha a ver exatamente com aquilo que podia ser a majoração, não só para as famílias que têm mais dependentes, mas também para aquelas famílias que, para além de terem um ou dois independentes, mas que um dos independentes, isso foi proposta na CDU, dependentes que tenham graus de deficiência acima dos 60%. Ou seja, essas famílias que tenham dependentes com um grau superior a 60% de deficiência...
1: Isso é definido, não é definido pelos municípios.
0: Podiam ser mais beneficiadas em termos de IMI. É isso que eu estou a dizer, através das tais majorações que é possível fazer. Não é? E esta era uma das propostas que a CDU fez.
2: E bem?
0: Na questão da derrama, há aqui uma coisa que é importante dizer. Eu não posso aceitar, e olhando para aquilo que é o nosso município, em termos económicos e financeiros, que o continente, eu não tenho medo de pôr o nome, mas o continente, o Pingo Doce, e outras instituições que há aqui que têm valores grandes de entrega de derrama, paguem só estes pequenos valores. Deviam pagar mais. Aquilo que nós propomos em Assembleia Municipal, em termos da Assembleia da República, é que este valor vá de 1 a 1,5%. Porque o dinheiro que o continente recebe aqui e o Pingo Doce não é refletido na base de lucros naquilo que é a retribuição aos seus empregados.
2: Pois é, mas depois mais dia menos dia desaparecem daqui, fecham portas, 50 ou 60 pessoas para a rua.
0: Não é retribuído pelos seus funcionários, ganham todos eles um ordenado mínimo e muitas vezes sabemos nós como. Na questão, só para terminar, na questão do IMI, que eu esqueci-me de falar há um bocado, há aqui uma salvaguarda que devia ser, digamos, implementada nesta lei, que a Câmara Municipal apresentou, que era fazer a atribuição de uma posição de maior contribuição de IMI, quer, digamos, aos fundos imobiliários, chama-se isso a IMI, portanto é uma maior tributação aos fundos imobiliários e também às multinacionais que têm capacidade de poder pagar muito mais do que aquilo que pagam para que isso possa provocar um maior desenvolvimento económico.
1: Muito bem, passamos no nosso por fim à Iniciativa Liberal, Ângela Silva, sobre esta matéria, o que é que tem a dizer sobre estas taxas aqui aplicadas e aprovadas em reunião de Câmara e agora na Assembleia Municipal?
3: Boa noite a todos. Vou ser rápida e concisa, porque acho que o grande debate aqui, as duas opiniões já foram formuladas antes de chegar a minha vez, portanto, acho que não vou aqui inventar a roda. Tendo em conta as nossas posições também na Assembleia Municipal, e ainda em linha com aquilo que já foi falado aqui, com a política de base também da Iniciativa Liberal, e é o que nos faz sentido. Claro que ficamos agradados, falando aqui rapidamente das três contribuições, ou das três medidas, do IMI de manter o 0.3, faz todo sentido, é algo que já acontecia anteriormente e faz sentido manter. A questão do IRS, também nos demonstramos favoráveis. Nós também demos a nota que achamos que poderia ir mais longe, sugerimos inclusivamente os 4%, ficaria com 1%. Não estamos aqui, achamos que seria equilibrado, ou seja, a Câmara manteria ainda aqui 1%, mas realmente tendo em conta a situação atual que se sente em termos nacionais, portanto, inevitavelmente sentimos aqui também, faria sentido entregar um pouco mais à população, ajudar aqui a economia.
0: Mas a derrama é que não. A derrama é que não se pode mexer nos lucros das grandes empresas, não é? Isso é que não se pode mexer.
3: Já vamos falar da derrama. Já vamos falar da derrama e dessa questão da coesão territorial.
2: As pessoas é que podem pagar.
1: Agora deixem falar, Ângelo.
0: A banca não pode pagar.
3: Eu quase nunca interrompo. Quero deixar aqui claro que eu quase nunca interrompo. Vai em linha com aquilo que defendemos, temos aqui que apoiar, que promover a circulação da economia, portanto...
4: Quase 8 milhões em 8 anos que ficaram nas famílias, não é? Com estas duas... Ué,
2: e quanto é que poderia ter ficado? A grande questão é que é essa, 16.
1: Ângela,
4: continua. Estava em 2017.
0: E nota-se o desenvolvimento...
4: Foi de 5, direto.
3: Nós estamos aqui no fundo... temos a coisa de pessoas que...
2: Aí é que está.
3: Que era o valor na totalidade, outro que é um valor que não era de todo, e depois estamos aqui a falar de 1%. Portanto, mas pronto. Em relação aqui à derrama, queria só deixar aqui também uma nota, porque estava aqui a ouvir o Jorge, em que referiu a questão da coesão territorial que os municípios
0: não,
3: mais...
0: Isso tem a ver com o IRS, não tem a ver com a derrama.
3: Em relação ao IRS, claro, mas que os municípios mais ricos ficam, tornam-se mais atrativos.
0: Se vão entregar mais IRS às populações, não é que se fiquem mais atrativos, porque isso é um conceito que não é real. Os municípios são mais atrativos, não é com aquilo que entrega à Câmara de IRS, é ter melhores serviços públicos, é ter melhor saúde, melhor educação,
2: é melhor salário, as melhores condições de vida.
0: Não é a Câmara de IRS,
2: depende, pode ajudar, claro, criar postos de trabalho,
1: Jorge Fábio, deixa eu terminar.
2: Tivéssemos aqui uma fábrica de 600 trabalhadores, como é que estava esta cidade?
1: Fábio.
3: Ia só terminar.
2: Comparar com Mirandela? Dá para comparar.
1: Não dá, temos que deixar falar.
3: Colegas, eu quase nunca interrompo ninguém.
1: É verdade.
2: Desculpa.
3: Eu fico sempre caladinha à espera. Eu só queria terminar esse ponto de como isto acaba por ser uma situação um bocadinho, ou seja, depende da nossa, também da nossa cor política e da forma como vemos a situação. Porque...
0: É uma opção de classe.
2: É de classe.
3: Não é de classe. Ou vemos os municípios mais ricos que se tornam mais atrativos, ou então podemos também ver essa parte da atratividade ao permitir que a população tenha interesse em fixar-se e que também tenha interesse, ou seja, que haja aqui um interesse em investimento. Portanto, eu acho que isto é uma questão, esta parte da coesão territorial é um bocadinho,
0: fazer uma parte só. Posso?
1: Quando ela está sempre a fazer à parte.
3: Esta questão.
0: Só vou fazer uma parte. Olha, então vamos ser claros. O senhor vereador está aqui com os números, eu também tenho os
1: aqui
0: números.
1: Aqui está com o presidente.
3: O Orlando não está aqui
1: com
3: o vereador.
0: Está bem. Okay. Então vamos fazer uma parte. Então vamos falar, está vamos travado. Falar, vamos falar deste universo. Uma família, que é a grande maioria que nós temos aqui em Mirandela, como eu disse, são 22 mil famílias que vão ter esta dupla tributação de IRS. Se uma família tiver um rendimento do seu salário, só do seu salário, de 3 mil euros, ou seja, cada um deles ganha 1.500 euros.
3: E onde é que há salários de 1.500 euros? Em Mirandela?
0: 2 mil famílias. 2 mil famílias.
2: Um universo de 23 mil. São 23 mil,
0: estamos a falar
1: de terceira pista. Sim, ok, isto é um exemplo, então.
0: Estamos a falar de 2 mil... Não, não é um exemplo. São 2 mil famílias que vão receber esta benesse que a Câmara vai dar. Sim.
2: Isto é uma opção política.
0: Isto vai dar. É uma boneca. Isto vai dar. Quanto mais melhor. Sabe de quanto de ajuda financeira no final do IRS? Vai dar uma média de. Eu não vou fazer por baixo, vou fazer por cima. Dá uma média de 400 euros. 400 euros que vai ser restribuído pela Câmara para além daqueles que já está na tabela de IRS. Está bem? E estamos a falar de 2 mil famílias de Mirandela. Duas. Ou seja, vai-se gastar 600 mil euros, para eu não falar no tal milhão, mas nos 600 mil euros para distribuir para 2 mil famílias.
2: Não vai gastar, não vai é amealhar. Depois, e decide deixá-lo no bolso das pessoas.
0: Quando depois os senhores...
2: Em vez de espantar quem está cá, tenta-se fazer com quem está cá fique cá.
0: Vêm os senhores criticar a Câmara Municipal porque não faz obra, porque não faz, não arranja os campos de bola.
2: É desses 600 mil. Vai dar para uma obra.
0: Em 4 anos.
1: Em 4 anos
0: dava para construir aquilo que vocês não querem, que não querem. Sabe o quê? O mercado municipal.
2: Não?
0: Em 4 anos.
2: Olha, é até um dos assuntos que vou falar.
1: Cecília, vamos avançar. Não saímos daqui.
2: À espera deles, já há um ano.
3: Só esta questão. Desculpa, só esta questão. Então, significa que uns 600 mil euros a Câmara não faz as obras da canalização porque não quer, porque tem lá 600 mil euros da população. É assim?
2: E se lembrasse de construir a Estátua da Liberdade ali no meio do Tua, já tinha também dinheiro disso, porque são opções políticas, é melhor que fique no bolso das pessoas.
0: A Câmara Municipal, a ter esta posição política que teve agora de entregar estes 3% à volta de 600 mil euros, eu fiquei preocupadíssimo, vocês provavelmente não, mas eu fiquei preocupadíssimo com aquilo que foi, digamos... A notícia de que o TAF condenou a Câmara Municipal a pagar 348 mil euros.
1: Vamos avançar.
0: 340 mil euros ou 350 mil euros.
1: Já dá para pagar isso,
0: A cinco famílias.
1: Quatro.
0: A quatro famílias. Exato. Eu espero bem que a Câmara não vá recorrer
1: Esse é um tema que já vem a seguir. Já está.
0: Mas vocês agora.
1: Não sei se vamos ter tempo para falar nele depois de tanto perder tempo.
0: Mas vocês agora. Oh, não, isto vem a tal de
1: querem esse ou querem o outro?
0: Este
2: é mais interessante.
0: Vem a tal de qual? Se os valores que a Câmara Municipal tem em termos de processo e tribunal.
1: Assim não vamos acabar.
0: Se fosse.
1: Está bem?
0: Estamos a falar em cerca de 10 milhões.
2: Também bem a seguir.
0: Cerca de 10 milhões que é aquilo em processos que a Câmara Municipal tem no Tribunal Administrativo de Mirandela. Pode ganhar, também pode perder. Mas vamos partir de um pressuposto que perde pelo menos metade. São 5 milhões. Onde é que a Câmara vai buscar o dinheiro?
2: Isso é.
0: É, pois é.
1: Ora bem, vamos ao segundo tema.
2: Eu nunca sabe onde é que vai bater.
4: Permita só sobre este tema dos impostos, sobretudo do IRS, deixar aqui claro que o número de 2 mil famílias não é um número que esteja aqui validado por nenhum indicador.
1: É um indicador
4: de Jorge Humberto.
0: 10%.
4: É um indicador de Jorge Humberto.
0: Não, não é Jorge Humberto.
4: Nós temos 21 mil habitantes.
0: São 10%.
4: E por isso esse indicador não tenho que o refutar.
0: São 2
1: mil
0: e 20 mil.
1: Ativa.
2: São 2 mil pessoas. Não são 2 mil famílias.
1: População ativa.
0: Sim, obviamente ativa. Está
1: ativa, como é logo. Cecília, vamos ao segundo 10%. Tema. Não sei se querem 10%. Este tema, se querem o outro, porque já não vamos ter tempo para os três, de certeza.
0: Temos os mínimos.
1: Qual é que querem?
2: Já.
3: Não,
1: mas mesmo assim não dá.
2: Verde.
1: Querem a Zona Verde? Então, Cecília, vamos a isso.
2: É que já que estamos a falar de dinheiro.
1: Cecília Ferreira, sobre esta questão, pronto, já sabemos a posição do Chega, que votou contra na Assembleia Municipal.
3: Sim,
1: estamos a falar da aquisição do imóvel rústico. Recordo que há um ano foi apresentado na Assembleia Municipal também a autorização para se negociar. O valor na altura era de 898 mil euros, foi o que foi apresentado na Assembleia. Estamos a falar de cerca de 18 mil metros quadrados. Entretanto, um ano mais tarde, que apareceu nesta Assembleia, agora uma nova autorização para o mesmo imóvel rústico, mas aqui só para comprar uma área mais reduzida, de 13 mil metros quadrados, grosso modo. Portanto, temos aqui menos 5 mil metros quadrados e temos mais 230 mil euros no valor. O que é que me tem a dizer sobre isto?
3: Este é um
1: depois
3: tema
1: das explicações dadas pelo Executivo, que houve aqui um lapso por parte de quem avaliou.
3: Podiam dizer
1: situação.
3: Outra coisa qualquer, a gente estamos aqui para ouvir o que nos tem para dizer. Em relação a como é que é possível, assim, eu sei que as coisas aumentaram, aumentou o combustível, aumentou muita coisa, mas há um aumento a 76%, eu por acaso até fiz questão de fazer a conta, 76%, achei um aumento um bocadinho acima do normal. Eu lembro-me que este terreno esteve aprovado no orçamento de 2026, se não estou em erro, Orlando.
1: Sim, mas tinha uma verba de
3: Perto de 900 mil euros.
1: Não, mas repartido pelos dois anos, 25 mil, penso eu, e depois.
3: Mas eu recordo-me que era um valor aproximadamente de 900 mil euros. Num ano passou de 900 mil euros para 1 milhão 128 mil. Pronto, eu vou ter 1 milhão e mais os trocos, que é para não estarmos aqui com. Eu sei que as coisas estão, de facto, com preços fora do normal.
1: Mas não aceita as explicações do Executivo?
3: Não.
1: Ou acha que não colhe?
3: Eu vou dizer aqui algo, se calhar, não muito bonito, mas eu acho que aqui há um gato escondido com o rabo de fora. Há alguma coisa que não está bem explicada, alguma coisa, dados que não estão a ser bem clarificados, e eu até ia sugerir ao Executivo que houvesse um bocadinho mais de transparência com dados mais avançados, com documentos. Porque quando fala aqui numa justificação de um erro, de um engano, assim, nós não vamos. Acho que não se pode ouvir em palavras, acho que é preciso neste momento, depois de um valor acrescido deste, precisamos de documentação.
1: Portanto, não avançaria para essa aquisição,
3: não,
1: é isso?
3: Nunca na vida.
1: Fábio Carvalho, PST sobre este assunto. Também votou contra.
2: Foi.
1: Na Assembleia Municipal.
2: Eu fico estupefacto. E sobre este assunto, acaba por ser aqui um pau de dois bicos. E pegando um bocado também nos tais 1 milhão e 200 mil, 600 mil, o que seja.
3: É, e os trocos?
2: Logo a seguir, em 15/9/26, a Câmara é condenada em 400 mil pela derrocada, cerca de 400 mil euros. Mas no dia 25, 10 dias depois, vai apresentar à Assembleia este gasto adicional para a compra deste terreno. E a questão à volta deste projeto prende-se com duas coisas. A forma e o conteúdo. Eu o conteúdo pouco conheço. Desconheço por completo. Falam-me num Luna Park, falam-me passar para ali as festas, mas efetivamente aquilo que se vai ali construir ou aquilo que supostamente se irá ali fazer, ninguém sabe, não se percebe nada. Abanam com multiusos, da mesma forma que abanaram com multiusos, há um ano, quando o orçamento de municipal para 26, a dizer que o multiuso já ia ali para as bancas, ia ser a construção das bancadas da Reginor, da requalificação do pavilhão e do pavilhão A e do pavilhão B e também qualquer dia um multiusos. Então nem se percebe, então multiusos vai para a zona verde, vai ali para a zona do que o Sr. Presidente até lhe chamou o parque desportivo da Reginord, que até hoje não se vê nada. Também falou nos balneários, na requalificação dos balneários, que já teria até financiamento aprovado, ou seja, já não falamos destes 600 mil ou 1 milhão e 200 que a Câmara deixa no bolso das pessoas. Já teria financiamento aprovado a quando da aprovação do orçamento para este ano. Até hoje não se vê rigorosamente nada. Pegando na forma, eu pergunto, para que é que nós vamos gastar 1 milhão, pondo agora e que isto passa e que vamos a tudo, para já a Assembleia aprovou uma coisa completamente às cegas, não sabe o que é que vai ali ser construído, está a aprovar o gasto de 1 milhão e 100 e tal mil euros para uma coisa que não sabe o que é que vai ali existir, não sabe nada, aprova rigorosamente às cegas. E a minha questão é, 1 milhão para comprar um terreno e quanto é que nós vamos gastar a seguir para construir alguma coisa nesse terreno? E, ajudar à festa, nós vamos pôr outra... Ajudar à festa, que é literalmente isto, nós vamos gastar 1 milhão e 128 mil euros para trazer a festa para a Zona Verde. Para trazer a festa para a Zona Verde, quando foi por opção política, tirá-la de lá. E agora será este terreno, que se vai comprar lá na Zona Verde, que vai revolucionar de tal ordem a festa. Porque com 1 milhão e 100 e tal mil euros, eu espero que... Eu não sei o que é que vão fazer dali. É que para trazer a festa outra vez para a Zona Verde seria necessário gastar 1 milhão e 100 mil euros para pôr a festa outra vez na Zona Verde. A festa outra vez na Zona Verde, que é isso que as pessoas pedem. A maior parte das pessoas... É só a Câmara e a Junta que atiram areia para o ar quando é da conversa acerca da festa. Porque a opinião daquilo que se ouve na rua... É generalizada. A festa estava bem na Zona Verde. Para que é que nós vamos gastar 1 milhão e 100 mil euros para a pôr lá outra vez?
1: Muito bem, a visão de Fábio Carvalho, Bruno Pires, sobre esta matéria.
2: Fernando, só uma outra questão que eu esqueci-me aqui, que é a questão da expropriação. Só que a expropriação pode demorar muito tempo. Pois pode, mas nós ainda não temos um projeto para ali. Para que é que nós já estamos a pôr a carroça à frente dos bois, como já tivéssemos ali uma coisa que era essencial para a cidade e para a vida, para o tecido empresarial e para o tecido cívico e social da cidade? Não, nós não temos nada disso. Por que não, então, avançar com a expropriação?
1: Orlando, sobre esta matéria, sobre este
4: muito
1: assunto...
4: Muito bem, o que é que estamos a falar? Estamos a falar de o município de Mirandela comprar um terreno junto ao Parque José Gama, um terreno contíguo ao Parque do José Gama, com uma área de 1,3 hectare, equivalente a um campo e meio de futebol. Esta área que o município de Mirandela pretende comprar servirá para construir ali um Luna Park ou construir um espaço multiusos ao ar livre.
2: Então é ali que
4: para
2: vai ser
4: que
2: um
4: possa o município de Mirandela promover um conjunto de eventos culturais, desportivos, certames que promovam Mirandela. Este investimento no valor de 1 milhão e 200 mil euros é um investimento calculado com base no preço do mercado.
2: A questão é essa.
4: De 90 euros o metro quadrado.
2: Necessidade de ser ali.
4: O valor de 90 euros o metro quadrado, que foi calculado por parte de um perito oficial do Ministério da Justiça, é o valor que a Câmara, que o Executivo está legitimado para comprar, nem mais nem menos.
2: Efetivamente, foi há um ano.
4: Efetivamente, a primeira avaliação do perito em 2016, em agosto de 2016, continha um lapso que tinha a ver com critérios técnicos de avaliação, nomeadamente em relação aos índices de construção. Tratando-se de um terreno urbano, o índice de construção que foi colocado pelo perito inicial era 0,4. Entretanto, a família família avaliou o relatório e verificou que tinha um lapso que o índice de construção é 0.9. Os serviços do município verificaram que realmente esse lapso se verificava. E por isso...
5: É a forma, o problema é o conteúdo.
4: Este assunto é o município de Mirandela, ao comprar este terreno, está a comprá-lo com os valores de mercado legitimado, então, pelo relatório externo. Só para concluir esta parte mais técnica, dizer que esta aquisição deste terreno só será efetuada porque o Tribunal de Contas vai, obviamente, auditar. Sim, mas o Tribunal de Contas vai ter uma fiscalização sucessiva sobre todo este processo e, por isso, os mirandelenses merecem ter as festas da cidade onde os mirandelenses querem.
5: Pois, então porquê é que não a mudaram logo?
4: Os mirandelenses querem as festas da cidade e Nossa Senhora do Amparo na Zona Verde. Neste momento...
5: O Partido Socialista não.
4: Neste momento... E o Partido Socialista também.
5: Então, porquê que é mudar?
4: Só que o Partido Socialista quer que as festas da cidade de Nossa Senhora do Amparo se realizem na Zona Verde em segurança.
5: Sim.
4: Em segurança.
5: E as todas as festas que ocorrem na Zona Verde ao longo do ano?
4: Em segurança. No caso das festas da cidade, tendo em conta o volume de visitantes, o volume de pessoas que nos visitam, tínhamos que, obrigatoriamente, das duas uma, ou fechávamos o acesso àquela via da Alameda da Zona Verde,
5: que é o que sempre aconteceu,
4: e impedíamos que houvesse circulação de trânsito e há comércio do outro lado, e a alternativa que neste momento existe não é suficiente para passar ambulâncias, passar um carro de bombeiros, aquilo que fosse.
5: Com boa vontade tudo se faz. Nas aldeias conseguem fazer festas sem condições nenhumas.
4: Com este terreno nós vamos conseguir fazer uma via alternativa de acesso ao loteamento e fechar a rua de baixo para que haja a permeabilidade e haja segurança. Nós estamos a falar de milhares de pessoas. As festas da cidade, na cidade do Amparo, a Romaria não é um evento qualquer e, por isso, a Polícia de Segurança Pública e o Serviço Municipal de Proteção Civil torciam o nariz há muitos anos sobre o modelo da Zona Verde e foram questões de segurança que estiveram na gênese da mudança das festas.
5: Vamos avançar. Para além do terreno. É que a questão é esta, é que nós só estamos 1 milhão e tal para o terreno.
1: Jorge Humberto, sobre esta matéria...
3: Vai ser
1: matéria,
3: rentável.
5: É importante, mas não é ali.
0: Ouviu o Orlando, o multiuso será um multiuso aberto, exatamente como temos vários...
1: Ok, mas em relação a isto, a esta situação...
5: Que não serve, que não concorda são usadas para nada. E quando as pessoas precisam, não têm infraestrutura.
0: Nós temos que... Não podemos querer... O Solneira e a chuva...
4: Para ter estruturas de apoio, cabos de banho e apoio já...
0: A CDU, o PCP, não faz qualquer tipo de crítica àquilo que são, digamos, as opções em termos urbanísticos que a Câmara faça a sua opção. Nós o que fazemos a avaliação é entre aquilo que a Câmara diz que vai gastar, 1 milhão e 200 mil euros...
5: Só para o terreno.
0: Naquilo que era um terreno com cerca de 18 hectares.
3: 18
1: mil metros quadrados.
0: 18 mil metros quadrados. Vai ficar com 13 mil metros menos 5 mil. Aquilo que nos apraz dizer sobre este tema e sobre aquilo que são as pretensões que a Câmara Municipal quer ter para aquela zona, que nós continuamos a achar que aquele local é o local mais bonito de Mirandela, não deve estar subcarregado aquela zona verde com Luna Parques e como quer que seja, porque há muito espaço em Mirandela, podia servir. Agora, aquilo que nos deixa, digamos, alguma interrogação, sabemos que é o investimento. Eu quero acreditar que, para a Câmara Municipal, o terreno que fica, digamos, ajusante daquele terreno que a Câmara vai ficar, os tais 5 mil metros quadrados, provavelmente vão perder algum valor comercial porque não vão estar... vão perder algum valor comercial porque se tivermos ali um Luna Park, as pessoas não podem lá dormir durante uma semana ou duas, portanto, aquele equipamento vai perder valor comercial.
5: Ah, bem.
0: E então, porquê é que a Câmara não faz um esforço e não comprou o terreno que era inicialmente para comprar, os 18 mil...
1: Seria 1 milhão e 700 mil.
0: Seria 1 milhão e 700 mil euros, exatamente. Portanto, eu acho que isso seria de todo o bom tom...
5: Mas isso é contraditório no seu discurso.
0: Não é contraditório. Contraditório
5: então,
0: é teu.
5: Já que as Luna Park... Não, é que o Luna Park... O Luna Park não deve estar na Zona Verde, mas se tivermos mais terreno já pode estar. Opa, isto é...
1: Podemos avançar?
5: Isto é para dar aos céus.
0: Alguém vai ficar com 1 milhão de euros... vai investir em Mirandela, portanto, eu não percebo qual é o teu...
1: Só não para concluirmos este tema.
0: Vocês estão com dor de cotovelo por não serem vocês a fazer...
5: Não, olha, olha, não.
0: Provavelmente será isso.
1: Deixa-me falar agora, Ângela. Quando chega a altura da Ângela, vocês...
5: Eu seria um grande crítico se assim fosse.
0: É quando eu falo. Ângela. Porque é quando eu falo.
1: Não. E tu também interrompes. Ângela, acha que devia ir mais além, como está a dizer o Jorge Humberto, e até comprar o terreno todo outra vez?
5: Exato.
3: Concordamos, mas não vamos mais além. Atenção. Nós, na Iniciativa Liberal, votou a favor. É lamentável este erro de peritagem. Foi uma peritagem externa. As contas, isto, houve aqui uma diferença muito grande.
4: Sim. Claro.
3: No entanto, também não queremos, no fundo, entrar também numa espécie de política de guerrilha. É preciso assumir quando há estes erros, apontar o dedo, mas também...
4: Não há verdade aos mirandelenses.
3: Não há... Houve aqui um erro de avaliação que agora foi apanhado, não significa que agora faça sentido desistir do projeto todo.
4: Obviamente. Sempre verdade aos mirandeses.
5: Eles enganam-vos com a forma.
3: Não é.
5: Vocês vão se concentrarem no conteúdo.
6: Pois,
5: a grande
6: questão
5: é essa.
1: Fábio, deixa-me falar
3: a Ângela. Este assunto do multiuso parece que é falado em cada campanha autárquica.
5: Cada aprovação do orçamento.
3: Isto.
5: Exato.
3: Mercado municipal também.
5: Já estava aprovado.
3: Aquilo que a Iniciativa Liberal estará agora atenta, claro, e irá acompanhar, será então como é que se irá concretizar a obra, que, claro, já foi indicada que será a médio e longo prazo. Mas nós estamos a favor desse custo.
0: Uma coisa...
3: Eu concordo naquilo que já foi referido agora. Nós também somos a favor, como é óbvio, que a festa seja na Zona Verde, está tudo certo. Mas é verdade que era preciso fazer alguma coisa em relação à forma como a festa estava a ser feita. De quem ia também à festa, havia as questões de segurança, que é relevante de se referir. É também relevante se referir à manutenção do próprio parque. Como o parque ficava pós-festas, como ficava a questão do rio, etc. Acho que faz sentido, para a dimensão que o Conselho tem, para aquilo que queremos ambicionar, também podemos servir melhor quem frequenta a festa. Este pavilhão, efetivamente, é necessário.
5: Não é um pavilhão, a grande questão é que já vamos aí.
3: É um multiúdo.
5: É um parque do Ribeiras, só que na Zona Verde, na parte de cima da Zona Verde.
3: A nossa dúvida e o nosso acompanhamento, pronto, mais será mais... Exatamente, será exatamente sobre o tipo de edifício que será construído, o que é que irá efetivamente servir.
5: Mas vocês aprovam este custo para comprar um terreno se ainda nem sabem o que é que vão lá fazer? A grande questão é esta. Para que é que quer o terreno se não sabe o que é que vai lá fazer?
3: Há um projeto para...
5: O projeto é falado. Ninguém o viu, pelo menos. Ninguém viu.
1: Vou colocar-vos um ponto de situação. Temos 5 minutos para falar sobre o último tema. Aceitam?
4: Pelo telhado.
5: Pois é exatamente isso.
4: Sabendo que o município vai adquirir um terreno para efeitos de... parque multiusos, para promover
5: multiusos um conjunto não era de, na Norte?
4: De eventos de interesse
5: é que há um ano
4: municipal,
5: era.
4: Para promover as festas.
5: Há um ano era para comprar, para fazer o parque.
4: O estudo prévio vai ser acompanhado por todos. Todos os mirandelenses vão ser chamados a acompanhar.
5: E assim já gastaram o dinheiro e já fizeram o que queriam.
1: Não entendo. Vou pedir-vos um minuto apenas para cada um falar sobre este terceiro e último tema, que será mesmo para referir que na vossa... posição, sendo município, se iriam ou não recorrer desta sentença. Eu vou falar dessa nota. Portanto, o Tribunal Administrativo Fiscal de Mirandela condenou o município local a indemnizar 4 famílias, eram 5, mas agora só são 4 porque uma delas desistiu da ação, em 96 mil euros, isto grosso modo já contando com os juros de mora desde que a situação aconteceu, que já foi recordado há 12 anos. No total são cerca de 384 mil euros que estão aqui em causa. E neste caso o Tribunal considera que houve uma omissão por parte do município no Cedo Verde e fiscalização. Deixando também aqui a sentença, a nota de que houve eventualmente até outros responsáveis, nomeadamente algumas escavações que foram feitas, mas pronto, isto, neste processo não cabe porque este processo é só contra o município e o município foi condenado a pagar este valor. Posição muito rápida e resposta muito rápida.
7: Muito rápida. Muito rápido.
1: Considera que o município deveria parar por aqui a história
7: deveria,
1: e pagar?
7: Deveria.
1: 12
7: anos é tempo demais para as famílias estarem à espera de uma solução. Eu penso que chegou a hora de facto, do município assumir responsabilidades que as têm, que foram provadas, e estas famílias merecem, de facto, acabar com este processo, que são processos morosos, e 12 anos é tempo demais. É a minha posição.
1: Ok, Fábio Carvalho.
5: Eu acompanho. Acabar com isto de uma vez por todas. Resolva-se o problema. Faça-se o que tem que se fazer com as famílias. Assuma-se as responsabilidades e, principalmente, previna-se para que não volte a repetir, que eu acho que é isso que não se está a fazer.
1: Orlando Pires?
4: Este tema, deixem-me enviar às famílias um cumprimento. Foram estas quatro famílias, podiam ser outras, que foram afetadas por esta circunstância, realmente de uma gravidade extrema, e de facto a justiça em Portugal continua a demorar muito tempo, 12 anos de angústia.
5: Não esperava pelo tribunal.
4: 12 anos de angústia. O partido na altura que estava no poder, já que
5: coisinha.
4: O Fábio Carvalho está a falar nisso, o Partido Social Democrata.
5: Sim.
4: O Partido Social Democrata, que estava na altura, deixou resbalar o assunto para o Tribunal, por isso, a partir do momento que o assunto resbalou para o Tribunal...
5: Isso não é verdade. Porque podia ter intervido.
1: Podia. Fábio.
5: Essa postura, então, se tiveram oito anos também
1: não
5: sem
1: vou,
5: querer...
1: Não por aí, vamos só
5: ter
1: à
5: pergunta onde podiam ser queimados.
1: Fábio.
4: O assunto resbalou para o Tribunal. A Justiça em Portugal, lamentamos que 12 anos de facto é muito tempo para que estas famílias estejam nesta angústia. Também salientar que o regime jurídico de urbanização e edificação, o que vai entrar dia 4 de outubro em vigor, vai ser mais amigável para as famílias, para os investidores, para salvaguardar os nossos interesses, e por isso foi o Tribunal decidiu era isso que estávamos todos à espera, que o Tribunal decidisse.
5: Então a Câmara não vai recorrer.
4: O Tribunal decidiu e julgo que, a partir do momento em que o Tribunal decidiu, passados 12 anos, que há aqui, de facto, uma questão que deve, na minha opinião, estou a falar aqui enquanto representante da Comissão Política Conselhia do Partido Socialista e não como membro do Executivo, mas entendo que, pessoalmente, que a Justiça, 12 anos, e passados 12 anos, o Tribunal decidiu e legitimou, neste caso, o município a pagar este valor, esta indemnização que foi calculada pelo Tribunal.
1: Jorge Humberto, rapidamente.
0: Não, assim, daí eu comungo exatamente aquilo que foi dito aqui na mesa, que acho que era perfeitamente normal que esta situação acontecesse, e obviamente que a Câmara, depois de perder nesta primeira fase, não deve recorrer nem prolongar isto por mais tempo, porque fica claro que, a partir daquilo que é dito pelo Tribunal e pelo Sr. Dr. Juiz, é que, para além de a Câmara Municipal ser responsabilizada por aquilo que diz o Tribunal, e eu vou passar a citar, os serviços da Câmara Municipal demonstraram um claro desconhecimento...
5: Isso é que é preocupante.
0: Das exigências legais e a ignorância pela sua aplicação, concluindo por isso a existência de um anexo causal que resultou...
4: Isso foi em 2000 e...
0: Isto foi o que disse.
5: Agora, foi o parceiro.
4: Mas a derrocada.
1: 2014.
4: Estamos a falar.
5: Em 24, os moradores diziam que a senhora Presidente não tinha bom senso. Está numa notícia da JTN.
0: Não recorra, e que, obviamente, porque isto também não é só da responsabilidade da Câmara, para além de ser responsabilidade da Câmara, ou melhor, da Câmara, dos serviços técnicos da Câmara, que foi, digamos, enxovalhada, foi posta em causa a sua competência pelo juiz deste Tribunal. Aquilo que eu acho que possa aprender uma lição é que também aqueles empreiteiros que andaram para ali a fazer as obras e a fazer tudo e mais alguma coisa por uma questão só daquilo que é o mercado, que é o lucro, não é? Não defenderam o interesse público.
5: Mas não são eles que eu tenho que acautelar isso.
1: Angela.
5: A própria Câmara, a grande questão é essa. A fiscalização,
1: Fábio,
5: o controlo.
1: Angela.
5: É competência.
1: Posição sobre este assunto.
5: Servem dinheiro para isso.
3: Peço desculpa, queria só fazer um pequeno reparo sobre o assunto anterior, porque acabou por me varrer na conversa. Eu queria também só fazer o reparo que ficámos agradados pela questão de terem diminuído o número de hectares. É uma decisão responsável, tendo em conta o valor...
0: Metros quadrados.
3: Sim. Metro quadrado. Obrigada.
4: 5 mil metros.
3: Exatamente.
4: Menos meio hectare.
7: Isso beneficia.
4: Permite a construção, permite que haja construção.
1: Angela.
3: E é o uso responsável do espaço, tendo em conta o valor já voltado.
1: Sobre este tópico,
3: queria, pronto, como é óbvio, também mostramos solidariedade para com os familiares que foram afetados por esta situação, e para nós também é óbvio que a Câmara tem que assumir este pagamento e pronto, evitar que fique ainda mais mal vista nesta situação que já se arrasta há vários anos.
5: Era uma pergunta. Algum inquérito interno está previsto para dentro da Câmara Municipal?
1: Isso fica para depois, para as outras calendas. Nós ficamos por aqui, não há mais tempo para nada. Muito obrigado. Dentro de 15 dias regressamos. Até lá.
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6: O aproveitamento do Rio Tua em Mirandela, o impacto dos padrões éticos na democracia e vem aí prendinha. É verdade, estamos de volta.
9: Então, não vejo a reunião.
6: Reunião de condomínio volta à Terra Quente FM com a bela da discussão, o que atormenta a jovem vizinhança, é aqui trazido quinzenalmente, no caso, e para a nova temporada, com o regresso da Filipa Cerqueira, do Ricardo Garcia, e desde já com uma estreia de José Ribeiro. Sejam todos bem-vindos, vizinhos.
10: Olá, bem-vindos, vizinhos. Olá, boa
6: noite. José já se apresentou à vizinhança, foi bem recebido, levaram-lhe o bolinho, com as boas-vindas, isso tudo?
10: Exatamente, tudo. Foi recebido de braços abertos.
9: Champanhe.
10: Aproveito aqui este momento para agradecer o convite também e, publicamente, o casamento então de quem venho a substituir, do Carlos. E muito obrigado. Exatamente.
6: Muito bem, quando partimos de férias, já no calor de agosto, o tema era, curiosamente, o caso Neves, a gelar a popularidade do governo. E há quem diga que a coisa só amainou, pelo menos por enquanto, com os anúncios de novos apoios para fazer face ao aumento de custo de vida, com o especial enfoque na alteração do IRS. Antecipamos os seus efeitos mais à frente nesta reunião. Mesmo assim, o impacto dos padrões éticos na democracia não foram esquecidos cá pelo prédio. Lá iremos também mais daqui a pouco. Porque para já e para começar, o José Ribeiro, por agora ocupa o T2 do Carlos Carvalho, como já se apercebeu, quer começar por contemplar as vistas que tem para o Rio Tua, da sua janela. Um privilégio, José. Isto trouxe-lhe alguma ideia nova para o aproveitamento das águas que banham Mirandela, essa bela localidade?
10: Ora, então vou começar então o tema que escolhi, também por entender que se há algo que é importante nesta cidade é precisamente o rio, que é a nossa cara, a nossa representação, e portanto é importante enfatizar que em termos de segurança como lazer, importa aqui falar no sentido de que, por um lado, se é necessário que com a barragem para prevenir os caudais, para prevenir também que não haja cheias como antigamente existia, eu já não me lembro, mas sim, comentou-se isso, é também importante aproveitarmos ao máximo este privilégio que temos de ter este rio. Começo por dizer também que nós tínhamos em 2016, eu lembro-me, antes de terminar o Campeonato Europeu de Jet Ski, que era algo que atraía bastante turismo, via-se que a cidade ficava com uma grande azáfama, eram dias de competição, eram dias de grande festa e, portanto, atraía muito em termos económicos. Agora, passamos mais para uma vertente mais sustentável, o Campeonato Nacional de Canoagem, Águas Abertas, exato. E, portanto, era bom conseguirmos manter, ou pelo menos evoluir, ou pelo menos fazer um estudo do que é que seria necessário para conseguirmos ter um maior aproveitamento neste sentido. Nomeadamente, os projetos de Frechas e Torre do Nascimento, de revitalização e reestruturação das açudes, porque não nos podemos esquecer que o rio, para além de poder ser aproveitado no verão, também pode ser aproveitado no inverno e conseguirmos utilizar ou pelo menos retirar dele algo melhor e mais bem aproveitado. Agora, importa também, a meu ver, falar de outra questão, que é precisamente a segurança, que comecei por falar, hidráulica, de que, como é óbvio, que acabamos por ter também mais segurança e mais controlo do caudal, e que isso também tem inferência não só em termos de segurança, mas também de aproveitamento elétrico, de energia, e que, no fundo, acho que é isso.
6: Que é também uma coisa boa. Ricardo, eu não sei se estudou também o tema.
11: Eu, quanto a este tema, isto é um tema que obviamente tem sido preocupante ao longo dos anos,
8: tanto pelas promessas políticas falhadas, que não nos podemos esquecer disso e já lá vamos, como também o facto de termos perdido o jet ski e não se ter encontrado algo que tivesse o mesmo impacto, apesar que esta análise do mesmo impacto é sempre um bocadinho relativa ao próprio jet ski nos últimos
11: anos. Eram
8: já
11: provas internacionais, não é?
8: Eram provas internacionais, mas também eram provas que traziam um custo muito elevado à Câmara Municipal, em que o campeonato, em vez de se tornar depois algo que fosse rentável, pelo menos para o município, chegámos a um ponto que já estava a ser, era insustentável economicamente. Depois o jet ski tinha um mau impacto também no Rio, que era a questão do desperdício dos óleos e combustível nas águas, que acabava por ter algum tipo de poluição. Eu não sou nada contra que se encontrem alternativas a atividades que sejam mais ecológicas ou mais sustentáveis para o Rio. Penso que o panorama como está neste momento é que não é sustentável. O Rio atravessa de janeiro a dezembro a cidade. Obviamente podemos trabalhar várias ideias ao longo do ano para transformar toda aquela área envolvente em algo que seja por menos agradável, nem que seja no mínimo para o lazer de quem habita ou de quem nos visita. Agora, recordo-me de promessas de 2017 de Júlia Rodrigues, que ia haver um passadiço que ia ligar a cidade à maravilha. Ficámos não só mesmo pela promessa, como outras tantas.
11: Se bem me lembro, isso é do tempo do Engenheiro Branco. Tem a ver com o projeto da envolvente da Nossa Senhora.
8: Eu embate, pelo menos em campanha eleitoral com a própria, a antiga Presidente da Câmara, isso foi tema abordado e foi uma promessa que ela efetivamente deixou do ar e que nunca mais falou nela nem nunca a cumpriu.
11: Já agora foi uma saída aerosa, então, neste caso, para termos aí o fim do jet ski e a conversão numa prova mais...
8: Foi fim aeroso para isto e para muitas mais coisas. Foi para isto, foi para o fim dos jardins e para muitas outras coisas que o PS achava que estava mal e que ficava mal na cidade. Também perdemos muito com o facto de, não percebi se foi o explorador que entregou a concessão ou se foi efetivamente retirada no que toca à parte das atividades no Rio em termos de... gaibotas, também era algo que em tempos obviamente teve o seu auge, estava em declínio, mas era sempre algum movimento ecológico que trazia ao Rio. Agora temos que encontrar aqui soluções muito rapidamente para sabermos aproveitar o espaço que temos, obviamente com bastante responsabilidade e educação até perante o meio ambiente ou a natureza, e de preferência que sejam sempre alternativas em que não tragam grande sujidade ao Rio e que traga efetivamente algum movimento à cidade. Todas aquelas atividades...
11: Já pensou em algumas, Ricardo?
8: Podíamos surgir, olha, na área da restauração poderia existir uma atividade que acho que seria bastante atrativa. Essa ideia até já foi tida aqui há alguns anos, entretanto a pessoa é que não seguiu com ela para a frente, mas seria construir junto, por exemplo, ao Parque da Pomba um conceito diferente, mas sobre o Rio, atenção, estamos aqui a falar sobre o Rio. Podíamos reforçar ou tentar trazer outro tipo de atividades para o nosso Rio.
11: Quais?
8: Podemos tentar trazer, porque não podemos trazer tipo natação de rio, também existe, é uma questão de se tentar trazer, porque temos até todo o espelho d'água, e porque não junto ao cais, por exemplo, haver durante o verão, que é sempre onde há mais possibilidade de tirarmos maior rentabilidade, haver escolinhas, por exemplo, de natação. Ideias há muitas.
11: Bem, isso também já existiu. No meu tempo a piscina era ali. Era ali ao pé da Ponte Nova já agora.
10: Mas nem toda a gente é do tempo da casseta.
11: Exatamente. Não. Muito antes. Estou a falar, por exemplo, Filipe, sei lá, de fazer uma pista de gelo, porque no inverno é possível, gelar o rio. Não. Outra coisa que está
3: já há muito tempo. Já há muito
8: até
3: tempo.
8: Até eu lá andei na pista de gelo.
3: Pronto. Eu já nem me recordo. Acho que houve um...
10: Recordas-te do rio?
3: Do Rio, recordo. Sei que acho que foi em 97 a última vez que gelou, efetivamente.
11: Sim, grandemente, talvez.
3: Pronto, se andou em 97, não me lembro muito bem, não é? Mas falando do Rio, obviamente acho que ninguém quer acabar ou acabou, efetivamente, com aquilo que nós temos de melhor, o nosso rio, os nossos jardins, etc. Acho que toda a gente fica agradada com o aproveitamento. Claro que sim. O Ricardo fala aqui em natação e não sei se... Ouviste o José falar que efetivamente há as águas abertas, efetivamente há a canoagem, não houve mais ideias da parte do Ricardo, portanto, mas ele trará muitas
8: ideias.
3: E certamente ele trará mais e vai dizer certamente na segunda ronda desta, porque ele tem muitas ideias, não percebi nenhuma nova, mas ele tem muitas e na segunda ronda ele certamente que irá dar. Eu acho que tudo o que seja para aproveitar e trazer mais pessoas à nossa cidade de Mirandela, conhecer aquilo que nós temos melhor, o nosso rio, o nosso espelho de água, toda a nossa paisagem, acho que é de extrema importância, nunca esquecendo.
11: Na vertente do turismo, não é?
3: Sim, do turismo e daquilo
11: que trará. Numa recente prova de, penso que é de águas abertas que falámos aqui há pouco, uma das queixas dos atletas foi a qualidade da água. Quer dizer, estamos a falar de rio, mas a água,
7: agora que ia falar,
11: se calhar nesta altura do ano não é melhor.
7: Era isso que eu ia falar, é também de preservar aquilo que nós temos. Efetivamente, nós sabemos que na nossa cidade também temos outras condições, temos o azeite, os óleos que vêm, temos a poluição do rio, que eu acho que antes de falarmos de aproveitar o rio da melhor maneira, há outras coisas que também temos que efetivamente sanar e mitigar. Portanto, acho que aproveitar já é muito aproveitado, acho que há outras questões também que temos que aproveitar para nos, se calhar, concentrar um pouco mais, e acho que essa questão de preservar é muito, muito mais importante neste momento para depois conseguirmos tirar um melhor proveito, claramente.
11: José Ribeiro, agora numa ronda mais rápida e final sobre este assunto, eu, quando me falou aqui no aproveitamento do Rio Tua e Mirandela, eu pensei logo numa ideia assim fora da caixa, como uma que eu vi há uns tempos. Não consigo determinar de onde veio a origem desta ideia, mas não é minha, certamente. A brilhante ideia de construir um tobogã ali naquelas margens do rio, na parte do canal, ali naquela zona do outro lado do canal. O que é que acha desta ideia? Acha que isto vingaria?
10: Eu, pegando aqui um bocadinho também no que estávamos a falar há pouco e das ideias para também dinamizar e aproveitar melhor, não diria um tobogã, mas se calhar começarmos por uma plataforma insuflável, por exemplo, para os mais jovens. Eu lembro-me, havia no Azibo também. Vamos ao Algarve, há no Algarve, e portanto acho que é algo que é apelativo, é chamativo, para a população mais jovem é também bom, porque os pais também os podem levar, e no fundo é uma forma simples de o aproveitar, não poluente, e portanto acho que é aqui um bocadinho o melhor de dois mundos. Agora acho que sim, são temas que efetivamente é necessário falar sobre eles. O preservar o rio é fulcral, se não o preservarmos também não o temos para depois o aproveitar, como a Filipa estava a dizer muito bem.
11: Tendo em conta que a água que bebemos já não vem daqui do rio, não é? Como sabemos, já vem do Azibo, já há uns anos.
10: E que é um problema que tem que ser efetivamente claro e visto, e para depois podermos tirar o máximo proveito do rio.
11: Ricardo?
8: Relativamente à qualidade da água, aqui seria mais interessante começarmos a perceber realmente qual é o impacto das atividades, por exemplo, que temos tido...
11: A fonte, a origem dos problemas.
8: Dos problemas, e não só mesmo, qual é o impacto que tem das descargas do rio, neste caso com a questão da extração de óleos de Leirós. Agora, quanto às atividades na água, ideias há muitas. Nós podemos explorar a água em diversas ideias, em diversos segmentos, em diversas idades, inclusive. Ó, Filipa, eu recuso-me a contribuir para o vosso texto, porque eu já percebi qual é a estratégia há muito tempo. Eu já percebi muito qual é a vossa estratégia há muito tempo. Sim, bossa no na tua família. Lá está, é aqueles vícios que vêm da família política. E uma coisa te garanto, eu sei que o PS...
7: Eu aqui só me represento a mim.
8: Eu sei que só te representas a ti, como eu também só me represento a mim. Eu sei perfeitamente que, quando não existe ideias, é bom tentar perceber o que é que os outros acham para se copiar as ideias. E como já o fizeram no passado, ou neste momento, eu não contribuo para esse pedido.
11: Já ficou a ideia, Filipa, vai terminar com este assunto.
7: Não sei de que ideias é que o Ricardo nem sabe copiar ideias, porque nem conseguiu dar aqui nenhuma, mas também não me apetece. Sim, não sei, mas pronto, também não me apetece dar aqui a dar contributo para esta discussão, porque não nada apraz. Só dizer que efetivamente todas as ideias são bem-vindas naquilo que é o aproveitamento do rio e trazer pessoas a Mirandela, que é a nossa cidade de Mirandela.
11: Esta é a reunião de condomínio do costume, não é? O encontro quinzenal na Terra Quente FM, com mais um ponto na ordem de trabalhos, aparentemente centrados agora na política nacional dos últimos tempos. Mas calma, o Ricardo Garcia quer ir um pouco mais além do que fica como hoje se diz, pela espuma dos dias. E resolveu então partilhar os seus pensamentos sobre o impacto dos padrões éticos na democracia. Ricardo, as férias fizeram-lhe mesmo bem, vem mais relaxado.
8: É mais relaxado, tive bastante oportunidade para refletir bastante sobre vários
11: muito mais zen.
8: Entre eles, obviamente, esta questão da democracia ética. E agora um bocadinho mais a sério. Eu trago este assunto porque eu acho que a ética, acho não, está academicamente consensualizado, que a ética, a par da democracia, é algo que tem que... Ou melhor, o fundamento ou o espírito seria esse. Era algo que teria que andar sempre acompanhado. Infelizmente, as democracias, como são algo que nós estamos a exercer há pouco tempo, traz sempre disso a voz ou questões que nós não estávamos preparados. E a realidade é que nós hoje olhamos para a política num todo de uma maneira completamente diferente daquilo que olhávamos para ela há 20 anos, certamente, e ainda bem que assim é. No entanto, se antigamente a ética era algo que, no momento em que os cidadãos exerciam o seu direito de voto, era algo extremamente escrutinado, isto é, e quando falamos aqui ética não tem a ver propriamente com casos judiciais, nem quero entrar muito por aí. Estamos a falar, às vezes, por questões mais morais do que propriamente judiciais, em que isso tinha bastante peso no momento do voto. Hoje nota-se que, para o cidadão comum, e nisto não se passa só em Portugal, podemos olhar um bocadinho ao nosso redor, seja a Europa, até
11: nosso, outros... O nosso Portugal deve ser um paraíso, não é? Se olharmos para o estado em que está o mundo, e olha, estas eleições que tivemos agora, por exemplo, na Rússia...
8: Exatamente.
11: Eleições, vamos pôr aspas. Aqui,
8: exato, aquilo também de eleições tem... Mas o que importa é que ele ganha sempre com maioria. Claro. Voltando aqui à questão da ética, eu acho que isso é tão prejudicial que depois isso é uma causa e efeito neste momento, por exemplo, das pessoas, se calhar, não se envolverem tanto na política. Até porque isto traz depois o outro lado da moeda, que é... E até se eu agora recentemente um estudo, já não sei frisar de onde, mas que era a questão até do impacto dos partidos políticos quando chegam ao governo e se metem ou não a máquina partidária ao serviço do governo. E curiosamente eu até pensei que nesse caso até seria sempre o PS o campeão, e nesse caso até veio-se a provar que é o PSD o...
11: Mas há sim um ranking qualquer que saiu esta semana, que eu tenho de memória, mas não é partidos, é países.
8: Não, mas sim, eu acho que foi da Fundação Francisco.
11: Curiosamente o nosso país até desceu no ranking, desceu 4 ou 5
8: posições. Sim, mas na qualidade da democracia. Sim, mas também se esse estudo a par, que isso reflete o quê? Reflete que o cidadão comum, e isso é que é a grande diferença também no exercício da democracia hoje em dia, porque, obviamente, anos 70, 80, o contributo da população perante a democracia era completamente diferente.
11: Até e a democracia era muito jovem, não é?
8: E a democracia é muito jovem. A questão é que, com o passar dos anos, e esta parte, se calhar, mais ética da política não ter sido tão bem tratada, com falhas na justiça, com falha de quem esteve à frente do destino também dos governos, do país, que neste momento parece que, no momento do voto, há ética e nada importa, mas sim um interesse individual de cada um. E isso é muito prejudicial para a democracia, porque a democracia, no seu espírito, é para servir a sua maioria e não a sua minoria. E quando uma maioria não encontra um propósito, digamos assim, para que eticamente sejam colocadas certas pessoas em certos lugares, tudo isto afunda. E temos já à vista todos, cada vez mais os políticos, Luís Neves e não só outros políticos, onde já há plena consciência de que houve erros no passado recente. Eu também não quero que isto, que andemos a investigar eticamente, vamos aqui andar nos últimos 50 anos. Mas estamos aqui a falar de situações em que são todas muito recentes, passam depois para a opinião pública, nem sempre da forma mais correta, seja na forma como é comunicada, seja na forma como as próprias pessoas recebem a comunicação, e isso afasta cada vez mais as pessoas de exercerem o seu direito ativo em termos políticos, de participarem ativamente na política, como também o facto de não irem votar. E se calhar isso começa a ser um grande desafio futuramente para percebermos até que ponto vamos conseguir sustentar as próprias democracias, porque democracias sem votos acho que não se tornam propriamente democracia.
11: Filipa, tem tomado algumas precauções, não sei se tem aspirações políticas, não, em relação ao seu passado.
8: Aí do passado tem muito.
12: Nisso acho que também ainda não sou...
11: Sim, é porque estamos a ver o Ricardo, se calhar ele próprio...
8: Eu já me reformei da política.
11: Exatamente. Viu-se obrigado a retirar-se da política, se calhar por...
12: Por razões éticas.
11: Por razões éticas.
12: Não considero isso. Nem considero.
8: Posso que... então vos dizer que nas últimas eleições não integrei nenhuma lista, foi precisamente por questões éticas, que têm a ver com a minha vida pessoal, e eu achei inconsciência que eu não devia envolver.
12: Eu acho que não é uma questão de, neste momento, haver mais ou menos ética. Eu acho que é uma mudança de tempo. Não acho. É efetivamente,
8: sim,
12: uma mudança
8: é mais
12: de tempo.
8: Na realidade.
12: Não é isso. É que, hoje em dia, a verdade é que o escrutínio é completamente diferente do que havia antigamente. E só isso, as redes sociais, as fake news, a internet, fazem uma proliferação daquilo que se calhar, é a vida pessoal de uma pessoa e começa-se, se calhar, a misturar coisas que não deviam ser misturadas.
11: E essa proliferação é feita com factos verídicos e falsos também.
12: Exatamente.
11: Não é? Vai
12: e
11: tudo
12: nesse
11: enfiado,
12: sentido,
11: vai tudo
12: e nesse sentido, obviamente...
8: Por exemplo, o caso do Luís Neves, agora só sim, parte. O caso do Luís Neves. Estamos a falar de uma pessoa que, se o erro foi logo ter sido, se calhar, diretamente um lugar para o outro e não haver aquele período de nojo. Para haver aqui, precisamente, um tempo...
12: O problema não foi esse, não é? Mas...
8: Sim. Mas
11: não, houve muita gente a alertar para isso até na altura.
8: Sim. Em primeiro lugar, o período de nojo. Em segundo lugar, que eu acho que isso é que é importante, é que não estamos aqui a falar que é a vida pessoal de Luís Neves. Nós estamos a falar aqui que Luís Neves, se vier a provar, obviamente, tudo aquilo que tem vindo a público...
12: Sim, não sabe se é uma piscina ou não.
8: Cometeu, não, estamos a falar
12: sim,
8: na parte criminal...
11: Não, nem estamos a falar propriamente de crimes, mas mais...
8: Sim, até na própria gestão da PJ, tudo aquilo que tem vindo acima nestes últimos dias, nota-se perfeitamente que Luís Neves é uma pessoa que... estava num cargo que deveria fazer cumprir a lei e era o primeiro a tentar contornar a lei. Só isso.
12: Sim,
8: quer
12: eu
8: dizer
12: acho muito. Que acho que todos concordamos que não é preciso esperar aqui uma condenação para que exijam ou seja exigida aqui responsabilidade política. Eu acho que isso todos nós concordamos. E aqui não estava a falar desse caso particular.
11: Quanto tempo estará à espera do melhor momento para o poder fazer, sem estar a dar de bandeja isto ao Chega?
12: Como não percebi,
11: se
12: não percebi.
11: Se Montenegro estará à espera de um momento certo para mandar
12: muito
11: embora
12: certo.
11: Luís Neves.
12: Eu acho que Montenegro certo será, acho que por exemplo, dele é outra.
11: André Ventura ficar mais sossegado para não correr o risco de dizer bem, como o outro disse, eu
12: acho que a estratégia
11: atrás.
12: Dele é, enquanto estiverem a falar dele, não estou a falar se calhar da minha governação, e acho que é um pouco mais por aí.
11: O governo também tem essa estratégia.
12: E é a estratégia dele.
11: É uma estratégia como outra qualquer, certo?
12: Exatamente. Isso cada um joga o jogo como ele quer. Se ele acha que está a jogar assim bem, pronto, continue. Acho que a sondagem já mostra que se calhar não é assim tão bem. Mas estamos aqui a desviar um pouco do tema, também não quero estar a desviar. Mas pronto, não estava a falar deste caso em particular de Luís Neves, que eu acho que isso já é chocante, acho que já está à vista de todos. Mas falando aqui... Não era isso que eu queria dizer. Mas pegando aqui mais nesta questão mais lata desta situação e da questão da ética, da política e daquilo que afasta as pessoas da política ou não, é que acho que depois também é quem é que cria esse padrão e quem é que define as barreiras daquilo que é correto e que não é correto, porque eu acho que neste momento já corremos aqui o risco das pessoas pensarem, ou os partidos estarem aqui a balizarem no sentido aquilo que eu considero suficientemente grave no partido do outro e depois não olham para o seu próprio partido.
11: E depois há aqui a componente também. José, está aqui muito calado, faça favor de interromper quando achar necessário.
10: É,
11: mas se calhar depois há aquela questão de é preciso também ter amigos para estas coisas acontecerem, não é?
12: E entra outra vez a questão da ética, não é?
11: Ficou aqui bem explícito neste caso que estamos aqui a falar, mas podíamos
10: arranjar muito. Acho que é preciso haver um equilíbrio do que estavas a dizer, Filipa, e muito bem. Eu te sou da opinião de que

0: Por outro lado, eu também acho que, e puxando aqui um bocadinho a brasa à minha sardinha, há muitos julgamentos em praça pública, há muito julgamento, e dizendo um exemplo meu que aconteceu, de notícias que eram completamente falsas, um julgamento em praça pública de coisas que eram falsas, de que uma pessoa que estava a ser julgada, a dizer que já tinha sido condenada anteriormente.
1: Julga-se antes de sequer
0: entrar. Exatamente, é isso mesmo. Ou seja, eu acho que isto chama o pânico ético, não é? Ou seja, que descredibiliza completamente as instituições em si e as pessoas esquecem-se disto, o que é... É verdade, o que Luís Neves alegadamente vem de fazer é mau, é uma coisa que em termos públicos e de confiança na instituição é má, mas não nos podemos esquecer que ele é a pessoa. Nós também não podemos só apontar à pessoa que o praticou como à instituição. Nós temos que preservar sempre, como por exemplo os tribunais, as forças de segurança e tudo, porque maus profissionais há em todo o lado, como há bons profissionais. Importa é nós conseguirmos destrinçar bem o que é que foi feito e quem é que o fez. E não apontar só para as instituições, porque se nós formos analisar as instituições em Portugal, efetivamente estão mal. Nós olhamos para os tribunais, o caso, o meu, que vejo quase todos os dias, e estão maus. Mas também muitas vezes, porque são decisões políticas que são tomadas lá em baixo, não é? Por assim dizer, que não refletem o que é as necessidades de cá de cima. Não é? Ou seja, eles veem um plano geral, é necessário fazer estas alterações, isto... Mas depois aqui isso não se reflete. Já estou aqui a fugir um bocadinho ao tema no sentido da ética. Mas acho que é importante é nós termos sempre um balanço entre o que é que deve ser a transparência dos candidatos, mas também evitarmos estes julgamentos precoces que acontecem cada vez
2: até
0: mais.
2: Porque no caso concreto que estamos a falar de Neves, na verdade pode haver uma boa explicação, até que envolva extraterrestres, mas nós não sabemos, não é? Poderá haver uma explicação, uma boa explicação para certos factos que se tenham
3: Eu acredito que possa existir uma boa explicação. Desculpa. Eu acredito que possa existir uma boa explicação.
2: Ainda não sabemos, ainda não acabou, não é?
3: Aqui a questão é que eu agora já nem tanto já me desliguei um bocado do caso, mas eu quando fui ali ao início até perdi um pouquinho do meu precioso tempo para apreciar esta novela mexicana. E aqui a questão é que Luís Neves neste momento está enfiado, e só para terminar Luís Neves, está enfiado no seu próprio poço. É que todas as...
1: Piscina, não é poço.
3: Ah, piscina, peço desculpa. É que todos estes casos e casinhos que vieram à posterior... Só aconteceram essas investigações ou essas procuras porque Luís Neves...
2: Foi um desfiar do novelo, não é?
3: Mentira.
2: Foi aqui um desfiar do novelo. Fomos puxando
3: faltou a verdade. É assim, eu também compreendo que às vezes... Vamos lá ver uma coisa. Nós estamos a falar aqui muito confortavelmente sentados. Mas eu também acredito que às vezes... E percebemos que os jornalistas aparecem efetivamente de surpresa muitas vezes que nem as próprias pessoas estão à espera...
2: Pois falar seja, é fácil, não é?
3: Seja
2: falar
3: qualquer, é fácil. Qualquer tema. E que ali no momento devia ser deste estilo. Olha, deixa-me aqui desenrascar. Despachar isto com algumas desculpas. Mas aqui a questão é que ele desculpa após desculpa que veio fazendo, até justificando coisas que não tinha justificar, pois escrutinando essas declarações ainda se vem a perceber que afinal... Ainda está a mentir mais do que aquilo.
2: Mas o jornalista é posto para isso, não é? Para escrutinar.
3: Exatamente.
2: Para terminar.
3: Para terminar. Relativamente à lei. Porquê é que eu acho que o impacto nisto é péssimo? E discordo. Porque nós aqui estamos a falar de leis de transparência ou de prevenção, chamemos daquilo que quiser, em que são os próprios políticos no Parlamento, porque cabe ao Parlamento, como todos sabemos, legislar, por isso são eles que aprovam, definem as leis e aprovam as
2: leis. E deixam os alçapões, não é?
3: E depois são eles os primeiros, a panicar essas leis. Porque, por exemplo, nesta questão aqui da lei da transparência, das transparências... Isto, ao fim e ao cabo, é a atividade política, não diz respeito a mais nenhuma organização. E eles são os primeiros sempre a falhar nas próprias leis que eles criam. Eu sei que o sistema não é perfeito e vai haver sempre...
2: Depois temos aqui o problema, que o jornalista é efetivamente uma pessoa chata, não é?
0: Mas muitas vezes não depende só também das leis criadas na Assembleia da República pelos portugueses, mas sim de diretivas emanadas pela União Europeia, que têm que ter transpostas.
3: Relativamente, e termina assim, relativamente aos julgamentos públicos, quer dizer, isto dos julgamentos públicos toda a vida existiu e toda a vida irão existir, seja para o bem, ou seja, para o...
2: Está a falar dos julgamentos em praça pública,
3: praça,
2: não é?
3: Os pública, ditos. Qualquer nós sabemos, à partida, qualquer...
2: Julgamento fora dos tribunais.
3: Luís Neves, por exemplo, neste momento, quase todos percebemos aqui que está julgado já e condenado na praça pública. Mas isto também é tudo momentâneo, como neste país, porque eu, se bem me lembro, aqui há uns anos atrás, houve aí quase um caminhão de mandada de políticos, que alguns até fugiram para o Brasil, outros tiveram uns aninhos lá, com crimes de ética... Além de serem crimes políticos, estamos a falar aqui de crimes de ética, e, no entanto, a população logo a seguir volta a votar neles em massa e nós elege com maioria absoluta. Por isso é que eu nunca me esqueço desta velha frase. A qualidade da nossa classe política é exatamente o espelho

0: da sociedade que nós temos. E os nossos políticos só fazem aquilo que a sociedade lhes permite.
1: Pois também há um problema, eu não sei, para terminar, vai ser mesmo o José Ribeiro, é a dimensão da chamada praça pública. Antigamente não havia CMTV, não havia internet, não, quer dizer...
2: Eu acho que
1: estou aqui a pôr aspas nestas. A praça pública, digamos assim, era mais pequena, não é? Era
2: um... Sim, ou pelo menos não se teria tanto acesso, ou tão fácil, de fácil acesso a essa informação e esse escrutínio.
1: Não corria tão depressa, nem chegava a tanta gente.
2: Exatamente, sim, sim, sem dúvida. Eu acho que, e pegando agora um bocadinho no que disseste ainda agora, e isso é bem verdade, eu acho que mais grave do que muitas das coisas e de alguns casos que se vem sabendo que utilizam os cargos políticos para usufruto pessoal, acho que o mais grave é precisamente...
1: Bem,
2: usar...
1: isso já nem é ética, isso já
2: sim, mas eu estou
1: um
2: a dizer...
1: tipificado.
2: Certo,
1: mas, eu estou a falar com um jurista, o único aqui.
2: Não, mas, vem precisamente também um bocadinho da ética, não é? Porque o direito também é ética e é, no fundo, é ética, sim, e moral. É ética e moral.
1: Uma ética que está escrita em papel, não é?
2: Exatamente, sim. Mas no sentido de quê? É o que está por trás do que os leva a fazer isso, ou seja, os valores que eles têm e que se traduzem, mais grave ainda é pela exposição que têm. Que é tudo visto pela sociedade. E se a sociedade também é o reflexo, e os políticos também são o reflexo da sociedade, o que acho que também faz é... Pronto, então se também quem está lá acima, ou quem foi eleito, ou quem representa, também tem este tipo de comportamentos, também vou estar a preocupar, porque isto também não é...
3: Sim, mas também há outra questão, também não só deste comportamento estético, mas esta
1: Proliferação.
3: Da fake news, exatamente, é que pega muito mais fácil, e é muito mais fácil dissipar uma notícia falsa do que depois estar a corrigi-la ou estar a explicar...
1: Quanto mais escabrosa for, melhor, não é?
3: Sim,
1: melhor
3: e demora muito mais tempo estar a justificar a verdade da notícia...
1: Mas se consegue.
3: Não se consegue.
1: Depois do som do bairro.
3: Portanto, estamos em tempos, é muito mais complicado e temos que pensar muito melhor nas nossas ações e naquilo que fazemos também com a política e com o político, não é?
1: Bom, seguimos nesta reunião de condomínio na Terra Quente FM, já que mudar de assunto é preciso, especialmente quando o tema é incómodo, como ouvimos, não é? Bom, foi isso mesmo que aconteceu, há quem diga, quando, em dia de debate da tal moção de censura ao governo apresentada pelo Chega no Parlamento, e com chumbo garantido à partida, Montenegro, o primeiro-ministro, se sai com o anúncio de mexidas no IRS que, supostamente, irá aliviar os contribuintes dos efeitos do aumento do custo de vida, provocados pelo preço recorde dos combustíveis. Ora, a contribuinte barra automobilista Filipa Cerqueira é que parece que não está suficientemente convencida com a prendinha que aí vem. E as palavras são suas, Filipe, é isto?
3: Eu obviamente não vou reclamar com esta excelente prenda de 2, 5 euros. Acho que é sempre positivo esta antecipação, esta prendinha da descida do IRS, até o suplemento extraordinário para pensionistas.
1: Está a falar de um valor mensal que poderá ser acrescido ou não descontado.
3: Atenção,
1: poderá chegar
3: aos 5 euros. Portanto, eu acho que é sempre positivo.
1: Neste caso, começa nos 97 euros para um máximo de 15. Parece-me que é isso.
3: 97
1: não é?
3: Euros?
1: Cêntimos.
3: Cêntimos, exatamente.
1: Desculpe.
3: Eu já estava aqui a ficar entusiasmadíssima, já ia retirar todo este ponto.
1: Onde é que pensa que estava, que vizinha?
3: Pronto, o problema, se calhar, é que muitas pessoas... Há aqui, se calhar, as pessoas que mais necessitam, se calhar, não vão receber este presente. Fico aqui um pouco desagradada, talvez...
1: Não me diga que já é por não pagarem já IRS, não é?
3: Não é? Não pagam IRS, não recebem IRS. Portanto, se calhar, este alívio que fala, se calhar, não irá aliviar...
1: É para a dita classe média?
3: As pessoas certas, se quem mais precisa...
1: Quem ganha 1000 euros?
3: Se quem mais precisa, e mesmo quem ganha 1000 euros vai receber...
1: Classe média?
3: Exatamente. Mas mesmo quem ganha um ordenado bruto de 1000 euros, chegará aos 2 euros? Não sei, agora não tenho aqui presente, mas realmente não sei se isto beneficia efetivamente quem mais precisa, ou se calhar não estamos a olhar para o problema da forma correta, quando ainda hoje vimos que os combustíveis chegaram ao valor recorde.
1: Mas isso não é culpa do governo, para não?
3: Isso pode ser culpa, não é culpa apenas do governo, mas também, obviamente, e se calhar se investarem que...
1: Para ser culpa do governo norte-americano, russo?
3: E de todos, não é? E se calhar se estivermos só aqui a olhar para como é que vamos ajudar as famílias a aliviarem um pouco, e em vez de aliviarmos quem mais necessita, só aliviarmos na questão do IRS...
1: Acredita que vai haver medidas extradirecionadas, que são medidas defendidas, de resto, até por caras conhecidas do Partido Socialista, no caso.
3: Deveria haver, até para... E esta questão também, depois, também nos toca a nós, aqui no interior, e se calhar a Mirandela... Se calhar a Mirandela, não, no interior no geral, não é só em Mirandela, obviamente, porque os preços dos combustíveis não é só... se calhar em Lisboa pode ser visto como um luxo, efetivamente, porque há transportes, porque há metro, porque há comboio. Em Mirandela, o preço de combustível é completamente diferente.
1: Não
3: é o preço
1: injusta,
3: de trabalhar.
1: Filipa, temos ligeirinho.
3: É verdade, agora, e é uma melhoria, mas a verdade é que o preço do combustível aumenta é o preço de quem vai trabalhar, e não só. Há muitos trabalhadores e muitas empresas em Mirandela que vivem...
1: Claro que sim, estava também a ser irónico.
3: Dependem, eu sei, mas também para responder à provocação, que vivem também e dependem do valor do combustível. Portanto, é uma realidade completamente diferente e não se pode pintar o país todo da mesma cor, obviamente.
1: José Ribeiro, está esperançado de que haja medidas extra para além desta?
2: Assim, relativamente a esta questão do IRS, eu acho que é mais uma medida que terá que ser tomada e que tem que ser tomada aos poucos. Tem
1: que resto ser... é preciso dizer que esta medida foi anunciada não isoladamente, não é? Há outras, se calhar, menos expressivas.
2: Sim.
1: Ou de menos expressão, mas que estão lá, não é? E que podem até trabalhar umas com as outras.
3: Do que 97
2: foi assim, eu acho que aqui é importante também ver isto como um todo, que tem que ser várias medidas tomadas. Até agora já foram tomadas algumas, não propriamente só esta, mas IRS Jovem e outras que aliviaram efetivamente o bolso dos portugueses e dos jovens contribuintes. Se nós formos ver, certo que em termos individuais a expressão não é muita, mas é um alívio total, cerca da volta de 400, 500 milhões de euros que se irá fazer no...
3: E para quem ganha mais é sempre...
2: No país. Não se trata de quem ganha mais ou quem ganha menos. Eu acho que
3: A questão é que se trata, não é?
2: Eu acho que aqui o importante é que é necessário... Isto está na ordem do dia, ou seja, são medidas que estão a ser tomadas, podem não ser para alguns de grande relevo, mas se está a ser visto, se está a ser falado, é porque está a ser tido em conta. E, portanto, acho que também é um bocadinho importante.
1: Até porque eu penso, eu não sei se estou enganado, mas penso que isto não se trata efetivamente de uma baixa de IRS.
0: É uma baixa.
1: É um desconto.
2: Um aliviar, não é?
1: É um alívio.
3: É um aliviar retroativo. Agora para se pagar
1: depois. Seja,
0: é um aliviar retroativo.
3: Sim, dá-se agora para depois não se...
1: Exatamente. Ou melhor, o trabalhador não desconta tanto, mas depois tem que acertar.
3: Seja, toma lá, mas depois não te esqueças de mudar.
1: Na verdade, não dá nada. Desconta menos ao trabalhador, mas ele vai ter que acertar as contas no final. Não é?
3: Sim, é só para tapar os olhos aos portugueses. Mais
1: é mais ou menos isso. Será? Não. Quem quer?
0: Eu posso começar.
1: Ricardo, não, para si eu tinha uma pergunta.
0: Pronto, então,
1: isto foi lançado propositadamente para, enfim, desviar o assunto um momento? Aquele que estávamos a falar ainda
0: há bocadinho. Até porque o sítio não era o sítio indicado, nem a hora indicada para o fazer. Claro que isto foi aqui um escape do Primeiro-Ministro para tentar aqui canalizar a ordem do dia para outro tipo de assuntos que politicamente tem o seu efeito. E agora vou começar ao contrário da Filipa. Impacto direto, jogada política clarinha, aprendida com António Costa. Enganar os reformados.
1: Isto não é nada. Vamos dar
0: o bombom aos reformados na altura do Natal, para aparecer aqui que estamos a dar alguma coisa numa época especial. E passou.
3: Não dizia António Costa há muito tempo, não é?
0: Típica,
3: é só quando eu banho que ele começa.
0: Típica estratégica. Típica. Aliás, até andou um vídeo curioso a correr nas internets. Não, é real mesmo. É que é engraçado. Sabes o que é que é? É que aparece o Montenegro agora, quando veio justificar porque é que estava agora a dar isto e não comprometer o futuro economicamente. E depois vem Montenegro há dois já...
1: Em 22, sim, já vi esse vídeo.
0: Quando era o António Costa, já viu esse vídeo, pronto. E depois também aparece o António Costa a fazer completamente o...
1: Mas antigamente também se dava ao caso assim, e ao contrário, não é? O que nos leva a querer...
0: Agora vamos falar da questão monetária um bocadinho mais a sério. O problema é que a nossa máquina do Estado está de tal maneira burocrática e embrulhada em impostos, impostinhos, taxas, taxinhas, coisas e coisinhas, em que não nos permite ter uma real certeza da economia. Ou melhor, não nos
1: temos.
0: Permite lidar.
1: O que é curioso, Ricardo, é que, por exemplo, até mesmo o Partido Chega já não fala tanto, pelo aquilo que me tenha percebido, em cortar despesa. Porque, na verdade, ninguém consegue cortar a despesa.
0: E não só. Se o Chega está cada vez mais à esquerda, agora tem que comprar a cassete do PS para o lado.
1: Vamos uma lá. Teoria como outra qualquer.
0: Vamos lá ver uma coisa. O problema, comparado com outros sistemas fiscais, os sistemas fiscais, neste caso, nórdicos, que são aqueles que costumam ser os mais...
1: Os que nós gostamos de copiar, sim.
0: E é que está a questão, é que nós nunca gostamos
1: de copiar.
0: Nós
1: gostamos de copiar.
0: Nós gostávamos de copiar.
1: Gostamos, mas não conseguimos implementar muitas vezes.
0: Em que, quando a parte económica ou a parte do rendimento que é retirado ao trabalhador reformado, seja aquilo que for, para o Estado e depois o espelho que isso reflete todo na sociedade, é transparente. As pessoas conseguem perceber efetivamente o que é que estão a pagar, para onde é que é canalizado o dinheiro, porque é que estão a pagar. Nós em Portugal não. Nós em Portugal estamos tão habituados que venha despesa de todo o lado, quando falo de despesa é despesa direta do Estado, de todo o lado, em que depois parece que o Estado nos vem dar aqui algum bombonzinho com engenharia, isto é pura engenharia económica.
1: O Estado somos nós, não é? Nós estamos Estado, a descontar para um coletivo que depois vai ter a sua despesa
0: e
1: vai gastar.
0: Quando digo Estado é a máquina, de quem decide. Pois iluda aqui as pessoas de uma tal forma em que, feitas as contas no final disto tudo, as pessoas ainda estão a perder mais dinheiro do que aquilo que estavam a...
1: Mas isso é evidente, porque tem que se assegurar serviços públicos, que, como os hospitais... Ensino. Agora, qual é a melhor medida? É esta, por exemplo, uma destas mais vincada, com mais expressão? Ou, por exemplo,
0: isto é
1: medidas...
0: Vincado. Isto não é vincado,
1: não,
0: isto é
1: uma medida destas mais vincada, disse eu,
3: ainda
1: perguntei
3: mais
1: eu, ainda mais vincada, com mais expressão, faz mais sentido uma medida destas? Ou, por exemplo, medidas cegas como IVA zero, cortes de ISPs, igual para todos?
0: Não, nada disso. A medida... Vamos lá ver uma coisa. E nós é que não temos capacidade estrutural neste país para fazer as adaptações monetárias ou económicas suficientes. É verdade, Filipe, não te seja a rir. Porque é muito simples. Enquanto nós não acordarmos para a realidade que temos que pôr rendimento disponível à pessoa no imediato, em que permita à pessoa fazer poupança, criar riqueza para que possa investir o dinheiro no mercado, e continuarmos com esta ideia estúpida de Estado Social, que só leva aos países, diz-me um país que não esteja totalmente endividado à conta do Estado Social. Não conheço nenhum.
3: Sim, sim, sim.
0: Até os Estados Unidos, com o pouco Estado Social que têm, conseguem estar tão endividados
3: muito
0: como...
3: Muito melhor, não é?
0: Sem sistema nacional de saúde. Ouve o que eu estou a dizer. Encostado social está a consumir impostos de uma maneira completamente desfasada, sem controle nenhum. Enquanto que nós não agarramos, não conseguirmos pôr dinheiro disponível real às pessoas no final do mês e acabarmos com esta...
3: Simples,
0: o Estado não tirar tanto dinheiro em impostos, dar dinheiro à real às pessoas, para permitir às pessoas.
3: Então, esta descida da IRS gostaste muito, então.
1: Meus senhores, mas estamos aqui a discutir outras coisas, Ricardo. Estamos a desviar um bocadinho. Eu já percebi onde quer chegar, mas a questão aqui é: numa situação de emergência como esta, onde é que o Estado vai buscar o dinheiro, a não ser aos impostos? Está a sugerir que o Estado se deve ir endividar para beneficiar pessoas?
0: Aqui a questão é que o Estado está neste momento endividado. Mas uma coisa: esta rúbrica vai ter o impacto que tiver orçamental. Isto vai ter sempre impacto na despesa. Se vai ter impacto na despesa, já não estamos a endividar. Nós estamos a criar ficção.
1: Não é endividar. Nós estamos a ir buscar outros impostos, não é? Que sejam
0: não,
1: possíveis coletar,
0: a
1: certo?
0: Enquanto o país. Estamos nos
3: com esta medida?
1: Não, esta medida está cabimentada e consegue-se. Poderia ser
0: medida
1: uma medida mais forte, não é?
0: Posso? Sim. A medida está orçamentada. Se está orçamentada, está a contar para um objetivo de que o Governo vai arrecadar ao longo do ano. Se o Governo está a disponível...
1: Já nem é este ano. Será para o ano, projetado no IRS do ano que vem, não é? Naturalmente.
0: A despesa vai ser este ano, em dezembro, que eu saiba, ainda vai entrar neste orçamento.
1: Aí está a falar do adicional
0: das
1: pensões. Pensava que ainda estava a falar do IRS.
0: Estou a falar aqui da parte da reforma.
1: Tem que ser rápido, Ricardo.
0: Se vai ter este impacto neste momento, nós estamos a tirar de uma rúbrica para criar uma nova rúbrica, em que esta rúbrica vai ter que ser paga de uma outra forma. Então não estamos a criar dívida, estamos aqui a brincar.
1: Já ficou a ideia. Filipa, medidas cegas para toda a gente igual, cortes para todos cegos, ou apoiar as famílias diretamente, exatamente as que necessitam?
3: Apoiar, obviamente, as famílias que necessitam. Nesta medida não é todo dessa forma, porque já vimos que esta medida não ajuda quem mais necessita. Acho que até ainda estava aqui na reunião de condomínio quando falámos aqui do IVA zero.
1: Na altura aplicada por António Costa,
3: exatamente.
1: Não é? E que de resto já vieram várias figuras que inclusivamente as implementaram e que já se vieram manifestar contra.
3: E eu que sempre fui contra e tenho as minhas reticências sobre, mas viu-se efetivamente...
1: Mário Centeno...
3: Viu-se efetivamente que pelo menos...
1: Mina, e até, imagine-se, Teixeira dos Santos já veio dizer que...
3: Porque efetivamente, ainda à tarde estava a ver um estudo que depois dessa medida, e pelo menos durante 8 meses, essa medida teve as suas mais-valias. Isso, sim, abarca todos com uma igualdade que...
1: Como é que fica a fotografia do queijo Roquefort que enviaram ao Mário Centeno a dizer que tinha IVA zero, que ele se sentiu muito mal? Foi a descrição que ele fez.
3: Eu também sou um bocado intolerante à lactose, pá, portanto não, também não vai muito para mim.
1: Mas está a perceber,
3: mas, efetivamente, mas o que eu estou a dizer é que, efetivamente, obviamente que nunca é uma medida certa, eu tenho as minhas reticências, mas tem um outro impacto que esta medida não tem. Os impostos sobre o próprio combustível têm outro impacto.
1: Bem,
3: que
1: sempre
3: esta
1: é melhor do que dar 100 euros a cada contribuinte, não é?
3: E isto não são 100 euros a cada contribuinte, é quem recebe menos, não recebe nada, quem recebe mais tem outras mais-valias.
1: Por essa maneira também, e ainda relativamente estamos a falar do IVA zero, ou de uma hipótese, é, aí também é quem não, tem mais dinheiro tem mais hipótese de ganhar mais também.
3: Aqui toda a gente sente a medida da mesma forma. Claro que...
1: O que é errado, não é?
3: O que é errado. Para mim, se formos falar, se quisermos ir por mais extremos, e para mim não é um extremo nenhum, falemos de taxar riquezas. Podemos entrar por aí, que eu adoro, é um tema que eu adoro.
2: Tema.
3: Que é um tema que eu adoro.
2: Temos por aí.
3: Eu só quero... Só para terminar, eu só quero mesmo agradecer então estes 5 euros que vou ter a tão do IRS, que depois vão ficar na bomba de gasolina ida para casa.
1: 5 euros?
3: Está
1: a ganhar muito.
3: Já estou a ganhar muito bem.
1: O seu talão de vencimento
3: vão deixar,
1: já...
3: Que vão deixar...
1: Para ficar com 5 euros é porque já tem o rendimento de 5 jeitos.
3: Vou deixar na bomba de gasolina ir para casa. Só ainda não percebi se isto é efetivamente uma prenda de Natal, se é um troco do café, mas...
1: Mas depois fica prometido, depois a Filipa vai explicar. José Ribeiro, para fechar.
2: Só mesmo para terminar, e acho que já ficou aqui também tudo dito, ainda assim de forma acesa.
0: Não, mas... não.
1: Hoje até não,
0: está calmo.
2: Não, mas como é a minha primeira vez. Acho que, sim, que esta medida aqui podia ter sido feita de outra forma. Acho que é necessário ter outras formas de gestão, avaliar os problemas que efetivamente existem e se calhar redirecionar os esforços na tentativa de pelo menos tentar encontrar aqui uma solução melhor. Claro que vemos num país onde a carga fiscal é muito elevada, só mesmo para terminar isto, e é para os jovens, isso é notório.
1: Onde a despesa é elevada,
2: sim,
1: não é?
2: Sim, não acho que taxar riquezas passe por aí, porque senão depois também vão embora.
3: Mas os jovens não têm essa riqueza. O que não é.
2: Não se sim, mas também não é
3: a classe média, é milionários.
2: Mas não
3: milionários.
2: É esta...
0: Quantos tens em Portugal?
1: E pronto, é o costume e o que seria de uma qualquer reunião de condomínio sem a bela da discussão. Antes de ir embora, ainda há outros assuntos para fechar e em 30 segundos para cada um. O caloiro José Ribeiro parece não estar confortável com o colchão deixado pelo Carlos no seu T2 e por isso já só pensa nas novas residências do UPB.
2: Exatamente, quis trazer esse tema porque acho que é bom também falarmos quando na cidade existe inovação, quando também podemos ajudar os jovens, e esta medida tem impacto, a meu ver, em 4 pontos principais. Primeiro, responde a uma carência histórica, pois nós nunca tivemos, já temos IPB agora, universidade, há bastante anos e nunca foi uma valência que houve aqui. Depois, destacar também a localização da própria residência.
1: E nem de propósito o tema Mira Tua, não é?
2: Sim, exatamente, do hotel, mas que é no centro da cidade. Vai fomentar o comércio local. Vai fomentar o comércio da restauração, dos cafés, dos restaurantes.
1: Vai movimentar toda aquela zona.
2: Sim, vai movimentar aquela zona ali de uma forma que antes não existia. Fixa pessoas e cria emprego. Foi um investimento de cerca de 2 milhões de euros, pelo menos aquela.
1: No total,
2: sim. No total, sim, com as 62 camas. E depois também, um dos pontos importantes é, efetivamente, a requalificação urbana. Pois quem é cá de Mirandela e passava pelo hotel, naquela altura via que aquilo era um prédio completamente ao abandono. E agora passa-se por ali, é uma zona com vida, é uma zona que tem um prédio novo. E, portanto, acho que é importante enfatizar também estes pontos positivos.
1: O benefício para a cidade.
2: Exatamente.
1: Bom, o reconhecido escritor internacional agora, já com obra publicada e tudo, Ricardo Garcia, assinala um dos pontos altos do ano na cidade no plano literário, quase tão importante como o Festival do Dia da Poesia. De que se trata, Ricardo?
0: Temos mais uma edição do Palavra Arte. Vai decorrer entre o dia 24 e 27. E ouvi dizer que vai a um fulano para lá no dia 25, por volta das 3 da tarde, a apresentar o seu livro, Inquieta Forma de Ser. Estão todos convidados, obviamente, e aproveitem todo o festival.
1: Da atual Universidade Politécnica de Bragança à Universidade de Bragança e Norte Interior. A mudança até põe a Filipa Cerqueira a ponderar um regresso às salas de aula, será?
3: Que é possível, é possível. A verdade é que um território como o nosso, uma universidade, não serve apenas para formar pessoas, serve também para trazer jovens, fixar talento, criar também investigação,
1: aqui, é?
3: Dinamizar empresas também, e a verdade é que durante décadas habituámos-nos à ideia de que um jovem no interior, para ter determinadas oportunidades, tinha de sair, portanto, fortalecer o ensino superior é sobretudo uma política de coesão territorial, portanto, estou expectante para ver o que é que esta universidade trará para um território como o nosso.
1: Estaremos cá, certamente, para, no futuro, fazer a nossa análise também. Vamos lá, está feito o regresso da reunião de condomínio à Terra Quente FM. Filipa Cerqueira, José Ribeiro e Ricardo Garcia estão de volta de hoje a 15. Obrigado, vizinhança. 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Comente, subscreva e recomende, por favor. Muito obrigado pela paciência de nos ouvir.
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0: Na antena da Terra Quente, como é habitual, cá estamos todas as semanas, mais uma com Alexandre Pacheco, a Opinião Independente. Bem-vindo mais uma vez.
1: Muito obrigado.
0: Mais dois temas para abordarmos. Um deles tem a ver com um processo complicado que andou nas bocas da comunicação social durante muito tempo e que agora volta porque já há acusação, pelo menos conhece a acusação do Ministério Público, contra quatro arguidos no caso das gêmeas luso-brasileiras tratadas no Hospital de Santa Maria com o famoso medicamento, um dos mais caros do mundo, não é? Com um custo de 2 milhões de euros por pessoa, que tem como objetivo controlar a propagação da atrofia muscular espinal, uma doença neurodegenerativa. Ora, os quatro arguidos são António Lacerda Salles, antigo secretário de Estado da Saúde, Nuno Rebelo de Sousa, filho do antigo Presidente da República, Marcelo Rebelo de Sousa não é arguido, portanto, o que também vamos falar já a seguir, Luís Pinheiro, ex-diretor clínico do Hospital de Santa Maria, e Daniela Martins, a mãe das crianças. Portanto, estão indiciados em coautoria pela prática de um crime de prevaricação, Lacerda Salles, Nuno Rebelo de Sousa e Luís Pinheiro, e depois a Daniela Martins é por crime de burla qualificada, estamos aqui a falar na ordem dos 26 mil euros, sensivelmente. Pronto. Sim. Grosso modo, Alexandre Pacheco, que é que está surpreendido com o facto de termos só estes arguidos? Eventualmente estaria a pensar que poderia haver mais, e também em relação já agora aos crimes que são indiciados. Poderia haver aqui outro tipo de crimes que podiam também estar aqui formulados?
1: Sim, poderia.
0: Para o senso comum, estamos a falar de um medicamento de mais de 2 milhões de euros e estamos a falar aqui de uma, enfim, ressarcir o Estado em cerca de 26 mil euros. Se calhar as pessoas não percebem muito bem isso, não é?
1: Não, e de facto não acho que não é exigível que as pessoas possam entender essa discrepância de valores e entender outra coisa, é que para além daquilo que ficou comprovado em tribunal ou que o tribunal quis comprovar, houve aqui um envolvimento que hoje acho que é evidente por parte de uma família luso-brasileira, ou brasileira ou lusa, não sei, claramente ela é uma cidadã brasileira, nunca me apercebi que do marido ou do ex-marido, nem sei, se efetivamente é português, se é brasileiro, mas o que é um facto é que houve um processo de pedido de nacionalidade que foi concedido e estas crianças são luso-brasileiras e nessa perspectiva poderão ter acesso a este tratamento que é de facto um tratamento muito, muito caro. Agora, aquilo que a mim me choca é que claramente há aqui um circuito de influências. Aquilo que uma jornalista do Expresso fala de compadrio, não é? Que claramente envolveu um filho do Presidente, envolveu a Casa Civil do Presidente, envolveu um Secretário de Estado, um Governo e uma Administração Hospitalar. Fazendo com que estas duas crianças... Eu não vou estar aqui a discutir a questão humana, não é? Eu compreendo a questão humana, é lamentável que estas crianças tenham
0: claro,
1: este problema de saúde.
0: É mais para
1: agora,
0: comentar a questão.
1: Aquilo que para mim é claro... Não é aquilo que foi confirmado pelo Tribunal. É que houve todo um circuito de cunhas e de telefonemas e de passagem e de acesso a tratamentos que numa situação normal não teria tido. Esta família não teria tido. E lembra-se, Nani, como houve aqui muita luta política a propósito disto. E mais uma vez as questões da imigração e das outras nacionalidades foram trazidas à baila.
0: Sim, até houve uma comissão parlamentar, não é?
1: Exatamente. Inquérito. Agora, para além dos 2 milhões por criança, porque é o tratamento caríssimo, e que foram assumidos pelo Sistema Nacional de Saúde, esta família, nomeadamente esta senhora, Daniela, solicitou tudo e mais alguma coisa.
0: Ou seja, porque o que está aqui em causa nesta acusação é a forma como chegou até essa autorização,
1: sim,
0: correto?
1: Sim.
0: E não o facto de ter...
1: Eu acho que o Tribunal deu por barato uma questão que é uma questão essencial e que é muito portuguesa, que é o telefonema que vai resolver as questões todas.
0: Exatamente.
1: O amigo do amigo do amigo do amigo. A cunha, o compadrio. E o Tribunal deu de barato isso. E deu de barato o envolvimento do seu Presidente da República, do seu filho e do Secretário de Estado da Saúde, Lacerda, penalizando-os o menos possível. E o seu Presidente da República, o ex-Presidente da República,
0: nem sequer
1: está penalizado. Eu tenho dúvidas como é que a Casa Civil...
0: Mas fazia sentido que
1: Orani, como é que a Casa Civil, o seu Presidente, se envolve neste processo sem o seu Presidente saber? É evidente que isto não podemos ser ingênuos, acho eu, ou não devemos. Agora, esta senhora tem aqui uma responsabilidade moral que a mim me preocupa, ou tem alguns traços de exigir tudo e mais alguma coisa. Quando tinha contas bancárias, e contas bancárias com dinheiro, uma em nome individual e outra enquanto empresária, e essas contas bancárias tinham fundos, ela solicitou o apoio, fez peditórios aqui, fez peditórios no Brasil, solicitou o apoio de associações, de outras entidades. Não lhe chegaram duas cadeiras de rodas, pediu mais duas, teve direito a quatro cadeiras de rodas, que são caríssimas, teve direito a leite próprio para as crianças, teve direito a tudo, tudo aquilo a que ela poderia aceder, acedeu. Apesar de não ter uma necessidade efetiva de o fazer. E a minha questão é o seguinte...
0: E não ter feito todo o circuito como é feito
1: E não ter
0: outros, não?
1: feito todo o circuito. A minha questão é esta mesmo. Houve ou não houve uma situação de privilégio? E o Tribunal deveria ter-se preocupado com isto, embora estas questões sejam difíceis de provar. Mas houve ou não houve uma situação de privilégio? Esta família e estas crianças tiveram privilégios que outras crianças, que se calhar que estariam nisto há mais tempo, deixaram de ter? Quem é que garante que efetivamente assim foi? Porque eu não quero ter aqui um discurso da extrema-direita. Mas, para mim, quando se diz que a lei é igual para todos e os direitos são iguais para todos, para mim isto é sagrado. E devem sê-lo. Agora, eu não aceito com facilidade, Nani, que, através do telefonema, nós nos coloquemos acima de outras pessoas. E eu não sei, ninguém me respondeu isto. Por exemplo, ninguém me disse quando foi pedida a nacionalidade destas crianças, sabe? Há quanto tempo viveram em Portugal, se é que viveram em Portugal há algum tempo? Nasceram em Portugal ou não nasceram em Portugal? Porquê é que solicitaram estes apoios a Portugal e não solicitaram ao Brasil? Claramente ela é uma cidadã brasileira, ela nem português fala, ela nasceu no Brasil. O marido não sei, é o que eu lhe digo, não sei. Mas a minha questão é esta, quer dizer, através de um circuito de Fórmula 1, rápido, ultrapassou-se tudo e todos e chegou-se ao tratamento mais caro e, associado a isso, chegou a pedir 652 euros por um leite. Para uma das crianças, ou para as duas, recebeu mensalidades de 90 euros para esse leite. Uma família que tem contas bancárias recheadas. Eu acho que isto chega a ser difícil de explicar do ponto de vista moral.
0: E há até outra coisa, não é? Que eu também não sabia e que fiquei a saber ontem, a explicação de um prestigiado advogado da nossa praça, que se esta mãe dos gêmeos pagar esta verba, de que está acusada de ter burlado o Estado, pura e simplesmente a acusação contra ela cai. Nem sequer
1: sim,
0: o julgamento
1: sim,
0: vai.
1: Sim,
0: não é?
1: Sim, sim, sim. E aliás, e mais do que isso, o acesso, a instituição de solidariedade social, a Conferência Vicentina de São Domingos de Reina, que pagou o tal leite que eu disse, ela nem sequer tem que devolver isto, porque, na realidade, a associação ou a conferência não pôs qualquer queixa sobre ela. Portanto, isto nem sequer está em cima da mesa. Agora, é complicado para mim entender que uma pessoa que tem disponibilidade financeira anda aqui com a mão estendida, aqui no Brasil, pelos vistos, a solicitar apoios e ultrapassar. E ela tinha a noção, ela tem obrigação, porque quando você a ouviu na comissão parlamentar, viu que era uma pessoa bem formada em termos de conhecimentos, com uma expressão clara, não pode ser uma pessoa que não saiba as coisas. Ela explorou até ao final e até ao tutano os apoios que a lei lhe concedeu. E isto, para mim, é esquisito, porque uma coisa é a lei permitir-me e outra coisa é eu achar que tenho o direito de... É como a história dos manuais. Eu discordo completamente da história, e já disse aqui, dos manuais gratuitos. Se eu os posso pagar, porque é que o Estado me há de dar os manuais?
0: Portanto, mas aqui não. O aproveitamento político que já veio daqui, nomeadamente
1: esse
0: da questão
1: feito.
0: Do Chega, claro, é que dizendo ele que tinha razão, ele, o líder do Chega, André Ventura, que tinha razão quanto à interferência política, ao abuso de poder, isto no que diz respeito à Comissão Parlamentar de Inquérito, em que se defendeu isto, mas depois acabou por não se provar nada. Ou pelo menos não ir por aqui. Acha que ele tirou dividendos disto ou não?
1: se não tirou, ainda vai tirar. Porque convenhamos que a posição que o Chega teve na comissão, em toda esta discussão pública, nos jornais, na televisão, etc., esta sentença, de alguma forma, vem dar razão a algumas suspeitas que o Chega foi expressando, nomeadamente ao envolvimento das figuras gradas na vida política nacional, e refiro-me em concreto ao seu Presidente da República e ao seu Secretário de Estado. Não falo do Governo, na altura do António Costa, penso que isso não será imputável, nem sequer, se calhar, à Ministra, ou ao Ministro da Saúde. Portanto, refiro-me a estes dois, e nem sequer me refiro ao filho do seu Presidente. Porque é evidente, se o filho do seu Presidente, preocupado com a situação e achando que podia fazer alguma coisa, fez os seus contactos.
0: Claro. Bom, o outro tema tem a ver connosco jornalistas,
1: sim,
0: não é?
1: Sim, sim.
0: Isto porque acabou de passar o Dia Mundial do Jornalismo, não é? E é tempo para... É sempre bom falarmos do jornalismo, mas nesta altura, ainda mais tendo em conta que há uma importância grande do jornalismo livre, que tem sido cada vez mais acentuado, numa altura tão preocupante e em que há desafios cada vez mais exigentes, e temos falado nisso, na questão da digitalização, inteligência artificial, a desinformação. Portanto, isto também poderia servir, este Dia Mundial do Jornalismo, para isso, não é, Alexandre Pacheco?
1: Deveria, eu devo-lhe dizer que até
0: passou
1: não...
0: Passou um bocado despercebido,
1: passou,
0: não foi?
1: Passou, e por isso é que eu trouxe. E há uma outra coisa que eu não entendo, é que, quer dizer, entendo, mas acho que se calhar haveria alguma razoabilidade de entendermos ou de aproximarmos estas duas datas. É que o Dia Mundial do Jornalismo é em setembro, a 28, e o Dia Mundial da Liberdade de Expressão é em maio. Portanto, isto, para mim, é um bocado difícil de entender, porque acho que as duas coisas estão estão ligadas. E aquilo que eu trago aqui tem muito a ver um pouco com a situação que se passa atualmente nos Estados Unidos. Pegando numa fase do Presidente Roosevelt, ele dizia que a América foi o arsenal da democracia e muito por causa da Primeira Emenda. Da emenda que dá a liberdade de expressão e...
0: Que agora está totalmente desrespeitada no que diz respeito à liberdade da imprensa, não é?
1: Quer dizer, é que se de facto a América foi o arsenal da democracia, o que está a acontecer na segunda administração de Trump é o desarmar da imprensa.
0: Uhum.
1: Ou seja... Na imprensa, tal como nas bombas e nos mísseis, a América está a ficar sem munições. E isto é grave porque se a América é o farol do mundo ocidental e o farol, portanto, que seja quem nos ilumina e mostra o caminho está a fazer isto, imagine o que não serão aqueles países que não têm esta costela da democracia, não têm uma primeira emenda como têm os Estados Unidos, que os políticos estão sempre a falar dela com o máximo dos orgulhos.
0: Portanto, estamos a ir por caminhos muito dúbios, muito complicados.
1: Muito, muito complicados.
0: E que colocam em causa, de facto, o jornalismo, na verdadeira acessão da palavra, não é? Digamos assim.
1: O jornalismo livre e rigoroso é um pilar da democracia. E quando ele não exerce as suas funções, repare, o que é que teria sido dos Estados Unidos se no tempo do Nixon e do Watergate, não é? tivesse havido a capacidade do governo nacional, federal, controlar os jornais? Não se teria sabido aquilo que soube. E sobre o Vietnã, também não se teria sabido todas as atrocidades que foram cometidas com prejuízo gravíssimo da sociedade americana e das gerações americanas. Portanto, há aqui, está claramente a pressionar os órgãos de comunicação. Repare, o New York Times,
0: CNN,
1: a CNN, o
0: Politico.
1: Exatamente. Os jornais, o Wall Street Journal, a BBC, ameaçando-a com processos de milhares de milhões de euros de ofensas pessoais. Como é que a pessoa que ataca mais e que mais ofende os outros vem falar dessa história de ofensas pessoais?
0: Como é que tem essa moral, não é?
1: Como é que tem este moral para falar disto? Só que isto é um estratagema. A ideia é impedir que a comunicação livre o critique e o confronte com verdades ou com factos para os quais ele não tem uma resposta nem tem um argumento. Claro que já está a haver, por parte do New York Times, da BBC, não, nós não pagamos, nós vamos para o tribunal. E está a começar a haver uma resposta. Agora, Nani, O exercício da função jornalística é muitas vezes um exercício de risco de vida, e você sabe isso. Uhum. Veja a quantidade de jornalistas, repórteres de imagem, jornalistas da imprensa escrita, que têm morrido em todos os conflitos mundiais, para nos dar o conhecimento do que está a acontecer. Se nós vamos impedir que esse conhecimento chegue até nós, nós estamos a fascizar o nosso país. E os Estados Unidos não são uma democracia em muitos aspectos. Já não o são. Vamos ver como é que o Supremo Tribunal
0: vai decidir
1: estas questões. Mas atendendo a que é claramente conservador e controlado por juízes nomeados pelo Trump...
0: É muito bem capaz de
1: eu não sei se
0: ligar muito a isso, não é?
1: Eu não sei se os jornais e os órgãos de comunicação e de informação vão estar muito protegidos.
0: Uhum.
1: Portanto, e podemos entrar aqui num avolumar de condicionamento da imprensa que não garanta a opinião
0: e, portanto,
1: e a liberdade.
0: Se já não bastasse aquilo que eu disse, o jornalismo estar confrontado com estas novas realidades... Das redes sociais, enfim, onde se debita tudo e mais alguma coisa, onde não se validam os factos,
1: exatamente,
0: não se confirmam, temos também agora esse problema, não é?
1: Se...
0: Um handicap ainda mais complicado,
1: claro,
0: não é?
1: Claro, que completamente de acordo consigo. Se a América falhar na defesa do princípio constitucional, do qual tem muito orgulho, da imprensa livre, outros agirão com maior impunidade noutros países, que não têm esse constrangimento e não têm o exemplo de uma primeira emenda. Eu recordo que a primeira emenda não garante só a liberdade de expressão, mas também a liberdade de religião, de imprensa e de reunião pacífica. E começando a atacar um lado, os outros poderão vir atrás. E daqui para amanhã poderemos ter uma espécie de coro de unanimidade nos Estados Unidos, em que ninguém se atreve a criticar o Sr. Presidente ou o seu governo e, portanto, só a opinião dele é que impera. Isto,
0: portanto,
1: é muito mau.
0: Portanto, para além de ter passado despercebido deste dia mundial, também seria importante começar a pensar neste tipo de coisas e,
1: claro,
0: perceber como é que podemos ultrapassar isto para que o jornalismo não fique cada vez
1: não
0: mais...
1: Não fique mais.
0: Fraco,
1: e eu insisto em homenagear aqueles que no exercício desta liberdade perderam a sua vida.
0: Uhum.
1: E eu já falei aqui de uma jornalista, da Maria Arresa, que é Prémio Nobel da Paz Filipina, e que mostra até que ponto a influência dos que são contrários à liberdade de expressão e de informação pode infernizar a vida de uma pessoa. Ela não se deixou destruir porque é uma pessoa muito forte interiormente, mas muitos outros já foram destruídos por essa pressão e essa influência.
0: Que existe, muito bem. Bom, frase da semana, que está ligada também à sugestão literária que
1: Sim.
0: traz, que se chama Utopia para Realistas, de Rutger Bregman.
1: Exatamente. Eu já trouxe aqui alguns livros dele, do Rutger Bregman, é um holandês, um historiador. Eu vou falar do livro, mas a frase que eu escolhi é esta. Atualmente, a desigualdade sobe em flecha em quase todos os países desenvolvidos. Nos Estados Unidos, o fosso entre os ricos e pobres já é maior do que na antiga Roma, cuja economia se baseava no trabalho escravo. Também na Europa, existe um abismo crescente entre quem tem e quem não tem. Até o Fórum Económico Mundial, uma elite de empreendedores políticos e estrelas pop, tem descrito esta progressiva desigualdade como a maior ameaça que a economia global enfrenta.
0: Nada no que não se tenha falado já, não é?
1: Falamos nisto, mas é importante é que as pessoas entendam que quando todos nós somos arrastados progressivamente para a pobreza, ou para uma pobreza crescente, mais tarde ou mais cedo reagimos violentamente. Porque temos o poder do número. Não do indivíduo, mas do número de indivíduos que estão revoltados e que estão pressionados. É incrível como é que 8 cidadãos americanos das grandes empresas digitais tenham uma fortuna superior a 3.500 milhões de habitantes deste planeta. 8 pessoas
0: não é? Cada vez mais...
1: têm uma riqueza que 3.500 milhões de habitantes na Terra não têm. Isto não há explicação nenhuma para isto. Isto não é razoável e isto não vai dar bom resultado.
0: E o livro fala disso mesmo, não é?
1: O livro fala disto e fala da importância de haver novas ideias utópicas e ambiciosas para progredir. Diz mais, muitos dos grandes avanços do passado, e cita, por exemplo, o fim da escravidão, fala da importância de haver novas ideias utópicas e ambiciosas para progredir. Diz mais, muitos dos grandes avanços do passado, e cita, por exemplo, o fim da escravidão ou da escravatura, a semana de trabalhos de 48 horas foram vistos.

0: vistas como utopias na altura, mas hoje são concretizadas. Portanto, nós não podemos dizer assim, isso é utopia, isso é para loucos. Tudo aquilo que foi considerado utopia no passado, por exemplo, as mulheres votarem, foi tudo considerado utópico. Mas hoje isso, para nós, é natural. Ora, também, daqui a 30 ou 40 anos, uma semana de trabalho de 15 horas pode ser natural. Um rendimento mínimo ou o básico incondicional para todos, que já se fala e muitos países já estão a seguir, pode ser, não uma utopia, mas uma realidade.
1: Temos que nos adaptar às novas realidades.
0: Temos que nos adaptar às novas realidades e o progresso na história faz com estes movimentos. Não é fazermos sempre a mesma coisa, porque aí não progredíamos, claro. Não é, Nani? Portanto, é com estas ideias, aparentemente muito exageradas, mas que se vê que são acolhíveis.
1: E que têm a sua fundamentação lógica
0: e
1: também.
0: E podem ser fermento para outros avanços.
1: Muito bem. Voltamos na próxima semana para mais um Opinião Independente. Obrigado.
0: Até lá.
2: 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V, letra V. Vândalos, nome masculino. Na história, povo germânico originário do sul da Escandinávia, fixado nas costas do Báltico antes da Era Cristã. Nos fins do século IV, na companhia de grupos de alanos e suevos, invadem a Gália e a Península Ibérica, que dominam desde cerca de 406. Comandados por Genserico, de 428 a 477, fundaram um reino no norte de África, a capital em Bugia, a este de Argel, que seria aniquilado pelos bizantinos do comando de Belisário, em 533. 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V, letra V. Volumia. Nome feminino. Na medicina, volume total do plasma sanguíneo contido no sistema circulatório. Representa em média 7% a 8% do peso corporal. Será de 5 litros para um indivíduo de 65 kg. Verificam-se, contudo, alterações consideráveis devido à ingestão de água, sangria, transfusão de sangue ou soro, anemia, leucemia, leucopenia, queimaduras e diarreias. Volentina, nome feminino, antigo tecido de lã. 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T, letra T, taxismo. Nome masculino. Corrida sem escrúpulos a cargos políticos ou profissionais bem remunerados. Taxismo, do francês tache ou mancha. Pintura informal feita a partir de manchas coloridas. Do processo resultava uma superfície movediça de limites imprecisos e que se tornavam numa espécie de respiração em harmonia com o estado emocional do pintor. O vocábulo foi inventado em 1954, estando entre os seus cultores Riopel, Solage e outros. 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W. Letra W. Watergate. Na política, é o episódio de espionagem que levou à admissão de Richard Nixon do cargo de Presidente dos Estados Unidos em agosto de 1974. Nixon garantiu a inocência dos seus principais colaboradores do Partido Republicano no caso das escutas instaladas no edifício Watergate, onde funcionavam os serviços da campanha presidencial do Partido Democrata. Provada a culpabilidade deles, Nixon teve de demitir-se. 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V, letra V. Valquírias. Na mitologia, deusas guerreiras da mitologia nórdica acompanhavam os guerreiros nas batalhas, cavalgando fogosos corcéis, armadas de elmo, escudo e lança. Conduzem os heróis.

0: Heróis mortos na vida ao Valhalau, o paraíso de Odin, deus da guerra, que os associa aos seus maravilhosos festins.
1: Mais uma vez, estamos juntos, nós e Santo António. Tenho uma peça de que gosto muito, mas que continua a intrigar-me desde que a tenho comigo. Falemos então dessa peça. Peço-lhes para imaginarem uma procissão católica. À frente vai uma pessoa que transporta a cruz, uma cruz processional, ladeada por duas lanternas, não é? A cruz pode ir apenas segura numa mão ou então colocada num bastão e assim fica mais alta e todas podem vê-la e sentir-se mais próxima. Mas também há procissões em que vai o ostensório, que pode ser chamada Sagrada Custódia. Também é uma alfaia religiosa, tem um espaço entre dois vidros, onde é exposta uma hóstia consagrada. A Sagrada Custódia tem formatos decorativos diferentes e geralmente é feita de matéria nobre, prata ou ouro essencialmente. A peça de que eu falo hoje tem dois círculos colocados um de costas para o outro. E entre os dois círculos estão colocados 22 raios, fazendo lembrar os raios de sol. Mas os dois círculos estão ricamente trabalhados, um trabalho de rococó muito bonito. Ao centro, nesse círculo, tem a imagem de Santo António, em relevo. Em cima dos dois círculos há uma cruz, também muito elegante. E numa travessa horizontal da cruz, um pequeno sino, mas não tem badalo. Naqueles raios, também têm dois sinos, também sem badalo. Há uma haste com dois anéis e uma esfera na base que segura o restante conjunto. Que peça seria esta? Ela foi feita na Guatemala há cerca de 200 anos. É metálica, pode ser de qualquer metal, e era mesmo usada em procissões a outras manifestações religiosas dedicadas a Santo António na cidade da Guatemala. Poderia ser levada numa haste ou apenas na mão. Agitando levemente este ostensório, esta cruz processional, os sinos que não têm badalo batem nos raios de sol e produzem um som suave e que nos provoca muita calma. Em simultâneo, anuncia a presença do ato que está a acontecer, uma procissão, uma visita, qualquer momento. Mas ainda falta saber agora quais eram as cerimónias específicas em que esta peça entrava e o material de que é feito. Eu lanço o meu apelo, se alguém conhecer e quiser ajudar, de boa vontade eu aceito quem me informe. E eu hoje, Manuela Gandara, despeço-me com esta imagem tão diferente, um ostensório com Santo António. Até para a semana.
2: Antissemitismo e antisionismo. Goste-se ou não dos judeus em geral e de Benjamin Netanyahu em particular, uma alargada maioria reconheceu explicitamente que o atual primeiro-ministro de Israel pronunciou um discurso memorável na recente Assembleia da ONU que decorreu em Nova Iorque. Assembleia que reuniu líderes mundiais para, entre outras coisas, promover ações coletivas em prol da paz, da dignidade e da igualdade. Até dá vontade de rir. Discurso em que Netanyahu, com notável vigor e rigor, desmontou as falsidades que lançam sobre o seu povo, sobretudo a acusação de que Israel está a cometer um genocídio em Gaza e denunciou a hipocrisia que caracteriza a maioria dos líderes mundiais. Acusações que vêm, sobretudo, de líderes muçulmanos responsáveis por monstruosas atrocidades cometidas sobre os seus próprios povos. Atrocidades que a ONU tem ignorado e silenciado, como a perseguição de que foram alvo mais de 380 milhões de cristãos no ano passado, em que houve mais de 4 mil mortos. Isto segundo os alarmantes dados do relatório apresentado na passada quarta-feira por organização humanitária que opera há 70 anos em todos os lugares onde o cristianismo é oprimido. Lamentavelmente, grande parte do mundo muçulmano com destaque para os xiitas iranianos, continua amarrado a conceitos medievais desumanos e, o que não será menos grave, muitos europeus continuam a desenvolver os piores sentimentos antissemitas e antisionistas que já se pensava ultrapassados. Vai dar tudo ao mesmo. Certo é que os judeus, que possuem uma longa história de perseguição e martírio, o que levou alguém a dizer que a história do povo judeu é a melhor prova da existência de Deus, continuam a dar contributos positivos para a humanidade como nenhum outro povo. Sem esquecer o papel decisivo que tiveram na história de Portugal e as profundas ligações culturais, familiares e sociais que têm com os portugueses em geral e os transmontanos em particular. Henrique António Pedro.
3: Vamos ver as montras. Era um hábito arraigado cá em Mirandela nos tempos do pouco dinheiro e de vida barata, como alguns diziam. Bem, a verdade é que eram tempos de pouco dinheiro, mas aqueles que desse mal sofriam tinham consciência de que assim era e não exteriorizavam isso, pois faziam o seu dia-a-dia de forma modesta e regrada. Dadas as condições de higiene e salubridade de muitas casas, havia muitas baratas nos chãos térreos de muitas dessas habitações. Era necessário comprar jezerol, que era o produto que minimamente as exterminava, mas o Sr. Vaz da Casa Verde não tinha por hábito facilitar a vida de ninguém. Quem queria as baratas fora de sua casa tinha de desembolsar para isso. Naquele tempo, além da venda do pó, também era vendido emulsionado em destilados de petróleo, concentrado em pós molháveis, grânulos, aerossóis, bombas de fumo e para vaporizadores e em loções. O tal inseticida milagroso tinha e tem muita capacidade de se fixar na cadeia alimentar e contaminar outros. Antes e durante a Segunda Guerra Mundial, o DDT, ou jezerol, era usado no combate aos piolhos que infestavam os exércitos, que depois tinham como origem o aparecimento do tifo. Mas neste tempo, em que se mistifica o tempo de vida barata, que todas as sextas-feiras, os comerciantes de Mirandela, sobretudo as de moda, faziam e expunham nas suas vitrines o melhor que tinham e tinham recebido. Não era uma exposição de produtos acabados, de fatos, de calças, de vestidos, de camisolas, enfim, daquilo que hoje chamamos de pronto a vestir. No interior destes estabelecimentos, pouco pronto a vestir era exposto, pois que as fábricas de tecidos apenas se remetiam a fabricar padrões que depois eram vendidos aos estabelecimentos da especialidade. Nesse tempo ainda não havia o tirilene, de maneira que estes mesmos tecidos eram fabricados com lã, com algodão e com linho. Só nos anos mais tarde é que apareceu a fibra sintética e teve a sua grande expansão já nos anos 70, com uma fábrica no Barreiro e que tinha o nome de Fisipe. Assim apareciam lotes e prateleiras com fazendas, algodões, linhos, cartones, chitas, chita da tabela, cotins, gangas, sorbecos, mesclas, buclês, cachemira, seda, cetim, cambraias, alpaca, astracã, brocado, taftá, sarja e outros menos usados. Depois apareciam nestes estabelecimentos as lãs e algodões, em novelos ou meadas, com as suas cores e padrões para confecção caseira de camisolas, meias e casacos, para abafos contra o frio. Também nesse tempo, os manequins que enfeitavam as montras eram muito poucos, incipientes e mal feitos. Só desde que o Matos Correia veio viver para Mirandela é que começaram a aparecer esses manequins, já que a sua esposa, tendo trabalhado numa empresa de fabricação desses acessórios em Lisboa, montou cá uma pequena oficina onde fabricou uma dezena deles. E assim, à noite, principalmente depois de jantar, todas as famílias percorriam a via sacra dos estabelecimentos de modas e não só procurando novidades de que necessitavam. E lá estavam entre o Fernando Barros, com passagem pelo seu irmão Mário Barros, pelo Delfim Pires, pelo Justino Pires e Arnaldo Moraes, Inácio Cordeiro, Francisco Botelho, Simão Costa e terminavam na Rua Alexandre de Colano, no Augusto Pires. Volto ao assunto do DDT, produto usado no extermínio dos insetos voadores e rastejantes que pululavam junto das luzes de neon, que também tinham feito a sua aparição naqueles anos idos. Eduardo Botelho.
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4: Olá, caro consumidor, seja muito bem-vindo a mais uma rubrica da DECO. Os jogos e as apostas online fazem hoje parte do cotidiano de muitos consumidores. Mas a par das oportunidades de entretenimento, existem também riscos, sobretudo quando o jogo é excessivo ou quando é realizado através de plataformas que não estão legalmente autorizadas. Por isso, a DECO tem defendido o reforço das regras aplicáveis ao jogo online, com especial atenção à proteção dos consumidores, dos menores e dos jogadores mais vulneráveis, bem como ao combate ao jogo ilegal. Entre as medidas que estão a ser discutidas no

0: deixar de participar em jogos e apostas online deve ser eficaz e abrangente, evitando que a exclusão numa plataforma permita continuar a jogar noutra. Outro desafio é o combate ao jogo ilegal. Os consumidores devem conseguir identificar facilmente quais são os operadores autorizados a disponibilizar jogos e apostas online em Portugal. Para isso, é importante reforçar os mecanismos de bloqueio de sites e plataformas ilegais e dificultar os pagamentos associados a estas atividades. É igualmente importante que os consumidores possam comunicar situações suspeitas, contribuindo para a identificação de sites, aplicações ou plataformas que disponibilizem jogos e apostas sem autorização. A DECO considera que estas medidas podem contribuir para um ambiente de jogo online mais seguro, responsável e transparente. A prevenção e a informação são fundamentais, mas também é necessário garantir uma fiscalização eficaz e uma resposta coordenada ao jogo ilegal e aos riscos associados ao jogo excessivo. Para estas e mais informações, pode consultar o nosso site em deco.pt. Obrigada por estar desse lado e até breve!
1: Olá, meu nome é César Joaquim Lisandro Cresce. Já tenho idade para ter juízo e venho de Balda Fife, ali do Nordeste Transmontano.
2: Antigamente criavam-se 8 garotolos com a panela de sopa. Agora, para ter um garotolo é preciso um curso, 3 aplicações e a aprovação do pediatra. Antigamente o bebé dormia num berço que já tinha servido para os irmãos, para os primos e às vezes até já tinham guardado as batatas no inverno. Chorava. A mãe agarrava nele, dava-lhe colo e via se tinha fome, dava-lhe comida e já estava metido no peito 8 minutos a uma hora e estava resolvido. Agora o bebé chora. Começa logo a investigação. Será que é a regressão de sono? Ai, queres ver que tem cólicos? Olha, não será um salto de desenvolvimento? Olha, não será, mas é do mercúrio retrogradado? Antigamente a chupeta caía ao chão. Limpava-se a roupa, a mim voltava para os focinhos do raparigo, não baixava mão nenhuma. Agora caiu ao chão, parece que caiu dentro de um laboratório nuclear. Esterilizador, é toalhitas especiais com desinfetante, alga filtrada com lixívias e terramicinas e o caralho. Vem a reunião de emergência no grupo das mães e dos pais e dos tios e dos sobrinhos e dos netos e dos avós no WhatsApp. Antigamente um criança tinha 3 mudas de roupa e herdava metade dos primos. No meu caso herdei a toda, vós. O primeiro gibolo que tive meu novinho já tinha 20 anos. Agora ainda nem nasceu, já tem quarto temático, um carrinho com suspensão, monitor com câmara, tem um aparelho que avisa se o bebê espirrou fora do horário. E depois admirámos-nos com muita mocidade, já nem queira ser pai nem mãe. Antes criava-se com menos dinheiro, com menos queijas e com mais ajuda da família. Agora vem parecer que ter um filho exige uma fortuna. É preciso uma casa perfeita, com aquecimento, com arrefecimento, com portas de alumínio, com janelos de ruptura térmica, com os postos elétricos, aquecimento aí, água, luz elétrica, gás e a lenha. E outra, ainda é preciso ter disponibilidade emocional. Também é verdade que hoje em dia a vida está cara. As coisas estão impossíveis e muita mocidade tem medo de não conseguir dar um futuro ao filho. Mas às vezes não falta amor. Falta coragem para aceitar que criar um criança nunca foi uma experiência perfeita. Nem foi antes, nem agora, nem vai ser depois. Que antigamente os pais faziam o melhor que sabiam. Agora muitos esperam ter tudo resolvido antes de começar, homem. Querem já ter tudo para eles, para o futuro deles e dos filhos e dos netos. Pois acabam por nunca começar. Olha esta coisa.
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5: O Distrito de Bragança pode vir a ter uma segunda VMER, Viatura Médica de Emergência e Reanimação, a ser instalada em Mirandela. Recorde-se que atualmente existe apenas uma sediada na capital do Distrito. Isso mesmo deixa entender um comunicado enviado esta quarta-feira pela Unidade Local de Saúde do Nordeste às redações. Na nota de imprensa, o LS do Nordeste está a desenvolver diligências com vista à instalação de uma segunda VMER na sua área de influência, a localizar em Mirandela, reforçando a capacidade de resposta a situações de emergência médica no distrito. Adianta o comunicado daquela administração que gera os 3 hospitais e 14 centros de saúde do distrito de Bragança. Nesse sentido, o LS do Nordeste informa que o presidente da administração, Miguel Abrunhosa, reuniu na passada terça-feira com o vice-presidente da Comissão de Coordenação e Desenvolvimento Regional do Norte, Jorge Mendes, e com Luís Mendes Cabral, o presidente do Instituto Nacional de Emergência Médica, dizendo no comunicado que o encontro permitiu analisar os procedimentos e as condições necessárias à concretização desta medida, que pretende aumentar a capacidade de resposta pré-hospitalar e contribuir para uma assistência mais célere e diferenciada às populações dos concelhos do Distrito de Bragança. Pode ler-se. Ainda segundo a LS Nordeste, a instalação de

0: E uma vomera em Mirandela permitirá complementar os meios de emergência médica atualmente existentes na região e reforçar a resposta diferenciada em situações de doença súbita ou trauma grave, aproximando estes cuidados das populações. Finalmente, o Conselho de Administração garante que vai continuar a desenvolver, em articulação com as entidades competentes, as diligências necessárias à concretização desta resposta no âmbito da estratégia de melhoria contínua da assistência prestada à população, conclui o comunicado. A Vomera é constituída por um médico e um enfermeiro, funciona como uma extensão de serviço de urgência do hospital à comunidade, atuando como uma unidade de cuidados intensivos móvel para garantir a estabilização rápida da vítima no local, um acidente ou doença súbita, e o acompanhamento médico durante o transporte para o hospital mais adequado. Transporta material para suporte avançado de vida, desfibriladores, ventiladores, kits de trauma e oxigenoterapia, mas não transporta doentes. Esse papel cabe às ambulâncias de socorro. A Vomera atua sob orientação direta dos CODU, Centros de Orientação de Doentes Urgentes do INEM. A Escola Superior de Comunicação, Administração e Turismo da Universidade Politécnica de Bragança, em Mirandela, viu serem preenchidas 112 vagas na segunda fase do Concurso Nacional de Acesso ao Ensino Superior para o ano letivo 2026-2027, depois de já ter preenchido 165 vagas na primeira fase, o que representa a entrada de perto de 300 novos alunos nestas duas fases de acesso. Entre os 8 cursos selecionados na ESAC, destacam-se as licenciaturas em Jornalismo e Comunicação, Marketing e Solicitadoria, que já esgotaram a totalidade das vagas. Ao invés, o curso de Informática e Comunicações não teve qualquer aluno colocado, apesar das 30 vagas disponibilizadas. Para os candidatos não colocados nesta fase, haverá ainda uma oportunidade de candidatura numa terceira fase, que vai decorrer entre 10 e 12 de outubro, onde a ESAC deve disponibilizar cerca de 125 vagas. 26 no curso de Design de Jogos Digitais, 18 no curso de Gestão e Administração Pública, 15 no curso de Multimédia, 36 em Turismo e 30 em Informática e Comunicações. As vagas que não forem preenchidas nas fases do Concurso Nacional de Acesso, serão disponibilizadas em outros regimes, como o dos maiores de 23 anos, titulares de Diploma de Técnico Superior Profissional, chamado CETESP, reingressos, entre outros. O município de Macedo Cavaleiros quer aumentar a resposta na área da habitação através da construção de 16 novos fogos no bairro da Alegria, destinados a agregados familiares que vivem atualmente em condições habitacionais consideradas indignas. A medida está prevista na Estratégia Local de Habitação do município macedense, elaborada no âmbito do programa Primeiro Direito, Programa de Apoio ao Acesso à Habitação com financiamento do PRR. Segundo o presidente da Câmara de Macedo, Sérgio Borges, os 16 fogos previstos para o bairro da Alegria integram a resposta da habitação social e destinam-se a situações de carência habitacional e necessidade de realojamento.
1: Falou-se de 16 fogos a custos controlados, mas é preciso também falar da parte da ação social. Atenção que há fogos à habitação de foro social e à habitação a custos reduzidos ou controlados.
0: A existência deste parque habitacional não significa, no entanto, que todas as necessidades estejam cobertas. A própria Estratégia Local de Habitação identifica pessoas e agregados familiares que continuam a procurar apoio através da Habitação Social Municipal, relembra o autarca.
1: Nós queremos, obviamente, aumentar esta oferta e o objetivo é mesmo esse, em relação a uma candidatura que também há para... que estamos a trabalhar para... A antiga estalagem, a antiga residência, e aí sim será a custos controlados, estes focos serão parte social. É uma aposta, obviamente queremos fazer mais e garantir assim mais habitação para a nossa cidade, neste caso para o nosso concelho.
0: A Estratégia Local de Habitação aponta para um investimento de cerca de 2 milhões de euros, com financiamento previsto através do Instituto de Habitação e da Reabilitação Urbana, bem como do Orçamento Municipal. A Estratégia da Autarquia de Macedo, no entanto, não se limita à habitação social. O município está também a trabalhar uma candidatura para a recuperação da antiga estalagem e da antiga residência, com o objetivo de criar habitação a custos controlados.
1: Aqui a grande diferença é na parte social, serão as casas não são atribuídas, enquanto que os custos controlados é para jovens. Portanto, há aqui uma diferença ainda grande, mas o objetivo é sempre o mesmo. O objetivo é fixar as pessoas e garantir que realmente haja acesso à habitação, que não é só um flagelo, não é só uma lacuna deste município, mas sim a nível nacional.
0: Habitação a custos controlados é uma resposta distinta da habitação social. Trata-se de habitação construída ou adquirida com apoio público, destinada à habitação própria e permanente ou a arrendamento, estando sujeita a limites definidos relativamente às áreas, custos de construção e preços. Em Macedo Cavaleiros, esta vertente pretende também criar condições para facilitar o acesso à habitação e contribuir para a fixação de população no concelho. Regressa a Trás-os-Montes, 2 anos depois, a Bienal de Arte Contemporânea Terras de Trás-os-Montes, este ano sob o tema Linha da Terra. A iniciativa promovida pela CIM Terras de Trás-os-Montes foi inaugurada esta quinta-feira em Alfândega da Fé com 2 exposições e pretende ligar o território através da arte. A Bienal decorre entre outubro e dezembro, com programação distribuída por 9 concelhos, precisamente os mesmos que integram a CIM Terras de Trás-os-Montes, reunindo cerca de 160 artistas, 13 espaços e 14 exposições. Maria João Caradas.
2: A direção artística da responsabilidade de Inês Falcão, que explica que depois do tema Linha de Água, em 2024, a escolha recaiu agora sobre a Linha da Terra, procurando ligar os 9 concelhos através da arte contemporânea, dos lugares, das pessoas, dos artistas e das diferentes formas de olhar o território.
3: A nível de conceito curatorial, nesta edição, a Linha da Terra propõe uma leitura contemporânea do território enquanto lugar de memória, matéria, pertença, tensão e transformação, e parte da ideia de que a arte pode criar novas formas de olhar para um lugar, não apenas representar o território, mas escutá-lo e estabelecer com ele uma relação emocional e sensorial. A Bienal procura assim cruzar práticas artísticas, investigação, pedagogia, participação comunitária e programação cultural, reforçando a identidade de Trás-os-Montes como território singular, criativo e referenciador.
2: A Bienal vai acontecer em rede, distribuindo a programação pelos 9 concelhos e criando percursos entre diferentes pontos do território, sempre com foco na descentralização cultural, acrescenta Inês Falcão.
3: E pretendemos, com esta iniciativa artística e cultural, contribuir para a descentralização da arte e que possa, de alguma forma, expandir-se em diferentes contextos nas terras de Trás-os-Montes, incentivando os visitantes a momentos reflexivos com a comunidade. Nestes projetos da Bienal, há uma vontade de fazer acontecer, materializar novos projetos curatoriais através dos 15 curadores que, imbuídos de intencionalidades para intervirem mais ativamente na democratização e dinamização dos canais da produção e recepção artística, encetaram um esforço através da divulgação deste projeto artístico e tendo sempre como filosofia que as artes e os artistas têm um papel fundamental enquanto promotores da criatividade, da partilha do conhecimento e da diversidade cultural.
2: Entre os artistas representados nas exposições estão nomes como Joana Vasconcelos, Álvaro Siza Vieira, Nadir Afonso, Pedro Calapês e Gil Teixeira Lopes, a par de artistas ligados à região.
3: É uma viagem pela arte em Trás-os-Montes, com artistas, como eu disse, de renome, mas queremos que a própria comunidade interaja com essas exposições. Nós temos definido, em termos de programa, depois que ainda não saiu o programa, que todos os curadores vão fazer atividades no território, em cada um das diferentes geografias, quer com as escolas, quer com as comunidades. Portanto, nós não queremos que, no fundo, em cada Bienal haja apenas as obras expostas, mas queremos que, efetivamente, as pessoas sintam e possam usufruir do espaço que têm ali, das obras de arte e contactar com elas.
2: A Bienal de Arte Contemporânea Linha da Terra passa assim por Alfândega da Fé, Bragança, Macedo Cavaleiros, Miranda do Douro, Mirandela, Mogadouro, Vimioso, Vila Flor e Vinhais. A Bienal conta, para além da CIM, Terras, Trás-os-Montes e dos municípios, com a parceria da Cooperativa Árvore, do Centro de Arte Contemporânea Graça Moraes, do Laboratório de Artes da Montanha Graça Moraes, da Faculdade de Belas Artes da Universidade do Porto, da Fundação Bienal de Arte de Cerveira, do Museu Abade Bassal, do Museu do Douro e da Sociedade Nacional de Belas Artes.
0: A Bienal de Arte Contemporânea Linha da Terra está em mostra até 31 de dezembro e a entrada é gratuita.
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0: Estou muito mal, não estou, senhora enfermeira. Ai,
1: bem, eu não sei. Se calhar vai ter que fazer exames e análises, porque essa sua cabeça não está lá em muito bom estado, não. Ah, mas vem o senhor doutor.
2: Então, o que é que temos aqui?
0: Sofri uma grande pancada na cabeça e dói-me muito, senhor doutor. Ai, ai,
2: ai, enfermeira, dê-lhe uma aspirina e mande-o embora.
0: Uma aspirina? O senhor doutor acha que isto resolve só com uma aspirina? Uma aspirina?
2: Pronto, pronto, enfermeira. Dê-lhe duas aspirinas.
1: A polícia diz que está atenta aos carteiristas.
2: Essa é boa. O ministro das Finanças que não se ponha a pau, não.
3: Tomem lá umas piadinhas à queima-roupa bem quentinhas.

0: Maria, não tens vergonha de andar na má vida?
1: Eu? Fico sabendo que eu nunca fui prostituta.
0: O quê? Julgas que eu não te vi atacar numa esquina? Evita entrar para 5 carros diferentes.
1: E depois, que mal é que isso tem?
0: Quer dizer que andas metida com muitos homens.
1: Está bem, mas eu só seria prostituta se me pagassem para ir para a cama com eles.
0: E não te pagam?
1: Não, senhora.
0: Ah, sério?
1: Quer dizer, eu cá peço-lhes o dinheiro, mas safados não me pagam nem 1 cêntimo.
2: Ora, aqui está a minha inquilina nova.
3: Ai, ainda bem que o apanho.
2: Então, está contente com a sua casinha nova?
3: Casinha? Agora é que o senhor disse tudo. Aquilo mais parece uma casinha de bonecas.
2: Porquê? Há algum problema?
3: Problema? Para começar, sempre que eu acordo de manhã e me espreguiço toda, sem querer estico o braço, e dá um murro no vizinho do lado.
2: Ah, acontece.
3: Depois, não consigo trabalhar no computador.
2: Mas olha que a eletricidade está impecável.
3: Nada disso. Não consigo usar o computador porque tenho um portátil e não o consigo abrir.
2: Porquê?
3: Ora, porquê? Porque a casa é tão baixinha que o monitor do portátil bate no teto.
2: Ah, esquisitinha.
3: Oh, pior é a casa de banho.
2: O que tem?
3: Então, é tão acanhada e fica ali coladinha ao fogão.
2: Então, isso é bom.
3: Bom?
2: Claro, pode poupar muito tempo.
3: Ah, eu não percebi.
2: Então, a senhora chega à casa à noite e pode perfeitamente estar a tomar banho e a preparar o jantar ao mesmo tempo.
3: Como?
2: Com jeitinho, até pode lavar os legumes da sopa na água do chuveiro.
4: Alto! Polícia!
5: Boa noite, senhor agente.
4: Boa noite, senhor padre. Os documentos da viatura, faz favor.
5: Aqui estão eles.
4: O seu padre, ó, seu padre, eu tenho muito respeito pela sua batina, mas eu vou ter de o autuar.
5: Mas então porquê, meu filho?
4: O senhor já viu o estado em que estão os seus pneus.
5: Mas que mal têm eles?
4: Estão carecas.
5: Ah, não se preocupe. Eu sou um homem de fé. Acredito que a fé faz mover montanhas.
4: Está lá, seu padre. Mas com os pneus assim, a fé vai ter que mover muros, raios de proteção e caminhões de tiro.
6: A vida sem riso é como uma salada sem tomates. 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

0: Senhor doutor, o senhor é médico psiquiatra, não é?
1: Sou sim, minha senhora.
0: Ai, então faça qualquer coisa, sim. É que o meu marido anda com a mania de que é uma galinha, senhor doutor.
1: Galinha? Ai, desculpe-me, mas não posso fazer nada porque houve um corte nas verbas. Agora, só posso tratar dos casos em que os doentes se julguem pintainhos. Ai, ai!
0: Ah, ui, ui! Mas o que aconteceu, homem?
1: Ai, ai, senhora doutora, ai, senhora doutora, trouxeram-me agora para o hospital porque eu caí de um andaime. Tenho os dois braços e as duas pernas partidas, senhora doutora. Ai, ai,
0: mãe,
1: ai.
0: Os braços e as pernas, tudo partido. Vou ter que o tratar dentro das disponibilidades do Serviço Nacional de Saúde. Olhe para já e, por enquanto, só vou poder tratar-lhe um dos dedos mindinhos.
1: Só? Então, e o resto, senhora doutora?
0: Bem, para o mês que vem tratamos de outro dedo e assim por diante.
1: Mas assim nem sequer vou estar bom para ir ao futebol.
0: Oh, não desanime. Ao pé coxinho é capaz de lá ir.
2: Senhora doutora, eu tenho que encontrar uma solução para o meu problema com o álcool.
0: Ah, finalmente, homem, você reconhece ser alcoólico. Não há dúvida. A minha denúncia às finanças acabou por dar resultado.
2: O quê? Foi a senhora doutora que me denunciou às finanças?
0: Pois foi. Então você, quando bebe, vê sempre tudo a dobrar. E isso pode ser considerado uma fuga ao fisco, percebe?
2: Então, olhe, senhora doutora, agora arranjo-me um antídoto para eu passar a ver só metade e poder abater a coisa no IRS.
3: Dê-me os seus documentos, por favor.
4: Aqui está, senhor guarda.
3: Olha lá. A senhora quer convencer-me de que esta fotografia é sua.
4: Mas é que é mesmo, senhor guarda. Eu é que mudei de visual. Fiz uma plástica e mudei de nariz, mudei os lábios e mudei as orelhas.
3: E o que é que fez aos anteriores? Deus ao cão ou aproveitou-os para fazer sopa?
1: Olha, olha, dois cavalos foram atropelados.
0: Pois é, cada vez há mais cavalgaduras nas estradas.
5: Parada de parados.
0: O meu homem diz que os preliminares são muito importantes. Para já, ele anda nos preliminares já há quase um ano.
1: Deixa lá a rapariga ir para a praia, se ela faz assim tanto gosto nisso.
6: Mas a nossa filha quer ir com o Libório.
1: E depois, que mal faz? Se o Libório é tão inofensivo, que na última vez que andou a apanhar caracóis, apanhou 6... e deixam fugir outros tantos.
7: É como estou lhe dizendo, compadre. Esta é a melhor parte da excursão. Há motos que ali atrás da duna estão umas raparigas estrangeiras, há motos que a despir-se, a fazer nudismo. Vamos lá vê-las, vamos, compadre.
8: Não posso, compadre, porque se a minha mulher viesse a saber, dava-me cabo da paciência.
7: Essa agora, mas porquê, compadre?
8: Porque a duna é a subir para cima. E o médico disse à minha mulher que eu não posso fazer esforços físicos, compadre.
9: Atenção, amigos ouvintes. Venham daí connosco assistir à consulta do nosso amigo Montanelas.
10: Senhor doutor, já está na sala de espera o senhor Montanelas. Posso mandar entrar?
11: Pode sim, menina. Pode mandar entrar.
10: Senhor Montanelas, pode entrar. O senhor doutor vai atendê-lo.
12: Olha, obrigadinho, menina. Com licença, senhor doutor.
11: Olá. Então, senhor Montanelas, o que é que o traz por cá desta vez?
12: Ai, ai, senhor doutor, eu nem sei por onde começar. Eu estou aqui que nem autarca que não conseguiu ser eleito.
11: Oh, homem, comece pelo princípio e não tenho vergonha. Vá. Diga lá então que eu estou aqui para ajudá-lo, por mais difícil que seja o seu problema. Vá lá!
12: Então,
11: desabafe!
12: Então lá vai, senhor doutor. Vá, desabafar. Não, está bem, senhor doutor, está bem. Sabe, senhor doutor, o meu Zé há muito tempo que não levanta a cabeça. Anda aqui tudo murcho, todo pendurado. E o pior é que a minha Jaquina já me ameaçou que a coisa continuasse assim e a falar com o nosso compadre Zacarias para ele lhe fazer uns favorzinhos.
11: Bom, bem, senhor Montanelas, parece que o senhor faz parte dos muitos cidadãos que sofrem de disfunção erétil.
12: Diz que é, senhor doutor, o que é que diz?
11: Homem, não me diga que o senhor nunca viu falar em disfunção erétil.
12: Não, senhor, mas diga-me lá, senhor doutor, isto tem cura, tá?
11: Claro que tem, senhor Montanelas, com franqueza que pergunta. Mas antes de lhe receitar alguma coisa, vou ter de fazer algumas perguntitas. Diga-me lá, o senhor Montanelas já experimentou alguma alternativa, quer dizer, à sua jaquina? É que às vezes as alternativas costumam funcionar, está a perceber?
12: Sim, senhor. Aqui há tempo experimentei aí uma brasileira, que por acaso até era do meu partido, mas a coisa não resultou. Olha, que eu até lhe pedia se ela me arranjava uns comprimidinhos azuis para o meu Zé ficar mais arrebitado, e ela tratou-me muito mal.
11: Bem, a ver se eu compreendo. Tratou mal? Diga-me lá, eu não estou a perceber, senhor
12: Montanelas. Sabe, senhor doutor, sabe, é só, senhor doutor, é que a minha candidata era daltónica e não sabia que havia uma cor azul. Então, pensou que estava a brincar com ela e deixou-me e mudou de partido. Agarrou-se ao meu compadre Libório, como ele, o senhor doutor sabe, como ele tinha mais posse do que eu, ela disse que assim ficava mais independente.
11: Quer-se dizer, desligou-se do senhor Montanelas e tornou-se independente. Bom, isso costuma acontecer com alguns candidatos a lugares públicos. A independência é o que está a dar. Bem, já vi que o meu amigo Montanelas já recorreu a algumas alternativas e nada, mesmo nada, funcionou. Pronto, vou colocar-lhe uma última questão para podermos começar um tratamento. Diga-me lá, senhor Montanelas, há quanto tempo é que o senhor... Quanto tempo é que o senhor não entra dentro de alguém?
12: Já para aí uns 5 anos, senhor doutor. Olha, senhor doutor, a última vez que eu estive assim dentro de alguém foi quando fiz uma excursão a Lisboa e visitei o Cristo Rei.
9: Se há quem queira transformar Portugal num campo de golfe, a junta da Aldeia Nova do Antigamente também está nessa. Porque lá... também há grandes cabeças com enormes mioleiras.
4: Dois cá estão, porque não estão em férias. Estamos cá todos, ó Presidente.
8: Pois, sendo assim, vamos lá chegar a um acordo antes que chegue para aí o Camões que nos veio fazer a proposta.
11: Ó, compadre Presidente, isso do acordo mais devagarzinho, porque eu só estou de acordo com o que for para bem da nossa aldeia e me der alguma coisa a mim. Porque eu sou da oposição, mas não sou parvo. E mais, aviso desde já que fiz uma coligação aqui com a comadre Jacinta Leiteira e vamos ser-se, agora já não tem a maioria total e absoluta.
4: Pronto! Ai, eu sabia que eles andavam para aí a fazer qualquer coisinha, assim os dois juntos um com o outro. Mas nunca julguei que a comadre Jacinta Leiteira fizesse uma pouca vergonha dessas. Com quem está uma coligação com o Chico Barbeiro, ah?
6: Ah, comadre secretária, não charme em primeira dama comigo, nem me ofenda. Porque eu também sei umas coisas do seu passado e se eu abrasgo elas, o seu homem é capaz de não gostar de ouvir o que eu tenho para dizer.
8: Basta! As comadres não se zanguem, porque quando as comadres se zangam, a coisa dá mais porcaria que a dos porcos que correm para o ribeiro. Ora bem, o futuro da Aldeia Nova do Antigamente está no campo do golfe. Que o Camões nos propôs e que vem cá agora para saber a resposta. Portanto, quem concorda e está de acordo com o campo de golfe, não é? Põe qualquer coisa no ar.
11: Oh, compadre, vamos ser. Ah, olha, agora não me apetece.
6: Vai lá, homem, que eu depois compenso-te. Sim, que eu já estou farta de aturar o gado e preferia aturar-te só a ti, se passarmos a ser administradores do campo da golfe.
4: Oh, viu, compadre Chico Barbeiro? Ai, aí a sua coligada já lhe dá ordens e tudo.
8: Atenção, hã? O Camões já parou ali o carro e está a vir para cá, hein? Vamos todos deixar de trabalhar e passar a ser administradores do campo de golfe, não é verdade?
7: Bem, a moda é que salvaguardemos os nossos valores morais, não é verdade, compadre presidente?
8: Oh, pois está claro, compadre, mas isso já estava discutido e aprovado. Tudo de acordo? Tudo acordado!
4: Ora bem, aprovado por unanimidade.
13: Olá, olá, cá estou eu para saber a resposta. Poderemos tratar dos papéis para se criar a sociedade para os campos de golfe?
8: Oh, Mr. Smith, só há uma linha que precisa do vosso acordo para que tudo possa avançar para a frente.
13: Uma linha? Mas que a linha será essa? Please, please.
7: Oh, Camões, eu vou dizer. É a linha que salvaguarda os valores morais da aldeia nova de antigamente.
13: O quê? Me não perceber o que ser preciso para salvaguardar os vossos valores morais.
8: É assim, olha. Constrói-se o campo de golfe. Se vocês não estiverem a contar com os nossos buracos, hein? Os buracos trazem vocês, ok?
4: Só agora é que o libertaram, compadre. Mas então cumpriu mais do que os 2 anos.
3: Deram-me mais uma remessa de meses por causa de uma tentativa de fuga.
4: O quê? O compadre tentou fugir e...
3: Por acaso, até não. Só que houve uma manhã em que me deu para tomar banho e lavar os dentes. E os guardas convenceram-se que eu me estava a preparar para fugir.
7: Como cantando, como é que é? Demoraste uma hora para trazer os tijolos até cá acima, mas a escada que subiste só tem 10 degraus, caramba!
8: Vai vendo a coisa cá de cima, só tem 10 degraus. Mas o culpado não se esqueça dos espaços que existem entre os degraus.
9: Prometem a paz no mundo entre a guerra e a política. Mas no fundo, bem no fundo, é só conversa e crítica.
14: Sabes o que é que disseram na última Cimeira Internacional para a Paz no Mundo?
9: Não faço ideia. O que é que foi?
14: Nada. Assinaram todos um acordo histórico em silêncio, só para garantirem que não começavam ali logo a discutir.
9: Vi nas notícias que os governos estão a gastar bilhões de euros em novos radares super modernos para a defesa.
14: Bilhões? E esses radares conseguem detectar o quê?
9: Olha, pelos vistos tudo, até parece que conseguem detectar o exato segundo em que o nosso ordenado desaparece da conta bancária.
15: Num hospital para tratamento, muitos ouvintes lá estão. 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
17: Ai, senhor doutor, o meu filho engoliu uma moeda.
18: Engoliu? Então, meu menino, diz-me lá que moeda que engoliste.
19: Foi um euro, senhor doutor.
18: Olha, pequeno, estás cheio de sorte. Eu, para almoçar, preciso sempre de um mínimo de 20 euros para ficar satisfeito.
19: Senhor doutor!
18: Acuda a minha mulher! Acuda a minha mulher, porque está mesmo no fim do tempo!
20: Ah, hoje não pode ser nada, porque não há vagas e as outras maternidades estão fechadas. Tentem de novo amanhã, ok?
4: Ah, estás a ver, homem? Lembras-te daquela noite há 9 meses, lembras? Eu não me apetecia. Eu disse para a coisa ficar para o dia seguinte, mas tu foste teimoso. Ai, ai, ai, ai.
18: O quê? A colega tirou 3 metros de intestino a este doente. Mas era só para tirar 3 centímetros, doutora. E agora?
17: Olhe, doutor, não será possível aproveitar o intestino que eu cortei para fazer salsichas? Ai, ai, adoro uma boa salsicha.
21: Doutora, o material para a anestesia acabou.
18: Acabou?
21: Acabou.
20: Mas esta paciente tem que ser operada com a máxima urgência.
2: Oh, doutor, só se dermos com uma marreta na cabeça, doutor.
20: Ah, uma marreta não. Porque o meu cirurgião assistente é do mesmo partido do primeiro-ministro e eles não podem ouvir falar em marretas. Traga-me antes um martelo que chega bem. A colega, desculpe, mas não resisti. A doutora não vai acusar de assédio sexual, pois não?
4: Ah, pois não, não, não. Pode continuar a palpação, doutora. Por acaso, este mês, eu ainda não tinha feito o habitual e necessário exame às mamas.
2: O doutor vai-me desculpar, mas não lhe posso fornecer outro estetoscópio. Se a ministra soubesse, demitia-me.
20: Muito bem, senhora diretora, mas como eu não posso auscultar diretamente, porque tenho sempre as orelhas muito frias, arranjo pelo menos um funil. É, mas olhe, tem que ser um funil daqueles voltados ao contrário.
4: As agências de rating retiraram Portugal do lixo. E a Troika, o nosso papão, como se nota, já não nos papa.
21: Não querias mais nada? Ajoelhou! Vai ter que rezar! Aqui é que fica o serviço de estrangeiros?
22: É sim, faça favor.
21: É para fazer o serviço.
22: Casa de banho, última porta ao fundo.
21: O quê? Para naturalizar aqui este puto tem que ser na casa de banho? Bolas, afinal isto é delício.
22: Ah, é para naturalizar o puto. Nome. Como é que isso se escreve?
23: Com capa.
22: Com capa? Não pode ser. Para se naturalizar tem que mudar para um nome português. E em português não há nomes com capa. Natural de...
23: A mim ser americano, ser primo do Pato Donald e do Pateta e do Rat Mickey.
22: Aqui tem, são 100 euros. Agora vou ali ao guichê em frente para mudar o nome.
21: Aqui estão os 100 euros.
22: Pronto, leva o carimbo e daqui estão despachados.
4: Passa a favor.
21: Ali a sua colega mandou-nos cá porque eu quero naturalizar este puto. Mas ele chama-se Troicas com capa. E a sua colega diz que ele tem que arranjar o nome mesmo português.
4: Muito bem, tem o papel.
23: O meu papel é que se é neste país à sombra de bananeira.
4: Eu refiro-me ao papel do requerimento que a minha colega passou.
21: Está aqui, é este.
4: Ah, deixa ver. Muito bem. Ora, o pedido para a mudança de nome custa 100 euros.
21: Aqui estão os 100 euros.
4: Levo ao carimbo e vão ao guichê aqui ao lado para confirmar o novo nome.
22: Faça favor.
21: E venha aqui ao guichê do lado para confirmar a mudança do nome deste puto que se naturalizou português.
23: Vim da América para poder viver sem trabalhar num país à beira-mar.
22: Isso é que era bom, não era?
23: Olha, mestre, look, quero uma pastilha elástica, quer?
22: Não, não, obrigadinha, meu menino. Ora, qual era o teu nome antes da mudança para português?
23: Troicas.
22: É isso, cá está. A mudança do nome custa 100 euros.
21: Aqui estão os 100 euros.
22: Muito bem. A partir de agora passa a chamar-se Troca Tintas.
21: Troca Tintas? Mas isso é perfeito. Ele assim vai crescer com uma grande pinta.
23: Isso mesmo. Eu quero ser um grande, um big pintarolas.
22: Não querias mais nada?
23: Juro.
22: Juras?
23: Ah, pois juro. Juro e mais juros. Com os juros que me pagam, eu juro que vou viver a grande.
22: Bolas, mas que grande troca tintas.
21: Pronto, pronto. É melhor ficarmos por aqui. Aqui estão os 100 euros.
22: Está carimbado.
14: Sabes qual é o maior mistério das redes sociais hoje em dia?
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15: Ora, ouçam esta. Estavam duas VIPs do Jet Set a comprar os seus relógios.
1: Olha, Rica, o meu custou 6 mil euros. Que tal, Rica?
22: Ah, que porcaria de relógio, Rica. Olha que o meu custou 20 mil euros.
15: Passa um pobre diabo e diz...
5: Ora, ora, o meu relógio só custou 3 euros e é muito mais avançado do que esse, ora.
1: Mais avançado?
5: Pois é, agora comparem lá. O meu vai ou não vai 10 minutos mais avançado do que os vossos, hein?
1: Diz-me cá uma coisa, homem. Quando se dão as massagens aos futebolistas também se usa álcool, não é verdade?
13: Ah, pois usam álcool. Sim, mas porquê?
1: É que assim ninguém se deve admirar que os futebolistas se metam no álcool. Se querem que eles joguem com alma, e a alma está por dentro, onde queriam eles que eles pusessem o álcool quando precisam de massajar a alma?
24: Com o Zé da Bricolagem, fica tudo bem arranjadinho, mesmo que não tiverem o Zoo. E se for preciso, ai, ele até mete o parafuso.
10: Senhoras e senhores, meninas e meninos, bichas e bichos, o Zé do Bricolagem.
17: Ai, homem, estás aí há tanto tempo a parafusar esse parafuso.
13: Oh, mulher, já sabes como eu sou. Cá o Zé do Bricolagem usou o parafusar tântrico.
17: O parafusar tântrico? Mas o que é isso?
13: É quando o parafuso fica com o prego ao fundo.
12: Oh, pai, o meu balanço está torto. Posso dar-lhe umas marretadas, posso?
13: Na casa do Zé Bricolagem não se resolvem as coisas à marretada, porque eu não sou nenhuma marreta, como aqueles marretas da Assembleia da República que aprovam leis à marretada, porque votam sem saberem qual é a matéria votada. Olha, logo que chega a tua irmã, eu vou consertar-te o baloiço.
12: Mas para que é que precisa da mana para me arranjar o baloiço?
13: Porque cá o Zé de Bricolagem, quando faz um concerto, quer que o concerto fique bem afinado. Portanto, para o teu baloiço ficar a balançar nos trincas, vou precisar da tua irmã, porque ela nasceu no mês de outubro.
12: E o que é que isso tem?
13: Que tem que ela balança. Ela é balança, entendes?
17: Ai, Zé, o que é que tu estiveste a fazer à nossa cama?
13: Então, estive a acertar-lhe as pernas.
17: Acertar-lhe as pernas? Então, mas a cama ficou com uma perna coxa, homem.
13: Assim com uma perna coxa que a nossa cama ficou certa. Vai por mim, que eu sou o Zé de Bricolage. É que assim, com a cama a coxear por si, quando estivermos no truca-truca, cansamos-nos muito menos.
17: Ah, quer-se dizer, tu achas bem ter uma cama com uma perna coxa, achas?
13: Então, e por que não? Eu tenho-te a ti há quantos anos e tu tens duas pernas, cada qual com a sua coxa, não tens?
1: Bolas, pai! Para que é que o pai precisa de andar sempre com a ferramenta na mão?
13: Bem vês, eu sou o Zé de Bricolagem. Mas qual é o problema de eu andar sempre com a ferramenta na mão? Posso saber?
1: Ah, é que com a quando o pai aparece à porta com ela na mão, os meus namorados fogem todos, pai. Hoje o pai apareceu à porta com o martelo e o Toneca escavou por razões políticas.
3: Ok, por razões políticas?
1: Sim, pai. Ao vê-lo com o martelo, foi-se.
3: Prontos, rapariga. Não há cá mais foi-se e martelo. Olha, quando cá vierem os teus namorados, por causa dos buracos, aparece com o berbequim para ver se eles estão assim.
1: O nosso soldado raso anda com enxaquecas.
6: Ah, pois enço. Coisa que nunca me faltou foi falta de material para encher.
3: Em frente, arros! Soldado raso.
6: Pronto, meu sargento.
3: Ouvi dizer que tens andado um bocado em baixo e sem forças nenhumas. Olha lá, tu por acaso não terás estado para aí em contacto com qualquer matéria empobrecida?
6: Empobrecida? Por acaso não, meu sargento. Estive em contacto com umas raparigas, mas elas são todas umas riquezas, meu sargento. Umas riquezas.
3: Soldado raso.
6: Pronto, meu sargento.
3: O que é que tu tens?
6: Estou todo roto, meu sargento.
3: Roto?
6: Ah, sim, meu sargento. Olha lá aqui para o fundo da minha boca. Ah!
3: Já olhei. E depois?
6: E o que é que viu, meu sargento?
3: Um buraco.
6: Um buraco? Está visto. Estou mesmo todo roto, meu sargento. Todo roto.
3: Soldado raso.
6: Pronto, meu sargento.
3: O que se passa com os teus olhos?
6: Estão todos vermelhos e a lacrimejar lágrimas, não estão?
3: Pois é, estão mesmo. Vou mandar-te para o hospital para fazeres os exames.
6: Exames, eu? Mas eu não tenho estudado nada, meu sargento.
3: Exames médicos. É preciso saber porque é que estás assim com os olhos lacrimejantes e avermelhados.
6: Oh, meu sargento, não são precisos nenhum exames porque eu sei porque é que tenho os olhos todos avermelhados e lacrimejantes. É que eu sou do Benfica, meu sargento. Eu sou do Benfica.
3: Soldado raso.
6: Pronto, meu sargento.
3: É verdade que estiveste toda a manhã encostado a um tanque?
6: Tive que estar, meu sargento.
3: Tiveste que estar? Não tinhas mais nada para fazer?
6: Claro que tinha, meu sargento. Tinha que lavar a roupa e ficou toda bem lavadinha.
3: O quê?
6: É que o tanque era um tanque de lavar roupa, meu sargento.
3: Isso é muito chato, soldado raso. Muito chato.
6: Muito chato, muita pulga, muito percevejo e muito piolho, meu sargento.
3: Soldado raso.
6: Pronto, meu sargento.
3: Vamos ter mais aviões de caça, sabias?
6: Aviões de caça, meu sargento? Mas se os caçadores andam para aí a queixarem-se da falta de caça, que rei que os aviões vão caçar?
3: Os aviões de caça não caçam caça. São aviões a jacto que ultrapassam a velocidade do som para reequipar a nossa força aérea.
6: Ah, ótimo, meu sargento. Se ultrapassam a velocidade do som, vão ser bons, mas é para levar as cartas para a minha moça, porque o correio demora sempre muito. E às tantas, quando as minhas cartas lá chegam, já ela namora com outro, porque andam lá sempre uns tipos a ver se a caçam.
3: Se calhar são pilotos dos caças supersónicos.
6: Não são, não, meu sargento. Aqueles andam à velocidade da luz.
3: Da luz?
6: Sim, meu sargento. Aqueles gajos também são todos do Benfica.

0: coitados dos nossos professores. Fartam-se de sofrer para conseguir alugar numa escola e depois ganham mal como tudo.
1: Coitados dos professores. Tu tens cada uma. Coitados, mas é de nós, que somos mesmo obrigados a vir contra a nossa vontade e não nos pagam nada. Nem sequer uma indenização.
2: Já viste bem o ministro da Educação? Eu não acredito que ele tenha tido tempo de fazer a escola toda.
1: Ai, que parva! Tu achas que o primeiro-ministro convidava se ele não tivesse a escola toda, achas? Pois fica sabendo que os ministros têm toda a escola toda.
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5: Pois é, pedida Lele. O seu estado de saúde está ótimo. E se inspira, digamos aos cuidados, é porque para estar grávida.
6: Grávida, senhor doutor? Mas eu nem tenho feito amor com o meu marido.
5: Ora, ora, minha Lele. Entre uma noite perguntei com quem é que tem feito amor, não é?
7: Ai, papá, agora sim. Arranjei um rico namorado.
8: Tens a certeza que ele é rico? Porquê? Ofereceu-te alguma joia? Completou algum apartamento?
7: Melhor, papá, mas mesmo muito melhor. Prometeu-me um copo de água e até me deixou tomar banho lá em casa dele.
9: Os inspetores Pastilhas e Amendoinha foram contratados pelo Movimento Ecológico Radical Democrático Ambiental para desvendarem o estranho caso de ninguém ligar ao caso. Ah, pois é, este é mais um... 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

0: Dona Maria, o inspetor Pastilhas pediu para lhe ir comprar tabaco para o cachimbo.
1: Ai, só cá faltava mais essa. Isso é poluição ambiental. Se estão convencidos de que é bom nessa, ui, é melhor nos esperarem sentados para não machucarem as cuecas. Sim, sá. Preferia apresentar a demissão.
0: Então, Dona Maria, não se zangue com o chefe, porque ele é seu amigo.
1: Ah, amigos, amigos, mau ambiente à parte.
0: Dona Maria, quem é que está mais perto da porta? Sou eu ou é a Dona Maria?
1: Escusa de buscar a fita métrica, porque eu vou ver quem é. Gabinete de investigação dos inspetores Pastilhas e Amendoinha. Queiram ter a bondade de dizer...
2: Nós somos do MERDA, Movimento Ecológico Radical Democrático Ambiental. Eu sou o presidente e venho acompanhado pela minha adjunta.
1: Ah, pois é. Agora toda a gente se adjunta. Até eu me adjuntei com o meu Zé.
3: Bem, nós queremos falar com o inspetor Pastilhas.
1: Mas não me cheira lá muito bem.
0: Deixe, senhora Maria, porque eu trato o assunto.
1: Pois é. Como agora isto mete doutores e engenheiros, o assunto já lhe cheira. Né? Oh, mas eu já o arrumo, já. Inspetor Pastilhas, chegue cá fora, por favor. Inspetor Pastilhas!
3: Ai, que horror! Isso é poluição sonora, sabia, minha senhora?
4: Mas o que é isto? O que é que se passa aqui, hein? Já voltou a abrir o Parlamento depois das férias, foi? Quem são esses senhores?
0: São clientes, inspetor Pastilhas. É um caso para investigação.
4: Queiram seguir-me até ao meu gabinete, por favor. Trata-se do quê, afinal?
2: Eu sou o presidente do MERDA, Movimento Ecológico Radical Democrático Ambiental, e ando muito preocupado com a situação do ambiente, não?
4: Eu também. Por essas e por outras, é que eu só fumo cachimbo. Porque deitar uma beata no chão vai passar a dar direito à multa.
3: Ai, que horror!
2: Pois fico, inspetor Pastilhas, a saber que a situação a nível mundial está a ficar cada dia mais grave, não é? E eu estou preocupado.
3: O presidente está preocupado.
4: Muito bem. Farei tudo o que me for possível para esclarecer o caso e dar-vos-ei notícias em breve.
3: Senhores, espero que tragam boas notícias, porque o presidente está preocupado.
0: E vai continuar preocupado, coitado.
2: O quê? Vou continuar preocupado porquê? Passo a saber.
4: Bem, embora o meu ajudante adjunto seja um pessimista alarmista, a verdade é que desta vez ele está com razão. Senhor presidente, todos os dados, todas as conclusões e análises da situação ambiental mundial provam que o retorno já é impossível e tudo se encaminha para um agravamento bastante grave da gravidade geral.
3: Mas o presidente está preocupado.
0: Ótimo. Já resolve muita coisa, realmente.
4: Tem maneiras, Amendoinha. O senhor presidente está preocupado.
3: E não há, pelo menos, a possibilidade de ainda poder acontecer um milagre?
0: Oh, inspetor Pastilhas, arranja-se um milagre. É que o presidente está preocupado.
2: Muito preocupado mesmo, não?
4: Bem, mesmo na área dos milagres estamos muito mal, senhor presidente. Basta ver que há uma ribeira dos milagres, mas até essa ribeira dos milagres não consegue fugir à poluição dos porcos.
2: E eu estou muito preocupado, não é? É que assim acabará por não haver vida no nosso planeta, não?
0: Não será bem assim, presidente. Os porcos sobreviverão. Os porcos, senhor presidente, sobreviverão.
5: Em qualquer ocorrência, o agente da autoridade deve ser imparcial e isento. Mesmo no caso dos incêndios, deve ser assim, como nos mostra o nosso sargento.
6: Posto da guarda, bom dia! O quê? Há fogo? E o que é que eu tenho a ver com isso? Eu não sou bombeiro! Ah, pois é verdade, é! Esta é a minha cabeça! Não diga mais nada, que já me lembro! O governo agora diz que é a guarda a fazer a primeira intervenção nos focos florestais! Está bem, já percebi! O fogo está a chegar à sua casa! Espera lá um bocadinho que a gente já lá vai! Ô, cabo de caixa de TT! Vai pôr os jipes a trabalhar, que temos uma missão.
7: Ah, e o que é que foi agora? Algum acidente ou um assalto?
6: Ai, ai, ai, ai, ai, não é o IEL, não, é um incêndio, é um incêndio.
7: Ora, diga à pessoa para entreter o fogo, aí é uma maiorita que eu agora estou a ver aqui a telenovela.
6: Ora, okay. Despaço lá, não ainda levas com uma bota na tropa na cabeça. Pois é, meu amigo. Isto está para aqui, um bonito serviço, está, sim, senhora?
4: Isto é uma tragédia, sua guarda. Se vocês demorassem mais 5 minutos, a minha propriedade ardia toda.
6: Ah, não se preocupe, que nós cá estamos e vamos controlar a situação. Oh, cabo Cássio Tete.
7: Sim.
6: Tem aí a G3 à mão.
7: Ora, está aqui. Está aqui, sargento.
6: Está aí o megafone.
7: O telefone?
6: Não, a sua besta. A sua besta. Oi. O megafone. Aquela coisa aí que forma de funil que a gente usa para comunicar com os bandidos.
7: Ah, está aqui.
6: Ok.
8: Atenção, senhor incêndio. Você está cercado. Os terrenos aqui à volta estão cheios de agentes da autoridade armados.
7: Olha, onde é que estão eles? É, afriam os beijos?
6: Ah, está calado ao burro! Ai, ai, ai, ai, ai, ai!
8: Se não se entregar dentro de 2 minutos, nós vamos ser obrigados a disparar! Atenção, por favor, saia desta propriedade com as mãos no ar!
7: Oh, chefe, mas o fogo não tem mãos?
6: Tem razão, mas que raio de cabeça é minha? Ai, ai, o caraças!
8: Saia com as labaredas no ar!
4: Olhem, senhor guardas, eu não me quero meter no vosso trabalho, mas acham que isto é uma maneira de combater o fogo?
6: Senhor agricultor, você pode perceber muito de planta, arcovos e batatas, mas olha que disto percebemos nós! Somos agentes altamente treinados para combater a criminalidade!
4: Exatamente, mas isto é um fogo, devia ser combatido com água, carros de bombeiros e meios aéreos!
7: Oh, chefe, quero-me parecer que o homem tem razão. Ora, não devíamos deitar água para cima do fogo.
6: Olha lá, ó cabo, isso aí eu pensei. Mas onde é que é a água? Diz lá. A gente só trouxe os jipes e lá dentro o único líquido que há é aquele vinho, a martelo, que aprendemos lá na tasca do Manel Borbigão.
7: Ah, estou a ver, estou a ver.
6: É pá, eu vou resolver esta ocorrência da única maneira que sei.
7: Como?
6: Olha, prender o fogo.
7: Prender? Oh, mas como?
6: Será, olha, agarro uma chama, meto-a no jipe e levo-a para o posto.
4: Mas o que é que...
6: Ah, pois é. Comigo é mesmo assim. Com o sargento Balacó, vai tudo para o cilindro.
7: Oh, sargento, o meu jipe está a arder, o jipe está a arder, socorro.
9: Olha, Mariazinha, tenho grandes esperanças que este governo ainda não nos venha a dar grandes, grandes aumentos.
10: Ai, grandes aumentos. Ai, homem, será desta que eu vou poder aumentar ai, as minhas maminhas?
11: Oh, senhora enfermeira, rebentaram as águas à minha mulher. O que é que eu faço? O que é que eu faço, diga lá?
12: Rebentaram as águas. Então ponha-lhe um alguidar por baixo para as aproveitar. Porque ao preço a que a água está, é ouro. Ouro fino.
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14: Manobras ABC até ao Z. Dicionário enciclopédico. V, letra V. Vândalos, nome masculino. Na história, povo germânico originário do sul da Escandinávia, fixado nas costas do Báltico antes da Era Cristã. Nos fins do século IV, na companhia de grupos de alanos e suevos, invadem a Gália e a Península Ibérica, que dominam desde cerca de 406. Comandados por Genserico, de 428 a 477, fundaram um reino no norte de África, a capital em Bugia, a este de Argel, que seria aniquilado pelos bizantinos do comando de Belisário, em 533.

0: corporal. Será de 5 litros para um indivíduo de 65 quilos. Verificam-se, contudo, alterações consideráveis devido à ingestão de água, sangria, transfusão de sangue ou soro, anemia, leucemia, leucopenia, queimaduras e diarreias. Volentina, nome feminino, antigo tecido de lã. Manobras ABC até ao Z. Dicionário enciclopédico. T. Letra T. Taxismo. Nome masculino. Corrida sem escrúpulos a cargos políticos ou profissionais bem remunerados. Taxismo, do francês tache ou mancha. Pintura informal feita a partir de manchas coloridas. Do processo resultava uma superfície movediça de limites imprecisos e que se tornavam numa espécie de respiração em harmonia com o estado emocional do pintor. O vocábulo foi inventado em 1954, estando entre os seus cultores Riopel, Solage e outros. Manobras ABC até ao Z. Dicionário enciclopédico. W. Letra W. Watergate. Na política, é o episódio de espionagem que levou à admissão de Richard Nixon do cargo de Presidente dos Estados Unidos em agosto de 1974. Nixon garantiu a inocência dos seus principais colaboradores do Partido Republicano no caso das escutas instaladas no edifício Watergate, onde funcionavam os serviços da campanha presidencial do Partido Democrata. Provada a culpabilidade deles, Nixon teve de demitir-se. Manobras ABC até ao Z. Dicionário enciclopédico. V. Letra V. Valquírias. Na mitologia, deusas guerreiras da mitologia nórdica acompanhavam os guerreiros nas batalhas, cavalgando fogosos corcéis armadas de elmo, escudo e lança. Conduzem os heróis, mortos na vida, ao Valhalla, o paraíso de Odin, deus da guerra, que os associa aos seus maravilhosos festins.
1: Mais uma vez, estamos juntos, nós e Santo António. Tenho uma peça de que gosto muito, mas que continua a intrigar-me desde que a tenho comigo. Falemos então dessa peça. Peço-lhes para imaginarem uma procissão católica. À frente vai uma pessoa que transporta a cruz, uma cruz processional, ladeada por duas lanternas, não é? A cruz pode ir apenas segura numa mão, ou então colocada num bastão, e assim fica mais alta, e todas podem vê-la e sentir-se mais próxima. Mas também há procissões em que vai o ostensório, que pode ser chamada Sagrada Custódia. Também é uma alfaia religiosa, tem um espaço entre dois vidros, onde é exposta uma hóstia consagrada. A Sagrada Custódia tem formatos decorativos diferentes e geralmente é feita de matéria nobre, prata, ouro, essencialmente. A peça de que eu falo hoje tem dois círculos colocados um de costas para o outro. Entre os dois círculos estão colocados 22 raios, fazendo lembrar os raios de sol. Mas os dois círculos estão ricamente trabalhados, um trabalho de rococó muito bonito. Ao centro, nesse círculo, tem a imagem de Santo António, em relevo. Em cima dos dois círculos há uma cruz, também muito elegante. E numa travessa horizontal da cruz, um pequeno sino, mas não tem badalo. Naqueles raios, também tem dois sinos, também sem badalo. Há uma haste com dois anéis e uma esfera na base que segura o restante conjunto. Que peça seria esta? Ela foi feita na Guatemala há cerca de 200 anos. É metálica, pode ser de qualquer metal, e era mesmo usada em procissões ou outras manifestações religiosas dedicadas a Santo António na cidade da Guatemala. Poderia ser levada numa haste ou apenas na mão. Agitando levemente este ostensório, esta cruz processional, os sinos que não têm badalo batem nos raios de sol e produzem um som suave e que nos provoca muita calma. Em simultâneo, anuncia a presença do ato que está a acontecer, uma procissão, uma visita, qualquer momento. Mas ainda falta saber agora quais eram as cerimónias específicas em que esta peça entrava e o material de que é feito. Eu lanço o meu apelo.

0: Se alguém conhecer e quiser ajudar, de boa vontade eu aceito, quem me informe. E eu, hoje, Manuela Gandara, despeço-me com esta imagem tão diferente, um extensório com Santo António. Até para a semana.
1: Antissemitismo e antisionismo. Goste-se ou não dos judeus em geral e de Benjamin Netanyahu em particular, uma alargada maioria reconheceu explicitamente que o atual primeiro-ministro de Israel pronunciou um discurso memorável na recente Assembleia da ONU que decorreu em Nova Iorque. Assembleia que reuniu líderes mundiais para, entre outras coisas, promover ações coletivas em prol da paz, da dignidade e da igualdade. Até dá vontade de rir. Discurso em que Netanyahu, com notável vigor e rigor, desmontou as falsidades que lançam sobre o seu povo, sobretudo a acusação de que Israel está a cometer um genocídio em Gaza e denunciou a hipocrisia que caracteriza a maioria dos líderes mundiais. Acusações que vêm, sobretudo, de líderes muçulmanos responsáveis por monstruosas atrocidades cometidas sobre os seus próprios povos. Atrocidades que a ONU tem ignorado e silenciado, como a perseguição de que foram alvo mais de 380 milhões de cristãos no ano passado, em que houve mais de 4 mil mortos. Isto segundo os alarmantes dados do relatório apresentado na passada quarta-feira por organização humanitária que opera há 70 anos em todos os lugares onde o cristianismo é oprimido. Lamentavelmente, grande parte do mundo muçulmano, com destaque para os xiitas iranianos, continua amarrado a conceitos medievais desumanos e, o que não será menos grave, muitos europeus continuam a desenvolver os piores sentimentos antissemitas e antisionistas que já se pensava ultrapassados. Vai dar tudo ao mesmo. Certo é que os judeus, que possuem uma longa história de perseguição e martírio, o que levou alguém a dizer que a história do povo judeu é a melhor prova da existência de Deus, continuam a dar contributos positivos para a humanidade como nenhum outro povo. Sem esquecer o papel decisivo que tiveram na história de Portugal e as profundas ligações culturais, familiares e sociais que têm com os portugueses em geral e os transmontanos em particular. Henrique António Pedro.
2: Vamos ver as montras. Era um hábito arraigado cá em Mirandela nos tempos do pouco dinheiro e de vida barata, como alguns diziam. Bem, a verdade é que eram tempos de pouco dinheiro, mas aqueles que desse mal sofriam tinham consciência de que assim era e não exteriorizavam isso, pois faziam o seu dia-a-dia de forma modesta e regrada. Dadas as condições de higiene e salubridade de muitas casas, havia muitas baratas nos chãos térreos de muitas dessas habitações. Era necessário comprar jezerol, que era o produto que minimamente as exterminava. Mas o Sr. Vaz da Casa Verde não tinha por hábito facilitar a vida de ninguém. Quem queria as baratas fora de sua casa tinha de desembolsar para isso. Naquele tempo, além da venda do pó, também era vendido emulsionado em destilados de petróleo, concentrado em pós molháveis, grânulos, aerossóis, bombas de fumo e para vaporizadores e em loções. O tal inseticida milagroso tinha e tem muita capacidade de se fixar na cadeia alimentar e contaminar outros. Antes e durante a Segunda Guerra Mundial, o DDT, ou jezerol, era usado no combate aos piolhos que infestavam os exércitos, que depois tinham como origem o aparecimento do tifo. Mas neste tempo em que se mistifica o tempo de vida barata, que todas as sextas-feiras os comerciantes de Mirandela, sobretudo as de moda, faziam e expunham nas suas vitrinas o melhor que tinham e tinham recebido. Não era uma exposição de produtos acabados, de fatos, de calças, de vestidos, de camisolas, enfim, daquilo que hoje chamamos de pronto a vestir. No interior destes estabelecimentos, pouco pronto a vestir era exposto, pois que as fábricas de tecidos apenas se remetiam a fabricar padrões que depois eram vendidos aos estabelecimentos da especialidade. Nesse tempo ainda não havia o tirilene, de maneira que estes mesmos tecidos eram fabricados com lã, com algodão e com linho. Só nos anos mais tarde é que apareceu a fibra sintética e teve a sua grande expansão já nos anos 70, com uma fábrica no Barreiro e que tinha o nome de Fisipe. Assim apareciam lotes e prateleiras com fazendas, algodões, linhos, cartones, chitas, chita da tabela, cotins, gangas, sorbecos, mesclas, buclês, cachemira, seda, cetim, cambraias, alpaca, astracã, brocado, taftá, sarja e outros menos usados. Depois apareciam nestes estabelecimentos as lãs e algodões, em novelos ou meadas, com as suas cores e padrões para confecção caseira de camisolas, meias e casacos para abafos contra o frio. Também nesse tempo, os manequins que enfeitavam as montras eram muito poucos, incipientes e mal feitos. Só desde que o Matos Correia veio viver para Mirandela é que começaram a aparecer esses manequins, já que a sua esposa, tendo trabalhado numa empresa de fabricação desses acessórios em Lisboa, montou cá uma pequena oficina onde fabricou uma dezena deles. E assim, à noite, principalmente depois de jantar, todas as famílias percorriam a via sacra dos estabelecimentos de modas e não só procurando novidades de que necessitavam. E lá estavam entre o Fernando Barros, com passagem pelo seu irmão Mário Barros, pelo Delfim Pires, pelo Justino Pires e Arnaldo Moraes, Inácio Cordeiro, Francisco Botelho, Simão Costa e terminavam na Rua Alexandre de Colano, no Augusto Pires. Volto ao assunto de DDT, produto usado no extermínio dos insetos voadores e rastejantes que pululavam junto das luzes de neon, que também tinham feito a sua aparição naqueles anos idos. Eduardo Botelho.
3: Olá, caro consumidor, seja muito bem-vindo a mais uma rubrica da DECO. Os jogos e as apostas online fazem hoje parte do cotidiano de muitos consumidores. Mas a par das oportunidades de entretenimento, existem também riscos, sobretudo quando o jogo é excessivo ou quando é realizado através de plataformas que não estão legalmente autorizadas. Por isso, a DECO tem defendido o reforço das regras aplicáveis ao jogo online, com especial atenção à proteção dos consumidores, dos menores e dos jogadores mais vulneráveis, bem como ao combate ao jogo ilegal. Entre as medidas que estão a ser discutidas no Parlamento, encontram-se algumas propostas que vão ao encontro das preocupações que a DECO tem vindo a apresentar, sendo uma das áreas mais importantes a prevenção. É fundamental reforçar a informação e a sensibilização para o jogo responsável, ajudando os consumidores a reconhecer os riscos e a tomar decisões mais informadas. Também merece destaque o direito de autoexclusão, a possibilidade de um jogador optar por deixar de participar em jogos e apostas online deve ser eficaz e abrangente, evitando que a exclusão numa plataforma permita continuar a jogar noutra. Outro desafio é o combate ao jogo ilegal. Os consumidores devem conseguir identificar facilmente quais são os operadores autorizados a disponibilizar jogos e apostas online em Portugal. Para isso, é importante reforçar os mecanismos de bloqueio de sites e plataformas ilegais e dificultar os pagamentos associados a estas atividades. É igualmente importante que os consumidores possam comunicar situações suspeitas, contribuindo para a identificação de sites, aplicações ou plataformas que disponibilizem jogos e apostas sem autorização. A DECO considera que estas medidas podem contribuir para um ambiente de jogo online mais seguro, responsável e transparente. A prevenção e a informação são fundamentais, mas também é necessário garantir uma fiscalização eficaz e uma resposta coordenada ao jogo ilegal e aos riscos associados ao jogo excessivo. Para estas e mais informações, pode consultar o nosso site em deco.pt. Obrigada por estar desse lado e até breve!
4: Olá, meu nome é César Joaquim Lisandro Cresce, já tenho idade para ter juízo e venho de Balda Fife, ali do Nordeste Transmontano.
5: Antigamente criavam-se 8 garotolos com a panela de sopa. Agora, para ter um garotolo é preciso um curso, 3 aplicações e a aprovação do pediatra. Antigamente o bebê dormia num berço que já tinha servido para os irmãos, para os primos e às vezes até já tinham guardado as batatas no inverno. chorava. A mãe agarrava nele, dava-lhe colo e via se tinha fome, dava-lhe comida e já estava metido no peito 8 minutos ou uma hora e ficava, estava resolvido. Agora o bebê chora, começa logo a investigação. Será que é a regressão de sono? Ai, queres ver que tem cólicas? Olha, não será um salto de desenvolvimento? Olha, não será, mas é do mercúrio retrogradado? Antigamente a chupeta caía ao chão. Limpava-se a roupa, a mim voltava para os focinhos do raparigo, não baixava mão nenhuma. Agora cai ao chão, parece que caiu dentro de um laboratório nuclear. Esterilizador, é toalhitas especiais com desinfetante, alga filtrada com lexívias e terramicinas e o caralho. Vem a reunião de emergência no grupo das mães e dos pais e dos tios e dos sobrinhos e dos netos e dos avós no WhatsApp. Antigamente um criança tinha 3 mudas de roupa e herdava metade dos primos. No meu caso herdei a toda, vós. Eu primeiro gibolo que tive meu novinho já tinha 20 anos. Agora ainda nem nasceu, já tem quarto temático. Um carrinho com suspensão, monitor com câmara, tem um aparelho que avisa se o bebê espirrou fora do horário. E depois admirámos-nos com muita mocidade, já nem queira ser pai nem mãe. Antes criavas com menos dinheiro, com menos queijas e com mais ajuda da família. Agora vem parecer que ter um filho exige uma fortuna. É preciso uma casa perfeita, com aquecimento, com arrefecimento, com portas de alumínio, com janelas de ruptura térmica, com estores elétricos, aquecimento a água, luz elétrica, a gás e a lenha. E outra, ainda é preciso ter disponibilidade emocional. Mas é verdade que hoje em dia a vida está cara. As coisas estão impossíveis e muita mocidade tem medo de não conseguir dar um futuro aos filhos. Mas às vezes não falta amor, falta coragem para aceitar que criar um criança nunca foi uma experiência perfeita, nem foi antes, nem agora, nem vai ser depois. Que antigamente os pais faziam o melhor que sabiam. Agora muitos esperam ter tudo resolvido antes de começar, homem. Querem já ter tudo para eles, para o futuro deles e dos filhos e dos netos. Pois acabam por nunca começar.

0: 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O Distrito de Bragança pode vir a ter uma segunda VMER, Viatura Médica de Emergência e Reanimação, a ser instalada em Mirandela. Recorde-se que atualmente existe apenas uma sediada na capital do Distrito. Isso mesmo deixa entender um comunicado enviado esta quarta-feira pela Unidade Local de Saúde do Nordeste às redações. Na nota de imprensa, o LS do Nordeste está a desenvolver diligências com vista à instalação de uma segunda VMER na sua área de influência, a localizar em Mirandela, reforçando a capacidade de resposta a situações de emergência médica no distrito. Adianta o comunicado daquela administração que gera os 3 hospitais e 14 centros de saúde do distrito de Bragança. Nesse sentido, o LS do Nordeste informa que o presidente da administração, Miguel Abrunhosa, reuniu na passada terça-feira com o vice-presidente da Comissão de Coordenação e Desenvolvimento Regional do Norte, Jorge Mendes, e com Luís Mendes Cabral, o presidente do Instituto Nacional de Emergência Médica, dizendo no comunicado que o encontro permitiu analisar os procedimentos e as condições necessárias à concretização desta medida, que pretende aumentar a capacidade de resposta pré-hospitalar e contribuir para uma assistência mais célere e diferenciada às populações dos concelhos do Distrito de Bragança. Pode ler-se. Ainda segundo a LS Nordeste, a instalação de uma VMER em Mirandela permitirá complementar os meios de emergência médica atualmente existentes na região e reforçar a resposta diferenciada em situações de doença súbita ou trauma grave, aproximando estes cuidados das populações. Finalmente, o Conselho de Administração garante que vai continuar a desenvolver, em articulação com as entidades competentes, as diligências necessárias à concretização desta resposta no âmbito da estratégia de melhoria contínua da assistência prestada à população, conclui o comunicado. A VMER é constituída por um médico e um enfermeiro, funciona como uma extensão de serviço de urgência do hospital à comunidade, atuando como uma unidade de cuidados intensivos móvel para garantir a estabilização rápida da vítima no local, um acidente ou doença súbita, e o acompanhamento médico durante o transporte para o hospital mais adequado. Transporta material para suporte avançado de vida, desfibriladores, ventiladores, kits de trauma e oxigenoterapia, mas não transporta doentes. Esse papel cabe às ambulâncias de socorro. A VMER atua sob orientação direta dos CODU, Centros de Orientação de Doentes Urgentes do INEM. A Escola Superior de Comunicação, Administração e Turismo da Universidade Politécnica de Bragança, em Mirandela, viu serem preenchidas 112 vagas na segunda fase do Concurso Nacional de Acesso ao Ensino Superior para o ano letivo 2026-2027, depois de já ter preenchido 165 vagas na primeira fase, o que representa a entrada de perto de 300 novos alunos nestas duas fases de acesso. Entre os 8 cursos selecionados na ESAC, destacam-se as licenciaturas em Jornalismo e Comunicação, Marketing e Solicitadoria, que já esgotaram a totalidade das vagas. Ao invés, o curso de Informática e Comunicações não teve qualquer aluno colocado, apesar das 30 vagas disponibilizadas. Para os candidatos não colocados nesta fase, haverá ainda uma oportunidade de candidatura numa terceira fase, que vai decorrer entre 10 e 12 de outubro, onde a ESAC deve disponibilizar cerca de 125 vagas. 26 no curso de Design de Jogos Digitais, 18 no curso de Gestão e Administração Pública, 15 no curso de Multimédia, 36 em Turismo e 30 em Informática e Comunicações. As vagas que não forem preenchidas nas fases do Concurso Nacional de Acesso, serão disponibilizadas em outros regimes, como o dos maiores de 23 anos, titulares de Diploma de Técnico Superior Profissional, chamado CETESP, reingressos, entre outros. O município de Macedo Cavaleiros quer aumentar a resposta na área da habitação através da construção de 16 novos fogos no bairro da Alegria, destinados a agregados familiares que vivem atualmente em condições habitacionais consideradas indignas. A medida está prevista na Estratégia Local de Habitação do município macedense, elaborada no âmbito do programa Primeiro Direito, Programa de Apoio ao Acesso à Habitação com financiamento do PRR. Segundo o presidente da Câmara de Macedo, Sérgio Borges, os 16 fogos previstos para o bairro da Alegria integram a resposta de habitação social e destinam-se a situações de carência habitacional e necessidade de realojamento.
1: Falou-se de 16 fogos a custos controlados, mas é preciso também falar da parte da ação social. Atenção que há fogos à habitação de foro social e à habitação a custos reduzidos ou controlados.
0: A existência deste parque habitacional não significa, no entanto, que todas as necessidades estejam cobertas. A própria Estratégia Local de Habitação identifica pessoas e agregados familiares que continuam a procurar apoio através da Habitação Social Municipal, relembra o autarca.
1: Nós queremos, obviamente, aumentar esta oferta e o objetivo é mesmo esse, em relação a uma candidatura que também há para... que estamos a trabalhar para a antiga residência, e aí sim será a custos controlados, estes focos serão parte social. É uma aposta, obviamente queremos fazer mais e garantir assim mais habitação para a nossa cidade, neste caso para o nosso concelho.
0: A estratégia local de habitação aponta para um investimento de cerca de 2 milhões de euros, com financiamento previsto através do Instituto de Habitação e da Reabilitação Urbana, bem como do Orçamento Municipal. A estratégia da Autarquia de Macedo, no entanto, não se limita à habitação social. O município está também a trabalhar uma candidatura para a recuperação da antiga estalagem e da antiga residência, com o objetivo de criar habitação a custos controlados.
1: Aqui a grande diferença é na parte social, serão as casas, não é, são atribuídas, enquanto que os custos controlados é para jovens. Portanto, há aqui uma diferença ainda grande, mas o objetivo é sempre o mesmo. O objetivo é fixar as pessoas e garantir que realmente haja acesso à habitação, que não é só um flagelo, não é só uma lacuna deste município, mas sim a nível nacional.
0: Habitação a custos controlados é uma resposta distinta da habitação social. Trata-se de habitação construída ou adquirida com apoio público, destinada à habitação própria e permanente ou a arrendamento, estando sujeita a limites definidos relativamente às áreas, custos de construção e preços. Em Macedo Cavaleiros, esta vertente pretende também criar condições para facilitar o acesso à habitação e contribuir para a fixação de população no concelho. Regressa a Trás-os-Montes, 2 anos depois, a Bienal de Arte Contemporânea Terras de Trás-os-Montes, este ano sob o tema Linha da Terra. A iniciativa promovida pela CIM Terras de Trás-os-Montes foi inaugurada esta quinta-feira em Alfândega da Fé com 2 exposições e pretende ligar o território através da arte. A Bienal decorre entre outubro e dezembro, com programação distribuída por 9 concelhos, precisamente os mesmos que integram a CIM Terras de Trás-os-Montes, reunindo cerca de 160 artistas, 13 espaços e 14 exposições. Maria João Granadas.
2: A direção artística da responsabilidade de Inês Falcão, que explica que depois do tema Linha de Água, em 2024, a escolha recaiu agora sobre a Linha da Terra, procurando ligar os 9 concelhos através da arte contemporânea, dos lugares, das pessoas, dos artistas e das diferentes formas de olhar o território.
3: A nível de conceito curatorial, nesta edição, a Linha da Terra propõe uma leitura contemporânea do território enquanto lugar de memória, matéria, pertença, tensão e transformação, e parte da ideia de que a arte pode criar novas formas de olhar para um lugar, não apenas representar o território, mas escutá-lo e estabelecer com ele uma relação emocional e sensorial. A Bienal procura assim cruzar práticas artísticas, investigação, pedagogia, participação comunitária e programação cultural, reforçando a identidade de Trás-os-Montes como território singular, criativo e referenciador.
2: A Bienal vai acontecer em rede, distribuindo a programação pelos 9 concelhos e criando percursos entre diferentes pontos do território, sempre com foco na descentralização cultural, acrescenta Inês Falcão.
3: E pretendemos, com esta iniciativa artística e cultural, contribuir para a descentralização da arte e que possa, de alguma forma, expandir-se em diferentes contextos nas terras de Trás-os-Montes, incentivando os visitantes a momentos reflexivos com a comunidade. Nestes projetos da Bienal, há uma vontade de fazer acontecer, materializar novos projetos curatoriais através dos 15 curadores que, imbuídos de intencionalidades para intervirem mais ativamente na democratização e dinamização dos canais da produção e recepção artística, encetaram um esforço através da divulgação deste projeto artístico e tendo sempre como filosofia que as artes e os artistas têm um papel fundamental enquanto promotores da criatividade, da partilha do conhecimento e da diversidade cultural.
2: Entre os artistas representados nas exposições estão nomes como Joana Vasconcelos, Álvaro Siza Vieira, Nadir Afonso, Pedro Calapês e Gil Teixeira Lopes, a par de artistas ligados à região.
3: É uma viagem pela arte em Trás-os-Montes, com artistas, como eu disse, de renome, mas queremos que a própria comunidade interaja com essas exposições. Nós temos definido, em termos de programa, depois que ainda não saiu o programa, que todos os curadores vão fazer atividades no território, em cada uma das diferentes geografias, quer com as escolas, quer com as comunidades. Portanto, nós não queremos que, no fundo, em cada Bienal haja apenas as obras expostas, mas queremos que, efetivamente, as pessoas sintam e possam usufruir do espaço que têm ali, das obras de arte e contactar com elas.
2: A Bienal de Arte Contemporânea Linha da Terra passa assim por Alfândega da Fé, Bragança, Macedo Cavaleiros, Miranda do Douro, Mirandela, Mugadouro, Vimioso, Vila Flor e Vinhais. A Bienal conta, para além da CIM, Terras, Trás-os-Montes e dos municípios, com a parceria da Cooperativa Árvore, do Centro de Arte Contemporânea Graça Moraes, do Laboratório de Artes da Montanha Graça Moraes, da Faculdade de Belas Artes da Universidade do Porto, da Fundação Bienal de Arte de Cerveira, do Museu Abade Bassal, do Museu do Douro e da Sociedade Nacional de Belas Artes.
0: A Bienal de Arte Contemporânea Linha da Terra está em mostra até 31 de dezembro e a entrada é gratuita.
4: O aproveitamento do Rio Tua em Mirandela, o impacto dos padrões éticos na democracia e... vem aí prendinha. É verdade, estamos de volta.
5: Então, não vejo a reunião.
4: Reunião de condomínio volta à Terra Quente FM com a bela da discussão, o que atormenta a jovem vizinhança, é aqui trazido quinzenalmente, no caso, e para a nova temporada, com o regresso da Filipa Cerqueira, do Ricardo Garcia... Ah. E desde já com uma estreia de José Ribeiro, sejam todos bem-vindos, vizinhos.
6: Olá, bem-vindos, vizinhos. Olá, boa noite.
4: José já se apresentou à vizinhança, foi bem recebido, levaram-lhe o bolinho, com as boas-vindas, isso tudo?
6: Exatamente, tudo. Foi recebido de braços abertos.
5: Champanhe.
6: Aproveito aqui este momento para agradecer o convite também e publicamente o casamento então de quem venho substituir, do Carlos. E muito obrigado. Exatamente, exatamente.
4: Muito bem, quando partimos de férias, já no calor de agosto, o tema era, curiosamente, o caso Neves, a gelar a popularidade do governo. E há quem diga que a coisa só amainou, pelo menos por enquanto, com os anúncios de novos apoios para fazer face ao aumento do custo de vida, com o especial enfoque na alteração do IRS. Antecipamos os seus efeitos mais à frente nesta reunião. Mesmo assim, o impacto dos padrões éticos na democracia não foram esquecidos cá pelo prédio. Lá iremos também mais daqui a pouco. Porque para já e para começar, o José Ribeiro, por agora ocupa o T2 do Carlos Carvalho, como já se apercebeu, quer começar por contemplar as vistas que tem para o Rio Tua, da sua janela. Um privilégio, José. Isto trouxe-lhe alguma ideia nova para o aproveitamento das águas que banham Mirandela, essa bela localidade?
6: Ora, então vou começar então o tema que escolhi, é, também por entender que se há algo que é importante nesta cidade é precisamente o rio, que é a nossa cara, a nossa representação, e portanto é importante enfatizar que em termos de segurança como lazer, importa aqui falar no sentido de que, por um lado, se é necessário que com a barragem para prevenir os caudais, para prevenir também que não haja cheias como antigamente existia, eu já não me lembro, mas sim, comentou-se isso, é também importante aproveitarmos ao máximo este privilégio que temos de ter este rio. Começo por dizer também que nós tínhamos em 2016, eu lembro-me, antes de terminar o Campeonato Europeu de Jet Ski, que era algo que atraía bastante turismo, via-se que a cidade ficava com uma grande azáfama, eram dias de competição, eram dias de grande festa e, portanto, atraía muito em termos económicos. Agora, passamos mais para uma vertente mais sustentável, o Campeonato Nacional de Canoagem, Águas Abertas, exato. E, portanto, era bom conseguirmos manter, ou pelo menos evoluir, ou pelo menos fazer um estudo do que é que seria necessário para conseguirmos ter um maior aproveitamento neste sentido. Nomeadamente, os projetos de Frechas e Torre do Nascimento, chama de revitalização e reestruturação das açudes, porque não nos podemos esquecer que o rio, para além de poder ser aproveitado no verão, também pode ser aproveitado no inverno e conseguirmos utilizar ou pelo menos retirar dele algo melhor e mais bem aproveitado. Agora, importa também, a meu ver, falar de outra questão que é precisamente a segurança, que comecei por falar, hidráulica, de que, como é óbvio que acabamos por ter também mais segurança e mais controlo do caudal e que isso também tem inferência não só em termos de segurança, mas também de aproveitamento elétrico, de energia, e que no fundo acho que é isso.
4: Que é também uma coisa boa. Ricardo, eu não sei se estudou também o tema.
7: Eu, quanto a este tema, isto é um tema que obviamente tem sido preocupante ao longo dos anos, tanto pelas promessas políticas falhadas, que não nos podemos esquecer disso e já lá vamos, como também o facto de termos perdido o jet ski, não se ter encontrado algo que tivesse o mesmo impacto, apesar que esta análise do mesmo impacto é sempre um bocadinho relativa ao próprio jet ski nos últimos
8: anos. Eram provas internacionais, não é?
7: Eram provas internacionais, mas também eram provas que traziam um custo muito elevado à Câmara Municipal. Em que o campeonato, em vez de se tornar depois algo que fosse rentável, pelo menos para o município, chegámos a um ponto que já estava a ser, era insustentável economicamente. Depois o jet ski tinha um mau impacto também no rio, que era a questão do desperdício dos óleos e combustível nas águas, que acabava por ter algum tipo de poluição. Eu não sou nada contra que se encontrem alternativas a atividades que sejam mais ecológicas ou mais sustentáveis para o rio. Penso que o panorama como está neste momento é que não é sustentável. O rio atravessa de janeiro a dezembro a cidade. Obviamente podemos trabalhar várias ideias ao longo do ano para transformar toda aquela área envolvente em algo que seja pelo menos agradável, nem que seja no mínimo para o lazer de quem habita ou de quem nos visita. Agora, recordo-me de promessas de 2017 de Júlia Rodrigues, que ia haver um passadiço que ia ligar a cidade à maravilha. Ficámos não só mesmo pela promessa, como outras tantas.
8: Se bem me lembro, isso é do tempo do Engenheiro Branco. Tem a ver com o projeto da envolvente da Nossa Senhora.
7: Eu debate, pelo menos em campanha eleitoral, com a própria antiga Presidente da Câmara. Isso foi tema, a verdade, e foi uma promessa que ela efetivamente deixou do ar e que nunca mais falou nela, nem nunca a cumpriu.
8: Já agora foi uma saída aerosa, então, neste caso, para termos aí o fim do jet ski e a conversão numa prova mais...
7: Foi o fim aeroso para isto e para muitas mais coisas. Foi para isto, foi para o fim dos jardins e para muitas outras coisas que o PS achava que estava mal e que ficava mal na cidade. Também perdemos muito com o facto de, não percebi se foi o explorador que entregou a concessão ou se foi efetivamente retirada no que toca à parte das atividades no rio em termos de... gaibotas. Também era algo que em tempos, obviamente, teve o seu auge, estava em declínio, mas era sempre algum movimento ecológico que trazia ao rio. Agora temos que encontrar aqui soluções muito rapidamente para sabermos aproveitar o espaço que temos, obviamente com bastante responsabilidade e educação até perante o meio ambiente ou a natureza, e de preferência que sejam sempre alternativas em que não tragam grande sujidade ao rio e que traga efetivamente algum movimento à cidade. Todas aquelas atividades...
8: Já pensou em algumas, Ricardo?
7: Podíamos surgir, olha, na área da restauração poderia existir uma atividade que acho que seria bastante atrativa. Essa ideia até já foi tida aqui há alguns anos, entretanto a pessoa é que não seguiu com ela para a frente, mas seria construir junto, por exemplo, ao Parque da Pomba um conceito diferente, mas sobre o rio, atenção, estamos aqui a falar sobre o rio. Podíamos reforçar ou tentar trazer outro tipo de atividades para o nosso rio.
8: Quais?
7: Podemos tentar trazer, porque não podemos trazer tipo natação de rio, também existe. É uma questão de se tentar trazer, porque temos até todos o espelho d'água. E porque não, junto ao cais, por exemplo, haver durante o verão, que é sempre onde há mais possibilidade de tirarmos maior rentabilidade, haver escolinhas, por exemplo, de natação. Ideias há muitas.
8: Bem, isto também já existiu. No meu tempo a piscina era ali. Era ali ao pé da Ponte Nova já agora.
6: Mas nem toda a gente é do tempo da casseta.
8: Exatamente. Não. Muito antes. Estou a falar, por exemplo, Filipe, sei lá, de fazer uma pista de gelo, porque no inverno é possível, gelar o rio. Não.
9: Outra já, coisa que está a fazer.
6: Até eu lá andei, na pista de gelo.
9: Pronto. Eu já nem me recordo, acho que houve um...
6: Recordas-te do rio?
9: Do Rio recordo, sei que acho que foi em 97 a última vez que gelou efetivamente.
8: Sim, grandemente talvez.
9: Pronto, sendo de 97 não me lembro muito bem, não é? Mas falando do rio, obviamente acho que ninguém quer acabar ou acabou efetivamente com aquilo que nós temos de melhor, o nosso rio, os nossos jardins, etc. Acho que toda a gente fica agradada com o aproveitamento, claro que sim. O Ricardo fala aqui em natação e não sei se ouviste o José falar que efetivamente há as águas abertas, efetivamente há a canoagem, não ouvi mais ideias da parte do Ricardo, portanto, mas ele trará muitas
7: ideias. Esta palavra reforçar.
9: E certamente ele trará mais e vai dizer certamente na segunda ronda desta, porque ele tem muitas ideias, não percebi nenhuma nova, mas ele tem muitas e na segunda ronda ele certamente que irá dar. Eu acho que tudo o que seja para aproveitar e trazer mais pessoas à nossa cidade de Mirandela, conhecer aquilo que nós temos melhor, o nosso rio, o nosso espelho de água, toda a nossa paisagem, acho que é de extrema importância, nunca esquecendo...
8: Na vertente do turismo, não é?
9: Sim, do turismo e daquilo
8: que trará. Numa recente prova de, penso que é de águas abertas que falámos aqui há pouco, uma das que queixas dos atletas foi a qualidade da água. Quer dizer, estamos a falar de rio, mas a água,
9: agora que ia falar,
8: se calhar nesta altura do ano não é melhor.
9: Era isso que eu ia falar, é também de preservar aquilo que nós temos. Efetivamente, nós sabemos que na nossa cidade também temos outras condições, temos o azeite, os óleos que vêm, temos a poluição do rio, que eu acho que antes de falarmos de aproveitar o rio da melhor maneira, há outras coisas que também temos que efetivamente sanar e mitigar. Portanto, acho que aproveitar já é muito aproveitado, acho que há outras questões também que temos que aproveitar para nos, se calhar, concentrar um pouco mais, e acho que essa questão de preservar é muito, muito mais importante neste momento para depois conseguirmos tirar um melhor proveito, claramente.
8: José Ribeiro, agora numa ronda mais rápida e final sobre este assunto, eu, quando me falou aqui no aproveitamento do Rio Tua e Mirandela, eu pensei logo numa ideia assim fora da caixa, como o que eu vi há uns tempos. Não consigo determinar de onde veio a origem desta ideia, mas não é minha, certamente. A brilhante ideia de construir um tobogã ali naquelas margens do rio, na parte do canal, ali naquela zona do outro lado do canal. O que é que acha desta ideia? Acha que isto vingaria por aqui?
6: Pegando aqui um bocadinho também no que estávamos a falar há pouco e das ideias para também dinamizar e aproveitar melhor, não diria um tobogã, mas se calhar começarmos por uma plataforma insuflável. Por exemplo, para os mais jovens, eu lembro-me, havia no Azibo também, vamos ao Algarve, há no Algarve, e portanto acho que é algo que é apelativo, é chamativo, para a população mais jovem é também bom, porque os pais também os podem levar, e no fundo é uma forma simples de o aproveitar, não poluente, e portanto acho que é aqui um bocadinho o melhor de dois mundos. Agora acho que sim, são temas que efetivamente é necessário falar sobre eles. O preservar o rio é fulcral. Se não o preservarmos, também não o temos para depois o aproveitar, como a Filipa estava a dizer muito bem.
8: Tendo em conta que a água que bebemos já não vem daqui do rio, não é? Como se já vem do Azibo, já há uns anos.
6: E que é um problema que tem que ser, efetivamente, claro e visto, e para depois podermos tirar o máximo proveito do rio.
8: Ricardo?
7: Relativamente à qualidade da água, aqui seria mais interessante começarmos a perceber realmente qual é o impacto das atividades, por exemplo, temos tido...
8: Fonte, a origem dos problemas que têm.
7: Dos problemas, e não só mesmo, qual é o impacto que tem das descargas do rio, neste caso com a questão da extração de óleos de Leirós. Agora, quanto às atividades na água, ideias há muitas. Nós podemos explorar a água em diversas ideias, em diversos segmentos e em diversas idades, inclusive. Oh, Filipa, eu recuso-me a contribuir para o vosso terço, porque eu já percebi qual é a estratégia há muito tempo. Eu já percebi muito qual é a vossa estratégia há muito tempo. Sim, bossa no na tua família. Lá está aqueles vícios que vêm da família política. E uma coisa te garanto, eu sei que o PS...
9: Eu aqui só me represento a mim.
7: Eu sei que só te representas a ti, como eu também só me represento a mim. Eu sei perfeitamente que, quando não existe ideias, é bom tentar perceber o que é que os outros acham para se copiar as ideias. E como já o fizeram no passado, neste momento, eu não contribuo para esse pedido.
8: Já ficou a ideia, Filipa, vai terminar com este assunto.
9: Não sei de que ideias é que o Ricardo nem sabe copiar ideias, porque nem conseguiu dar aqui nenhuma, mas também não me apetece. Sim, não sei, mas pronto, também não me apetece estar aqui a dar contributo para esta discussão, porque não nada apraz. Só dizer que efetivamente todas as ideias são bem-vindas naquilo que é o aproveitamento do rio e trazer pessoas a Mirandela, que é a nossa cidade de Mirandela.
8: Esta é a reunião de condomínio do costume, não é? O encontro quinzenal na Terra Quente FM, com mais um ponto na ordem de trabalhos, aparentemente centrados agora na política nacional dos últimos tempos. Mas calma, o Ricardo Garcia quer ir um pouco mais além do que fica como hoje se diz, pela espuma dos dias. E resolveu então partilhar os seus pensamentos sobre o impacto dos padrões éticos na democracia. Ricardo, as férias fizeram-lhe mesmo bem, vem mais relaxado.
7: É mais relaxado, tive bastante oportunidade para refletir bastante sobre vários
8: muito mais zen.
7: Entre eles, obviamente, esta questão da democracia ética. E agora um bocadinho mais a sério. Eu trago este assunto porque eu acho que a ética, acho não, está academicamente consensualizado, que a ética, a par da democracia, é algo que tem... Ou melhor, o fundamento ou o espírito seria esse. Era algo que teria que andar sempre acompanhado. Infelizmente, as democracias, como são algo que nós estamos a exercer há pouco tempo, traz sempre de sabores ou questões que nós não estávamos preparados. E a realidade é que nós hoje olhamos para a política num todo de uma maneira completamente diferente daquilo que olhávamos para ela há 20 anos, certamente, e ainda bem que assim é. No entanto, Se antigamente a ética era algo que, no momento em que os cidadãos exerciam o seu direito de voto, era algo extremamente escrutinado, isto é, e quando falamos aqui ética não tem a ver propriamente com casos judiciais, nem quero entrar muito por aí. Estamos a falar, às vezes, por questões mais morais do que propriamente judiciais, em que isso tinha bastante peso no momento do voto. Hoje nota-se que, para o cidadão comum, e nisto não se passa só em Portugal, podemos olhar um bocadinho ao nosso redor, seja a Europa, até
8: das outras... O nosso Portugal deve ser um paraíso, não é? Se olharmos para o estado em que está o mundo, e olha, estas eleições recentes que tivemos agora, por exemplo, na Rússia.
7: Exatamente.
8: Eleições, vamos pôr aspas. Aqui,
7: exato, aquilo também de eleições tem, mas o que importa é que ele ganha sempre com maioria. Claro. Voltando aqui à questão da ética, eu acho que isso é tão prejudicial que depois isso é uma causa e efeito neste momento, por exemplo, das pessoas se calhar não se envolverem tanto na política. Até porque isto traz depois o outro lado da moeda, que é, e até se eu agora recentemente um estudo, já não sei frisar de onde, mas que era a questão até do impacto dos partidos políticos quando chegam ao governo e se metem ou não a máquina partidária ao serviço do governo, e curiosamente eu até pensei que nesse caso até seria sempre o PS o campeão, e nesse caso até veio-se aprovar que é o PSD o...
8: Mas há assim um ranking qualquer que saiu esta semana, foi, que eu tenho que é de memória, mas não é partidos, é países.
7: Não, mas sim, eu acho que foi da Fundação Francisco.
8: Curiosamente o nosso país até desceu no ranking, desceu 4 ou 5
7: posições. Sim, mas na qualidade da democracia. Sim, mas também se esse estudo a par, que isso reflete o quê? Reflete que o cidadão comum, e isso é que é a grande diferença também no exercício da democracia hoje em dia, porque, obviamente, anos 70, 80, o contributo da população perante a democracia era completamente diferente.
8: Até e a democracia era uma... muito jovem, não é?
7: E a democracia é muito jovem. A questão é que, com o passar dos anos e esta parte, se calhar, mais ética da política não ter sido tão bem tratada, com falhas na justiça, com falha de quem esteve à frente do destino também dos governos, do país, que neste momento parece que, no momento do voto, há ética e nada importa, mas sim um interesse individual de cada um. E isso é muito prejudicial para a democracia, porque a democracia, no seu espírito, é para servir a sua maioria e não a sua minoria. E quando uma maioria não encontra um propósito, digamos assim, para que eticamente sejam colocadas certas pessoas em certos lugares, tudo isto afunda. E temos já à vista todos, cada vez mais os políticos, Luís Neves e não só outros políticos, onde já há plena consciência de que houve erros no passado recente. Eu também não quero que isto que andemos a investigar eticamente, vamos aqui andar nos últimos 50 anos. Mas estamos aqui a falar de situações em que são todas muito recentes, passam depois para a opinião pública, nem sempre da forma mais correta, seja na forma como é comunicada, seja na forma como as próprias pessoas recebem a comunicação, e isso afasta cada vez mais as pessoas de exercerem o seu direito ativo em termos políticos, de participarem ativamente na política, como também ao facto de não irem votar. E se calhar isso começa a ser um grande desafio futuramente para percebermos até que ponto vamos conseguir sustentar as próprias democracias, porque democracias sem votos, acho que não se tornam propriamente democracia.
8: Filipa, tem tomado algumas precauções, não sei se tem aspirações políticas, não, em relação ao seu passado.
7: Aí do passado tem muito.
9: Nisso acho que também ainda não sou...
8: Sim, é porque estamos a ver o Ricardo, se calhar ele próprio...
7: Eu já me reformei da política.
8: Exatamente. Viu-se obrigado a retirar-se da política, se calhar por...
9: Por razões éticas.
8: Por razões éticas.
9: Não considero isso. Nem considero.
7: Posso então vos dizer que nas últimas eleições não integrei nenhuma lista, foi precisamente por questões éticas que têm a ver com a minha vida pessoal e eu achei inconsciência que eu não devia envolver.
9: Eu acho que não é uma questão de, neste momento, haver mais ou menos ética. Eu acho que é uma mudança de tempo. Não acho. É efetivamente,
7: sim,
9: uma mudança
7: é mais
9: de tempos.
7: Espelhada na realidade.
9: Não é isso. É que, hoje em dia, a verdade é que o escrutínio é completamente diferente do que havia antigamente. E só isso. As redes sociais, as fake news, a internet, fazem uma proliferação daquilo que, se calhar, é a vida pessoal de uma pessoa e começa-se, se calhar, a misturar
8: coisas que não deviam ser misturadas. E essa proliferação é feita com factos verídicos e falsos também.
9: Exatamente.
8: Não é? Vai tudo
9: nesse
8: enfiado.
9: Sentido,
8: vai tudo
9: e nesse sentido, obviamente...
7: Por exemplo, o caso do Luís Neves, agora só uma parte. Sim. O caso do Luís Neves. Estamos a falar de uma pessoa que, se o erro foi logo ter sido, se calhar, diretamente um lugar para o outro e não haver aquele período de nojo. Para haver aqui, precisamente, um tempo...
9: O problema não foi esse, não é? Mas...
7: Sim. Mas
8: não, houve muita gente a alertar para isso, até, na altura.
7: Sim. Em primeiro lugar, o período de nojo. Em segundo lugar, que eu acho que isso é que é importante, é que não estamos aqui a falar que é a vida pessoal de Luís Neves. Nós estamos a falar aqui que Luís Neves, se vier a provar, obviamente, tudo aquilo que tem vindo a público...
9: Sim,
7: cometeu. Não, estamos a falar na parte criminal
8: de gestão... Não estamos a falar propriamente de crimes, mas mais...
7: Sim, até na própria gestão da PJ, tudo aquilo que tem vindo acima nestes últimos dias, nota-se perfeitamente que Luís Neves é uma pessoa que... estava num cargo que deveria fazer cumprir a lei e era o primeiro a tentar contornar a lei. Só isso.
9: Sim,
7: quer
9: eu
7: dizer,
9: acho que todos concordamos que não é preciso esperar aqui uma condenação para que exijam, ou seja, exigida aqui responsabilidade política. Eu acho que isso todos nós concordamos. E aqui não estava a falar desse caso particular.
8: Quanto tempo estará à espera do melhor momento para o poder fazer, sem estar a dar de bandeja isto ao Chega?
9: Não percebi,
8: diz.
9: Não percebi.
8: Se Montenegro estará à espera de um momento certo para mandar
9: muito
8: embora
9: certo.
8: Luís Neves.
9: Eu acho que Montenegro será, acho que a estratégia dele é outra.
8: André Ventura ficar mais sossegado para não correr o risco de dizer bem, como o outro disse, eu
9: acho que a estratégia dele é, enquanto estiverem a falar dele, não estou a falar se calhar da minha governação, e acho que é um pouco mais por aí.
8: O governo também tem essa estratégia.
9: E é a estratégia dele.
8: É uma estratégia como outra qualquer, certo?
9: Exatamente. Isso cada um joga ao jogo como ele quer. Se ele acha que está a jogar assim bem, pronto, continue. Acho que a sondagem já mostra que se calhar não é assim tão bem. Mas estamos aqui a desviar um pouco do tema, também não quero estar a desviar. Mas pronto, não estava a falar deste caso em particular de Luís Neves, que eu acho que isso já é chocante, acho que já está à vista de todos. Mas falando aqui... Não era isso que eu queria dizer. Mas pegando aqui mais nesta questão mais lata desta situação e da questão da ética e da política e daquilo que afasta as pessoas da política ou não, é que acho que depois também é quem é que cria esse padrão e quem é que define as barreiras daquilo que é correto e que não é correto, porque eu acho que neste momento já corremos aqui o risco das pessoas pensarem, ou os partidos estarem aqui a balizarem no sentido, aquilo que eu considero suficientemente grave no partido do outro e depois não olham para o seu próprio partido.
8: E depois há aqui a componente também. José, está aqui muito calado, faça favor de interromper quando achar necessário.
6: Não é,
8: mas se calhar depois há aquela questão de... É preciso também ter amigos para estas coisas acontecerem, não é?
9: Pronto, e entra outra vez a questão da ética, não é?
8: Ficou aqui bem explícito neste caso que estamos aqui a falar, mas podíamos
6: arranjar muito. Acho que é preciso haver um equilíbrio entre do que estavas a dizer, Filipa, e muito bem. Eu sou da opinião de que há mais entraves a quem quer ir para a vida política atualmente, pública, política, na medida em que efetivamente existe muito escrutínio. Tem que o haver também, tem que haver controlo, mas acho que esta erosão faz com que haja uma descredibilização do sistema, o que vai fazer automaticamente com que haja o aumento dos populismos, dos antissistemas, que são coisas que devemos controlar. Mas, por outro lado, eu também acho que, e puxando aqui um bocadinho a brasa à minha sardinha, há muitos julgamentos em praça pública, há muito julgamento e dizendo um exemplo meu, que aconteceu, de notícias que eram completamente falsas, um julgamento em praça pública de coisas que eram falsas, de que uma pessoa que estava a ser julgada, a dizer que já tinha sido condenada anteriormente.
9: Julga-se sido... sequer.
6: Exatamente, é isso mesmo. Ou seja, eu acho que isto chama o pânico ético, não é? Ou seja, que descredibiliza completamente as instituições em si e as pessoas esquecem-se disto, o que é... É verdade, o que foi o Luís Neves alegadamente vem de fazer é mau, é uma coisa que em termos públicos e de confiança na instituição é mau, mas não nos podemos esquecer que ele é a pessoa. Nós também não podemos só apontar à pessoa que o praticou como à instituição. Nós temos que preservar sempre, como por exemplo os tribunais, as forças de segurança e tudo, porque maus profissionais há em todo o lado, como há bons profissionais. Importa é nós conseguirmos destrinçar bem o que é que foi feito e quem é que o fez. E não apontar só para as instituições, porque se nós formos analisar as instituições em Portugal, efetivamente estão mal. Nós olhamos para os tribunais, o caso, o meu, que vejo quase todos os dias, e estão maus. Mas também muitas vezes, porque são decisões políticas que são tomadas lá em baixo, não é? Por assim dizer, que não refletem o que é as necessidades de cá de cima. Não é? Ou seja, eles veem um plano geral, é necessário fazer estas alterações, isto... Mas depois aqui isso não se reflete. Já estou aqui a fugir um bocadinho ao tema no sentido da ética. Mas acho que é importante é nós termos sempre um balanço entre o que é que deve ser a transparência dos candidatos, mas também evitarmos estes julgamentos precoces que acontecem cada vez
8: até
6: mais.
8: Porque no caso concreto que estamos a falar de Neves, na verdade pode haver uma boa explicação, até que envolva extraterrestres, mas nós não sabemos, não é? Poderá haver uma explicação, uma boa explicação, para certos factos que se tenham
7: Eu acredito que possa existir uma boa explicação. Desculpa. Eu acredito que possa existir uma boa explicação.
8: Ainda não sabemos, ainda não acabou, não é?
7: Aqui a questão é que eu agora já nem tanto já me desliguei um bocado do caso, mas eu quando fui ali ao início até perdi um pouquinho do meu precioso tempo para apreciar esta novela mexicana. E aqui a questão é que Luís Neves neste momento está enfiado, e só para terminar Luís Neves, está enfiado no seu próprio poço. É que todas as...
9: Piscina, não é poço.
7: Ah, piscina, peço desculpa. É que todos estes casos e casinhos que vieram à posterior... Só aconteceram essas investigações ou essas procuras porque Luís Neves...
8: Foi um desfiar do novelo, não é?
7: Mentira.
8: Foi aqui um desfiar do novelo. Fomos puxando
7: faltou a verdade. É assim, eu também compreendo que às vezes, vamos lá ver uma coisa, nós estamos a falar aqui muito confortavelmente sentados, mas eu também acredito que às vezes, e percebemos que os jornalistas aparecem efetivamente de surpresa muitas vezes, que nem as próprias pessoas estão à espera.
8: Pois falar seja, é fácil, não é?
7: Seja
8: falar
7: qualquer, é fácil. Qualquer tema, e que ali no momento devia ser deste estilo. Olha, deixa-me aqui desenrascar, agora, despachar isto com algumas desculpas. Mas aqui a questão é que ele, desculpa após desculpa que veio fazendo, até justificando coisas que não tinha que sequer que, justificar, pois escrutinando essas declarações, ainda se vem a perceber que afinal ainda está a mentir mais do que aquilo.
8: Mas o jornalista é posto para isso, não é? Para escrutinar.
7: Exatamente.
8: Sim, para terminar.
7: Para terminar. Relativamente à lei, porque é que eu acho que o impacto nisto é péssimo? Aí discordo. Porque nós aqui estamos a falar de leis de transparência ou de prevenção, chamemos daquilo que quiser, em que são os próprios políticos no Parlamento, porque cabe ao Parlamento, como todos sabemos, legislar, por isso são eles que aprovam, definem as leis e aprovam as
8: coisas. E deixam os alçapões, não é?
7: E depois são eles os primeiros, a panicar essas leis. Porque, por exemplo, nesta questão aqui da lei da transparência, das transparências, isto, ao fim e ao cabo, é a atividade política, não diz respeito a mais nenhuma organização. E eles são os primeiros sempre a falhar nas próprias leis que eles criam. Eu sei que o sistema não é perfeito e vai haver sempre...
8: Depois temos aqui o problema, que o jornalista é efetivamente uma pessoa chata, não é?
6: Mas muitas vezes não depende só também das leis criadas na Assembleia da República pelos portugueses, mas sim de diretivas emanadas pela União Europeia, que têm que ter transpostas.
7: Relativamente, e termina assim, relativamente aos julgamentos públicos, quer dizer, estes julgamentos públicos toda a vida existiu e toda a vida irão existir, seja para o bem, ou seja, para o...
8: Está a falar dos julgamentos em praça pública,
7: em praça,
8: não é?
7: Pública, os ditos. Qualquer nós sabemos, à partida, qualquer...
8: Julgamento fora dos tribunais. Luís Neves,
7: por exemplo, neste momento, quase todos percebemos aqui que está julgado já e condenado na praça pública. Mas isto também é tudo monumentâneo, como neste país, porque eu, se bem me lembro, aqui há uns anos atrás, houve aí quase um caminhão de mandada de políticos, que alguns até fugiram para o Brasil, outros tiveram uns aninhos lá, com crimes de ética, para além de serem crimes políticos, estamos a falar aqui de crimes de ética, e, no entanto, a população logo a seguir volta a votar neles em massa, e nós elege com maioria absoluta. Por isso é que eu nunca me esqueço desta velha frase. A qualidade da nossa classe política é exatamente o espelho da sociedade que nós temos, e os nossos políticos só fazem aquilo que a sociedade lhes permite.
8: Pois também há um problema, eu não sei, para terminar, vai ser mesmo o José Ribeiro, é a dimensão da chamada praça pública. Antigamente não havia CMTV, não havia internet, não, quer dizer...
6: Eu acho que há...
8: Estou aqui a pôr aspas nestas... Sim. A praça pública, digamos assim, era mais pequena, não é? Era
6: Sim, ou pelo menos não se teria tanto acesso, ou tão fácil, de fácil acesso a essa informação e esse escrutínio.
8: Não corria tão depressa, nem chegava a tanta gente.
6: Exatamente, depressa, sim, não? Sem dúvida. Eu acho que, e pegando agora um bocadinho no que disseste ainda agora, e isso é bem verdade, eu acho que mais grave do que... muitas das coisas e de alguns casos que se vem sabendo que utilizam os cargos políticos para uso fruto pessoal, acho que o mais grave é precisamente...
8: Bem, isso já nem é ética, isso já é...
6: Sim, mas eu estou a dizer...
8: tipificado. Certo, mas... Eu estou a falar com um jurista, o único
6: aqui
8: há...
6: Não, mas, vem precisamente também um bocadinho da ética, não é? Porque o direito também é ética e é, no fundo, é ética, sim, e moral. É ética e moral.
8: Uma ética que está escrita em papel, não é?
6: Exatamente, sim. Mas no sentido de quê? É o que está por trás do que os leva a fazer isso, ou seja, os valores que eles têm e que traduzem, mais grave ainda é pela exposição que têm. Que é tudo visto pela sociedade. E se a sociedade também é o reflexo, e os políticos também são o reflexo da sociedade, o que acho que também faz é... Pronto, então se também quem está lá acima, ou quem foi eleito, ou quem representa, também tem este tipo de comportamentos, também vou não estar a preocupar, porque isto também não é...
9: Sim, pois também há outra questão, também não só deste comportamento estético, mas esta
8: Proliferação.
9: Da fake news, exatamente, é que pega muito mais fácil, e é muito mais fácil dissipar uma notícia falsa do que depois estar a corrigi-la ou estar a explicar.
8: Quanto mais escabrosa for, melhor, não é?
9: Sim,
8: melhor
9: e demora muito mais tempo estar a justificar a verdade da notícia.
8: Mas se consegue.
9: Não se consegue.
8: Depois do som de baita.
9: Portanto, estamos em tempos, é muito mais complicado e temos que pensar muito melhor nas nossas ações e naquilo que fazemos também com a política e com o político, não é?
8: Bom, seguimos nesta reunião de condomínio na Terra Quente FM, já que mudar de assunto é preciso, especialmente quando o tema é incómodo, como ouvimos, não é? Bom, foi isso mesmo que aconteceu, há quem diga, quando em dia de debate da tal moção de censura ao governo apresentada pelo Chega no Parlamento e com chumbo garantido à partida, Montenegro, o primeiro-ministro, se sai com o anúncio de mexidas no IRS que, supostamente, irá aliviar os contribuintes dos efeitos do aumento do custo de vida provocados pelo preço recorde dos combustíveis. Ora, a contribuinte barra automobilista Filipa Cerqueira é que parece que não está suficientemente convencida com a prendinha que aí vem, e as palavras são suas, Filipe, é isto?
9: Eu obviamente não vou reclamar com esta excelente prenda de 2-5 euros, acho que é sempre positivo esta antecipação, esta prendinha da descida do IRS, até o suplemento extraordinário para pensionistas.
8: Está a falar de um valor mensal que poderá ser acrescido ou não descontado.
9: Atenção, poderá chegar aos 5 euros, portanto eu acho que é sempre positivo.
8: Neste caso começa nos 97 euros para um máximo de 15. Parece-me que é isso.
9: 97
8: não é?
9: Euros?
8: Cêntimos.
9: Cêntimos, exatamente.
8: Desculpe.
9: Eu já estava aqui a ficar entusiasmadíssima, já ia retirar todo este
8: ponto.
9: Onde é que
8: pensa que estava, que vizinha?
9: Pronto, o problema, se calhar, é que muitas pessoas. Há aqui, se calhar, as pessoas que mais necessitam, se calhar, não vão receber este presente. Fico aqui um pouco desagradada, talvez.
8: Não me diga que já é por não pagarem já IRS, não é?
9: Não é? Não pagam IRS, não recebem IRS, portanto, se calhar, este alívio que fala, se calhar, não irá aliviar.
8: É para a dita classe média?
9: As pessoas certas, se quem mais precisa...
8: Quem ganha 1000 euros?
9: Se quem mais precisa, e mesmo quem ganha 1000 euros vai
8: classe
9: receber...
8: média?
9: Exatamente. Mas mesmo quem ganha um ordenado bruto de 1000 euros, chegará aos 2 euros? Não sei, agora não tenho aqui presente, mas realmente não sei se isto beneficia efetivamente quem mais precisa, ou se calhar não estamos a olhar para o problema da forma correta, quando ainda hoje vimos que os combustíveis chegaram ao valor recorde.
8: Mas isso não é culpa do governo, para não?
9: Isso pode ser culpa, não é culpa apenas do governo, mas também, obviamente, e se calhar se investarem que...
8: Para ser culpa do governo norte-americano, russo?
9: E de todos, não é? E se calhar se tivermos só aqui a olhar para como é que vamos ajudar as famílias a aliviarem um pouco, e em vez de aliviarmos quem mais necessita, só aliviarmos na questão do IRS...
8: Acredita que vai haver medidas extradirecionadas, que são medidas defendidas, de resto, até por caras conhecidas do Partido Socialista, no caso.
9: Deveria haver, até para... E esta questão também, depois, também nos toca a nós, aqui no interior, e se calhar Mirandela... Se calhar Mirandela, não, no interior no geral, não é só em Mirandela, obviamente, porque os preços dos combustíveis não é só... Se calhar em Lisboa pode ser visto como um luxo, efetivamente, porque há transportes, porque há metro, porque há comboio. Em Mirandela, o preço de combustível é completamente diferente.
8: Não
9: é o preço
8: injusta,
9: de trabalhar.
8: Filipa, temos ligeirinho.
9: É verdade, agora... e é uma melhoria, mas a verdade é que o preço do combustível aumenta é o preço de quem vai trabalhar e não só. Há muitos trabalhadores e muitas empresas em Mirandela que vivem...
8: Claro que sim, estava a ser irónico.
9: Eu sei, mas também para responder à provocação, que vivem também e dependem do valor do combustível. Portanto, é uma realidade completamente diferente e não se pode pintar o país todo da mesma cor, obviamente.
8: José Ribeiro, está esperançado que haja medidas extra para além desta?
6: Assim, relativamente a esta questão do IRS, eu acho que é mais uma medida que terá que ser tomada e que tem que ser tomada aos poucos.
8: O resto é preciso dizer que esta medida foi anunciada não isoladamente, não é? Há outras, se calhar, menos expressivas.
6: Sim, sim, sim.
8: Ou
6: sim,
8: de menos expressão, mas que estão lá, não é? E que podem até trabalhar umas com as outras.
9: Do que 97
6: foi assim, eu acho que aqui é importante também ver isto como um todo, que tem que ser várias medidas tomadas. Até agora já foram tomadas algumas, não propriamente só esta, mas IRS Jovem e outras que aliviaram efetivamente o bolso dos portugueses e dos jovens contribuintes. Se nós formos ver, certo que em termos individuais a expressão não é muita, mas é um alívio total a cerca da volta de 400, 500 milhões de euros que se irá fazer no...
9: E para quem ganha mais é sempre
6: no país. Não se trata de quem ganha mais ou quem ganha menos.

0: É um alívio.
1: Se agora posso pagar depois.
2: Exatamente.
3: É um aliviar retroativo.
1: Sim, sim, dá-se agora para depois não se...
0: Exatamente. Ou melhor, o trabalhador não desconta tanto, mas depois tem que acertar.
1: Depois não aprende. Toma lá, mas depois não te esqueças de me dar.
0: Na verdade, não dá nada. Desconta menos ao trabalhador, mas ele vai ter que acertar as contas no final.
1: Sim, é só para tapar os olhos aos portugueses.
0: É mais ou menos isso. Será? Não. Quem quer?
3: Eu posso começar.
0: Ricardo, não, para si eu tinha uma pergunta. Pronto, então, isto foi lançado que, propositadamente para, enfim, desviar o assunto do momento? Aquilo que estávamos a falar
3: ainda há bocadinho? Sim, até porque o sítio não era o sítio indicado, nem a hora indicada para o fazer. Claro que isto foi aqui um escape do Primeiro-Ministro para tentar aqui canalizar a ordem do dia para outro tipo de assuntos que politicamente tem o seu efeito. E agora vou começar ao contrário da Filipa. Impacto direto, jogada política clarinha, aprendida com António Costa. Enganar os reformados.
0: Isto não era nada de novo.
3: Aos reformados na altura do Natal, para parecer aqui que estamos a dar alguma coisa numa época especial. E passou.
1: Só não dizia António Costa há muito tempo, não é?
3: Típica,
1: é só quando eu banho que ele começa.
3: Típica estratégica. Típica. Aliás, até andou um vídeo curioso a correr nas internets. Não, é real mesmo. É que é engraçado. Sabes o que é que é? É que aparece o Montenegro agora, quando veio justificar porque é que estava agora a dar isto e não comprometer o futuro economicamente. E depois vem Montenegro
0: já vi esse vídeo.
3: Quando era o António Costa, já viu esse vídeo, pronto. E depois também aparece o António Costa a fazer completamente
0: mas antigamente também se dava ao caso assim, e ao contrário, não é? O que nos leva a querer...
3: Agora vamos falar da questão monetária um bocadinho mais a sério. O problema é que a nossa máquina do Estado está de tal maneira burocrática e embrulhada em impostos, impostinhos, taxas, taxinhas, coisas e coisinhas, em que não nos permite ter uma real certeza da economia. Ou melhor, não nos permite lidar.
0: O que é curioso, Ricardo, é que, por exemplo, até mesmo o Partido Chega já não fala tanto, pelo aquilo que me tenha percebido, em cortar despesa. Porque, na verdade, ninguém consegue cortar a despesa.
3: E não só, se o Chega está cada vez mais à esquerda, agora tem que comprar a cassete do PS para o lado.
0: Vamos uma lá. Teoria como outra qualquer.
3: Vamos lá ver uma coisa. O problema, comparado com outros sistemas fiscais, os sistemas fiscais, neste caso, nórdicos, que são aqueles que costumam ser os mais...
0: Os que nós gostamos de copiar, sim.
3: E é que está a questão, é que nós nunca gostamos
0: de copiar. Nós gostamos de copiar.
3: Nós gostávamos de copiar.
0: Gostamos, mas não conseguimos implementar muitas vezes.
3: Em que, quando a parte económica ou a parte do rendimento que é retirado ao trabalhador reformado, seja aquilo que for, postado e depois o espelho que isso reflete todo na sociedade, é transparente. As pessoas conseguem perceber efetivamente o que é que estão a pagar, para onde é que é canalizado o dinheiro, porque é que estão a pagar. Nós em Portugal não. Nós em Portugal estamos tão habituados que venha despesa de todo lado, quando falo de despesa é despesa direta do Estado, todo lado, em que depois parece que o Estado nos vem dar aqui algum bombonzinho com engenharia, isto é pura engenharia económica.
0: O Estado somos nós, não é? Nós estamos a descontar para um coletivo que depois vai ter a sua despesa,
3: sim,
0: e vai gastar.
3: Quando digo Estado é a máquina, quem decide. Pois iluda aqui as pessoas de uma tal forma em que, feitas as contas no final disto tudo, as pessoas ainda estão a perder mais dinheiro do que aquilo que estavam a...
0: Mas isso é evidente, porque tem que se assegurar serviços públicos, que, como os hospitais... Agora, qual é a melhor medida? É esta, por exemplo, uma destas mais vincada, com mais expressão? Ou, por exemplo, medida destas mais vincada, disse eu, ainda mais vincada, com mais expressão, faz mais sentido uma medida destas? Ou, por exemplo, medidas cegas como IVA zero, cortes de ISPs, igual para todos?
3: Não, nada disso. A medida... Vamos lá ver uma coisa. E nós é que não temos capacidade estrutural neste país para fazer as adaptações monetárias ou económicas suficientes. É verdade, Filipe, não te seja a rir. Porque é muito simples. Enquanto nós não acordarmos para a realidade que temos que pôr rendimento disponível à pessoa no imediato, em que permita à pessoa fazer poupança, criar riqueza para que possa investir o dinheiro no mercado, e continuarmos com esta ideia estúpida de Estado Social que só leva aos países, diz-me um país que não esteja totalmente endividado à conta do Estado Social. Não conheço nenhum.
1: Sim.
3: Até os Estados Unidos, com o pouco Estado Social que têm, conseguem estar tão endividados
1: muito
3: como...
1: Muito melhor, não é?
3: Sem sistema nacional de saúde. Ouve o que eu estou a dizer. Encostado social está a consumir impostos de uma maneira completamente desfasada, sem controle nenhum. Enquanto que nós não agarramos, não conseguirmos pôr dinheiro disponível real às pessoas no final do mês e acabarmos com esta...
0: Sim, mas o Estado não...

0: tirar tanto dinheiro em impostos, dar dinheiro à Ardiola às pessoas, para as pessoas, para permitir as pessoas.
1: Então, esta descida da IRS gostaste muito, então.
2: Meus senhores, mas estamos aqui a discutir outras coisas, Ricardo. Estamos a desviar um bocadinho. Eu pronto, já percebi onde quer chegar, mas a questão aqui é: numa situação de emergência como esta, onde é que o Estado vai buscar o dinheiro, a não ser aos impostos? Está a sugerir que o Estado se deve ir endividar para beneficiar pessoas?
0: Aqui a questão é que o Estado está neste momento a endividar. Uma coisa, esta rúbrica vai ter o impacto que tiver orçamental. Isto vai ter sempre impacto na despesa. Se vai ter impacto na despesa, já não estamos a endividar. Nós estamos a criar ficção.
2: Não é endividar. Nós estamos a ir buscar outros impostos, não é? Que sejam possíveis coletar, certo?
0: Estamos-nos a endividar enquanto o país. Estamos-nos
1: com esta medida?
2: Não, esta medida está cabimentada e consegue-se. Poderia ser uma medida mais forte, não é?
0: Posso? Sim. A medida está orçamentada. Se está orçamentada, está a contar para um objetivo de que o Governo vai arrecadar ao longo do ano. Se o Governo está a disponível...
2: Já nem é este ano. Será para o ano projetado no IRS do ano que vem, não é? Naturalmente.
0: A despesa vai ser este ano, em dezembro, que eu saiba, ainda vai entrar neste orçamento.
2: Ah, está a falar do adicional das pensões.
0: Sim,
2: que vai,
0: sim,
2: é
0: o IRS
2: que é... Pensava que ainda estava a falar do IRS.
0: Estou a falar aqui da parte da reforma.
2: Tem que ser rápido, Ricardo.
0: Se vai ter este impacto neste momento, nós estamos a tirar de uma rúbrica para criar uma nova rúbrica, em que esta rúbrica vai ter que ser paga de uma outra forma. Então não estamos a criar dívida, estamos aqui a brincar.
2: Já ficou a ideia. Filipa, medidas cegas para toda a gente igual, cortes para todos cegos, ou apoiar as famílias diretamente, exatamente as que necessitam?
1: Apoiar, obviamente, as famílias que necessitam. Nesta medida não é todo dessa forma, porque já vimos que esta medida não ajuda quem mais necessita. Acho que até ainda estava aqui na reunião de condomínio quando falámos aqui do IVA zero.
2: Na altura aplicada por António Costa,
1: exatamente,
2: não é? E que, de resto, já vieram várias figuras que, inclusivamente, as implementaram e que já se vieram manifestar contra.
0: Até os chegam já pedem.
1: E eu que sempre fui contra e tenho as minhas reticências sobre, mas viu-se efetivamente...
2: Mário Centeno...
1: Viu-se efetivamente que, pelo menos...
2: Dina, e até, imagine-se, o Teixeira dos Santos já veio dizer que...
1: Porque, efetivamente, ainda à tarde estava a ver... um estudo que depois dessa medida, e pelo menos durante 8 meses, essa medida teve as suas mais-valias. Isso, sim, abarca todos com uma igualdade que...
2: Como é que fica a fotografia do queijo Roquefort que enviaram ao Mário Centeno a dizer que tinha IVA zero, que ele se sentiu muito mal? Foi a descrição que ele fez.
1: Pronto, eu também sou um bocado intolerante à lactose, pá, portanto, também não vai muito para mim.
2: Mas está a perceber,
1: mas efetivamente, mas o que eu estou a dizer é que, efetivamente, obviamente que nunca é uma medida certa, eu tenho as minhas reticências, mas tem um outro impacto que esta medida não tem. Os impostos sobre o próprio combustível têm outro impacto que esta medida
2: nunca terá. Sempre é melhor do que dar 100 euros a cada contribuinte, não é?
1: E isto não são 100 euros a cada contribuinte, é quem recebe menos não recebe nada, quem recebe mais tem outras mais-valias.
2: Por essa maneira também, e ainda relativamente estamos a falar do IVA zero ou de uma hipótese, aí também quem tem mais dinheiro tem mais hipótese de ganhar mais também.
1: Aqui toda a gente sente a medida da mesma forma. Claro que...
2: O que é errado, não é?
1: O que é errado. Para mim, se formos falar, se quisermos ir por mais extremos, e para mim não é um extremo nenhum, falemos de taxar riquezas. Podemos entrar por aí, que eu adoro, é um tema que eu adoro. Que é um tema que eu adoro.
3: Mas não temos que ir embora.
1: Eu só quero... Só
2: uma ideia, para terminar.
1: Só para terminar, eu só quero mesmo agradecer então estes 5 euros que vou ter a tão do IRS, que depois vão ficar na bomba de gasolina ida para casa.
2: 5 euros?
1: E
2: está a ganhar muito.
1: Já estou a ganhar muito bem.
2: O seu talão de vencimento
1: vão deixar,
2: com 5 euros é porque já tem o rendimento de 5 euros.
1: Vou deixar na bomba de gasolina ir para casa. Eu só ainda não percebi se isto é efetivamente uma prenda de Natal, se é um troco do café, mas...
2: Mas depois fica prometido, depois a Filipa vai explicar. José Ribeiro, para fechar.
3: Ou mesmo para terminar, e acho que já ficou aqui também tudo dito, ainda assim de forma acesa.
0: Não, mas... não.
2: Hoje até
0: está a calmo.
3: Não, mas como é a minha primeira vez. Acho que sim, que esta medida aqui podia ter sido feita de outra forma. Acho que é necessário ter outras formas de gestão, avaliar os problemas que efetivamente existem e se calhar redirecionar os esforços na tentativa de pelo menos tentar encontrar aqui uma solução melhor. Claro que vemos num país onde a carga fiscal é muito elevada, só mesmo para terminar isto, e é para os jovens, isso é notório.
2: Onde a despesa é elevada,
3: sim,
2: não é?
3: Sim, não acho que taxar riquezas passe por aí, porque senão depois também vão embora.
1: Mas os jovens não têm essa riqueza. Não é.
3: Sim, mas também não é
1: classe média, é milionários. Mas são milionários.
0: Quantos tens em Portugal?
2: E pronto, é o costume. E o que seria de uma qualquer reunião de condomínio sem a bela da discussão? Antes de ir embora, ainda há outros assuntos para fechar e em 30 segundos para cada um. O caloiro José Ribeiro parece não estar confortável com o colchão deixado pelo Carlos no seu T2 e por isso já só pensa nas novas residências do UPB.
3: Exatamente. Quis trazer esse tema porque acho que é bom também falarmos quando na cidade existe inovação, quando também podemos ajudar os jovens, e esta medida tem impacto, a meu ver, em quatro pontos principais. Primeiro, responde a uma carência histórica, pois nós nunca tivemos, já temos IPB agora, universidade, há bastante anos, e nunca foi uma valência que houve aqui. Depois, destacar também a localização da própria residência.
2: E nem de propósito o tema, mira tua, não é?
3: Sim, exatamente, do hotel, mas que é no centro da cidade. Vai fomentar o comércio local. Vai fomentar o comércio da restauração, dos cafés, dos restaurantes.
2: Vai movimentar toda aquela zona.
3: Sim, vai movimentar aquela zona ali de uma forma que antes não existia. Fixa pessoas e cria emprego. Foi um investimento de cerca de 2 milhões de euros, pelo menos aquela.
2: No total,
3: sim. No total, sim, com as 62 camas. E depois também, um dos pontos importantes é, efetivamente, a requalificação urbana. Pois quem é cá de Mirandela e passava pelo hotel, naquela altura via que aquilo era um prédio completamente ao abandono. E agora passa-se por ali, é uma zona com vida, é uma zona que tem um prédio novo. E, portanto, acho que é importante enfatizar também estes pontos positivos.
2: O benefício para a cidade.
3: Exatamente.
2: Bom, o reconhecido escritor internacional agora, já com obra publicada e tudo, Ricardo Garcia, assinala um dos pontos altos do ano na cidade no plano literário, quase tão importante como o Festival do Dia da Poesia. De que se trata, Ricardo?
0: Temos mais uma edição do Palavra Arte. Vai decorrer entre o dia 24 e 27. E ouvi dizer que vai um fulano para lá no dia 25, por volta das 3 da tarde, a apresentar o seu livro, Inquieta Forma de Ser. Estão todos convidados, obviamente, e aproveitem todo o festival.
2: Da atual Universidade Politécnica de Bragança à Universidade de Bragança e Norte Interior. A mudança até põe a Filipa Cerqueira a ponderar um regresso às salas de aula, será?
1: Que é possível, é possível. A verdade é que um território como o nosso, uma universidade, não serve apenas para formar pessoas, serve também para trazer jovens, fixar talento, criar também investigação,
2: aqui, é?
1: Dinamizar empresas também, e a verdade é que durante décadas habituámos-nos à ideia de que um jovem no interior, para ter determinadas oportunidades, tinha de sair, portanto, fortalecer o ensino superior é sobretudo uma política de coesão territorial, portanto, estou expectante para ver o que é que esta universidade trará para um território como o nosso.
2: Estaremos cá, certamente, para, no futuro, fazer a nossa análise também. Vamos lá, está feito o regresso da reunião de condomínio à Terra Quente FM. Filipa Cerqueira, José Ribeiro e Ricardo Garcia estão de volta de hoje a 15. Obrigado, vizinhança. 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Comente, subscreva e recomende, por favor. Muito obrigado pela paciência de nos ouvir.
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5: Na antena da Terra Quente, como é habitual, cá estamos todas as semanas, mais uma com Alexandre Pacheco, a Opinião Independente. Bem-vindo mais uma vez.
6: Muito obrigado.
5: Mais dois temas para abordarmos. Um deles tem a ver com um processo complicado que andou nas bocas da comunicação social durante muito tempo e que agora volta porque já há acusação, pelo menos conhece a acusação do Ministério Público, contra 4 arguídos, no caso das gêmeas luso-brasileiras, tratadas no Hospital de Santa Maria, com o famoso medicamento, um dos mais caros do mundo, não é? Com um custo de 2 milhões de euros por pessoa, que tem como objetivo controlar a propagação da atrofia muscular espinal, uma doença neurodegenerativa. Ora, os 4 arguídos são António Lacerda Salles, antigo secretário de Estado da Saúde, Nuno Rebelo de Sousa, filho do antigo Presidente da República, Marcelo Rebelo de Sousa não é arguído, portanto, o que também vamos falar já a seguir, Luís Pinheiro, ex-diretor clínico do Hospital de Santa Maria, e Daniela Martins, a mãe das crianças. Portanto, estão indiciados em coautoria pela prática de um crime de prevaricação, Lacerda Salles, Nuno Rebelo de Sousa e Luís Pinheiro, e depois a Daniela Martins é por crime de burla qualificada, estamos aqui a falar na ordem dos 26 mil euros, possivelmente. Pronto.
6: Sim.
5: Grosso modo, Alexandre Pacheco, que é que está surpreendido com o facto de termos só estes arguídos? Eventualmente estaria a pensar que poderia haver mais, e também em relação já agora aos crimes que são indiciados. Poderia haver aqui outro tipo de crimes que podiam também estar aqui formulados?
6: Sim, poderia.
5: Para o senso comum, estamos a falar de um medicamento de mais de 2 milhões de euros e estamos a falar aqui de uma, enfim, ressarcir o Estado em cerca de 26 mil euros. Se calhar as pessoas não percebem muito bem isso, não é?
6: Não, e de facto não acho que não é exigível que as pessoas possam entender essa discrepância de valores e entender outra coisa, é que para além daquilo que ficou comprovado em tribunal ou que o tribunal quis comprovar, Houve aqui um envolvimento que hoje acho que é evidente por parte de uma família luso-brasileira, ou brasileiro-lusa, não sei. Uhum. Claramente ela é uma cidadã brasileira. Nunca me apercebi que do marido ou do ex-marido, nem sei, se efetivamente é português ou é brasileiro. Mas o que é um facto é que houve um processo de pedido de nacionalidade que foi concedido e estas crianças são luso-brasileiras. E nessa perspectiva poderão ter acesso a este tratamento que é, de facto, um tratamento muito, muito caro. Agora, aquilo que a mim me choca é que claramente há aqui um circuito de influências. Aquilo que uma jornalista do Expresso fala de compadrio, não é? Que claramente envolveu um filho do presidente, envolveu a Casa Civil do presidente, envolveu um secretário de Estado, um governo e uma administração hospitalar. Fazendo com que estas duas crianças... Eu não vou estar aqui a discutir a questão humana, não é? Eu compreendo a questão humana, é lamentável que estas crianças tenham
5: claro, este problema isso de saúde. É mais para agora, comentar a questão.
6: Aquilo que para mim é claro, não é aquilo que foi confirmado pelo Tribunal, é que houve todo um circuito de cunhas e de telefonemas e de passagem e de acesso a tratamentos que numa situação normal não teria tido. Esta família não teria tido. E lembra-se, Nani, como houve aqui muita luta política a propósito disto. E, mais uma vez, as questões da imigração e das outras nacionalidades foram trazidas à baila.
5: Sim, até houve uma comissão parlamentar, não é?
6: Exatamente. Inquérito. Agora, para além dos 2 milhões por criança, porque é o tratamento caríssimo, e que foram assumidos pelo Sistema Nacional de Saúde, esta família, nomeadamente esta senhora, Daniela, solicitou tudo e mais alguma coisa.
5: Ou seja, tudo. Porque o que está aqui em causa nesta acusação é a forma como chegou até essa autorização, sim, correto? Sim. E não o facto de ter...
6: Eu acho que o Tribunal deu por barato uma questão que é uma questão essencial e que é muito portuguesa, que é o telefonema que vai resolver as questões todas. Exatamente. O amigo do amigo do amigo do amigo. A cunha, o compadrio. E o Tribunal deu de barato isso. E deu de barato o envolvimento do Sr. Presidente da República, do seu filho e do Secretário de Estado da Saúde, Lacerda, penalizando-os o menos possível. E o Sr. Presidente da República, o ex-Presidente da República, nem sequer está penalizado. Eu tenho dúvidas como é que a Casa Civil...
5: Fazia sentido que
6: Orani, tivesse como é que a Casa Civil, o Sr. Presidente, se envolve neste processo sem o Sr. Presidente saber?
5: Uhum.
6: É evidente que isto não podemos ser ingênuos, acho eu, ou não devemos. Agora, esta senhora tem aqui uma responsabilidade moral que a mim me preocupa, ou tem alguns traços de exigir tudo e mais alguma coisa, quando tinha contas bancárias, e contas bancárias com dinheiro, uma em nome individual e outra enquanto empresária, e essas contas bancárias tinham fundos, ela solicitou o apoio, fez peditórios aqui, fez peditórios no Brasil, solicitou o apoio de associações, de outras entidades... Não lhe chegaram duas cadeiras de rodas, pediu mais duas, teve direito a 4 cadeiras de rodas, que são caríssimas, teve direito a leite próprio para as crianças, teve direito a tudo aquilo a que ela poderia aceder, acedeu. Apesar de não ter uma necessidade efetiva de o fazer. E a minha questão é o seguinte...
5: E não ter feito todo o circuito como é feito
6: E não
5: outros,
6: ter
5: não?
6: feito todo o circuito. A minha questão é esta mesmo. Houve ou não houve uma situação de privilégio? E o Tribunal deveria ter-se preocupado com isto, embora estas questões sejam difíceis de provar. Mas houve ou não houve uma situação de privilégio? Esta família e estas crianças tiveram privilégios que outras crianças, que se calhar que estariam nisto há mais tempo, deixaram de ter? Quem é que garante que efetivamente assim foi? Porque eu não quero ter aqui um discurso da extrema-direita. Mas, para mim, quando se diz que a lei é igual para todos e os direitos são iguais para todos, para mim isto é sagrado. E devem sê-lo. Agora, eu não aceito com facilidade, Nani, que, através do telefonema, nós nos coloquemos acima de outras pessoas.
4: E eu não sei, ninguém me respondeu isto. Por exemplo, ninguém me disse quantas... Quando foi pedida a nacionalidade destas crianças, sabe? Sabe há quanto tempo viveram em Portugal, se é que viveram em Portugal há algum tempo? Nasceram em Portugal ou não nasceram em Portugal? Porquê é que solicitaram estes apoios a Portugal e não solicitaram ao Brasil? Claramente ela é uma cidadã brasileira, ela nem português fala, ela nasceu no Brasil. O marido não sei, é o que eu lhe digo, não sei. Mas a minha questão é esta, quer dizer, através de um circuito de Fórmula 1, rápido, ultrapassou-se tudo e todos e chegou-se ao tratamento mais caro e, associado a isso, chegou a pedir 652 euros por um leite. Para uma das crianças, ou para as duas, recebeu mensalidades de 90 euros para esse leite. Uma família que tem contas bancárias recheadas. Eu acho que isto chega a ser difícil de explicar do ponto de vista moral.
5: E há até outra coisa, não é? Que eu também não sabia e que fiquei a saber ontem, a explicação de um prestigiado advogado da nossa praça, que se esta mãe dos gêmeos pagar esta verba de que está acusada de ter burlado o Estado, pura e simplesmente a acusação contra ela cai. Nem sequer o julgamento
4: sim,
5: vai.
4: Sim,
5: não é?
4: Sim, sim, sim. E aliás, e mais do que isso, o acesso, a Instituição de Solidariedade Social, a Conferência Vicentina de São Domingos de Reina, que pagou o tal leite que eu disse, ela nem sequer tem que devolver isto, porque, na realidade, a associação ou a conferência não pôs qualquer queixa sobre ela. Portanto, isto nem sequer está em cima da mesa. Agora, é complicado para mim entender que uma pessoa que tem disponibilidade financeira anda aqui com a mão estendida, aqui no Brasil, pelos vistos, a solicitar apoios e ultrapassar. E ela tinha a noção, ela tem obrigação, porque quando você a ouviu na comissão parlamentar, viu que era uma pessoa bem formada em termos de conhecimentos, com uma expressão clara, não pode ser uma pessoa que não saiba as coisas. Ela explorou até ao final e até ao tutano os apoios que a lei lhe concedeu. E isto, para mim, é esquisito, porque uma coisa é a lei permitir-me e outra coisa é eu achar que tenho o direito de... É como a história dos manuais. Eu discordo completamente da história, e já disse aqui, dos manuais gratuitos. Se eu os posso pagar, porque é que o Estado me há de dar os manuais?
5: Portanto, mas aqui o aproveitamento político que já veio daqui, nomeadamente
4: esse
5: da questão
4: feito.
5: Do Chega, claro, é que, dizendo ele que tinha razão, ele, o líder do Chega, André Ventura, que tinha razão quanto à interferência política, ao abuso de poder, isto no que diz respeito à Comissão Parlamentar de Inquérito, em que se defendeu isto, mas depois acabou por não se provar nada. Ou pelo menos não ir por aqui. Acha que ele tirou dividendos disto ou não?
4: Se não tirou, ainda vai tirar. Porque convenhamos que a posição que o Chega teve na comissão, em toda esta discussão pública, nos jornais, na televisão, etc., esta sentença, de alguma forma, vem dar razão a algumas suspeitas que o Chega foi expressando, nomeadamente ao envolvimento das figuras gradas na vida política nacional, que refiro-me em concreto ao seu Presidente da República e ao seu Secretário de Estado. Não falo do governo, na altura do António Costa, penso que isso não será imputável, nem sequer, se calhar, à ministra ou ao ministro da Saúde. Portanto, refiro-me a estes dois e nem sequer me refiro ao filho do seu Presidente. Porque é evidente, se o filho do seu Presidente, preocupado com a situação e achando que podia fazer alguma coisa, fez os seus contactos.
5: Claro. Bom, o outro tema tem a ver connosco, jornalistas,
4: sim,
5: não é?
4: Sim, sim.
5: Isto porque acabou de passar o Dia Mundial do Jornalismo, não é? E é tempo para... É sempre bom falarmos do jornalismo, mas nesta altura, ainda mais tendo em conta que há uma importância grande do jornalismo livre, que tem sido cada vez mais acentuado, numa altura tão preocupante e em que há desafios cada vez mais exigentes, e temos falado nisso, na questão da digitalização, inteligência artificial, a desinformação. Portanto, isto também poderia servir, este Dia Mundial do Jornalismo, para isso, não é, Alexandre Pacheco?
4: Deveria. Eu devo-lhe dizer que até
5: passou
4: não...
5: Passou um bocado despercebido.
4: Passou,
5: não foi?
4: Passou, e por isso é que eu trouxe. E há uma outra coisa que eu não entendo, é que, quer dizer, entendo, mas acho que se calhar haveria alguma razoabilidade de entendermos ou de aproximarmos estas duas datas. É que o Dia Mundial do Jornalismo é em setembro, a 28, e o Dia Mundial da Liberdade de Expressão é em maio. Portanto, isto Para mim é um bocado difícil de entender, porque acho que as duas coisas estão estão ligadas. E aquilo que eu trago aqui tem muito a ver um pouco com a situação que se passa atualmente nos Estados Unidos. Pegando numa fase do presidente Roosevelt, ele dizia que a América foi o arsenal da democracia e muito por causa da primeira emenda. Da emenda que dá a liberdade de expressão e...
5: Que agora está totalmente desrespeitada no que diz respeito à liberdade de imprensa, não é?
4: Quer dizer, é que se de facto a América foi o arsenal da democracia, o que está a acontecer na segunda administração de Trump é o desarmar da imprensa.
5: Uhum.
4: Ou seja, na imprensa, tal como nas bombas e nos mísseis, a América está a ficar sem munições. E isto é grave porque se a América é o farol do mundo ocidental, e o farol, portanto, que seja quem nos ilumina e mostra o caminho, está a fazer isto, imagine o que não serão aqueles países que não têm esta costela da democracia, não têm uma primeira emenda como têm os Estados Unidos, que os políticos estão sempre a falar dela com o máximo dos orgulhos.
5: Portanto, estamos a ir por caminhos muito dúbios, muito complicados.
4: Muito, muito complicados.
5: E que colocam em causa, de facto, o jornalismo, na verdadeira acessão da palavra, não é? Digamos assim.
4: O jornalismo livre e rigoroso é um pilar da democracia. E quando ele não exerce as suas funções, repare, o que é que teria sido dos Estados Unidos se no tempo do Nixon e do Watergate, não é? tivesse havido a capacidade do governo nacional, federal, controlar os jornais? Não se teria sabido aquilo que soube. E sobre o Vietnã, também não se teria sabido todas as atrocidades que foram cometidas com prejuízo gravíssimo da sociedade americana e das gerações americanas. Portanto, há aqui, claramente a pressionar os órgãos de comunicação, repare, o New York Times,
5: CNN,
4: a CNN, o
5: Politico.
4: Exatamente. Os jornais, o Wall Street Journal, a BBC, ameaçando-a com processos de milhares de milhões de euros de ofensas pessoais. Como é que a pessoa que ataca mais e que mais ofende os outros vem falar dessa história de ofensas pessoais?
5: Como é que tem essa moral, não é?
4: Como é que tem este moral para falar disto? Só que isto é um estratagema. A ideia é impedir que a comunicação livre o critique e o confronte com verdades ou com factos para os quais ele não tem uma resposta nem tem um argumento. Claro que já está a haver, por parte do New York Times, da BBC, não, nós não pagamos. Nós vamos para o tribunal. E está a começar a haver uma resposta. Agora, Nani, o exercício da função jornalística é muitas vezes um exercício de risco de vida, e você sabe isso.
5: Uhum.
4: Veja a quantidade de jornalistas, repórteres de imagem, jornalistas da imprensa escrita, que têm morrido em todos os conflitos mundiais, para nos dar o conhecimento do que está a acontecer. Se nós vamos impedir que esse conhecimento chegue até nós, nós estamos a fascizar o nosso país. E os Estados Unidos não são uma democracia em muitos aspectos. Já não o são. Vamos ver como é que o Supremo Tribunal
5: vai decidir
4: estas questões. Mas atendendo a que é claramente conservador e controlado por juízes nomeados pelo Trump...
5: É muito bem capaz de
4: eu não sei se
5: ligar muito a isso, não é?
4: Eu não sei se os jornais e os órgãos de comunicação e de informação vão estar muito protegidos.
5: Uhum.
4: Portanto, e podemos entrar aqui num avolumar de condicionamento da imprensa que não garanta a opinião
5: e, portanto,
4: e a liberdade.
5: Se já não bastasse aquilo que eu disse, o jornalismo estar confrontado com estas novas realidades... Das redes sociais, enfim, onde se debita tudo e mais alguma coisa, onde não se validam os factos,
4: exatamente,
5: não se confirmam, temos também agora esse problema, não é?
4: Se...
5: Um handicap ainda mais complicado,
4: claro,
5: não é?
4: Claro, que completamente de acordo consigo. Se a América falhar na defesa do princípio constitucional, do qual tem muito orgulho, da imprensa livre, outros agirão com maior impunidade noutros países, que não têm esse constrangimento e não têm o exemplo de uma primeira emenda. Eu recordo que a primeira emenda não garante só a liberdade de expressão, mas também a liberdade de religião, de imprensa e de reunião pacífica. E começando a atacar um lado, os outros poderão vir atrás. E daqui para amanhã poderemos ter uma espécie de coro de unanimidade nos Estados Unidos em que ninguém se atreve a criticar o Sr. Presidente ou o seu governo e, portanto, só a opinião dele é que impera. Isto,
5: portanto,
4: é muito mau.
5: Portanto, para além de ter passado despercebido deste dia mundial, também seria importante começar a pensar neste tipo de coisas e perceber como é que podemos ultrapassar isto para que o jornalismo não fique cada vez
4: não
5: mais...
4: Não fique mais. E
5: fraco,
4: eu insisto em homenagear aqueles que no exercício desta liberdade perderam a sua vida.
5: Uhum.
4: E eu já falei aqui de uma... De uma jornalista, da Maria Ressa, que é Prémio Nobel da Paz Filipina, e que mostra até que ponto a influência dos que são contrários à liberdade de expressão e de informação pode infernizar a vida de uma pessoa. Ela não se deixou destruir porque é uma pessoa muito forte interiormente, mas muitos outros já foram destruídos por essa... Por essa pressão e essa influência.
5: Que existe, muito bem. Bom, frase da semana, que está ligada também à sugestão literária que Sim. traz, que se chama Utopia para Realistas, de Rutger Bregman.
4: Exatamente. Eu já trouxe já aqui alguns livros dele, do Rutger Bregman, é um holandês, um historiador. Eu vou falar do livro, mas a frase que eu escolhi é esta. Atualmente, a desigualdade sobe em flecha em quase todos os países desenvolvidos. Nos Estados Unidos, o fosso entre os ricos e pobres já é maior do que na antiga Roma, cuja economia se baseava no trabalho escravo. Também na Europa, existe um abismo crescente entre quem tem e quem não tem. Até o Fórum Económico Mundial, uma elite de empreendedores políticos e estrelas pop, tem descrito esta progressiva desigualdade como a maior ameaça que a economia global enfrenta.
5: Nada no que não se tenha falado já, não é?
4: Falamos nisto, mas é importante é que as pessoas entendam que quando todos nós somos arrastados progressivamente para a pobreza, ou para uma pobreza crescente, mais tarde ou mais cedo reagimos violentamente. Porque temos o poder do número. Não do indivíduo, mas do número de indivíduos que estão revoltados e que estão pressionados. É incrível como é que 8 cidadãos americanos das grandes empresas digitais tenham uma fortuna superior a 3.500 milhões de habitantes deste planeta. 8 pessoas têm uma riqueza que 3.500 milhões de habitantes na Terra não têm. Isto não há explicação nenhuma para isto. Isto não é razoável. Isto não vai dar bom resultado.
5: E o livro fala disso mesmo, não é?
4: O livro fala disto e fala da importância de haver novas ideias utópicas e ambiciosas para progredir. Diz mais, muitos dos grandes avanços do passado, e cita, por exemplo, o fim da escravidão ou da escravatura, a semana de trabalhos de 48 horas foram vistas como utopias na altura, mas hoje são concretizadas. Portanto, nós não podemos dizer assim, isso é utopia, isso é para loucos. Tudo aquilo que foi considerado utopia no passado, por exemplo, as mulheres votarem, foi tudo considerado utópico, mas hoje isso para nós é natural. Ora, também daqui a 30 ou 40 anos, uma semana de trabalho de 15 horas pode ser natural. Um rendimento mínimo ou o básico incondicional para todos, que já se fala e muitos países já estão a seguir, pode ser, não uma utopia, mas uma realidade.
5: Temos que nos adaptar às novas realidades.
4: Temos que nos adaptar às novas realidades e o progresso na história faz com estes movimentos. Não é fazermos sempre a mesma coisa, porque aí não progredíamos, claro. Não é, Nani? Portanto, é com estas ideias, aparentemente muito exageradas, mas que se vê que são acolhíveis.
5: E que têm a sua fundamentação, lógico.
4: E
5: também,
4: podem ser fermento para outros avanços.
5: Muito bem. Voltamos na próxima semana para mais um Opinião Independente. Obrigado.
4: Até lá.
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5: O distrito de Bragança pode vir a ter uma segunda VMER, viatura médica de emergência e reanimação, a ser instalada em Mirandela. Um homem de 51 anos foi detido esta quarta-feira no Conselho de Vimioso por posse de arma proibida. A detenção foi efetuada por militares do Posto Territorial de Argoselo, da GNR, no âmbito de uma investigação que levou ainda ao cumprimento de uma busca domiciliária e de uma busca a um veículo. Durante a operação foram apreendidos uma espingarda caçadeira de calibre 12, 4 cartuchos de zagalote, diversos cartuchos do mesmo calibre, 17 armadilhas de caça e uma soqueira. O suspeito vai permanecer detido nas instalações da GNR até ser presente ao Tribunal Judicial de Miranda do Douro para a aplicação das medidas de coação. O Distrito de Bragança pode vir a ter uma segunda VMER, Viatura Médica de Emergência e Reanimação, a ser instalada em Mirandela. Recorde-se que atualmente existe apenas uma sediada na capital do Distrito. Isso mesmo deixa entender um comunicado enviado esta quarta-feira pela Unidade Local de Saúde do Nordeste às redações. Na nota de imprensa, o LS do Nordeste está a desenvolver diligências com vista à instalação de uma segunda VMER na sua área de influência, a localizar em Mirandela, reforçando a capacidade de resposta a situações de emergência médica no distrito. Adianta o comunicado daquela administração que gera os 3 hospitais e 14 centros de saúde do distrito de Bragança. Nesse sentido, o LS do Nordeste informa que o presidente da administração, Miguel Abrunhosa, reuniu na passada terça-feira com o vice-presidente da Comissão de Coordenação e Desenvolvimento Regional do Norte, Jorge Mendes, e com Luís Mendes Cabral, o presidente do Instituto Nacional de Emergência Médica, dizendo no comunicado que o encontro permitiu analisar os procedimentos e as condições necessárias à concretização desta medida, que pretende aumentar a capacidade de resposta pré-hospitalar e contribuir para uma assistência mais célere e diferenciada às populações dos concelhos do Distrito de Bragança. Pode ler-se. Ainda segundo o LS Nordeste, a instalação de uma VMER em Mirandela permitirá complementar os meios de emergência médica atualmente existentes na região e reforçar a resposta diferenciada em situações de doença súbita ou trauma grave, aproximando estes cuidados das populações. Finalmente, o Conselho de Administração garante que vai continuar a desenvolver, em articulação com as entidades competentes, as diligências necessárias à concretização desta resposta no âmbito da estratégia de melhoria contínua da assistência prestada à população, conclui o comunicado. A VMER é constituída por um médico e um enfermeiro, funciona como uma extensão de serviço de urgência do hospital à comunidade, atuando como uma unidade de cuidados intensivos móvel para garantir a estabilização rápida da vítima no local, um acidente ou doença súbita, e o acompanhamento médico durante o transporte para o hospital mais adequado. Transporta material para suporte avançado de vida, desfibriladores, ventiladores, kits de trauma e oxigenoterapia, mas não transporta doentes. Esse papel cabe às ambulâncias de socorro. A VMER atua sob orientação direta dos CODU, Centros de Orientação de Doentes Urgentes do INEM. A Escola Superior de Comunicação, Administração e Turismo da Universidade Politécnica de Bragança, em Mirandela, viu serem preenchidas 112 vagas na segunda fase do Concurso Nacional de Acesso ao Ensino Superior para o ano letivo 2026-2027, depois de já ter preenchido 165 vagas na primeira fase, o que representa a entrada de perto de 300 novos alunos nestas duas fases de acesso. Entre os 8 cursos selecionados na ESAC, destacam-se as licenciaturas em Jornalismo e Comunicação, Marketing e Solicitadoria, que já esgotaram a totalidade das vagas. Ao invés, o curso de Informática e Comunicações não teve qualquer aluno colocado, apesar das 30 vagas disponibilizadas. Para os candidatos não colocados nesta fase, haverá ainda uma oportunidade de candidatura numa terceira fase, que vai decorrer entre 10 e 12 de outubro, onde a ESAC deve disponibilizar cerca de 125 vagas. 26 no curso de Design de Jogos Digitais, 18 no curso de Gestão e Administração Pública, 15 no curso de Multimédia, 36 em Turismo e 30 em Informática e Comunicações. As vagas que não forem preenchidas nas fases do Concurso Nacional de Acesso, serão disponibilizadas em outros regimes, como o dos maiores de 23 anos, titulares de diploma de técnico superior profissional, chamado CETESP, reingressos, entre outros. A Unidade Móvel de Saúde Macedo Cavaleiros deverá passar a contar no próximo ano com novas áreas de intervenção ao nível da psicologia e da ação social. O serviço é atualmente assegurado através de um protocolo entre o município de Macedo e a Santa Casa da Misericórdia, estando já a ser preparada a sua evolução para dar resposta a novas necessidades da população. A vereadora da Câmara de Macedo Cavaleiros, Cristina Pires, refere que o objetivo é reforçar a resposta atualmente prestada e criar uma equipa mais multidisciplinar.
7: Temos uma população cada vez mais envelhecida e também pessoas que, para além das necessidades de saúde, apresentam situações de maior fragilidade e de maior vulnerabilidade social e emocional.
5: A vereadora com o pelouro da ação social explica que a experiência no terreno tem evidenciado precisamente essa realidade.
7: Muitas pessoas procuram a enfermeira não apenas por uma questão de saúde, mas também para conversar, para pedir orientação, para expor problemas sociais e familiares. E isto tudo demonstra que existe uma necessidade que vai para além da resposta exclusivamente de saúde.
9: Numa primeira fase, o reforço deverá passar pela integração de uma psicóloga e de um educador social, aumentando a capacidade de acompanhamento psicológico e de apoio social. A intenção é que a unidade móvel continue a aproximar os serviços da população, mas com capacidade para responder de forma mais abrangente a diferentes tipos de necessidades.
7: Queremos assim que a unidade móvel continue a aproximar os serviços das pessoas, mas que possa dar uma resposta cada vez mais integrada às diferentes necessidades da nossa população e, sobretudo, daqueles que se encontram numa situação de maior vulnerabilidade.
9: O reforço da Unidade Móvel de Saúde de Macedo está previsto para o próximo ano. Para já, o projeto encontra-se em fase de preparação por parte do município. O município de Alfândega da Fé vai reabilitar 46 casas para habitação social no âmbito do programa Primeiro Direito, destinado a apoiar o acesso à habitação. Os imóveis tinham sido adquiridos pela autarquia há cerca de 2 anos e o município deu agora início aos trabalhos de requalificação das primeiras 15 habitações localizadas no centro da vila. As casas destinam-se a famílias do concelho em situação de maior vulnerabilidade que poderão ter acesso à habitação a custos mais acessíveis após a conclusão das obras previstas para o final do próximo ano. O presidente da Câmara, Eduardo Tavares, explica que a medida pretende aumentar a oferta de habitação social no concelho.
10: É, de facto, a criação de habitação social no nosso concelho. Isto deriva do programa Primeiro Direito, uma estratégia local para a habitação que estamos a desenvolver já há alguns anos esta parte e que agora estamos a materializar com a execução de obra em 46 habitações que adquirimos. Outras geram posse do município para criarmos 46 novos fogos de habitação social no concelho. Num investimento de quase 5 milhões de euros, pretendemos concluir até ao próximo ano.
9: Os serviços sociais da Câmara já sinalizaram as famílias com maiores necessidades e existe uma lista de espera. Segundo a autarquia, a aquisição de imóveis no centro histórico da vila pretende também contribuir para a dinamização da zona e evitar a concentração da habitação social numa única área. O investimento global ronda os 4 milhões e meio de euros, sendo que a empreitada relativa às primeiras 15 habitações foi adjudicada por cerca de 1 milhão e 800 mil euros. O anúncio foi feito na última Assembleia Municipal, onde foram também apresentados outros investimentos.
10: Estamos a executar outras obras muito importantes. Estamos a acabar agora mesmo a ampliação da nossa zona industrial, numa segunda fase que está a ser mesmo concluída. Estamos também já a construir a primeira praia fluvial nos Lagos do Sabor, no Santo Antão da Barca. Um importante projeto promete vir também trazer equipamentos, infraestruturas tão necessárias para o desenvolvimento dos Lagos do Sabor e para o desenvolvimento do nosso turismo, integrado no âmbito da estratégia supramunicipal nos Lagos do Sabor. Isso são investimentos muito importantes que estamos agora a executar. Estamos a executar investimentos no regadio, estamos a executar a obra da barragem de Gebelim, a obra do regadio de Vilar São Parada também já iniciou, um investimento de mais de 8 milhões de euros, e também estamos já quase a iniciar a obra de ampliação do Bloco Norte da Vilariça, também um projeto na área do regadio, onde vamos ampliar no nosso concelho, em Alfândega da Fé, vamos ampliar a área regada nas aldeias de Santa Justa e Vilarelhos em cerca de 200 hectares. São projetos muito importantes, estruturantes e que estão agora, neste momento, a ser desenvolvidos.
9: O município de Alfândega da Fé aposta em investimentos nas áreas da habitação, educação, desporto, turismo e agricultura, com vários projetos em execução ou previstos para os próximos meses.
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0: 7 horas.

Arigato FM, muito bom dia. São agora 7 horas e 1 minuto. Estamos de regresso com a última edição do programa da manhã. Última edição do programa da manhã da semana. Hoje é sexta-feira, dia 2 de outubro. Vamos lá, minha gente, ligar para a Terra Quente, 278-200-600, 278-200-601, para pedir música nesta edição em que estamos aí à espera do fim de semana. É verdade, estamos à espera do fim de semana. Quem não gosta? Pois, quem não gosta. 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Ora, então vamos em frente nesta manhã e já temos a música de parabéns prontinha. Para o nosso pequeno Tomás, o Tomás que é o neto da nossa Dona Lourdes, que nos liga também de Valdagens. Ora, Tomás, um abraço grande, meu amigo, parabéns, um dia feliz para ti.

0: Ora, muito bem, vamos em frente. Já temos alguém do outro lado para falar connosco. Quem será? Muito bom dia.
1: Olá,
0: ora viva, é Zulmira. Bom dia, Zulmira. Então, como está? Tudo bem?
1: Bom dia.
0: Bom dia.
1: Como é que estão os teus?
0: Está tudo, tudo. Vocês também, não é?
1: Sim, aqui estiradito a ouvir o programa e um dever a testar que me dessem mais.
0: Pois claro, muito bem. Olha, nós estamos à espera do fim de semana que está aí à portinha.
1: Sim, é mesmo choso.
0: Ora, e amiga, bom dia para quem? Vamos saber.
1: Ora, bom dia, vai para todos os colaboradores aí da rádio, não esquecendo os nossos Fernandes e os deles, a nossa Júlia e os dela e todos em geral. Vai para os nossos doentinhos, para a Margarida, para o João Pedro, para a Lara, para a Lourdes, para a Nela, para a Ana de Cambroso e para a Filhota, para a Elvira, para a nossa Glorinha e para o Nelson, para a nossa Júlia de Valpassos. Um beijinho e tudo bom e muita saúde e para todos os doentinhos em geral. Vá para os nossos imigrantes, para o Lisete, para o Carlos da Suíça, para o Fató e para todos em geral. Vá para, para a Dona Luz, para a Dona Jacinta, para a Dona Luz, a Dona Jacinta, a Dona Quinhas, a Dona Agostinha, a Dona Bernardete, a Dona Luísa de Bragança, a Lúcia e o Bino, a Nazaré e a família, um beijinho e tudo bom, muita saúde, o Sr. Fernando da Palorca e a família, muita saúde, especial para a mãe e para a esposa, as melhoras da mãe e tudo de bom. Vai para as nossas avós, a avó Lídia, a avó Amélia, a avó Gilda, a avó Lídia com rápidas melhoras e para todos os delas. Vá para os nossos fanequinhas, um beijinho, tudo bom, muita saúde, estou para o Sr. Freitas, para o Sr. Mário, para o Sr. Danilo e para todos em geral. Vai para quem me ouve e me conhece pela voz, vai um beijinho para a minha sobrinha Paula, vai os parabéns para quem estiver parabéns, um beijinho e tudo bom, muita saúde, muitas felicidades, um dia feliz. Vai para todos os ouvintes, todos os participantes, vai para a minha bem, para a minha soninha. Vai para todos os teus, especial para o teu Mateus, para a tua Maria João, para os teus manos, para os teus pais, para os teus sogros, especial para a tua mãe, para a tua sogra, um beijinho para elas e tudo de bom. Para ti aquele beijinho, aquele seu coração e até a segunda, se Deus quiser, e um bom fim de semana para todo o mundo.
0: Muito obrigado, beijinho grande para si também, Zulmira. Mais uma participação, bom dia.
2: Bom dia.
0: Bom dia, Dona Lourdes Viva, como está?
2: Pronto.
0: Ainda bem que sim. Diga.
2: Já
0: pois claro, então faz muito bem. Olha que nós, quem dorme pouco come, como diz o outro.
2: Ora.
0: Pois claro, portanto, olha, o que é que a gente faz na cama? Vamos embora.
2: Era um pé-roupa.
0: Tem que ser. Minha amiga, bom dia. Claro, ora, então para quem é que é bom dia? Vamos saber.
2: Olha, bom dia vai para si, para a sua senhora, para o seu filho, para o seu pai, para o seu sogro, vai para a dona Avaida, para a sua dona Chama, para o marido e para os filhos também, vai para a mulher, para a minha irmã, para os meus sobrinhos todos, estão nas mulheres, e vai para a dona Margarida, muitos beijinhos para ela, onde ela a dona Margarida.
0: Sim.
2: Lá está, quem está.
0: Uhum.
2: Cá está o outro.
0: Claro que sim, claro que sim.
2: E vai para o garoto de Sarragatão, para a mulher, para os filhos, para a dona Gina, para o marido, para o filho, para a netinha, para a nora também. E vai para o dono Zé, um beijinho para ele. E para a dona Fernanda também, do Zé, um beijinho para ela também. Pode, para toda a gente que estiver a ouvir. Um beijinho para si, até logo.
0: Muito obrigado. Beijinho grande para si também. Até mais logo, Dona Lourdes. Muito obrigado. Beijinho grande. Ora, então vamos para já ficar com a temperatura. A temperatura que vai fazer hoje. Para hoje e para o fim de semana. Então é assim, minha gente. 27 graus para hoje. Céu pouco nublado. Chuva, nem vê-la. Para amanhã, sábado, 26 graus. 86% de probabilidade de chuva. Domingo, 27. Portanto, 27 para hoje. 26 para amanhã. Possibilidade de chuva e também no domingo 27. Ou seja, está a temperatura boa. Ora, acima dos 25, 5 estrelas. Abaixo dos 30, melhor ainda. Nem mais. Vamos em frente. Alguém mais do outro lado, bom dia.
3: Bom dia.
0: Ora, bom dia. Olha a nossa Margarida. Ah,
3: olá.
0: Ora, viva. Olá, olé.
3: nem.
0: Ora, então como é que vai, minha amiga?
3: Ah, lá vai devagarinho, devagarinho.
0: Lá se vai andando, não é?
3: Ah, um dia de cada vez.
0: Pronto. Também é o que precisamos, é um dia de cada vez. A gente não quer vender...
3: É um dia de cada vez.
0: Ora, não queremos viver assim muito rápido. Nada disso.
3: É só um dia de cada vez.
0: Pois, claro. Muito bem. Então, como estão os seus, Margarida?
3: Está tudo bem, graças a Deus. Sou igual Carlos.
0: Um abraço e para o Luís Carlos, da nossa parte.
3: Diga?
0: Um abraço para o Luís Carlos.
3: Ele está ali.
0: Uhum.
3: E o Joel também vai bem, graças a Deus. Uma vez está bem, outra vez. É como eu.
0: Muito bem.
3: Está bem, está muito mal, bem. Está bem, está mal. Lá baixo.
0: Pois, claro, vai ser.
3: E o resto também do pessoal também está assim.
0: Enfim, então, minha amiga. Diga-me lá para quem é que vai bom dia.
3: Um beijinho para o meu João e para a minha Nela, para a minha Lourdes, para o meu João, para o meu Carlos, para os meus netos e bisnetos. Vai para a avó Gina. Um beijinho para a família toda. Um beijinho para as meninas, para a Bolívia. Vai para a dona Lourdes. Também um beijinho para ela, que ela falou em mim. Vai para o seu Fernando Palorca, para a mãe e para a irmã e para a família toda. Um beijinho para todos. Vai para a menina Julinha, vai para a dona Júlia também, vai para a dona Agostinha, a dona Amparo, muita força, a dona Amparo, um beijinho muito grande. E vai para todas as pessoas que falam em mim, a dona Lúcia. E para o seu Albino, para a dona Ana, olha, para toda a gente. E aí, os nossos pastores e os nossos imigrantes. Um beijinho para eles todos, um bom fim de semana para toda a gente e para o seu Tosé, para a sua esposa, seu filho, seus pais, seus sogros e o restante de família. E até segunda-feira, se Deus quiser.
0: Muito obrigado,
3: e
0: Margarida.
3: Tudo bom.
0: Muito obrigado.
3: Para toda a gente.
0: Isso mesmo.
3: Beijinhos para toda a gente.
0: Beijinho grande, muito obrigado. Beijinho grande para si. Ora, muito bem. Vamos em frente aqui com mensagens que nos chegam do WhatsApp. Ora, o nosso Zé Manuel de Sussães manda então os bons dias para o pessoal de Sussães, para o Zé Grilo, dos Eixes, para o Freitas de Sussães e Lucinda, para o Paulo de Contins, para os pais, pois claro, também para todos os ouvintes da Rádio Terra Quente e todos os locutores. Muito bem, Zé Manel, abraço grande para ti, tudo de bom e bom fim de semana. Bom dia.
4: Bom dia, José.
0: Ora, bom dia, Elvira. Viva, como é que está, nossa amiga?
4: Estou bem, consigo.
0: Ah, eu estou bem, mas a Margarida está por aí, andou a dar aí a voltinha. É?
4: Diga.
0: Elvira. Estou a dizer se a Margarida está por aí e andou a dar a voltinha. Não está a ouvir? Ah, ok. Eu estou a ouvi-la muito mal hoje, Elvira. Deve andar para aí às três, de certeza, porque isso... Ah, agora já estou a ouvi-la melhor. Agora estou a ouvi-la melhor. Pronto.
4: Tinha o rádio nas alturas.
0: Ah, pois, claro. Pois, está a ver. Por isso é que eu às vezes digo baixem o rádio, porque senão não consigo ouvir nem eu, nem vocês.
4: Para fazer companhia.
0: Ah, muito bem. Então, olha, vamos lá saber. Bom dia para quem, Elvira?
4: Vai já para si. Vai para todos os ouvintes, para todos os participantes. Vai para o pessoal todo de Santa Maria. Para a Dona Elisa e para o Sr. Manuel e toda a família. Para o Lulu e família. Para o nosso BT e família. Vai para o Pedro, não podendo esquecer, e família. Vai para a Verónica e família, para a Dona Agostinha e família, para a Ana Isabel e toda a família, para todos os pastores, para todos os imigrantes, para todos os doentes, para todas as avós, para toda a gente que esteja na nossa companhia, são muitos.
0: Muito bem. E para o café da estação, senão depois da estação de caminhagem.
4: Para os condutores da Flávia Imóvel e para certo. Todos os passageiros e para o café da estação de caminhagem. Senão, não bebo o café logo.
0: Pois, lá está. Eu já posso ir, que até me diz logo o senhor, José, entra, pá, tu não te esqueceste.
4: É agora, tudo de graça, é tudo de graça.
0: Agora, não, de graça não, mas podes entrar, rapaz, estás à vontade. Agora é a Elvira, vamos lá ver, porque ela anda-se a esquecer, vamos lá ver.
4: Anda-se a maldar, anda.
0: Beijinho grande e bom fim de semana.
4: Beijinho, bom fim de semana, Tosé.
0: Muito obrigado. Mais uma participação. Bom dia.
5: Bom dia.
0: Bom dia para Barreiros. Bom dia, Sr. António Manel. Como é que está?
5: Vou até Valpaços.
0: Pronto, então. Também não é assim tão longe.
5: Vai para a Estrelaria, a Juvenal, conhece?
0: Muito bem. Um abraço grande. Eles estão a vir a Terra Quente.
5: Deve estar. Eu vou lá tomar um cafezinho de manhã, agora de manhã.
0: É verdade. Um abraço para aquela gente toda. Aliás, eu conheço ali aquela família toda. Conheço as três pastelarias.
5: São espetaculares.
0: Sem dúvida, sem dúvida, sem dúvida. Ora, muito bem. Então, meu amigo, vamos saber para quem é que vai o bom dia.
5: Olha, o meu bom dia vai para aqui para Barreiras, para todos os meus familiares, para os meus pais, para Valpaços, para a Dona Júlia, toda a minha família, não esquecendo, claro, em primeiro lugar, que estão em França, todos os imigrantes. Vai um abraço aí para o Tosé com um bom fim de semana. E para todo o pessoal do outro, da caminhoneta que leva as pessoas para Valpaços, né? Que agora mudaram o nome e agora não vai à boca.
0: Pois, exatamente.
5: Antigamente o Tamago era mais fácil de...
0: Agora é Flávio Imóvel, não é?
5: Sim, sim, esse isso. Nome é complicado, logo de manhã.
0: É a falta do café, pois claro.
5: É
0: muito
5: verdade.
0: Bem.
5: E vai aí um abraço para ti, para o João Mateus, para o teu pai, para todos. E olha para o Ronaldo. O Ronaldo foi-se-nos embora.
0: Pois, enfim, olha, meu amigo. Mas já ficaram cá outros, não há problema nenhum.
5: Um bom fim de semana para toda a gente.
0: Isso mesmo. Muito obrigado. Um abraço grande também. Ora, o nosso telefone não para hoje. Claro, o fim de semana à porta. Pudera, bom dia.
6: Bom dia, José. Está
0: olha,
6: bom?
0: Olha, aí está ela, a nossa Madame Julie. Bonjour, Madame.
6: Ah, oui, você já vá?
0: Ah, oui, oui. Ai, não. Tem que estar, pois claro. Só falta o cafezinho, de resto está tudo bem.
6: Bem,
0: ai, não. E então, minha amiga, está tudo bem por casa também?
6: Está bom, mas andando, olha, um dia de cada vez.
0: Um dia de cada vez, não é? Pois claro. Também não podemos ser gulosos, queremos logo tudo de uma vez.
6: Bobby.
0: Ah, Bobby, digo eu. Ora.
6: É dia de cada vez e graças a Deus.
0: Claro,
6: obrigada,
0: que sim.
6: Meu Deus.
0: É verdade. Temos que agradecer todos os dias a Deus pelo dia que nos dá, não é?
6: Bobby.
0: Sim, sem dúvida. Júlia, deixa-me só ler aqui esta mensagem que é do nosso Marco, que nos mandou, está bem? Pode ser? Claro que sim. Então, muito obrigado. Então, o Marco da Sobreira diz: bom dia, sou o Marco, e o meu bom dia vai para toda a minha família, para o Sr. Amilcar e família, para o Fernando e família, para o Freitas e família, Mário e família, para a Dona Nazaré e família, e para a Dona Agostinha. Ora, não esquecendo também para toda a família e para ti, José, um forte abraço e bom fim de semana. Marco, um abraço grande para ti também. E para a família. Ora, então, temos a nossa Júlia. Então, Júlia, para quem é que vai bom dia, minha amiga?
6: Olha, bom dia, vai para si, para toda a sua família. Vai para mim, vai para a França, para os meus filhos, para as minhas netas, para os meus filhos, para a minha nora, para toda a minha família se encontrará. Vai para aqui, para a praça, para o meu irmão, para os meus vizinhos, para o Sr. António, para a mulher, para a Carla, para a menina, para a mulher, para o Pereira, para a Pala. Para a Dona Alice Bosch, para a Dona Lídia, para a Dona Maria de Amparo, para o Sr. Mirko, para o Sr. Freitas e para o resto dos partidos. Vai para a Dona Margarida, para a minha filha, para o filho, para a Dona Lídia, para a Dona Maria, para a Dona Lídia, Santa Maria, para a Cidade, Marisete, para a Cidade, para a Maria, para o Bruno de Cícia, para o Carlos de Sérgio, para o Miguel, para a Fátima de Andorra, para a Glória de Vila Andela, para o Neto, para o António Manuel Barreiros, para a Sandra Nair Melhoras para ela, para o Jorge Padeira, para a Dora dos Meninos, para a Dona Nazaré, para o irmão, para a mãe, para a Lúcia Podino, para a Dona Agostinha, para o Senhor Sergio, para toda a gente que faz parte do no nosso programa. Um bom fim de semana para todo mundo. Um beijinho para si, até segunda-feira, se Deus quiser.
0: Certíssimo, muito obrigado. Um beijinho grande também, até segunda. Muito obrigado. São 7h20.
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0: Ora, muito bem, vamos em frente. Nesta manhã de sexta-feira, temos aí o fim de semana à porta, é verdade. O pessoal já está à espera do fim de semana. Ora, a temperatura também já dissemos, 27 para hoje, 26 para amanhã, ou melhor, 26 para hoje, 27 para amanhã, e regressa depois para 26 no domingo. Chuva pode ser amanhã, mas não sei, olha, 86%, eu só acredito quando é 100%. Mas eu na sexta, ou melhor, na segunda-feira, eu confirmo. É verdade. Bom dia.
9: Bom dia.
0: Dona Agostinha, bom dia, como está?
9: Tudo bem, obrigado, doutor Zé Filho, está tudo bem?
0: Oi, estamos bem, estamos de fim de semana.
9: É
0: verdade, o fim de semana é tão bom. E prolongado, é verdade, eu já me esquecia.
9: Ah, pois, o 5, na segunda.
0: É verdade.
9: É feriado,
0: e prolongado,
9: é.
0: Ou seja, temos sábado, domingo e segunda. É que vai ser.
9: Então a segunda não há, talvez.
0: Não, segunda não há.
9: Ah, pois, pois.
0: Só mesmo na terça-feira. Ou seja, o dia de preguicite vai ser terça, em vez de segunda é terça. É. Ainda para mais, e acho que vai ser mais acentuada na terça-feira. Olha, 3 dias. Pois, pois. Enfim.
9: Vai ser bonito.
0: Vai, vai. Já aparece a música da Ágata.
9: É.
0: Está bonito, está. Está, está. Minha amiga, o bom dia para quem vai.
9: Só o Tom Zé que faz logo rir as pessoas logo de manhã.
0: Tem que ser, então.
9: O bom dia vai para o filho, para a nora, para as netinhas, para a senhora Lídia e as melhoras, a senhora Júlia de Balpassos, para a senhora Milker esposa, para a Olvira e toda a família dela, para a senhora Elisa e a senhora Manuela, e para o senhor Fernando esposa, para a irmã, para a Nazaré também, toda a família da irmã Nazaré, para o senhor Freitas, para a senhora Maria da África do Sul também, para todos os imigrantes que também a ouvir, para o Carlos está na Suíça, para o Miguel, para a Maria José também, e para a Verónica, toda a família, para o Pedro, para a Fató, para a senhora Zulmira, as melhores da senhora Margarida e dos filhos, para a Ana de Candoso, para o Chico Padeiro, para a senhora Atrás de seu Francisco, para o Marco também, um bom fim de semana, para toda a família do Marco, olha, para o Tosé, para a Maria João, para o Mateus, para os seus pais, para os seus sogros, para toda a gente de Valerandela que estiver a ouvir, para os bombeiros. Olhe, até um bom fim de semana para toda a gente, até terça, se Deus quiser.
0: Pronto, é isso mesmo. Cá espero,
9: saúde,
0: minha amiga.
9: Saúde para toda a gente.
0: É preciso. Ora, isso é o mais importante. Muito obrigado.
9: Isso é o mais importante.
0: Claro que sim. Beijinho grande para si, até segunda, até terça.
9: Até terça, talvez.
0: Deus.
9: Bom fim de semana para toda a gente.
0: Muito
9: tudo
0: obrigado.
9: Bom para toda a gente.
0: Muito obrigado, muito obrigado. Vamos em frente, ora, mais uma participação. Bom dia.
10: Bom dia.
0: Bom dia. Freitas, está melhor ou quê?
10: Eu nem sei se está melhor ou está pior.
0: Ai, não, não. O Reginho com osso ainda não está.
10: Bom, coitado.
0: Nem metade.
10: Nem 70%.
0: Já viu como é que a sua voz nota perfeitamente que isso não está nada bem.
10: É verdade.
0: Pronto. Tem que fazer outra vez aquela receita.
10: Não posso, porque eu tenho medicação para tomar.
0: Ah, pois, esse é que é o problema, pois, exatamente.
10: Porque não, não é, estava fora o tempo.
0: Não é problema, pronto, tem que ser. Sabe que a gente chega a uma certa altura, para não dizer a idade, não é? Porque vamos ficando mais velhos, como é evidente, é o ciclo da vida. Mas há coisas que já não são aquelas mesinhas que nós tínhamos antigas.
10: Já
0: tem que ser com medicação, porque tem antibiótico e pronto. E tem que ser assim mesmo. E pronto, quando há antibiótica, nada de álcool. Já sabemos. Quando há antibiótico, nada de álcool. Pronto. São 2 dias. Agora vem o fim de semana. Já vai ficar bom. Ah.
10: Eu penso que sim.
0: Claro que sim. Claro que sim. Olhe, sorte a sua que ainda conseguiu fazer o exame.
10: Sim.
0: Ainda teve sorte. Olha, foi naquele dia. Você deve ter sido lá no exame que se constipou, de certeza.
10: Ah, pois foi.
0: Deve ter sido, com certeza. Deve ter sido. Enfim, meu amigo.
10: Eu senti a frialdade logo.
0: Claro.
10: Depois enxuguei a camisola no corpo.
0: Claro, pois claro, exatamente. É o suficiente. Então e o bom dia para quem vai, Freitas?
10: Oh, vai para a mulher, para os filhos, para os netos, para os genros. para a Bolívia Melhores, para a Cristina, para a Maria José e para o Adriano, para a Dona Maria da África do Sul e para toda a família, para a Solidade e para o Mário, para a Cidália e para o marido e para as filhas, para a Elisete e para as netinhas como vigílios, e um abraço para o Madeu, para o Carlos e para toda a família, para as princesas Salgueiros, para o Sr. Manuel Padreiro, para a Glorinha e para o Nelson, para o Sr. Zé Cabalheiro, para a Ignorância para outras melhoras, para a Dona Rita, para a Dona Rita, para a Fató e para toda a família, para a Dona Júlia de Val, para a Dona Agostinha de Porões e para toda a família, para a Dona Júlia de Valpaço, para a Dona Elisa de Santa Maria de Eves, para a Dona Elvira, depois vai para a Dona Amparo com o beijinho, para o Manuel Pontes, Manuel do Rio de Vida, Manuel Carlos Pereira, Dona Aldina, para a Dona Jacinta, para a Dona Quinhas, para o Sr. Fernando da Panorca e para toda a família, para a Dona Nazaré e para toda a família, para as princesinhas pequenas, para a Maria João e para a Mariana com o beijinho, para elas, para os pais, para os avós e para toda a família. Para a Fernanda e para o Horácio, para o filhote, para a Zorbirinha com o beijinho, para a Dona Margarida e para os filhos, as melhoras para eles, para a Ana de Candoso e para a filha, as melhoras também, para a Lúcia e para o Albino, para o Zé Manuel Sucês e para toda a família, as melhores para o pai, depois para a Lucinda e para toda a família, para a Padaria Barreiras.
0: Uhum. Muito bem.
10: E para o Zé Grilo, para o Mateus, para a Maria João, para o Tozé, para os seus pais, para os seus sogros e para toda a família de parte a parte, está tudo. Até logo.
0: Muito bem. Freitas, um abraço grande. Até mais logo.
10: Outro para o Tozé.
0: Muito obrigado. Um abraço grande também para a Dona Beatriz. 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Ora, vamos em frente. É uma música, não é? É para os motoristas.

0: Ora, muito bem, 7h32. Vamos em frente, mais participações. Bom dia.
1: Bom dia.
0: Ora, o nosso Paulo Teixeira, não é o homem do volante, mas sim o homem lá de cima de Valdégua.
1: De Valdégua, sim.
0: É isso mesmo. Então, Paulo, está tudo bem, amigo?
1: Está tudo bem, olha, está fresquinho e amanhã parece que vamos ter mais chuva.
0: Parece que sim, parece que sim. Deixa-me só mandar aqui um abraço ao meu amigo Tiago. Ele é Tiago, mais conhecido por Senhor Minuto. Ele vai na estrada, de certeza. Já agora também, um forte abraço para todos os meninos e meninas da PPA-CDM. Ora, e então, Paulo, está tudo bem, não está?
1: Está tudo bem, olha, então o São Pedro, se amanhã trouxer chuva, o São Pedro está sempre a fazer favor, não é?
0: Sempre, o rapaz, pá, pronto. Tem.
1: E então estava a chover e andava o senhor a regar a horta, passa lá o vizinho e diz assim, então vizinho, você anda a regar a horta e está a chover, diz assim o vizinho, olha, eu não preciso dos favores de ninguém.
0: Senão depois ainda fica em débito, é melhor não.
1: Pois.
0: Ai nada, é assim mesmo. Então Paulo, bom dia para quem?
1: Olha, vai dar para ti uma boa sexta-feira, um bom fim de semana, para todos os ouvintes participantes, as melhoras para quem está doente, para quem está de parabéns, para o pessoal que anda na estrada, para o pessoal da Flávia Móvel, para o Amândio e lá para o Pedro.
0: Sim.
1: Pronto, e para toda a gente em geral, e um bom fim de semana, se não falarmos mais, até segunda-feira.
0: Terça, meu amigo, terça. Segunda é feriado.
1: Ah, pois, nem me lembrava.
0: Então
1: pois
0: é, fim de semana prolongado, vamos até à praia.
1: Olha, tempo que está.
0: Nada disso, já foi. Um abraço grande, bom fim de semana.
1: Pronto, igualmente, todos, um abraço.
0: Obrigado, muito obrigado. Mais uma participação, bom dia.
2: Bom dia.
0: Olha o Freitas, não, o Amílcar. Oh, Amílcar, você também não está melhor.
2: Não, pois ainda não está.
0: Ainda não está. O Freitas está pior, pelo menos na voz.
3: E eu já peguei.
0: Olha a nossa Aldina, então o que é que andaram a fazer? Vamos lá saber, Aldina. Cá para mim foi na dança ali nos Abidagos. Dançaram, aquilo começou a suar e tal, depois secaram as camisolas no corpo e depois deu constipação. Pois. Olha o Marco já mandou um abraço, Marco, um abraço, tudo de bom. Ora bem, então meu amigo, para quem é que vai bom dia?
2: Vai para nós dois, toda a família, de parte a parte. Vai para a minha prima Teresa, para o marido, para o meu sogro, para a Bruna, para aquele pessoal todo do Lare, para a Bolívia, as melhores dela, para a Dona Amparo, para a Bogina, para a Dona Júlia de Valpassos, para a Dona Agostinha, para a Zulmirinha, para a Luzinda e famílias, para a Dona Maria da África do Sul e família, para a Nazaré e família, para o Fernando e família, para o pessoal da Lorca, para o Marco, para a Ferreira, para toda a família, vai para o Mário, vai para os Freitas, vai para os Acotas, vai para o pessoal aqui da aldeia, para o Mário Rui e família, para a Maria José, para o Adriano, para a Dona Margarida e a melhora dela e dos filhos, para o Zé Grilo, para o Zé Manel, para o Sr. Freitas, para todos em geral, para todos. E até logo, até terça, não é?
0: Terça-feira, exatamente, até terça. Ah. Então vá, tudo de bom, cumprimentos aí para casa e bom fim de semana.
2: Não, obrigado.
0: Beijinho,
3: José, bom fim de semana.
0: Beijinho, Aldina. Beijinho também. Cuide do nosso rapaz, que ele precisa de ficar bom, hein?
2: Isto não está nada mesmo.
0: Pronto.

0: Então vá, tem 3 dias para curar essa constipação. Um abraço.
1: Um abraço.
0: Muito bem, vamos em frente. 7h37.
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0: Ora, então vamos às mensagens que nos chegam através do WhatsApp. Temos aqui uma mensagem. Oh, Margarida, temos aqui uma mensagem do Jean-Pierre. Então diz o Pierre, manda um bom dia para todos os ouvintes, para a minha mãe e irmãos, com um beijinho e um bom fim de semana. Não esquecendo da Bolida, um abraço à Bolida, um abraço Tosé. Pois muito bem, Jean-Pierre, um abraço grande também, obrigado pela mensagem. Um bom fim de semana e saúde, especialmente para ti, com tudo de bom que bem mereces. Vamos falar com mais alguém do outro lado, bom dia. Alô, bom dia. Bem, alguém que esteve, mas já não está. Bom dia.
5: Bom dia.
0: Olha o nosso Fernando. Oh, Fernando, você veja lá, você veja lá que os nossos companheiros estão a ficar doentes.
5: Pois, eu fui o primeiro, mas agora estou... Já tive há 15 dias igual, mas agora estou bom.
0: Cá para mim, foi o Fernando que passou o vírus para o outro lado.
5: Se calhar não. Com o podia acontecer, tipo, eu na festa primeira, mas já tinha pasado.
0: Eu, Amilcar, já sei porque é que ele ficou constipado.
5: Tu foi transpirado a dançar lá tanto, na festa.
0: Então, mas evidente, então foi aquilo que eu lhe disse, claro.
5: Foi.
0: E a Aldina, Aldina...
5: Dançou, pulou... Até transpirar.
0: Claro, a Aldina puxou por ele. Anda, rapaz, tu é que anda. Anda, homem, tu é que danças bem esta. Pronto.
5: Não, a Aldina nesse dia não quis ir.
0: Ai, não.
5: Só foi eu, arranjou lá uma pépia. Para dançar.
0: Olha que ele vai levar. Olha a Aldina a dizer, ai, foi. Tu já vais ver. Oi,
5: Aldina, dá-lhe aí duas tatuagens, que é para ele aprender a não dançar e constipar-te.
0: Ora, Fernando, para quem é que vai bom dia?
5: Olha, vai para o Milk e para a esposa, vai para mim, para ti, para a minha mãe, para a minha esposa, para a minha irmã. Vai para a Dona Agostinha, para a Dona Zumirinha, para a Dona Margarida, para o João e para o Luís Carlos e para o resto da família toda, um abracinho para eles todos. Vai para a Ana Candoso e para a família. Vai para a Bolídia e as melhoras para ela. Vai para a Dona Lúcia e o Albino, um abracinho para eles. Vai para o seu Freitas e as melhoras para ele. Vai para a Lucinda, também as melhoras para ela, também está constipada. Vai para o Zé Manel, um abraço para ele. Para o Zé Grilo, para o João Sota. Olha, para o Marco e para a sobreira, para os pais e para o resto da família. Vai para a Luzinda, marido e Melinha. Vai para a Zé Zé Adriano. Vai para a Dona Elisa Santa Maria Dente, para a Dona Elisa de Valpaço, para a Dona Júlia de Valpaços. Olha, vai para toda a gente, para a Bó Gini, para o José, para o resto da família. Vai para toda a gente que eu costumo falar, para não esquecer de ninguém. E para quem está a escutar a rádio, um abraço para ti e até terça-feira. Não te deixes constipar.
0: Não, pois, o grande problema é que a gente não sabe, não é?
5: Pois.
0: Esse é que é o problema. Ora bem.
5: E vamos à vida.
0: Tem que ser, vamos embora, vamos trabalhar, tem que ser.
5: Pois.
0: Então vá, Fernando, um abraço
5: está
0: grande. Bom...
5: Está chiquinho hoje.
0: Está bom, para mim, olha, não mexe mais. É excelente.
5: Está bom.
0: Um abraço, bom fim de semana.
5: Um abraço, tchau.
0: Muito obrigado. Mais uma participação, bom dia.
1: Bom dia.
0: Bom dia, Ana. Ora viva, Candoso, aí, arredores. Como é que está? Está tudo bem ou quê?
1: Vai-se andando.
0: Pronto, melhor. Olha, eu estou bem. Fim de semana à porta e prolongado.
1: Ah, pois, é verdade. Para mim também, eu estou escutando.
0: Ah, pronto, então estamos bem.
1: Estamos bem os dois.
0: Muito bem. Sim, mesmo, a gente gosta.
1: É verdade. Também sabe bem de vez em quando assim.
0: Claro, e então agora sabe tão bem. Olha, mais fresquinho, estar na caminha. Mais um bocadinho.
1: É verdade.
0: Então, Ana, bom dia para quem, minha amiga?
1: Olha, um bom dia vai para o meu marido, para as minhas filhas, vai para a minha netinha, para o meu genro, vai para si e para os seus, vai para a Julinha e para os dela, vai para a Bolívia, vai para a Zulmarinha, vai para a Lúcia, para o marido, vai para a Cidade e Família, para a Solidade e Família, vai para a Jacinta, para a Sra. Margarida, para a Sra. Quinhas, para o José, vai para a Sra. Agostinha, vai para o Sr. Fernando e Família, para a Sra. Nazaré e Família, um grande beijinho para a mãe e as melhoras, vai para a Lisete e Família, vai para o Sr. Freitas e Família, vai para toda a equipa da rádio, participantes ouvintes, vai para todos os doentinhos, boas melhores para eles todos com rápidas melhoras, vai para quem esteja de parabéns, tudo bom, muitas felicidades e muita saúde, vai para toda a República Transmontana, para todos os pastores, imigrantes, e para si, olha, um beijinho e bom fim de semana, se Deus quiser, e continuação de bom dia, bom trabalho. E está tudo por hoje.
0: Isso mesmo, muito bem. Muito obrigado, olha, beijinho grande também. Até terça.
1: Até terça-feira, se quiser.
0: Ora, muito obrigado, não, muito obrigado.
1: Bem,
0: e parece-me a mim que temos mais uma participação. Bom dia.
6: Bom dia, alegria.
0: Ora, bom dia, olha a nossa Maria José. Viva, Maria José, está tudo bem?
6: Tudo com solinho, 14 graus, está bom.
0: É, o sol, pronto, ainda não está assim coisa e tal. Pronto,
6: não, aqui já está sol, doutor
0: Zé. Vocês sempre tiveram sorte, então nós quando temos no voeiro, vocês têm sol.
6: O sol quando nasce não é para todos.
0: Não, olha... nem sempre. É verdade.
6: E mais chuva. Também choveu lá para os lados do Amílcar, choveu no fim de semana. E para nós não.
0: Pois, por isso... lá está, exatamente. Ora bem, em alguns sítios chove e chove bem. Atenção. Estou em algumas mesas...
6: Houve lá um cantinho assim, sabes?
0: Acredito. Algumas mesas... Ui, então é aí é que chove. É aí é que chove. Enfim. Maria José, o nosso Adriano, como é que anda?
7: Está tudo bem, obrigado, então, Zé.
0: Sim, pronto, melhor ainda. E então, bom dia para quem vai?
7: Olha, veja as melhoras do Amílcar, um beijinho para eles e para a Aldina. Vai também um beijinho para a Margarida, para o Luís Carlos, para o Jean-Pierre, as melhoras, para a Olívia também. Vai para os nossos imigrantes, para os meus Lalões, para o nosso Migui também, para o Carlos, para a Fató, para a Elisete, tudo bom para eles. Para os nossos fanecas todos, daí também para o Fernando, um beijinho, para a família, para toda a gente que está a ouvir a Terra Quente, um bom fim de semana para toda a gente e até terça, vai saber mesmo bem este fim de semana.
0: Ai, pois não, é verdade, é mau para os patrões, olha, os empregados não trabalham.
7: É verdade, um beijinho para ti, tudo de bom para você.
0: Muito obrigado, beijinho grande, muito obrigado. Ora, em frente, o nosso telefone não para, 7h45, bom dia.
8: Bom dia, talvez.
0: É lá. Baixarem o volume do rádio, se faz favor.
8: Está fugido a beira dele.
0: Pois, senão não conseguimos falar.
8: Isso se ouvia.
0: Ora.
8: Mas a pessoa até que estava à espera. Já me devia pousar.
0: Ah, pois, o que é que é? Isto hoje está concorrido. É fim de semana?
8: Está mesmo, pois. É verdade. Fim de semana vai ser prolongado ainda melhor.
0: Claro, então depois vão estar tanto tempo sem falar comigo. Então como é que é?
8: Caramba, é verdade.
0: Não é? Já viu 3 dias? Epa, hoje ainda é sábado. Ainda é sábado, então quando é que vou falar com o Tozé? Só terça-feira. Ih, tão longe, tão longe. Não chorem, não vale a pena chorar, não chorem, hein? Não vale a pena.
8: Não vale a pena. Não vale a pena porquê? Não vale a pena chorar.
0: Não, eu venho, depois eu estou cá na terça, hein? Não se preocupem.
8: Isso é eu.
0: Minha amiga, para quem é que vai bom dia?
8: Olha, bom dia, vai para você da Rádio Terra Quente, vai para o Zé, para toda a família, vai aqui para o Zé Banano para os pais, vai para o Zé Grilo, vai para o Sr. Freitas e as melhoras para ele, que ele deixou-se apanhar também. Vai para a Ferrada da Palarca, vai para a equipa da Padaria Barreira, vai para a Alice do Calé de Mirandela, vai para o Mário dos Passos, aí vai para mim, para a filhota, e vai para todos que estão de aniversário, e vai para todos os ouvintes e participantes, e para o Tosé, até lá, um beijinho e até lá.
0: É verdade, muito bem, muito obrigado. Um beijinho grande
8: vou
0: também. Isso, muito obrigado. E até mais logo. Muito obrigado. 7h46, ótica transmontana.
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0: Ora, muito bem, vamos em frente. Mais participações. O telefone não para, ainda bem. Bom dia.
11: Bom dia, professor.
0: Ora, bom dia. Olha a nossa Lourdes.
11: Ela estava a ver que não conseguia.
0: Ai, mas conseguiu, está a ver. Ainda para mais hoje, que é um dia especial para vocês,
11: pois,
0: não é?
11: Já desde as 7 começou que estou a tentar e não conseguia.
0: Ah, mas eu não me esqueci. Então eu passei logo a música para o Tomás.
11: Eu ouvi logo.
0: Pois claro, o meu amigo Tomás, não falha.
11: Muito obrigado, muito obrigado.
0: É isso
11: obrigado.
0: Mesmo, o Tomás com este estado de parabéns. Quantos anos é que ele faz?
11: 9
0: aninhos. Pronto. Ó Tomás, hein? Olha a tua avó, também não se esqueceu. Ela não conseguia, ó Tomás.
11: Ah,
0: ela
11: pois.
0: Não conseguia. Ora, muito bem. Então, minha amiga, vamos lá saber, bom dia para quem?
11: Olha, bom dia vai logo vai para ele e vai para os pais, para os avós, para os padrinhos, para a prima, para as amigas daqui da aldeia. Para vocês aí, para quem não estiver a ouvir.
0: Certíssimo, pronto, muito obrigado. Um beijinho grande também, Lourdes. Mas hoje em especial para o Tomás, que ele é bom rapaz.
11: É.
0: É, um bom menino. Muito bem.
11: É,
0: é isso mesmo. Então, olha, nós como prenda para o Tomás, olha, bolo de... Oh, Tomás, olha, 3 dias de férias para ti.
11: É verdade, é
0: Mais
11: verdade.
0: Nada. Olha o que os teus avós fazem, hein? 3 dias, olha. Sábado,
11: dias.
0: Domingo e segunda. Pronto, segunda ficas em casa e não vais à escola.
11: É verdade.
0: Não é nada. E se a professora dá, mas tem... Não, o Tosé disse que não há, portanto, não há escola para ninguém. Só terça.
11: Não há escola para ninguém, é verdade, Tosé.
0: Beijinho grande, Lourdes.
11: Obrigado, igualmente.
0: Um abraço ao Sr. Daniel também da minha parte, está bem?
11: Obrigado.
0: Tudo de bom. Vamos em frente. Alguém mais? Bom dia.
12: Olá, bom dia.
0: Olha a nossa Nazaré. Bom dia, Nazaré.
12: Então, está tudo bem?
0: Ah, pois claro. Ah, então estamos bem. 3 dias de feriado, como diz o outro.
12: Pois. Uhum. Maravilha.
0: Ai, não? Pois claro.
12: Claro, não. Temos que aproveitar.
0: Aproveitar.
12: Enquanto há.
0: É verdade. Ô Nazaré, diga-me lá uma coisa. O galo tem-se molhado ou não para aí?
12: Molhou-se agora não. Ontem e hoje não. Mas está fresco de manhã.
0: Está fresquinho, está bom. Está bom assim.
12: Está.
0: É verdade. Está bem.
12: Uma pessoa até já dorme melhor.
0: Ora, pode crer. Que este ano ninguém se pode queixar.
12: Pois é.
0: Ai, tal. Ai, este ano acho que esteve mais quente. Teve. Teve quente foi este ano. Eu só me lembro era deste. O outro já não sei.
12: Pois, o outro já passou há muito.
0: Claro, exatamente. Ai, não.
12: Claro.
0: É, dava quase para fritar ovos em alguns bancos de jardim.
12: Claro.
0: É verdade.
12: Mas era assim.
0: Minha amiga, bom dia para quem?
12: Olha, deixa-me só dizer uma coisa.
0: Diga.
12: O Sr. Amilcar e o Sr. Freitas estão doentes, sabe porquê?
0: Então.
12: Porque eles tinham que ir ao exame. Como sabiam que não iam passar, ficaram doentes, que era para a professora ter pena deles.
0: Mas o Freitas diz que passou.
12: Ai, passou?
0: O Freitas diz que sim.
12: Não, pois, passou, mas porque a professora teve pena deles, para eles estarem doentes.
0: Bem parecia, pois claro.
12: Claro.
0: Tanto é que a Aldina fez logo um bolo para o Amilcar e diz, ó Amilcar, ó homem, eu já sabia, tu é que és inteligente, toma lá um bolinho. Então fez
12: claro.
0: Um bolo de chocolate, assim todo recheado e tal.
12: Claro,
0: e afinal
12: claro.
0: Constiparam-se e agora já estou a ver.
12: Pois foi por causa disso.
0: Pois.
12: Tem que ser.
0: É isso mesmo. E então,
12: olha,
0: bom dia.
12: O bom dia vai para mim, para a minha mãe, para o meu irmão, para a Dona Agostinha, para a Lúcia Paulino, para a Ana de Candoso e tudo bom para ela. Para a Dona Elisa de Santa Maria, para a Dona Júlia de Valpassos, para o Sr. Freitas, para o Sr. Amilcar e para a Dona Aldina, as mulheres também para a Dona Aldina e para o Sr. Amilcar, para o Marco da Sobreira e para os pais, para o Sr. Mário e para a esposa. Olha, e para toda a gente que nos ouve, e bom fim de semana para todos, porque para a Margarida e para os filhos, as melhoras para ela, E a gente não pode todos os dias falar sempre nas mesmas, não é? E para não perder mais tempo para toda a gente que nos ouve. Tudo de bom.
0: Certíssimo, muito
12: e
0: bem.
12: E para si, um bom fim de semana prolongado. E segunda-feira apareça aí com a boa disposição que nós precisamos.
0: Pronto, é isso mesmo.
12: E está tudo.
0: Terça-feira cá estarei. Beijinho grande para si.
12: Tá, tchau, tchau. Beijinhos. Até
0: muito bem. Obrigado. Ora, muito bem. Nós caminhamos para o final deste programa. Bom dia.
13: Bom dia.
0: Bom dia, Dona Adélia. Viva.
13: Viva. Cá estamos mais uma vez.
0: Muito bem.
13: A ouvir o Tozé.
0: Pronto, é isso mesmo.
13: E um bom dia de parabéns para quem está de parabéns também.
0: Uhum.
13: Dois a um ano que nos tornamos a dar aí na rádio Terra Quente FM. E tenho aqui uma oração pequenininha da manhã, que é: meu Deus, eu te adoro e amo com todo o meu coração. Agradeço-te porque me destes fé e me protegeste durante esta noite. Ofereço-te todas as minhas ações neste dia. Faz com que eu as pratique todas segundo a tua vontade. E para que tu sejas glorificado, guarda-me do pecado e de todo o mal. Esteja sempre comigo a tua graça e com todos aqueles que me são queridos. Amém. Bom dia vai para todos e um bom fim de... Se não tornarmos a falar, até terça-feira, se Deus quiser.
0: Isso mesmo, muito bem. Muito bem.
13: E bom fim de semana e até terça, se Deus quiser.
0: Muito obrigado, cumprimentos e para casa também da minha parte. Ora, será que temos aqui a última participação? Deixem-me cá ver. Não temos ninguém. São 7h53, estamos quase a terminar este programa de hoje. Já lhe demos a conhecer a temperatura para os próximos dias. Temperaturas bem boas para a época, bem bom, não é? Eu já me lembro, de há muitos anos atrás, ainda era eu espigadote, nesta altura já estava frio. Era agora que eu ia para a escola. Normalmente a escola começava sempre em outubro. Agora começa mais cedo. Outros tempos. Mas na altura começava-se, portanto, mais tarde. E nesta altura, quando íamos para a escola, já íamos de casaquinho. Pois, o tempo muda. Eu acho que vocês devem se lembrar, com certeza, pelo menos aqueles que são aqui da nossa idade, devem, com certeza, lembrar-se que era assim mesmo. Mas pronto, mas as temperaturas para a altura estão bem boas. Olha, 27 para hoje, não há chuva. Para amanhã, 26, pode haver chuva. E no domingo, 27 também. Passa para segunda-feira, porque é feriado, 29. Ora, portanto, hoje 27, amanhã 26, 27 para domingo e 29 para segunda-feira. Minha gente, vamos ficar por aqui. É verdade, fiquem bem. Foi um gosto, muitas chamadinhas. Eu regresso à antena logo a partir da 1 da tarde.
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3: 8 horas.
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0: Bom dia, 2 de outubro de 2026, acontecimentos históricos. Em 1187, o líder muçulmano Saladino conquistava a cidade de Jerusalém, colocando ponto final a 88 anos de domínio dos cruzados. Em 1789, a Declaração dos Direitos do Homem e do Cidadão foi discutida e aprovada durante a Revolução Francesa. A 2 de outubro de 1870, um plebiscito em Roma aprovou a anexação da cidade ao recém-criado Reino da Itália. Em 1942, o navio de passageiros Queen Mary Balruiva e afundou o cruzador britânico Curacoa durante a Segunda Guerra Mundial, resultando em mais de 300 mortos. Em 1958, o Guiné tornava-se num país independente da França e em 2007 foi instituído pela ONU o Dia Internacional da Não Violência, celebrado na data do nascimento de Mahatma Gandhi. Em 2009, a cidade do Rio de Janeiro foi escolhida como sede dos Jogos Olímpicos do verão de 2016. Dou-lhe ainda conta que, a 2 de outubro de 1869, nascia Mahatma Gandhi, líder pacifista da independência da Índia, e em 1951 nasceu Sting, músico britânico e vocalista da banda Police. Os destaques dos jornais agora, no Público: Cristiano entre a glória e a tragédia, é o título. Também CSI custa mais de 700 milhões à Segurança Social em 2027 e, no caso das gêmeas, inquérito revela que Lacerda facilitava acesso a Santa Maria. A ADSE o comuda no pagamento dos tratamentos oncológicos. No Jornal de Notícias, despromoção do Rally de Portugal deixa um prejuízo de 190 milhões no norte e centro do país. Casa da Música abre portas aos videojogos e terapia. Terapia de choque é o destaque, ou pelo menos o título, para a vitória de Portugal frente à Dinamarca. Receitas milionárias da Federação seguras até 2030. No Correio da Manhã, vídeo caça-bombeiro a roubar vítima, socorrista do Cacém filmado a desviar fio em ouro. Ainda, exibição de classe afasta crise na seleção portuguesa e Supremo recusa investigar Marcelo. Subida acima da inflação para maioria das pensões. Já na primeira página do Diário de Notícias, a manchete vai para Pedro Duarte, o presidente da Câmara do Porto. Não se faça uma remodelação do governo só porque há casos polémicos criados na comunicação social, diz. PSP avisa agentes que permanência ilegal no país não é crime. E no Brasil, campanha com Lula e Flávio nos papéis principais, mas Trump e Nossa Senhora também entram. Agora, os jornais desportivos destacam, obviamente, para a vitória de Portugal na bola, elevada nota artística. Portugal convence na Dinamarca e pode fechar apuramento para os quartos de final no próximo domingo frente à Noruega. João Cancelo, Gonçalo Ramos, Vitinha e João Félix fizeram os golos da seleção portuguesa. Sad acautela futuro no Benfica e Ioannidis avança para o 11 no Sporting e o pesadelo já passou no Futebol Clube do Porto para Samu. No Record, o título é Portugolos, imune à polémica entre treinador e capitão, seleção ganha terceiro jogo, está a uma vitória do apuramento. Defesa em alerta, muitos problemas para Braga, isto no Sporting. Colónia quer Kaminski de volta e Smalling já conta no Futebol Clube do Porto. No jogo, Smalling mostra-se a dragão hoje. Farioli vai utilizar um reforço portista no jogo frente ao Corunha. CR11 é o título. Objetivo ultrapassa polémica, saída do capitão com união, nervo e talento. Ainda na primeira página, ingleses perseguem Tomás Araújo, do Benfica, e Sporting Irancunda a crescer em Alvalade. Por cá, nas notícias da Terra Quente, 2 anos depois regressa a Trás-os-Montes a Bienal de Arte Contemporânea, Terras de Trás-os-Montes, este ano sob o tema Linha da Terra. A Bienal foi ontem inaugurada em Alfândega da Fé. Até dezembro vai percorrer os 9 concelhos da CIM Terras de Trás-os-Montes. Terá 160 artistas, 13 espaços e 14 exposições.
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0: Olá, meu nome é César Joaquim Lisandro Cresce, já tenho idade para ter juízo e venho de Balda Fife, ali do Nordeste Transmontano.
1: Antigamente criávamos 8 garotolos com a panela de sopa. Agora, para ter um garotolo, é preciso um curso, 3 aplicações e a aprovação do pediatra. Antigamente, o bebé dormia num berço que já tinha servido para os irmãos, para os primos e às vezes até já tinham guardado as batatas no inverno. Chorava. A mãe agarrava nele, dava-lhe colo e via se tinha fome, dava-lhe comida e já estava metido no peito 8 minutos a uma hora e estava resolvido. Agora, o bebé chora. Começa logo a investigação. Será que é a regressão de sono? Ai, queres ver que tem cólicas? Olha, não será um salto de desenvolvimento? Olha, não será, mas é do mercúrio retrogradado? Antigamente a chupeta caía ao chão. Limpava-se a roupa, a mim voltava para os focinhos do raparigo, não baixava mão nenhuma. Agora cai ao chão, parece que caiu dentro de um laboratório nuclear. Esterilizador, é toalhitas especiais com desinfetante, alga filtrada com lexívias e terramicinas e o caralho. Vem uma reunião de emergência no grupo das mães e dos pais e dos tios e dos sobrinhos e dos netos e dos avós no WhatsApp. Antigamente um criança tinha 3 mudas de roupa e herdava metade dos primos. No meu caso herdei a toda, vós. Eu primeiro gibolo que tive meu novinho já tinha 20 anos. Agora ainda nem nasceu, já tem quarto temático, um carrinho com suspensão, monitor com câmara, tem um aparelho que avisa se o bebê espirrou fora do horário. E depois admirámos-nos que muita mocidade já nem queira ser pai nem mãe. Antes criavas com menos dinheiro, com menos queijas e com mais ajuda da família. Agora vem parecer que ter um filho exige uma fortuna. É preciso uma casa perfeita, com aquecimento, com arrefecimento, com portas de alumínio, com janelas de ruptura térmica, com estores elétricos, aquecimento a água, a luz elétrica, a gás e a lenha. E outra, ainda é preciso ter disponibilidade emocional. Mas é verdade que hoje em dia a vida está cara. As coisas estão impossíveis e muita mocidade tem medo de não conseguir dar um futuro aos filhos. Mas às vezes não falta amor. Falta coragem para aceitar que criar um criança nunca foi uma experiência perfeita. Nem foi antes, nem agora, nem vai ser depois. Que antigamente os pais faziam o melhor que sabiam. Agora muitos esperam ter tudo resolvido antes de começar, homem. Querem já ter tudo para eles, para o futuro deles e dos filhos e dos netos. Pois acabam por nunca começar. Olha esta coisa. Bom dia.
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11: 9 horas.
12: Dois anos depois, regressa à Bienal de Arte Contemporânea Terras de Trás-os-Montes, este ano sob o tema Linha da Terra. A iniciativa vai percorrer os 9 municípios da Cime Terras de Trás-os-Montes até ao final deste ano. O município de Freixo de Espada à Cinta adquiriu uma viatura elétrica destinada ao apoio à equipa de cuidados paliativos do concelho, num investimento de cerca de 40 mil euros, totalmente financiado pela autarquia. Segundo o presidente da Câmara de Freixo, Nuno Ferreira, o principal objetivo do investimento é melhorar a qualidade de vida dos utentes acompanhados pela equipa.
13: O que motiva o município a investir nesta nova viatura é precisamente dar mais qualidade de vida aos nossos utentes e a esta área tão sensível como é os cuidados paliativos. Aquilo que pretendemos é contribuir para uma harmonia por completo daquilo que a nossa equipa médica vai ao encontro dos seus utentes, quer a equipa de enfermagem e também do médico que faz parte da mesma equipa de cuidados paliativos. Desta forma, permite abranger todo o concelho e é uma viatura elétrica, respeitando também as normas daquilo que é o ambiente e contribuindo cada vez mais para aquilo que são as práticas levadas a cabo na área da educação, de que tanto se insiste nas escolas.
12: O autarca salienta ainda que a nova viatura irá permitir assegurar deslocações mais confortáveis e seguras.
13: Aqui a resposta não é questão de ser mais rápida, porque os paliativos é já em fase terminal e aquilo que pretende dar é qualidade de vida. Agora, efetivamente, é uma viatura que dispõe de capacidade de todas as comodidades e que facilmente consegue se deslocar pelo concelho e trazer até à capital do concelho, se for necessário, ou até para outros concelhos vizinhos, se for necessário deslocar algum utente de forma rápida naquilo que é para levar a uma urgência, se for algo extraordinário e que não necessite de ir em ambulância.
12: Nuno Ferreira enquadrou este investimento na Estratégia Municipal de Reforço da Área da Saúde, destacando outras medidas já implementadas.
13: Temos tido uma linha condutora de reforçar no caso de saúde e respeito e nós estamos à espera de estar sempre a queixar sobre aquilo que o Governo não coloca cá, nomeadamente nas consultas gratuitas à população nas diferentes especialidades, no transporte de doentes oncológicos e não oncológicos que levamos a cabo todos os dias a nível distrital, regional e nacional e também no apoio ao medicamento, no apoio também a tudo aquilo que é na unidade de dados paliativos. Continuamos sempre a fazer este investimento no caso de saúde e respeito. E muito em breve a USF também estará já em andamento, permitindo que possamos ir até mais 2 horas na abertura do centro de saúde, neste caso na consulta aberta.
12: A equipa de cuidados paliativos é composta por 1 médico e 2 enfermeiras, foi criada durante o anterior mandato autárquico. O responsável garante que a aposta nesta área terá continuidade. A Unidade Móvel de Saúde de Macedo Cavaleiros deverá passar a contar no próximo ano com novas áreas de intervenção ao nível da psicologia e da ação social. O serviço é atualmente assegurado através de um protocolo entre o município de Macedo e a Santa Casa da Misericórdia, estando já a ser preparada a sua evolução para dar resposta a novas necessidades da população. A vereadora da Câmara de Macedo Cavaleiros, Cristina Pires, refere que o objetivo é reforçar a resposta atualmente prestada e criar uma equipa mais multidisciplinar.
14: Temos uma população cada vez mais envelhecida e também pessoas que, para além das necessidades de saúde, apresentam situações de maior fragilidade e de maior vulnerabilidade social e emocional.
12: A vereadora com o pelouro da ação social explica que a experiência no terreno tem evidenciado precisamente essa realidade.
14: Muitas pessoas procuram a enfermeira não apenas por uma questão de saúde, mas também para conversar, para pedir orientação, para expor problemas sociais e familiares. E isto tudo demonstra que existe uma necessidade que vai para além da resposta exclusivamente de saúde.
12: Numa primeira fase, o reforço deverá passar pela integração de uma psicóloga e de um educador social, aumentando a capacidade de acompanhamento psicológico e de apoio social. A intenção é que a unidade móvel continue a aproximar os serviços da população, mas com capacidade para responder de forma mais abrangente a diferentes tipos de necessidades.
14: Queremos assim que a unidade móvel continue a aproximar os serviços das pessoas, mas que possa dar uma resposta cada vez mais integrada às diferentes necessidades da nossa população e, sobretudo, daqueles que se encontram numa situação de maior vulnerabilidade.
12: O reforço da Unidade Móvel de Saúde de Macedo está previsto para o próximo ano. Para já, o projeto encontra-se em fase de preparação por parte do município. Regressa a Trás-os-Montes, 2 anos depois, a Bienal de Arte Contemporânea Terras de Trás-os-Montes, este ano sob o tema Linha da Terra. A iniciativa promovida pela CIM Terras de Trás-os-Montes foi inaugurada esta quinta-feira em Alfândega da Fé com 2 exposições e pretende ligar o território através da arte. A Bienal decorre entre outubro e dezembro, com programação distribuída por 9 concelhos, precisamente os mesmos que integram a CIM Terras de Trás-os-Montes, reunindo cerca de 160 artistas, 13 espaços e 14 exposições. Maria João Caradas.
15: A direção artística da responsabilidade de Inês Falcão, que explica que depois do tema Linha de Água, em 2024, a escolha recaiu agora sobre a Linha da Terra, procurando ligar os 9 concelhos através da arte contemporânea dos lugares, das pessoas, dos artistas e das diferentes formas de olhar o território.
16: A nível de conceito curatorial, nesta edição, A Linha da Terra propõe uma leitura contemporânea do território enquanto lugar de memória, de matéria, pertença, tensão e transformação, e parte da ideia de que a arte pode criar novas formas de olhar para um lugar, não apenas representar o território, mas escutá-lo e estabelecer com ele uma relação emocional e sensorial. A Bienal procura assim cruzar práticas artísticas, investigação, pedagogia, participação comunitária e programação cultural, reforçando a identidade Trás-os-Montes como território singular, criativo e referenciador.
15: A Bienal vai acontecer em rede, distribuindo a programação pelos 9 concelhos e criando percursos entre diferentes pontos do território, sempre com foco na descentralização cultural, acrescenta Inês Falcão.
16: E pretendemos, com esta iniciativa artística e cultural, contribuir para a descentralização da arte e que possa, de alguma forma, expandir-se em diferentes contextos nas terras de Trás-os-Montes, incentivando os visitantes a momentos reflexivos com a comunidade. Nestes projetos da Bienal, há uma vontade de fazer acontecer, materializar novos projetos curatoriais através dos 15 curadores que, imbuídos de intencionalidades para intervirem mais ativamente na democratização e dinamização dos canais da produção e recepção artística, encetar um esforço através da divulgação deste projeto artístico e tendo sempre como filosofia que as artes e os artistas têm um papel fundamental enquanto promotores da criatividade, da partilha do conhecimento e da diversidade cultural.
15: Entre os artistas representados nas exposições estão nomes como Joana Vasconcelos, Álvaro Siza Vieira, Nadir Afonso, Pedro Calapês e Gil Teixeira Lopes, a par de artistas ligados à região.
16: É uma viagem pela arte em Trás-os-Montes, com artistas, como eu disse, de renome, mas queremos que a própria comunidade interaja com essas exposições. Nós temos definido, em termos de programa, depois que ainda não saiu o programa, que todos os curadores vão fazer atividades no território, em cada uma das diferentes geografias, quer com as escolas, quer com as comunidades. Portanto, nós não queremos que, no fundo, em cada Bienal haja apenas as obras expostas, mas queremos que, efetivamente, as pessoas sintam e possam usufruir do espaço que têm ali, das obras de arte e contactar com elas.
15: A Bienal de Arte Contemporânea Linha da Terra passa assim por Alfândega da Fé, Bragança, Macedo Cavaleiros, Miranda do Douro, Mirandela, Mogadouro, Vimioso, Vila Flor e Vinhais. A Bienal conta, para além da CIM, Terras, Trás-os-Montes e dos municípios, com a parceria da Cooperativa Árvore, do Centro de Arte Contemporânea Graça Moraes, do Laboratório de Artes da Montanha Graça Moraes, da Faculdade de Belas Artes da Universidade do Porto, da Fundação Bienal de Arte de Cerveira, do Museu Abade Bassal, do Museu do Douro e da Sociedade Nacional de Belas Artes.
12: A Bienal de Arte Contemporânea Linha da Terra está em mostra até 31 de dezembro e a entrada é gratuita.

0: Na antena da Terra Quente, como é habitual, cá estamos todas as semanas, mais uma com Alexandre Pacheco, da Opinião Independente. Bem-vindo mais uma vez.
1: Muito obrigado.
0: Mais dois temas para abordarmos. Um deles tem a ver com um processo complicado que andou nas bocas da comunicação social durante muito tempo e que agora volta porque já há acusação, pelo menos conhece a acusação do Ministério Público, contra quatro arguidos, no caso das gêmeas luso-brasileiras, tratadas no Hospital de Santa Maria, com o famoso medicamento, um dos mais caros do mundo, não é? Com um custo de 2 milhões de euros por pessoa, que tem como objetivo controlar a propagação da atrofia muscular espinal, uma doença neurodegenerativa. Ora, os quatro arguidos são António Lacerda Salles, antigo secretário de Estado da Saúde, Nuno Rebelo de Sousa, filho do antigo Presidente da República, Marcelo Rebelo de Sousa não é arguido, portanto, o que também vamos falar já a seguir, Luís Pinheiro, ex-diretor clínico do Hospital de Santa Maria, e Daniela Martins, a mãe das crianças. Portanto, estão indiciados em coautoria pela prática de um crime de prevaricação, Lacerda Salles, Nuno Rebelo de Sousa e Luís Pinheiro, e depois a Daniela Martins é por crime de burla qualificada. Sim. Estamos aqui a falar na ordem dos 26 mil euros, sensivelmente. Sim. Grosso modo, Alexandre Pacheco, que é que está surpreendido com o facto de termos só estes arguidos? Eventualmente estaria a pensar que poderia haver mais, e também em relação já agora aos crimes que são indiciados. Poderia haver aqui outro tipo de crimes que podiam também estar aqui formulados?
1: Sim, certo? Poderia.
0: Para o senso comum, estamos a falar de um medicamento de mais de 2 milhões de euros, sim. E estamos a falar aqui de uma, enfim, ressarcir o Estado em cerca de 26 mil euros. Se calhar as pessoas não percebem muito bem isso, não é?
1: Não, e de facto não acho que não é exigível que as pessoas possam entender essa discrepância de valores e entender outra coisa, é que para além daquilo que ficou comprovado em tribunal, ou que o tribunal quis comprovar, houve aqui um envolvimento que hoje acho que é evidente por parte de uma família luso-brasileira, ou brasileiro-lusa, não sei. Uhum. Claramente ela é uma cidadã brasileira. Nunca me apercebi que o do marido ou do ex-marido, nem sei, se efetivamente é português ou é brasileiro. Mas o que é um facto é que houve um processo de pedido de nacionalidade que foi concedido e estas crianças são luso-brasileiras e nessa perspectiva poderão ter acesso a este tratamento que é de facto um tratamento muito, muito caro. Agora, aquilo que a mim me choca é que claramente há aqui um circuito de influências. Aquilo que uma jornalista do Expresso fala de compadrio, não é? Que claramente envolveu um filho do Presidente, envolveu a Casa Civil do Presidente, envolveu um Secretário de Estado, um Governo e uma Administração Hospitalar. Fazendo com que estas duas crianças... Eu não vou estar aqui a discutir a questão humana, não é? Eu compreendo a questão humana, é lamentável que estas crianças tenham
0: claro,
1: este problema de saúde.
0: É mais para
1: agora,
0: comentar a questão...
1: Aquilo que para mim é claro... Não é aquilo que foi confirmado pelo Tribunal. É que houve todo um circuito de cunhas e de telefonemas e de passagem e de acesso a tratamentos que numa situação normal não teria tido. Esta família não teria tido. E lembra-se, Nani, como houve aqui muita luta política a propósito disto. E mais uma vez as questões da imigração e das outras nacionalidades foram trazidas à baila.
0: Sim, até houve uma comissão parlamentar, não é?
1: Exatamente. Inquérito. Agora, para além dos 2 milhões por criança, porque é o tratamento caríssimo e que foram assumidos pelo Sistema Nacional de Saúde, esta família, nomeadamente esta senhora, Daniela, solicitou tudo e mais alguma coisa.
0: Ou seja, porque o que está aqui em causa nesta acusação é a forma como chegou até essa autorização, sim, correto? Sim. E não o facto de ter...
1: Eu acho que o Tribunal deu por barato uma questão que é uma questão essencial e que é muito portuguesa, que é o telefonema que vai resolver as questões todas.
0: Exatamente.
1: O amigo do amigo do amigo do amigo. A cunha, o compadrio. E o Tribunal deu de barato isso. E deu de barato o envolvimento do seu Presidente da República, do seu filho e do Secretário de Estado da Saúde, Lacerda, penalizando-os o menos possível. E o seu Presidente da República, o ex-Presidente da República,
0: nem sequer
1: está penalizado. Eu tenho dúvidas como é que a Casa
0: fazer
1: Civil...
0: Fazia sentido que
1: Ora, Nani, como é que
0: também?
1: A Casa Civil do seu Presidente se envolve neste processo sem o seu Presidente saber?
0: Uhum.
1: É evidente que isto não podemos ser ingênuos, não é? Acho eu. ou não devemos. Agora, esta senhora tem aqui uma responsabilidade moral que a mim me preocupa, ou tem alguns traços de exigir tudo e mais alguma coisa. Quando tinha contas bancárias, e contas bancárias com dinheiro, uma em nome individual e outra enquanto empresária, e essas contas bancárias tinham fundos, ela solicitou o apoio, fez peditórios aqui, fez peditórios no Brasil, solicitou o apoio de associações, de outras entidades. Não lhe chegaram duas cadeiras de rodas, pediu mais duas, teve direito a quatro cadeiras de rodas, que são caríssimas, teve direito a leite próprio para as crianças, teve direito a tudo, tudo aquilo a que ela poderia aceder, acedeu. Apesar de não ter uma necessidade efetiva de o fazer. E a minha questão é o seguinte...
0: E não ter feito todo o circuito como é feito
1: E não ter
0: outros,
1: feito não? todo o circuito. A minha questão é esta mesmo. Houve ou não houve uma situação de privilégio? E o Tribunal deveria ter-se preocupado com isto, embora estas questões sejam difíceis de provar. Mas houve ou não houve uma situação de privilégio? Esta família e estas crianças tiveram privilégios que outras crianças, que se calhar que estariam nisto há mais tempo, deixaram de ter? Quem é que garante que efetivamente assim foi? Porque eu não quero ter aqui um discurso da extrema-direita. Mas, para mim, quando se diz que a lei é igual para todos e os direitos são iguais para todos, para mim isto é sagrado. E devem sê-lo. Agora, eu não aceito com facilidade, Nani, que, através do telefonema, nós nos coloquemos acima de outras pessoas. E eu não sei, ninguém me respondeu isto. Por exemplo, ninguém me disse quando foi pedida a nacionalidade destas crianças, sabe? Quanto tempo viveram em Portugal, se é que viveram em Portugal algum tempo? Nasceram em Portugal ou não nasceram em Portugal? Porquê é que solicitaram estes apoios a Portugal e não solicitaram ao Brasil? Claramente ela é uma cidadã brasileira, ela nem português fala, ela nasceu no Brasil. O marido não sei, é o que eu lhe digo, não sei. Uhum. Mas a minha questão é esta, quer dizer, através de um circuito de Fórmula 1, rápido, ultrapassou-se tudo e todos e chegou-se ao tratamento mais caro e, associado a isso, chegou a pedir 652 euros por um leite. Para uma das crianças, ou para as duas, recebeu mensalidades de 90 euros para esse leite. Uma família que tem contas bancárias recheadas. Eu acho que isto chega a ser difícil de explicar do ponto de vista moral.
0: E há até outra coisa, não é? Que eu também não sabia e que fiquei a saber ontem, a explicação de um prestigiado advogado da nossa praça, que se esta mãe dos gêmeos pagar esta verba de que está acusada de ter burlado o Estado, pura e simplesmente a acusação contra ela cai. Nem sequer
1: sim,
0: o julgamento
1: sim,
0: vai.
1: Sim,
0: não é?
1: Sim, sim, sim. Aliás, e mais do que isso, o acesso, a instituição de solidariedade social, a Conferência Vicentina de São Domingos de Rana, que pagou o tal leite que eu disse, ela nem sequer tem que devolver isto, porque, na realidade, a associação ou a conferência não pôs qualquer queixa sobre ela. Portanto, isto nem sequer está em cima da mesa. Agora, é complicado para mim entender que uma pessoa que tem disponibilidade financeira anda aqui com a mão estendida, aqui no Brasil, pelos vistos, a solicitar apoios e ultrapassar. E ela tinha a noção, ela tem a obrigação, porque quando você a ouviu na comissão parlamentar, viu que era uma pessoa bem formada em termos de conhecimentos, com uma expressão clara, não pode ser uma pessoa que não saiba as coisas. Ela explorou até ao final e até ao tutano os apoios que a lei lhe concedeu. Uhum. E isto, para mim, é esquisito, porque uma coisa é a lei permitir-me e outra coisa é eu achar que tenho o direito de... É como a história dos manuais. Eu discordo completamente da história, e já disse aqui, dos manuais gratuitos. Se eu os posso pagar, porque é que o Estado me há de dar os manuais?
0: Portanto, mas aqui o aproveitamento político que já veio daqui, nomeadamente
1: esse
0: da questão
1: feito.
0: Do Chega, claro, é que dizendo ele que tinha razão, ele, o líder do Chega da Aventura, que tinha razão quanto à interferência política, ao abuso de poder, isto no que diz respeito à Comissão Parlamentar de Inquérito, em que se defendeu isto, mas depois acabou por não se provar nada. Ou pelo menos não ir por aqui. Acha que ele tirou dividendos disto ou não?
1: Se não tirou, ainda vai tirar. Porque convenhamos que A posição que o Chega teve na comissão, em todo este, em toda esta discussão pública, nos jornais, na televisão, etc., esta sentença, de alguma forma, vem dar razão a algumas suspeitas que o Chega foi expressando, nomeadamente ao envolvimento das figuras gradas na vida política nacional, e refiro-me em concreto ao seu Presidente da República e ao seu, ao seu Secretário de Estado. Não falo do governo, na altura do António Costa, penso que isso não será imputável, nem sequer, se calhar, à ministra, ou ao ministro, da, ministra da Saúde, ministra da Saúde. Portanto, refiro-me a estes dois, e nem sequer me refiro ao filho do seu presidente. Porque é evidente, se nós, se o filho do seu presidente, preocupado com a situação e achando que podia fazer alguma coisa, fez os seus contactos.
0: Claro. Bom, o outro tema tem a ver connosco, jornalistas, sim, não é? Sim, sim. Isto porque acabou de passar o Dia Mundial do Jornalismo, não é? E é tempo para... É sempre bom falarmos do jornalismo, mas nesta altura, ainda mais tendo em conta que há uma importância grande do jornalismo livre, tem sido cada vez mais acentuado, numa altura tão preocupante e em que há desafios cada vez mais exigentes, e temos falado nisso, na questão da digitalização, inteligência artificial, a desinformação. Portanto, isto também poderia servir este Dia Mundial do Jornalismo para isso, não é, Alexandre Pacheco?
1: Deveria, eu devo-lhe dizer que até
0: passou
1: não...
0: um bocado despercebido.
1: Passou,
0: não foi?
1: Passou, e por isso é que eu trouxe. E passou, e há uma outra coisa que eu não entendo, é que, quer dizer, entendo, mas acho que se calhar haveria alguma razoabilidade de entendermos ou de aproximarmos estas duas datas. É que o Dia Mundial do Jornalismo é em setembro, a 28, e o Dia Mundial da Liberdade de Expressão é em maio. Portanto, isto, para mim, é um bocado difícil de entender, porque acho que as duas coisas estão estão ligadas. E aquilo que eu trago aqui tem muito a ver um pouco com a situação que se passa atualmente nos Estados Unidos. Pegando numa fase do Presidente Roosevelt, ele dizia que a América foi o arsenal da democracia e muito por causa da primeira emenda. Da emenda que dá a liberdade de expressão e...
0: Que agora está totalmente desrespeitada no que diz respeito à liberdade da imprensa, não é?
1: Quer dizer, é que se de facto a América foi o arsenal da democracia, o que está a acontecer na segunda administração de Trump é o desarmar da imprensa. Ou seja... Na imprensa, tal como nas bombas e nos mísseis, a América está a ficar sem munições. E isto é grave porque se a América é o farol do mundo ocidental e o farol, portanto, que seja quem nos ilumina e mostra o caminho está a fazer isto, imagine o que não serão aqueles países que não têm esta costela da democracia, não têm uma primeira emenda como têm os Estados Unidos, que os políticos estão sempre a falar dela com o máximo dos orgulhos.
0: Portanto, estamos a ir por caminhos muito dúbios, muito complicados.
1: Muito complicados.
0: E que colocam em causa, de facto, o jornalismo, na verdadeira acessão da palavra, não é? Digamos assim.
1: O jornalismo livre e rigoroso é um pilar da democracia. E quando ele não exerce as suas funções, repare, o que é que teria sido dos Estados Unidos se no tempo do Nixon e do Watergate não é? tivesse havido a capacidade do governo nacional, federal, e controlar os jornais? Não se teria sabido aquilo que soube. E sobre o Vietnã também não se teria sabido todas as atrocidades que foram cometidas com prejuízo gravíssimo da sociedade americana e das gerações americanas. Portanto, há aqui... claramente a pressionar os órgãos de comunicação. Repare, New York Times...
0: CNN... Político.
1: Exatamente. Os jornais, o Wall Street Journal, a BBC, ameaçando-a com processos de milhares de milhões de euros de ofensas pessoais. Como é que a pessoa que ataca mais e que mais ofende os outros vem falar dessa história de ofensas pessoais?
0: Como é que tem essa moral, não é?
1: Como é que tem este moral para falar disto? Só que isto é um estratagema. A ideia é impedir que a comunicação livre o critique e o confronte com verdades ou com factos para os quais ele não tem uma resposta nem tem um argumento. Claro que já está a haver, por parte do New York Times, da BBC, não, nós não pagamos, nós vamos para tribunal. E está a começar a haver uma resposta. Agora, Nani, O exercício da função jornalística é muitas vezes um exercício de risco de vida, e você sabe isso. Uhum. Veja a quantidade de jornalistas, repórteres de imagem, jornalistas da imprensa escrita, que têm morrido em todos os conflitos mundiais, para nos dar o conhecimento do que está a acontecer. Se nós vamos impedir que esse conhecimento chegue até nós, nós estamos a fascizar o nosso país. E os Estados Unidos não são uma democracia, em muitos aspectos, já não o são. Vamos ver como é que o Supremo Tribunal
0: vai decidir
1: estas questões. Mas, atendendo a que é claramente conservador e controlado por juízes nomeados pelo Trump...
0: É muito bem capaz de
1: eu não sei se
0: ligar muito a isso, não é?
1: Eu não sei se os jornais e os órgãos de comunicação e de informação vão estar muito protegidos.
0: Uhum.
1: Portanto, e podemos entrar aqui num avolumar de condicionamento da imprensa que não garanta a opinião
0: e, portanto,
1: e a
0: liberdade. Se já não bastasse aquilo que eu disse, o jornalismo estar confrontado com estas novas realidades das redes sociais, enfim, onde se debita tudo e mais alguma coisa, onde não se validam os factos,
1: exatamente,
0: não se confirmam, temos também agora esse problema, não é? Se... um handicap ainda mais complicado,
1: claro,
0: não é?
1: Claro que completamente de acordo consigo. Se a América falhar na defesa do princípio constitucional, do qual tem muito orgulho, da imprensa livre, outros agirão com maior impunidade noutros países que não têm esse constrangimento e não têm o exemplo de uma primeira emenda. Eu recordo que a primeira emenda não garante só a liberdade de expressão, mas também a liberdade de religião, de imprensa e de reunião pacífica. E começando a atacar um lado, os outros poderão vir atrás. E daqui para amanhã poderemos ter uma espécie de coro de unanimidade nos Estados Unidos, em que ninguém se atreve a criticar o Sr. Presidente ou o seu governo e, portanto, só a opinião dele é que impera. Isto,
0: portanto,
1: é muito mal.
0: Portanto, para além de ter passado despercebido deste dia mundial, também seria importante começar a pensar neste tipo de coisas e
1: claro,
0: perceber como é que podemos ultrapassar isto para que o jornalismo não fique cada vez
1: não
0: mais...
1: Não fique mais.
0: Fraco,
1: e eu insisto em homenagear aqueles que no exercício desta liberdade perderam a sua vida.
0: Uhum.
1: E eu já falei aqui de uma jornalista, da Maria Ressa, que é Prémio Nobel da Paz Filipina, e que mostra até que ponto a influência dos que são contrários à liberdade de expressão e de informação pode infernizar a vida de uma pessoa. Ela não se deixou destruir porque é uma pessoa muito forte interiormente, mas muitos outros já foram destruídos por essa pressão e essa influência.
0: Que existe, muito bem. Bom, frase da semana, que está ligada também à sugestão literária que traz, que se chama Utopia para Realistas, de Rutger Bregman.
1: Exatamente. Eu já trouxe aqui alguns livros dele, do Rutger Bregman, é um holandês, um historiador. Eu vou falar do livro, mas a frase que eu escolhi é esta. Atualmente, a desigualdade sobe em flecha em quase todos os países desenvolvidos. Nos Estados Unidos, o fosso entre os ricos e pobres já é maior do que na antiga Roma, cuja economia se baseava no trabalho escravo. Também na Europa, existe um abismo crescente entre quem tem e quem não tem. Até o Fórum Económico Mundial, uma elite de empreendedores políticos e estrelas pop, tem descrito esta progressiva desigualdade como a maior ameaça que a economia global enfrenta.
0: Nada no que não se tinha falado já, não é?
1: Falamos nisto, mas é importante é que as pessoas entendam que quando todos nós somos arrastados progressivamente para a pobreza, ou para uma pobreza crescente, mais tarde ou mais cedo reagimos violentamente. Porque temos o poder do número. Não do indivíduo, mas do número de indivíduos que estão revoltados e que estão pressionados. É incrível como é que 8 cidadãos americanos das grandes empresas digitais tenham uma fortuna superior a 3.500 milhões de habitantes deste planeta. 8 pessoas
0: Cada vez mais...
1: têm uma riqueza que 3.500 milhões de habitantes na Terra não têm. Isto não há explicação nenhuma para isto. Isto não é razoável. Isto não vai dar bom resultado.
0: E o livro fala disso mesmo, não é?
1: O livro fala disto e fala da importância de haver novas ideias utópicas e ambiciosas para progredir. Diz mais, muitos dos grandes avanços do passado, e cita, por exemplo, o fim da escravidão ou da escravatura, a semana de trabalhos de 48 horas foram vistas como utopias na altura, mas hoje são concretizadas. Portanto, nós não podemos dizer assim, isso é utopia, isso é para loucos. Tudo aquilo que foi considerado utopia no passado, por exemplo, as mulheres votarem, foi tudo considerado utópico. Mas hoje isso, para nós, é natural. Ora, também daqui a 30 ou 40 anos, uma semana de trabalho de 15 horas pode ser natural. Um rendimento mínimo ou o básico incondicional para todos, que já se fala e muitos países já estão a seguir, pode ser não uma utopia, mas uma realidade.
0: Temos que nos adaptar às novas realidades.
1: Temos que nos adaptar às novas realidades e o progresso na história faz-se com estes movimentos. Não é fazermos sempre a mesma coisa, porque aí não progredíamos, claro. Não é, Nani? Portanto, é com estas ideias, aparentemente muito exageradas, mas que se vê que são acolhíveis.
0: E que têm a sua fundamentação lógica
1: e
0: também.
1: E que podem ser fermento para outros avanços.
0: Muito bem. Voltamos na próxima semana para mais um Opinião Independente. Obrigado.
1: Até lá.
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Manobras ABC até ao Z. Dicionário enciclopédico. V, letra V. Valquírias. Na mitologia, deusas guerreiras da mitologia nórdica acompanhavam os guerreiros nas batalhas, cavalgando fogosos corcéis, armadas de elmo, escudo e lança.

0: conduzem os heróis mortos na vida ao Valhalla, o paraíso de Odin, deus da guerra, que os associa aos seus maravilhosos festins.
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Bom dia 2 de outubro de 2026, acontecimentos históricos. Em 1187, o líder muçulmano Saladino conquistava a cidade de Jerusalém, colocando ponto final a 88 anos de domínio dos cruzados. Em 1789, a Declaração dos Direitos do Homem e do Cidadão foi discutida e aprovada durante a Revolução Francesa. A 2 de outubro de 1870,

tentam plebiscito em Roma aprovou a anexação da cidade ao recém-criado Reino da Itália. Em 1942, o navio de passageiros Queen Mary, a bala ruiva, afundou o cruzador britânico Curacoa durante a Segunda Guerra Mundial, resultando em mais de 30

0: Em 1869, nascia Mahatma Gandhi, líder pacifista da independência da Índia, e em 1951 nasceu Sting, músico britânico e vocalista da banda Police. Os destaques dos jornais agora, no Público, Cristiano entre a glória e a tragédia, é o título. Também CSI custa mais de 700 milhões à Segurança Social em 2027 e, no caso das gêmeas, inquérito revela que Lacerda facilitava acesso a Santa Maria. A ADSE o que muda no pagamento dos tratamentos oncológicos. No Jornal de Notícias, despromoção do Rally de Portugal deixa um prejuízo de 190 milhões no norte e centro do país. Casa da Música abre portas aos videojogos e terapia de choque é o destaque, ou pelo menos o título, para a vitória do Portugal frente à Dinamarca. Receitas milionárias da Federação seguras até 2030. No Correio da Manhã, vídeo caça-bombeiro a roubar vítima, socorrista do Cacém filmado a desviar fio em ouro. Ainda, exibição de classe afasta crise na seleção portuguesa e Supremo recusa investigar Marcelo. Subida acima da inflação para a maioria das pensões. Já na primeira página do Diário de Notícias, a manchete vai para Pedro Duarte, o Presidente da Câmara do Porto. Não se faça uma remodelação do Governo só porque há casos polémicos criados na comunicação social, diz. PSP avisa agentes que permanência ilegal no país não é crime. E no Brasil, campanha com Lula e Flávio nos papéis principais, mas Trump e Nossa Senhora também entram. Agora, os jornais desportivos. Destaca, obviamente, para a vitória de Portugal na bola, elevada nota artística. Portugal convence na Dinamarca e pode fechar apuramento para os quartos de final no próximo domingo frente à Noruega. João Cancelo, Gonçalo Ramos, Vitinha e João Félix fizeram os golos da seleção portuguesa. Sade acautela futuro no Benfica e Ioannidis avança para o 11 no Sporting e o pesadelo já passou no Futebol Clube do Porto para Samu. No Record, o título é Portugolos, imune à polémica entre treinador e capitão, seleção ganha terceiro jogo, está uma vitória do apuramento. Defesa em alerta, muitos problemas para Braga, isto no Sporting. Colónia quer Kaminski de volta e Smalling já conta no Futebol Clube do Porto. No jogo, Smalling mostra-se a dragão hoje. Farioli vai utilizar o reforço portista no jogo frente ao Corunha. CR11 é o título. Objetivo ultrapassa polémica, saída do capitão com união, nervo e talento. Ainda na primeira página, ingleses perseguem Tomás Araújo, do Benfica, e no Sporting, Irancunda a crescer em Alvalade. Por cá, nas notícias da Terra Quente, 2 anos depois regressa a Trás-os-Montes a Bienal de Arte Contemporânea, Terras de Trás-os-Montes, este ano sob o tema Linha da Terra. A Bienal foi ontem inaugurada em Alfândega da Fé. Até dezembro vai percorrer os 9 concelhos da CIM Terras de Trás-os-Montes. Terá 160 artistas, 13 espaços e 14 exposições.
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4: Escola Básica Luciano Cordeiro, a secundária e a escola do primeiro ciclo do Fomento, todas do Grupamento de Escolas de Mirandela, não têm atividades letivas esta sexta-feira devido à greve dos trabalhadores do Estado. A Escola Básica Luciano Cordeiro, a secundária e a Escola do Primeiro Ciclo do Fomento, todas pertencentes ao Agrupamento de Escolas de Mirandela, não têm atividades letivas esta sexta-feira devido à greve que três estruturas sindicais afetas à CGTP convocaram, confirmou à Terra Quente FM a direção do agrupamento. Trata-se de uma greve dos trabalhadores do Estado que poderá paralisar outras escolas, universidades, serviços da Segurança Social, do Registro e Notariado, da Justiça e da Recolha de Lixo em todo o país. A paralisação é marcada em conjunto pela Federação Nacional dos Sindicatos dos Trabalhadores em Funções Públicas e Sociais, pelo Sindicato Nacional dos Trabalhadores da Administração Local e Regional, Empresas Públicas, Concessionárias e Afins. A greve abrange os cerca de 350 mil trabalhadores das carreiras gerais da Administração Pública Central, direta e indireta, local e regional, nomeadamente assistentes operacionais, assistentes técnicos e técnicos superiores. Reclamam aumentos de salários e melhores condições de trabalho. Os sindicatos reivindicam uma valorização imediata das carreiras destes profissionais, que, segundo afirmam, serão os mais mal pagos da Administração Pública. Ainda o reconhecimento das especificidades das profissões e o início imediato das negociações salariais sem esperar pelo próximo ano. O município de Freixo de Espada à Cinta adquiriu uma viatura elétrica destinada ao apoio à equipa de cuidados paliativos do Conselho, num investimento de cerca de 40 mil euros, totalmente financiado pela autarquia. Segundo o presidente da Câmara de Freixo, Nuno Ferreira, o principal objetivo do investimento é melhorar a qualidade de vida dos utentes acompanhados pela equipa.
5: O que motiva o município a investir nesta nova viatura é precisamente dar mais qualidade de vida aos nossos utentes e a esta área tão sensível como é os cuidados paliativos. Aquilo que pretendemos é contribuir para uma harmonia por completo daquilo que a nossa equipa médica vai ao encontro dos seus utentes, quer a equipa de enfermagem e também do médico que faz parte da mesma equipa de cuidados paliativos. Desta forma permite abranger todo o concelho e é uma viatura elétrica, respeitando também as normas daquilo que é o ambiente e contribuindo cada vez mais para aquilo que são as práticas levadas a cabo na área da educação, de que tanto se insiste nas escolas.
4: O autarca salienta ainda que a nova viatura irá permitir assegurar deslocações mais confortáveis e seguras.
5: Aqui a resposta não é questão de ser mais rápida, porque os paliativos é já em fase terminal e aquilo que pretende dar é qualidade de vida. Agora, efetivamente, é uma viatura que dispõe de capacidade de todas as comodidades e que facilmente consegue se deslocar pelo concelho e trazer até à capital do concelho, se for necessário, ou até para outros concelhos vizinhos, se for necessário deslocar algum utente de forma rápida naquilo que é para levar a uma urgência, se for algo extraordinário e que não necessite de ir em ambulância.
4: Nuno Ferreira enquadrou este investimento na Estratégia Municipal de Reforço da Área da Saúde, destacando outras medidas já implementadas.
5: Temos tido uma linha condutora de reforçar no caso de saúde e respeito e nós estamos à espera de estar sempre a queixar sobre aquilo que o Governo não coloca cá, nomeadamente nas consultas gratuitas à população nas diferentes especialidades, no transporte de doentes oncológicos e não oncológicos que levamos a cabo todos os dias a nível distrital, regional e nacional, e também no apoio ao medicamento, no apoio também a tudo aquilo que é

0: na unidade de cuidados paliativos, continuamos sempre a fazer este investimento no caso de saúde e respeito. E muito em breve a USF também estará já em andamento, permitindo que possamos ir até mais 2 horas na abertura do centro de saúde, neste caso, na consulta aberta.
1: A equipa de cuidados paliativos é composta por um médico e 2 enfermeiras, foi criada durante o anterior mandato autárquico. O responsável garante que a aposta nesta área terá continuidade. Regressa a Trás-os-Montes, 2 anos depois, a Bienal de Arte Contemporânea Terras de Trás-os-Montes, este ano sob o tema Linha da Terra. A iniciativa promovida pela CIM Terras de Trás-os-Montes foi inaugurada esta quinta-feira em Alfândega da Fé, com 2 exposições e pretende ligar o território através da arte. A Bienal decorre entre outubro e dezembro, com programação distribuída por 9 concelhos, precisamente os mesmos que integram a CIM Terras de Trás-os-Montes, reunindo cerca de 160 artistas, 13 espaços e 14 exposições. Maria João Caradas.
2: A direção artística da responsabilidade de Inês Falcão, que explica que depois do tema Linha de Água, em 2024, a escolha recaiu agora sobre a Linha da Terra, procurando ligar os 9 concelhos através da arte contemporânea, dos lugares, das pessoas, dos artistas e das diferentes formas de olhar o território.
3: A nível de conceito curatorial, nesta edição, a Linha da Terra propõe uma leitura contemporânea do território enquanto lugar de memória, de matéria, pertença, tensão e transformação, e parte da ideia de que a arte pode criar novas formas de olhar para um lugar, não apenas representar o território, mas escutá-lo e estabelecer com ele uma relação emocional e sensorial. A Bienal procura assim cruzar práticas artísticas, investigação, pedagogia, participação comunitária e programação cultural, reforçando a identidade de Trás-os-Montes como território singular, criativo e referenciador.
2: A Bienal vai acontecer em rede, distribuindo a programação pelos 9 concelhos e criando percursos entre diferentes pontos do território, sempre com foco na descentralização cultural, acrescenta Inês Falcão.
3: E pretendemos, com esta iniciativa artística e cultural, contribuir para a descentralização da arte e que possa, de alguma forma, expandir-se em diferentes contextos nas terras de Trás-os-Montes, incentivando os visitantes a momentos reflexivos com a comunidade. Nestes projetos da Bienal, há uma vontade de fazer acontecer, materializar novos projetos curatoriais através dos 15 curadores que, imbuídos de intencionalidades para intervirem mais ativamente na democratização e dinamização dos canais da produção e recepção artística, encetar um esforço através da divulgação deste projeto artístico. E tendo sempre como filosofia que as artes e os artistas têm um papel fundamental enquanto promotores da criatividade, da partilha do conhecimento e da diversidade cultural.
2: Entre os artistas representados nas exposições estão nomes como Joana Vasconcelos, Álvaro Siza Vieira, Nadir Afonso, Pedro Calapês e Gil Teixeira Lopes, a par de artistas ligados à região.
3: É uma viagem pela arte em Trás-os-Montes, com artistas, como eu disse, de renome, mas queremos que a própria comunidade interaja com essas exposições. Nós temos definido, em termos de programa, depois que ainda não saiu o programa, que todos os curadores vão fazer atividades no território, das diferentes geografias, quer com as escolas, quer com as comunidades. Portanto, nós não queremos que, no fundo, em cada bienal haja apenas as obras expostas, mas queremos que, efetivamente, as pessoas sintam e possam usufruir do espaço que têm ali, das obras de arte e contactar com elas.
2: A Bienal de Arte Contemporânea Linha da Terra passa assim por Alfândega da Fé, Bragança, Macedo Cavaleiros, Miranda do Douro, Mirandela, Mogadouro, Vimioso, Vila Flor e Vinhais. A Bienal conta, para além da CIM, Terras de Trás-os-Montes e dos municípios, com a parceria da Cooperativa Árvore, do Centro de Arte Contemporânea Graça Moraes, do Laboratório de Artes da Montanha Graça Moraes, da Faculdade de Belas Artes da Universidade do Porto, da Fundação Bienal de Arte de Cerveira, do Museu Abade Bassal, do Museu do Douro e da Sociedade Nacional de Belas Artes.
1: A Bienal de Arte Contemporânea Linha da Terra está em mostra até 31 de dezembro e a entrada é gratuita.

0: Ora, hoje vamos abordar um tema que muitos pais conhecem, mas sobre o qual nem sempre se sentem confortáveis para falar. Já alguma vez o vosso filho gritou no meio de um supermercado que vocês eram maus pais? Já ouviram um "não gosto de ti" em plena rua? Já sentiram os olhares das outras pessoas quando a criança começou a chorar, a gritar ou a dizer uma palavra feia? E o que acontece quando, perante esses olhares, sentimos que temos de fazer alguma coisa imediatamente para mostrar que somos bons pais? Ora, quem é que nunca, se calhar, quem nos está a ouvir, nunca sentiu uma coisa destas? Ora bem, vamos falar precisamente sobre este constrangimento da parentalidade, sobre o medo do julgamento dos outros e sobre situações em que os comportamentos dos nossos filhos nos fazem sentir expostos, envergonhados e, algumas vezes, até rejeitados, não é? Para nos ajudar a compreender estas situações, temos, como é habitual, a psicóloga Lúcia Menezes. Obrigado, mais uma vez, pela sua presença.
1: Nada.
0: Para nos ajudar, neste caso, em mais um assunto muito pertinente, não é? Portanto, hoje vamos falar sobre estas situações que, como eu disse, são de facto pertinentes e quem é que ainda não passou por elas, não é?
1: E que vêm muito também para a consulta. Chegam muito mesmo em
0: Portanto, já vem da experiência profissional da Lúcia, é isso?
1: Exatamente. Da ótica, lá estava, isto está-me a acontecer, não imaginei que fosse nesta dimensão, não é? Eu própria já tinha visto outros pais a passar por isto, mas não imaginava como é que seria eu sentir-me deste lado. Portanto, sim, é um tema que é bastante presente em vários aspectos, seja no aspecto de enquanto pai que sente, não é, que está a passar com os filhos, ou até o aspecto de eu enquanto observador a ver isto com filhos de outros, não é, de outros pais, etc. Portanto, há aqui as várias óticas que até trazem para a ação, mas acabo por achar, lá está, achei que era um tema bastante pertinente exatamente por isso, não é, porque muitas vezes suscita esta reação do próprio constrangimento, não é, do assim, muito bem, começo que vou lidar com a situação com pinças, não é? Parece que vou, que é para não ferir aqui nenhuma variável, não é?
0: E no fundo, quando nós abordamos estas questões, também fica esta sensação de que é uma situação que em casa até conseguimos gerir com alguma facilidade, entre aspas, pronto, pelo menos parece ser sempre mais simples ou mais tranquilo, não é? Mas porquê é que se torna assim tão difícil quando acontece em público? Ou seja, quando estamos, como há pouco disse, no supermercado, enfim, quando estamos em termos públicos e isto acontece, porquê é que é mais difícil de gerir?
1: O olhar do outro, não é? O olhar do outro entra em cena, não é? Quando estou em casa não tenho o olhar do outro lá presente a poder perceber o que é que eu, ou avaliar, não é? Ou classificar aquilo que eu estou a fazer com o meu filho ou filha. Quando estou em público, sinto. Qual de nós não sentiu já estar num corredor com um filho, né, por exemplo, supermercado, nesse exemplo, e parecer que, ou seja, nem ser bem necessário que alguém esteja a olhar, mas nós já nos sentirmos olhados, né? E até olhamos à volta, mas ninguém está a olhar para mim, porque é que eu estou a sentir que estou a ser observada, não é? Mas nem ser necessário, não é? Só a própria consciência do olhar do outro já desencadeia esta própria reação. Não, do que é que vai ser, o que é que pode ser resultado do julgamento, o que é que pode ser resultado daquilo que está a ser percepcionado, será que estou a passar alguma coisa que eu próprio não me estou a perceber, não é? E depois isto interfere muito na questão de como este comportamento é gerido em público, não é? Porque vai influenciar bastante de será que é ajustado eu dizer isto a uma filha, será que é ajustado eu responder-lhe desta maneira. Portanto, acaba por ser essa a diferença, não é? Em casa não há tanto este... Não é este olhar do outro, se sou eu a olhar para o meu comportamento e o meu filho, a maneira como olha para mim. Não tenho tanto esta variável do
0: Portanto,
1: que
0: não é, aqui pode suscitar essa dúvida, que se calhar existe, é que não é tanto a birra que nos incomoda, mas o facto de ela ter de estar a ser em público, é isso?
1: Exato.
0: Lá está o facto de dizer os outros vêm,
1: Exato.
0: Não é?
1: Exato. Até aquele exemplo, às vezes, quando alguém vem nos visitar a casa, né, familiares, amigos ou etc., parece que a nossa reação já... Teve ali uma mudança qualquer, não é? O contexto é o mesmo, não é? À partida, mas já tem mais intervenientes e só isso já altera a nossa reação.
0: Será que os pais têm vergonha de admitir que sentem vergonha dos próprios filhos em determinadas situações? Ou seja, vergonha nós em admitir e vergonha de eles terem esse comportamento em outro tipo de contexto?
1: É difícil reconhecer isto, mas sim. Sim, até o próprio aspecto da vergonha é que é isto, é multidimensional, não é? Ou seja, eu posso sentir vergonha do meu comportamento enquanto pai porque não gostaria de ter reagido daquela maneira, sinto vergonha de poder também ter o meu filho a agir daquela maneira comigo, que eu acho que não é fruto de como eu ensinei ou trabalhei com ele, e também vergonha do que é que o outro pode ver comigo a sentir vergonha e com ele também sentir
0: Portanto,
1: vergonha.
0: O peso é bem assim. Maior, não é?
1: Exatamente. Eu abordo muitas vezes a questão da vergonha por camadas. Porque é isto, seja, É a camada de como eu sinto enquanto pai, é a camada do meu filho enquanto sente, é a camada do que é que eu acho que o outro sente e o que é que o outro efetivamente sente ou não sente. Portanto, sim, é multidimensional porque estas, lá está, estas camadas, estas sobreposições todas, portanto, não é provavelmente um sentimento muito fácil de descortinar ou de, lá está, simplesmente de eliminar, porque é muito intrinsado nisto tudo. Mas sim, não é fácil de admitir, mas realmente é um comportamento do nosso filho, ao qual nós presenciamos e que muitas vezes sentimos que é dirigido a nós, desencadeia este sentido de vergonha, que é, mas efetivamente, o que é que eu estou a fazer com o meu filho para ele agir assim? E quando isto acontece connosco, não é? Sentimos que é dirigido a nós, não é? Daí a vergonha do que é que eu fiz de errado com ele para isto estar a acontecer. Portanto, eu sinto vergonha. Sinto vergonha enquanto pai de isto estar-me a acontecer. Sinto vergonha dele enquanto filho por ele ter este comportamento.
0: Coloquemos agora aqui um caso, um exemplo concreto, se assim se pode dizer. Estamos numa loja, enfim, num comércio, a criança quer um brinquedo, o pai diz que não. De repente, a criança começa a gritar. És mau, não gosto de ti, aquelas coisas que se utilizam, não é? O pai sente-se envergonhado, não é? Magoado, irritado. Como é que devemos, afinal, compreender estas palavras que nos dizem os nossos filhos nestas situações, Lúcia Menezes?
1: Exatamente, também no sentido de camadas, não é? Que me dava a falar um bocadinho, ou seja, a criança dizer nesse tipo de cenário não gosto de ti ou és mau, etc., é uma reação que ela tem à negação. Não, ou seja, à impossibilidade do desejo que ela teve, não é? Gostaria de ter isto, não me é permitido, eu sinto-me magoado por eu não poder ter direito a isto, portanto, para o meu pai ou mãe perceber que eu sinto-me magoado, vou devolver algo para que ele sinta isso de volta também. Porque sabem que, lá está, isso vai causar esta questão da mágoa, vai passar a ser representada e vai causar isso, não é? Esse impacto. Portanto, muitas vezes este tipo de verbalização não é dirigido como, efetivamente, o gosta ou não gosta de mim. É no sentido de ele precisa que eu sinta a mágoa que ele está a sentir. E esta é a maneira dele, enquanto meu filho ou filha, me transmitir isso.
0: Quer dizer, então, que quando isto acontece não quer dizer que seja realmente a rejeitar os pais? Ou está?
1: 99,9% das vezes, não.
0: Pois. Então...
1: É a mesma maneira de expressar isto, que é, eu estou magoado, preciso que tu sintas que eu estou magoado, só que a criança não, normalmente não tem este vocabulário e, não é, clarividência emocional para dizer isto desta maneira, não é? Portanto, vai dizer pela maneira indireta, não é?
0: Mas vamos então falar aqui de uma coisa mais realística, isto é, não é que o que estejamos a falar não seja realístico, quer dizer, uma situação muito concreta quando nós ouvimos estas coisas, não gosto de ti, enfim, pode-nos magoar de facto, não é? Quer dizer,
1: sem
0: pode haver aqui uma... Quando isso acontece, fica sempre aqui qualquer coisa, não é?
1: Sem dúvida, porque vai, lá está, ativar aqui vulnerabilidades nossas enquanto pessoas, não é? Nós, enquanto seres humanos, claro que temos que gostem de nós muito. Quanto mais um filho, não é? Então, se eu o amo, eu trouxe-o ao mundo, faço tudo por ele, agora tenho de ouvir, eu não gosto de ti. Isto é das piores facadas que eu podia estar a receber, então. É muito difícil, lá está, não sentir isto como uma ferida pessoal, não é? Do que é que eu fiz para estar a ouvir isto de um filho, não é? Onde é que eu errei, o que é que eu não fiz, poder ter feito melhor, etc. Claro que este tipo de dúvidas é expectável que surjam, não é? A questão é o que é que suscita, não é? O que é que aparece depois destas dúvidas aparecerem? De o que é que está a acontecer nesta situação, em específico, para o meu filho estar-me a dizer isto desta maneira?
0: Vamos especificar ainda mais. Falamos aqui na questão do supermercado. Imagino que estamos numa fila de um supermercado, ou um hipermercado, enfim, onde haja muita gente, que é, no fundo, o que se quer, o que se pretende dizer com isto. O nosso filho ou a nossa filha continua a dizer: és má, não gosto de ti, vai-te embora. Enfim, quando estamos, de facto, numa fila perante tanta gente, como é que se pode ultrapassar isto? Da melhor forma, digamos assim.
1: A questão do vai-te embora é bastante específica, não é? Porque é esta demonstração clara da criança do por favor, dá-me um espaço, não é? É muito difícil para mim estar no mesmo espaço que tu, enquanto meu pai ou mãe, neste momento. Isso, às vezes pode ser importante o atender a isso. Olha, entendo que possas estar zangado ou frustrado e que estejas a pedir que eu tenha um espaço. Portanto, eu posso estar uns passinhos mais à frente, enquanto estamos na fila, tens o teu espaço e daqui a bocadinho, quando estivermos os dois, voltamos a abordar esta situação. Porque, no fundo, lá está. Aquela questão de estar na fila, não é? Gera que é um espaço onde estão outras pessoas presentes. Portanto, qualquer tipo de exploração emocional mais profunda ali não é propriamente muito ajustada, porque a criança...

Está de volta ao Ecos de Infância, como é habitual, todas as semanas, um espaço onde falamos sobre crianças, emoções, relações familiares e os desafios que acompanham o crescimento.

0: vai reagir com base no saber que está com outras pessoas. Portanto, vai ter uma proporção diferente, dificilmente se chega ao fundo da questão, e depois cria o fator também da própria humilhação, que a criança sente que o olhar dos outros é que é o foco da situação e não aquilo que ela sente. Uhum. Portanto, daí o ser importante de explorar mais tarde, quando estão só os dois.
1: Depois, há alguns pais que, perante estas situações, respondem: se não gostas de mim, então também não gosto de ti. Aquela coisa, ah, não gosta, também não gosto de ti. Pronto, ok. O que é que pode muito acontecer comum. Quando reagimos desta forma, que é até usual acontecer,
0: exatamente,
1: não é?
0: Eu queria dizer, é muito comum,
1: exatamente.
0: Não é? Também me vou defender, então se eu tenho direito a dizer que não gosto, eu também não tenho direito a dizer, também tenho. Olha, vais ver como dói também. Então isto afinal é o quê? Tens direito de dizer tudo só porque és criança? Isto é assim que funciona. Nesta é que a nossa defesa aqui é em jogo, não é, Dan? Eu também sei defender, eu não estou só aqui a levar, eu também sei dar aqui algumas. Portanto, se queres que eu fique magoado, também ficas tu e vamos ficar os dois na mesma ponto de partida. Uhum. E agora vamos reagir aí. Portanto, sim, também entende-se que isto seja comum neste sentido, porque às vezes é difícil poder ter esta presença, não é? De poder estar com a situação e analisar o que é que levou àquilo, não é? A criança passou a ter necessidade de dizer aquilo daquela maneira. Portanto, mesmo quando às vezes acontece a pessoa dar por si, enquanto o pai ou a mãe diz, também não gosto de ti. Isto pode ser uma boa oportunidade de reparação, como já falámos em episódios anteriores, não é? De, olha, reparei que quando eu disse aquilo, eu estava-me a sentir magoada. Era o que tu estavas a sentir também, quando me disseste a primeiro lugar. Não ser necessariamente, não, tenho de me policiar tudo aquilo que eu disser. Mas posso aproveitar aquilo que eu disser, mesmo que não for a coisa mais ideal à face da Terra, para explorar a partir daí com a criança. E aí a criança percebe. Eu, às vezes, posso dizer coisas que não correspondem àquilo que eu sinto exatamente, mas poder depois ter abertura para ver isso com o meu pai ou mãe.
1: Depois há também outras reações, como, por exemplo, aqueles pais que dizem, quando alguém lhes diz, ah, depois de tudo o que fiz por ti, é assim que me tratas.
0: Também é muito comum.
1: Também existe muito esta situação,
0: muito
1: não é?
0: Comum.
1: O que
0: sim,
1: é que,
0: sim.
1: No fundo, quando os pais sentem isso, o que é que se pode fazer?
0: Também é muito comum, é até uma realidade que vários adultos trazem enquanto, na experiência deles enquanto crianças, não é? O sentido da gratidão forçada, não é? Eu senti que passei a minha vida a ter de ser grato por coisas que eu nem próprio sentia que queria ser, não é? Tinha de ser e ponto final, tinha de ser porque me tinham dado essas oportunidades e essas hipóteses. Quando esta questão da gratidão é sou ou fiz isto por ti, por isso deves, ou etc. Também convida aqui um raciocínio nosso enquanto pais, que é, porquê que eu preciso que o meu filho se sinta grato por algo que eu lhe estou a dar? O que é que eu acho que isso me vai acrescentar? É o quê? Eu sentir que sou reconhecida enquanto pai? É o sentir que me dá a validação de que eu estou a fazer um bom trabalho? É o sentir que não estou a fazer algo em vão? Também, se calhar, fundar um pouco esta exploração do que é que, quando nos surge esta possibilidade de transmitir gratidão, não é? Preciso que se sintam gratos. O que é que estamos a tentar preencher com isso? Porque nos abre aqui caminhos do que é efetivamente a nossa necessidade enquanto pais, não é? Porque muitas vezes há crianças que não respondem ao inimigo, ou até respondem para sim, sim, eu percebo, etc. Mas depois há outras que têm a reação de revolta, não é? De não, mas eu não pedi para nascer. Só estou aqui porque tu colocaste. O que é que queres que eu te diga? Não estou a falar. Olha, não estás bem, não tivesse aqui eu. Não é? Depois nós ficamos aí sem chão. O quê? Mas não é isso que está em causa. Claro. Eu, efetivamente, claro que quis que tu estivesses aqui, mas não é isso que está em causa. Eu quero é sentir-me reconhecido e que sou importante para ti enquanto pai. E aí depois, lá está, parte-se aqui para um ponto de discórdia, não é? Que pode ser uma oportunidade mais para a frente.
1: Imaginemos agora outra situação. Uma criança começa a gritar, por exemplo, no restaurante, os pais tentam acalmá-la, mas ela grita ainda mais. Portanto, quando é aquela situação em que há tentativa de acalmar, mas a situação descamba, pode-se assim dizer, não é? As pessoas olham, não é? Algumas suspiram, estamos a notar que toda a gente está ali com foco em nós. O que é que acontece no sistema emocional dos pais nestas alturas? Isto é, quando vemos que estamos a ser, de facto, observados por toda a gente num espaço, por exemplo, num restaurante, onde há muita gente.
0: Entra a nossa vergonha em cena.
1: Lá está, não é?
0: Estou a ser o foco da situação, não é? Eu queria agora esconder-me um bocadinho e que estas pessoas não ouvissem o que é que está a passar comigo e como é que eu estou a ser, ou como é que eu estou a reagir, não é? Muitas vezes daí o constrangimento também entra em cena, que é tudo o que eu fizer parece que é meio robotizado. Parece que estou a fazer coisas meio mecânicas só para tentar sair da situação, não é? E isto passa exatamente para os filhos, não é? Parece que

0: que é, ele não está aqui comigo. Ele só está a fazer coisas que é para que isto saia, desapareça. Não está aqui comigo, não é? Por isso, às vezes, próprio gritar da criança é esta questão da revolta, que é, eu sinto que ele não está aqui. Então, eu preciso que ele esteja aqui porque eu não estou bem. E ele não estar aqui ainda me deixa mais revoltado. Por isso é que, às vezes, a intensidade do grito e etc. aumenta. Mas sim, agora estão, também estão-se a questionar, não é nesse sentido. Mas eu sinto-me constrangido na mesma, não consigo evitar que isso aconteça. Às vezes é o poder reconhecer isso, não é? De poder quase que não tentar esconder o elefante no meio da sala, não é? Poder admitir isso com a criança. Olha, estou um bocadinho constrangido com isto, estou a sentir um bocadinho que está a ser difícil para podermos estar aqui neste lugar os dois. O que é que achas que podemos facilitar que seja mais fácil para estarmos aqui? Tu também estás um bocadinho irritado, estou um bocado constrangido, o que é que achas que precisamos aqui? A criança é baixo ao nível. Ok, ele também está numa situação difícil, não sou só eu. Já ali mais um ponto de acordo para poder perceber, olha,
1: Mas
0: só
1: depois
0: precisava
1: também há
0: que me
1: aquela
0: desse um
1: questão
0: abraço.
1: que muitas vezes
0: Exemplo.
1: acontece, que estamos a perder de facto a paciência, não é? Quando isso está a acontecer, o que é que devemos de facto fazer? Não perdê-la na totalidade, claro, isso
0: Sim,
1: é mais do que
0: também.
1: evidente, mas o que é que podemos fazer para acalmar?
0: Também reconhecer isso. Reconhecer quando é que também está, lá está, aproximar-se do nosso ponto limite, quando é que são as nossas questões que, olha, agora preciso de um momento para me afastar. Olha, agora preciso do momento em que vamos respirar os dois em conjunto, se for ok para ti também. Não é? Não tentar fingir que nada se está a passar também, não é? Ah, não, mas eu estou ótimo! Estou ótimo! Estou aqui a perder, mas está tudo bem, está tudo bem! E a criança está percebendo, não está. Está ali que vai rebentar, mas está tudo bem. Portanto, também poder, às vezes, estar com isso, poder permitir fazer pausas, permitir reconhecer, fazer algum exercício conjunto com a criança. Poder dedicar o foco a outra situação, por exemplo, olha, se agora saíssemos e fugíssemos os dois dias, está um bocado complicado, para onde é que íamos? Para onde é que ias, gostavas de ir comigo? Às vezes até fazer exercícios da própria visualização, que é algo que também até vejo mais pais agora em São fazer com os filhos, que é de, se a situação de agora está a ser difícil para ambos, porque é que não podem imaginar-se noutra situação? Eu permito que a criança fique, não é, conjuntamente com o pai ou com a mãe, depois voltam agora já com um estado mais regulado, não é? Porque às vezes é isso, é muito difícil quando começamos a perder a paciência, evitar que ela chegue ali ao fim, porque é um processo que vai acabar por acontecer. Portanto, ou reconhecemos, estamos com isso e trabalhamos outras estratégias, ou vamos mesmo perder o Não é? Acabamos por chegar a pontos aos quais não nos identificamos e que depois esses mesmos pontos é que também nos causam vergonha, não é? Não gostava de ter feito aquilo daquela maneira, mas fiz. É, portanto, também o poder, lá está, encontrar aqui formas alternativas para também não chegar tantas vezes a isso.
1: Mas imagino que nos confrontamos, e também não poucas vezes isto acontece, que há alguém que está perto ou que está ali na zona e que diz: ah, se fosse meu filho já tinha levado, eram umas palmadinhas. Não, também acontece muito isso, não é? E o que é que nós vamos fazer perante isto? Se é um comentário
0: É que às vezes nem é preciso ir à rua, às vezes
1: Sim,
0: é familiares nossos
1: claro,
0: ou
1: claro.
0: são pessoas conhecidas que também dizem isso,
1: Muitas
0: portanto é
1: vezes
0: muito
1: são,
0: comum.
1: exato, a própria família,
0: É,
1: certo.
0: exato, é muito comum também ter isso. Existe muito isto da nossa reação, da nossa autoridade, da nossa competência sentir-se posta em causa, não é? De, ah, mas está aqui alguém a opinar que eu deveria ter feito aquilo ou aquilo outro, será que eu devia? Será que efetivamente era melhor pai ou melhor mãe se eu fizesse aquilo? Se calhar era, se calhar escapou-me. Ou se calhar nem era. Mas só a possibilidade de alguém me ter trazido algo que eu não pensei ou que eu não recorri já fomenta aqui a dúvida. E às vezes a dúvida é que é a questão, não é? Se calhar não estou assim tão confiante com a maneira como lidei com a situação. E o trazerem-me aqui uma possibilidade que eu não pensei alimenta isso.
1: Claro
0: Portanto,
1: que sim.
0: também reconhecer isso, não é? Ok, um comentário destes. Olha, obrigado. Posso ter em conta no próximo cenário e ver como é que isso me pode ajudar. Olha, sinto muito, mas não é uma coisa que eu sinto que me vai ajudar
1: E
0: agora.
1: não engolir em seco. Às vezes isso acontece, não é? Engolimos em seco para não ter que responder de uma forma mais ríspida, não é?
0: E depois ficamos aqui ali a correr-nos por dentro. Que,
1: Exatamente.
0: ai, o que eu, se eu pudesse dizer esta pessoa, mas não vou dizer, não é?
1: Claro. Bom, este assunto de quando nos sentimos constrangidos em público com os filhos, os gritos, a rejeição e palavras feias, que no fundo estamos a tratar, é um assunto que ainda vai ter continuidade no próximo episódio, na próxima semana. Portanto, sugiro aos nossos ouvintes que tenham ficado interessados sobre esta conversa, que vamos continuar nestes temas no próximo episódio. Resta-me agradecer mais uma vez a Lúcia Menezes o facto de ter vindo e cá estaremos na próxima semana.
0: Até
1: Até lá.
0: lá!
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1: Olá, meu nome é César Joaquim Lisandro Cresce. Já tenho idade para ter juízo. E venho de Balda Fife, ali do Nordeste Transmontano.
2: Antigamente criávamos oito garotolos com a panela de sopa. Agora, para ter um garotolo é preciso um curso, três aplicações e a aprovação do pediatra. Antigamente o bebé dormia num berço que já tinha servido para os irmãos, para os primos e às vezes até já tinham guardado as batatas no inverno. Chorava. A mãe agarrava nele, dava-lhe colo e via se tinha fome, dava-lhe comida e já estava metido no peito 8 minutos a uma hora e estava resolvido. Agora o bebé chora. Começa logo a investigação. Será que é a regressão de sono? Ai, queres ver que tem cólicas? Olha, não será um salto de desenvolvimento? Olha, não será, mas é do mercúrio retrogradado? Antigamente a chupeta caía ao chão. Limpava-se a roupa, a mim voltava para os focinhos do raparigo, não baixava mão nenhuma. Agora caiu ao chão, parece que caiu dentro de um laboratório nuclear. Esterilizador, toalhitas especiais com desinfetante, água filtrada com lexívias e terramicinas e o caralho. Vem a reunião de emergência no grupo das mães e dos pais e dos tios e dos sobrinhos e dos netos e dos avós no WhatsApp. Antigamente um criança tinha 3 mudas de roupa e herdava metade dos primos. No meu caso herdei a toda, vós. Eu primeiro gibolo que tive meu novinho já tinha 20 anos. Agora ainda nem nasceu, já tem quarto temático, um carrinho com suspensão, monitor com câmara, tem um aparelho que avisa se o bebê espirrou fora do horário. E depois admirámos-nos com muita mocidade, já nem queira ser pai nem mãe. Antes criava-se com menos dinheiro, com menos queijas e com mais ajuda da família. Agora vem parecer que ter um filho exige uma fortuna. É preciso uma casa perfeita, com aquecimento, com arrefecimento, com portas de alumínio, com janelas de ruptura térmica, com estores elétricos, aquecimento a água, luz elétrica, a gás e a lenha. E outra, ainda é preciso ter disponibilidade emocional. Também é verdade que hoje em dia a vida está cara. As coisas estão impossíveis e muita mocidade tem medo de não conseguir dar um futuro aos filhos. Mas às vezes não falta amor. Falta coragem para aceitar que criar um criança nunca foi uma experiência perfeita. Nem foi antes, nem agora, nem vai ser depois. Que antigamente os pais faziam o melhor que sabiam. Agora muitos esperam ter tudo resolvido antes de começar, homem. Querem já ter tudo para eles, para o futuro deles e dos filhos e dos netos. Pois acabam por nunca começar. Olha esta coisa. Bom dia.
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0: Meio-dia.
12: Escola Básica Luciano Cordeiro, a secundária e a escola do primeiro ciclo do Fomento, todas do Grupamento de Escolas de Mirandela, não têm atividades letivas esta sexta-feira devido à greve dos trabalhadores do Estado. A Escola Básica Luciano Cordeiro, a secundária e a Escola do Primeiro Ciclo do Fomento, todas pertencentes ao Agrupamento de Escolas de Mirandela, não têm atividades letivas esta sexta-feira devido à greve que três estruturas sindicais afetas à CGTP convocaram, confirmou à Terra FM a direção do agrupamento. Trata-se de uma greve dos trabalhadores do Estado que poderá paralisar outras escolas, universidades, serviços da Segurança Social, do Registro e Notariado, da Justiça e da Recolha de Lixo em todo o país. A paralisação é marcada em conjunto pela Federação Nacional dos Sindicatos dos Trabalhadores em Funções Relações Públicas e Sociais, pelo Sindicato Nacional dos Trabalhadores da Administração Local e Regional, Empresas Públicas, Concessionárias e Afins. A greve abrange os cerca de 350 mil trabalhadores das carreiras gerais da Administração Pública Central, direta e indireta, local e regional, nomeadamente assistentes operacionais, assistentes técnicos e técnicos superiores. Reclamam aumentos de salários e melhores condições de trabalho. Os sindicatos reivindicam uma valorização imediata das carreiras destes profissionais, que, segundo afirmam, serão os mais mal pagos da administração pública. Ainda o reconhecimento das especificidades das profissões e o início imediato das negociações salariais, sem esperar pelo próximo ano. O município de Freixo de Espada à Cinta adquiriu uma viatura elétrica destinada ao apoio à equipa de cuidados paliativos do concelho, num investimento de cerca de 40 mil euros, totalmente financiado pela autarquia. Segundo o presidente da Câmara de Freixo, Nuno Ferreira, o principal objetivo do investimento é melhorar a qualidade de vida dos utentes acompanhados pela equipa.
6: O que motivou ao município a investir nesta nova viatura é precisamente dar mais qualidade de vida aos nossos utentes e a esta área tão sensível como é os cuidados paliativos. Aquilo que pretendemos é contribuir para uma harmonia por completo daquilo que a nossa equipa médica vai ao encontro dos seus utentes, quer a equipa de enfermagem e também do médico que faz parte da mesma equipa de cuidados paliativos. Desta forma, permite abranger todo o concelho e é uma viatura elétrica, respeitando também as normas daquilo que é o ambiente e contribuindo cada vez mais para aquilo que são as práticas levadas a cabo na área da educação, de que tanto se insiste nas escolas.
12: O autarca salienta ainda que a nova viatura irá permitir assegurar deslocações mais confortáveis e seguras.
6: Aqui a resposta não é questão de ser mais rápida, porque os paliativos é já em fase terminal e aquilo que se pretende dar é qualidade de vida. Agora, efetivamente, é uma viatura que dispõe de capacidade de todas as comodidades e que facilmente consegue se deslocar pelo concelho e trazer até à capital do concelho, se for necessário, ou até para outros concelhos vizinhos, se for necessário deslocar algum utente de forma rápida naquilo que é para levar a uma urgência, se for algo extraordinário e que não necessite de ir em ambulância.
12: Nuno Ferreira enquadrou este investimento na Estratégia Municipal de Reforço da Área da Saúde, destacando outras medidas já implementadas.
6: Temos tido uma linha condutora de reforçar no caso de saúde e respeito e nós estamos à espera de estar sempre a queixar sobre aquilo que o Governo não coloca cá, nomeadamente nas consultas gratuitas à população nas diferentes especialidades, no transporte de doentes oncológicos e não oncológicos que levamos a cabo todos os dias a nível distrital, regional e nacional e também no apoio ao medicamento, no apoio também a tudo aquilo que é na unidade de cuidados paliativos. Continuamos sempre a fazer este investimento no caso de saúde e respeito. E muito em breve a USF também estará já em andamento, permitindo que possamos ir até mais 2 horas na abertura do centro de saúde, neste caso, na consulta aberta.
12: A equipa de cuidados paliativos é composta por 1 médico e 2 enfermeiras, foi criada durante o anterior mandato autárquico. O responsável garante que a aposta nesta área terá continuidade. Regressa a Trás-os-Montes, 2 anos depois, a Bienal de Arte Contemporânea Terras de Trás-os-Montes, este ano sob o tema Linha da Terra. A iniciativa promovida pela CIM Terras de Trás-os-Montes foi inaugurada esta quinta-feira em Alfândega da Fé com 2 exposições e pretende ligar o território através da arte. A Bienal decorre entre outubro e dezembro, com programação distribuída por 9 concelhos, precisamente os mesmos que integram a CIM Terras de Trás-os-Montes, reunindo cerca de 160 artistas, 13 espaços e 14 exposições. Maria João Caradas.
11: A direção artística da responsabilidade de Inês Falcão, que explica que depois do tema Linha de Água, em 2024, a escolha recaiu agora sobre a Linha da Terra, procurando ligar os 9 concelhos através da arte contemporânea, dos lugares, das pessoas, dos artistas e das diferentes formas de olhar o território.
13: A nível de conceito curatorial, nesta edição, a Linha da Terra propõe uma leitura contemporânea do território enquanto lugar de memória, de matéria, pertença, tensão e transformação, e parte da ideia de que a arte pode criar novas formas de olhar para um lugar, não apenas representar o território, mas escutá-lo e estabelecer com ele uma relação emocional e sensorial. A Bienal procura assim cruzar práticas artísticas, investigação, pedagogia, participação comunitária e programação cultural, reforçando a identidade de Trás-os-Montes como território singular, criativo e referenciador.
11: A Bienal vai acontecer em rede, distribuindo a programação pelos 9 concelhos e criando percursos entre diferentes pontos do território, sempre com foco na descentralização cultural, acrescenta Inês Falcão.
13: E pretendemos, com esta iniciativa artística e cultural, contribuir para a descentralização da arte e que possa, de alguma forma, expandir-se em diferentes contextos nas terras de Trás-os-Montes, incentivando os visitantes a momentos reflexivos com a comunidade. Nestes projetos da Bienal, há uma vontade de fazer acontecer, materializar novos projetos curatoriais através dos 15 curadores que, imbuídos de intencionalidades para intervirem mais ativamente na democratização e dinamização dos canais da produção e recepção artística, encetaram esforço através da divulgação deste projeto artístico. E, tendo sempre como filosofia que as artes e os artistas têm um papel fundamental enquanto promotores da criatividade, da partilha do conhecimento e da diversidade cultural.
11: Entre os artistas representados nas exposições estão nomes como Joana Vasconcelos, Álvaro Siza Vieira, Nadir Afonso, Pedro Calapês e Gil Teixeira Lopes, a par de artistas ligados à região.
13: É uma viagem pela arte em Trás-os-Montes, com artistas, como eu disse, de renome, mas queremos que a própria comunidade interaja com essas exposições. Nós temos definido, em termos de programa, depois que ainda não saiu o programa, que todos os curadores vão fazer atividades no território, em cada um das diferentes geografias, quer com as escolas, quer com as comunidades. Portanto, nós não queremos que, no fundo, em cada bienal haja apenas as obras expostas, mas queremos que, efetivamente, as pessoas sintam e possam usufruir do espaço que têm ali, das obras de arte e contactar com elas.
11: A Bienal de Arte Contemporânea Linha da Terra passa assim por Alfândega da Fé, Bragança, Macedo Cavaleiros, Miranda do Douro, Mirandela, Mogadouro, Vimioso, Vila Flor e Vinhais. A Bienal conta, para além da CIM, Terras, Trás-os-Montes e dos Municípios, com a parceria da Cooperativa Árvore, do Centro de Arte Contemporânea Graça Moraes, do Laboratório de Artes da Montanha Graça Moraes, da Faculdade de Belas Artes da Universidade do Porto, da Fundação Bienal de Arte de Cerveira, do Museu Abade Bassal, do Museu do Douro e da Sociedade Nacional de Belas Artes.
12: A Bienal de Arte Contemporânea Linha da Terra está em mostra até 31 de dezembro e a entrada é gratuita.

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2: A Estação das Artes em Mirandela recebe a exposição Primeira Paragem, da artista Susana Cereja, com curadoria de Cláudia Santos Melo. Dando continuidade ao percurso iniciado com a Casa de Partida, esta exposição convida o público a embarcar numa viagem onde a arte têxtil, a memória e o território se entrelaçam através da tapeçaria, em ponto de arraiolos, reinterpretada numa linguagem contemporânea. Susana Cereja explora temas como a feminilidade, a identidade, a comunidade e a relação entre o ser humano e a paisagem. Inspirada no simbolismo da ferrovia e no ato de tecer, Primeira Paragem reúne obras que invocam o encontro, a partilha e a transformação. Entre criações inéditas e trabalhos anteriores, a artista estabelece um diálogo com o património, as lendas e as memórias de Mirandela, revelando o texto como uma poderosa forma de contar histórias e criar ligações entre pessoas, lugares e gerações. A exposição já pode ser vista na Estação das Artes em Mirandela. A arte tem o poder de eternizar instantes, despertar emoções e revelar novas formas de olhar o mundo. É neste contexto que a exposição Onde o Instante Mora convida o público a embarcar numa viagem sensorial onde cada obra conta uma história e cada detalhe merece ser descoberto. José de Fernandes é uma reconhecida artista plástica transmontana natural da aldeia de Sedães, no concelho de Mirandela. A exposição Onde o Instante Mora reúne instantes únicos como fotogramas de um filme invisível. Cada obra capta emoções e silêncios, convidando o olhar a parar e a sentir o que normalmente passa despercebido. São momentos suspensos no tempo, transformados em memória visual. A exposição está patente na Ecoteca de Mirandela. Está completa mais uma edição de Passos do Conselho. Um conselho de Mirandela.
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1: A greve dos trabalhadores das carreiras gerais da administração pública esta sexta-feira levou ao encerramento de diversas escolas na região. Reclamam aumentos de salários e melhores condições de trabalho. Amanhã, Chaves acolhe a 8ª Conferência Nacional dos Baldios, onde vão ser abordados os 50 anos depois desta lei dos baldios. 2 anos depois, regressou a Bienal de Arte Contemporânea em Terras Trás-os-Montes, este ano sob o tema Linha da Terra. A iniciativa vai percorrer os 9 municípios da CIM Terras Trás-os-Montes. Foi inaugurada esta quinta-feira ao Diga da Fé e reúne cerca de 160 artistas, 13 espaços e 14 exposições. A greve dos trabalhadores das carreiras gerais da administração pública esta sexta-feira levou ao encerramento de diversas escolas na região. Em Vila Real, a secundária São Pedro e a escola Monsenhor Jerónimo do Amaral estão fechadas. A secundária Morgado Mateus tem atividade letiva até às 13 horas, estando depois encerrada durante a tarde. Os centros escolares de Moussós, Araucária e Douro estão igualmente encerrados esta sexta-feira. O mesmo acontece na escola básica Luciano Cordeiro, na secundária e na escola do primeiro ciclo do Fomento, todas pertencentes ao agrupamento de escolas de Mirandela, que não têm atividade seletivas. Trata-se de uma greve dos trabalhadores do Estado, que está a paralisar escolas, universidades, serviços de segurança social, registro e notariado, da justiça e da recolha de lixo por todo o país. A paralisação é marcada em conjunto pela Federação Nacional dos Sindicatos dos Trabalhadores em Funções Públicas e Sociais, pelo Sindicato Nacional dos Trabalhadores da Administração Local e Regional, Empresas Públicas, Concessionárias e Afins. A greve abrange os cerca de 350 mil trabalhadores das carreiras gerais da Administração Pública Central, direta e indireta, local e regional, nomeadamente assistentes operacionais, assistentes técnicos e técnicos superiores. Reclamam aumentos de salários e melhores condições de trabalho. Os sindicatos reivindicam uma valorização imediata das carreiras destes profissionais, que, segundo afirmam, serão os mais mal pagos da administração pública. Ainda o reconhecimento das especificidades das profissões e o início imediato das negociações salariais, sem esperar pelo próximo ano. Este sábado decorre em Chaves a 8ª Conferência Nacional dos Baldios, onde serão abordados os 50 anos da Lei dos Baldios, promovida pela Federação Nacional dos Baldios, a Baladi. Esta conferência pretende discutir o futuro dos baldios, como refere o Presidente José Castro.
2: Neste momento tem o futuro nas suas mãos e tem que decidir o que vão fazer e o que é melhor para a sua comunidade local, porque não vamos só celebrar os 50 anos do passado, vamos sobretudo perspectivar o que é que são os próximos 50 anos. Desde logo a fragilidade de muitas comunidades, não é? Porque de facto as políticas não têm sido aquelas de reforçar as áreas rurais, de facto o interior sabemos que ele próprio tem sido abandonado, não é? Pelos poderes públicos e políticos, e portanto há muitas comunidades que estão fragilizadas e que precisam de, realmente do seu movimento associativo, das suas associações, da sua federação, neste caso a Baladi.
1: O presidente da Baladi, José Castro, defende que os baldios podem contribuir para a fixação da população no território do interior.
2: Ninguém estará como os baldios e as suas assembleias de comparto em melhor posição para combater esse abandono, porque temos que entender que uma comunidade que tem baldio é uma comunidade que teve um passado ligado a essa terra em comum e que há de perpetuar, não é? Portanto, que estará naturalmente a pensar nos seus filhos, nos seus netos e de que forma é que pode deixar o melhor baldio possível para essas próximas gerações. Nesse sentido, entendemos que, de facto, o território, mas sobretudo as populações utilizando esse território, tal como está consignado na lei, não é? Esse usufruto é uma ligação que dificilmente se consegue por decreto, não é?
1: Para além

0: quinta edição dos Prémios Nacionais de Educação, com o projeto Junto à Terra, a conquistar o primeiro lugar na categoria Ciência e o segundo lugar com menção honrosa na categoria Ambiente e Sustentabilidade. Projetos desenvolvidos pelo Parque Natural do Val do Tua. O Jato Tua procura sensibilizar e capacitar os alunos entre o 4º e 8º ano das escolas dos 5 conselhos da área de abrangência do Parque, Mirandela, Vila Flor, Carrazeda, Danciés, Alijó e Mursa, para a proteção do território, incentivando-os a conhecer, valorizar e preservar o Val do Tua e, muito particularmente, criar consciência cívica. Uma das principais características diferenciadoras do Junto à Terra é precisamente a realização de oficinas criativas ao ar livre como um espaço privilegiado de aprendizagem. Ora, os Prémios Nacionais de Educação são atribuídos anualmente numa cerimónia que distingue por mérito ou louvor municípios, escolas ou instituições com trabalho reconhecido e com impacto positivo no território, no âmbito da educação, em categorias distintas e com a atribuição de um prémio de excelência e inovação na educação. A Festa do Tomate Coração de Boi do Douro foi distinguida com o Prémio Internacional Best of Wine Tourism 2027 na categoria das experiências inovadoras de enoturismo. A distinção reconhece a excelência, a criatividade e a sustentabilidade no enoturismo deste projeto, organizado pela empresa de comunicação e organização de eventos Green Grape. Para Celeste Pereira, este é o reconhecimento do trabalho de 10 anos de promoção e valorização do Tomate Coração de Boi do Douro.
1: É de facto um momento de grande festa e de grande regozijo, porque no fundo este prémio reconhece uma celebração que começou há 10 anos pela Carolice de Três Amigos e que hoje pertence a todo o Douro. No fundo temos os produtores de vinhos e de tomate envolvidos, temos os hortelãos envolvidos, agentes da região e também quem nos visita. Portanto, este é um prémio que abrange todos estes públicos e é graças a todos estes públicos que nós também conseguimos permanecer e persistir nesta organização, ter motivação para organizar algo que de facto está a ser algo que está a beneficiar todo um território.
0: A 11ª edição da Festa do Tomate, que decorreu em agosto, contou com o apoio da Comunidade Intermunicipal do Douro e Celeste Pereira espera que agora a certificação do Tomate Coração de Boi do Douro possa ter certificação de Indicação Geográfica Protegida.
1: E acreditamos que, a partir deste apoio, vai ser uma nova fase para este projeto de desenvolvimento e de promoção e de valorização do tomate de coração de boi. Vai ser uma fase em que vamos também conseguir aquilo que desejávamos há anos, que é passar da festa ao estudo do próprio tomate, do próprio fruto, da semente, à certificação da semente e à certificação do tomate enquanto uma indicação geográfica protegida.
0: Para Celeste Pereira, o Prémio Internacional Best of Wine Tourism 2027 é mais do que uma distinção, é uma celebração do trabalho dos durienses e da biodiversidade do território. Regressa a Trás-os-Montes, 2 anos depois, a Bienal de Arte Contemporânea Terras de Trás-os-Montes, este ano sob o tema Linha da Terra. A iniciativa promovida pela CIM Terras de Trás-os-Montes foi inaugurada esta quinta-feira em Alfândega da Fé com 2 exposições e pretende ligar o território através da arte. A Bienal decorre entre outubro e dezembro, com programação distribuída por 9 concelhos, precisamente os mesmos que integram a CIM Terras de Trás-os-Montes, reunindo cerca de 160 artistas, 13 espaços e 14 exposições. Maria João Caradas.
2: A direção artística da responsabilidade de Inês Falcão, que explica que depois do tema Linha de Água, em 2024, a escolha recaiu agora sobre a Linha da Terra, procurando ligar os 9 concelhos através da arte contemporânea, dos lugares, das pessoas, dos artistas e das diferentes formas de olhar o território.
3: A nível de conceito curatorial, nesta edição, a Linha da Terra propõe uma leitura contemporânea do território enquanto lugar de memória, de matéria, pertença, tensão e transformação, e parte da ideia de que a arte pode criar novas formas de olhar para um lugar, não apenas representar o território, mas escutá-lo e estabelecer com ele uma relação emocional e sensorial. A Bienal procura assim cruzar práticas artísticas, investigação, pedagogia, participação comunitária e programação cultural, reforçando a identidade de Trás-os-Montes como território singular, criativo e referenciador.
2: A Bienal vai acontecer em rede, distribuindo a programação pelos 9 concelhos e criando percursos entre diferentes pontos do território, sempre com foco na descentralização cultural, acrescenta Inês Falcão.
3: E pretendemos, com esta iniciativa artística e cultural, contribuir para a descentralização da arte e que possa, de alguma forma, expandir-se em diferentes contextos nas terras de Trás-os-Montes, incentivando os visitantes a momentos reflexivos com a comunidade. Nestes projetos da Bienal, há uma vontade de fazer acontecer, materializar novos projetos curatoriais através dos 15 curadores que, imbuídos de intencionalidades para intervirem mais ativamente

0: na democratização e dinamização dos canais da produção e recepção artística, encetaram um esforço através da divulgação deste projeto artístico e tendo sempre como filosofia que as artes e os artistas têm um papel fundamental enquanto promotores da criatividade, da partilha do conhecimento e da diversidade cultural.
1: Entre os artistas representados nas exposições estão nomes como Joana Vasconcelos, Álvaro Siza Vieira, Nadir Afonso, Pedro Calapês e Gil Teixeira Lopes, a par de artistas ligados à região.
0: É uma viagem pela arte em Trás-os-Montes, com artistas, como eu disse, de renome, mas queremos que a própria comunidade interaja com essas exposições. Nós temos definido, em termos de programa, depois que ainda não saiu o programa, que todos os curadores vão fazer atividades no território, das diferentes geografias, quer com as escolas, quer com as comunidades. Portanto, nós não queremos que, no fundo, em cada bienal haja apenas as obras expostas, mas queremos que efetivamente as pessoas sintam e possam usufruir do espaço que têm ali, das obras de arte e contactar com elas.
1: A Bienal de Arte Contemporânea Linha da Terra passa assim por Alfândega da Fé, Bragança, Macedo Cavaleiros, Miranda do Douro, Mirandela, Mogadouro, Vimioso, Vila Flor e Vinhais. A Bienal conta, para além da CIM, Terras, Trás-os-Montes e dos municípios, com a parceria da Cooperativa Árvore, do Centro de Arte Contemporânea Graça Moraes, do Laboratório de Artes da Montanha Graça Moraes, da Faculdade de Belas Artes da Universidade do Porto, da Fundação Bienal de Arte de Cerveira, do Museu Abade Bassal, do Museu do Douro e da Sociedade Nacional de Belas Artes.
2: A Bienal de Arte Contemporânea Linha da Terra está em mostra até 31 de dezembro e a entrada é gratuita. E a fechar esta edição, recordo que hoje a greve dos trabalhadores das carreiras gerais da administração pública levou ao encerramento de várias escolas na região. Em Vila Real, a secundária de São Pedro e a escola Monsenhor Jerónimo de Amaral estão encerradas. A secundária Morgado Mateus tem atividade letiva até à 1 da tarde. Ora, os centros escolares de Moussós, Araucária e Douro também estão encerrados. O mesmo acontece na escola básica Luciano Cordeiro, a secundária e a escola do primeiro ciclo do Fomento, todas pertencentes ao agrupamento de escolas de Mirandela. A greve abrange os cerca de 350 mil trabalhadores das carreiras gerais da Administração Pública Central, direta e indireta, local e regional, nomeadamente assistentes operacionais, assistentes técnicos e técnicos superiores. Reclamam aumento de salários e melhores condições de trabalho.
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0: boca.
1: Ué, eu.
0: Quem tem pedido?
1: Eu tenho.
0: Quem vai dançar?
1: Eu vou.
0: E quem está na terra quente?
1: Toda a gente.
2: Terra Quente FM, muito boa tarde. Programa de discos pedidos, edição de sexta-feira, com o fim de semana prolongado à porta. 278-200-600, 278-200-601. Está na hora de discos pedidos, minha gente.

0: Ora, então vamos em frente, já temos alguém para pedir música. Vamos saber quem é que vai abrir o programa hoje. Boa tarde.
1: Boa tarde, então, Zé.
0: É o nosso amigo Zé. Boa tarde, amigo Zé. Qual é a música?
1: Olha, a música pode ser uma de Helena Correia, Vamos à Bola.
0: Pronto, exato. Então e para quem é que vai a música?
1: Olha, vai para a Sofrenda, para o Forácio, para a Soregina, e para o José, para a Clóvia, vai para o meu primo Mais dos Passos, vai para o Preitinho Soções, vai para o Zé Manuel Soções, vai para a Sul Lucinda, vai para a Padaria Barreira, vai para o Sr. Fernandinho, vai para o Sr. Raul, vai para o Sr. Marcos, para o pai e para a mãe e para a filha, e para o Sr. Amigo, vai para o João Pascoal, vai para a Dona Luz Valtelhas, vai para a Bolívia, vai para a Sul Lucinda, para a Amélia e para o marido, vai para o Paulo Quintela e para a senhora dele, vai para o Paulo, para o Carlos, para o Tom e para o Jorge. E para toda a gente, e até a segunda.
0: Muito obrigado, um abraço, até terça, um abraço grande.
1: Depois até terça.
0: Um abraço, muito obrigado, mais uma participação, boa tarde.
2: Boa tarde, doutor.
0: Dona Lourdes, boa tarde, Iva, qual é a música?
2: É o Sal da Minha Mãe.
0: Pronto, e para quem é que vai a música?
2: Vai para si, e para a sua senhora, e para o seu filho, e para os seus pais, para o seu sogro, vai para... para a Dona Gina, também para o marido, para os filhos, para a netinha, para a nora, e vai para o Zé do Geixo, um beijinho para ele, e para a Dona Fernanda também, um beijinho para ela, e vai para, para a Dora de Ferragatão, para toda a gente que estiver aí. E um beijinho para si, e até a segunda, é?
0: Terça-feira.
2: Até terça.
0: Isso mesmo, beijinho grande, bom fim de semana.
2: Beijinhos, bom fim de semana também para si, doutor.
0: Muito obrigado, muito obrigado. Vamos à música para já, Helena Correia.

0: Ora, muito bem, está o Child de Minha Mãe, a música de Fernanda Maria. Vamos em frente, mais participações. Boa tarde.
1: Boa tarde, José.
0: Boa tarde, Lucinda. Já está melhorzita, já se notei a voz assim melhorzita.
1: Foi a mistela que eu fiz, João.
0: Está a ver, pronto.
1: Um chazinho de limão, um pauzinho de canela.
0: Não faz mal, exatamente. Não invalida. Atenção que não invalida, no caso de ser necessário um antibiótico, tem que tomar, não é?
1: Ah, esse antibiótico, a médica, se tivesse dado, tinha mudado um ano na
0: pronto, terça-feira. É porque não era preciso, claro.
1: Então me deu o flamacil para limpar tudo por dentro.
0: Muito bem, pronto. A gente tem que seguir os conselhos de quem percebe e quem sabe de saúde, não é?
1: Claro.
0: Isso
1: falei
0: mesmo.
1: Com a médica.
0: Claro,
1: o chá é um chá normal, é...
0: Sim, que não faz mal a ninguém. Não faz mal a ninguém. Um chazinho de limão com um pauzinho de canela, ui, maravilha. Maravilha. Ora bem.
1: Eu gostei, eu gosto.
0: Claro que sim. Então, olha, até para mim que eu tenho que usar a voz para poder fazer o programa, não é? Um chazinho de limão de manhã para limpar aqui as cordas bucais é excelente.
1: Sim, olha, eu de manhã também vou vir.
0: Ora, lá está. Muito bem. Minha amiga, qual é a música?
1: Olha, a música, vamos ouvir o Roberto Carlos, que o cara sou eu.
0: Pronto, olha, por acaso sou este cara mesmo que vou estar consigo e com toda a gente aqui no programa até às 2 da tarde.
1: Claro.
0: Esse cara sou eu. Para quem é que vai?
1: Olha, vai para todos os ouvintes, vai para toda a pessoa ali da Rádio Terra Quente, vai para toda a família, vai para toda a gente que está ali de manhã, que é para não estar a minhar nomes, que isto é pouco tempo, e vai para mim, para a filhota, e vai para todos os ouvintes e participantes, e não esquecem da padaria Barreira, vá, não é mesmo, mato. E um beijinho para ti, até terça-feira.
0: Muito obrigado, até terça, beijinho grande e as melhoras.
1: Um bom almoço e o resto de um bom dia.
0: Muito obrigado, muito obrigado. Ora, vamos em frente, mais uma participação, boa tarde.
2: Boa tarde.
0: Olha o nosso Fernando. Boa tarde, Fernando. Então, como é que é? Está bem ou quê?
2: Tudo bom.
0: Ah, atenção, constipações longe, hein?
2: Vamos lá ver.
0: Longe.
2: Eu quero chegar delas, mas era de ataque.
0: Ah, você já começou. Foi você que começou.
2: Eu, por acaso, sou muito alérgico a isso.
0: Pois. Meu amigo, vamos ouvir uma música de quem?
2: Olha, vamos recordar ao Alfredo Soares.
0: Boa.
2: Quero esquecer-te, linda.
0: Ok, para quem é que vai a música?
2: Olha, bem para a Dona Lucinda, que está bem ao lado, um abracinho para ela. Muita saúde. Para o Zé Manel, para o Sr. Freitas, para o Zé Grilo, para a Dona Amparo, a Dona Alice. Olha, para toda a gente que falei de manhã, para a minha família, para quem está a ouvir a rádio. E está tudo por hoje. Até terça-feira, um abraço.
0: Isso mesmo, muito obrigado. Um abraço grande também lá para casa, Fernando, tudo de bom. E até terça-feira.
2: Obrigado.
0: Muito obrigado nós. Vamos à música. Para já temos aí o Roberto Carlos com Esse Cara Sou Eu. Ora, obrigado por estar desse lado em 105.2, 105.5 e também terraquentefm.net. E a gente, bom fim de semana.

Ora, muito bem, está a música de Roberto Carlos. Esse caro sou eu, é verdade. Ora, são agora 13 horas e 21 minutos, programa da tarde, discos pedidos com o fim de semana à porta. E prolongado. E atenção que as temperaturas vão até aumentar amanhã. Mas, é só um grau. Atenção, não ande cá com histórias que vamos já outra vez para a praia. Nada disso. 26 graus para hoje, 27 para amanhã. Depois, no domingo, regressa aos 26 e se mantém na próxima segunda-feira. Apenas vamos ter, se isto já é uma hipótese, amanhã podemos ter aí chuvinha, aguinha. Ela faz falta, sem dúvida. Ora, vamos em frente. Ainda falta ouvir música que pediu o nosso amigo Fernando, a música do Alfredo Soares.

0: Ora, muito bem, 13 horas e 27 minutos, agora com esta música, o nosso saudoso Alfredo Soares. Fez-me lembrar o Daniel Moutinho. Oh, Daniel, um abraço grande para ti, hein? Tu que és o homem das teclas também e tocas esta música de certeza quando fazes as tuas festinhas para animar a gente. Um abraço também, Jacques, para ti. Tu estás sempre na sintonia perfeita da Terra Quente. O meu muito obrigado e para Marzagão, Carraseda de Anciães. Ora, então vamos em frente, temos mais participações. Boa tarde. Tínhamos. Deste lado temos. É o Amílcar que está deste lado. Boa tarde, Amílcar.
1: Boa tarde.
0: Como é que está o meu amigo desde manhã? Melhorzito?
1: É, um bocadinho melhor, agora até vou ver-se tudo um bocadinho. É, pronto. Para entrar em pausa.
0: Está certo, pronto, ok, está bem, está bem. Que é para a gente também não perder aquilo que aprendeu, não é?
1: É isso.
0: Exato, tem que ser, tem que ser. Então vá, meu amigo, quero ouvir uma música de quem?
1: O Daniel Saraiva aí da tropa.
0: Oh, é verdade, eu ainda me lembro do dia. Então, em que dia é que entrou?
1: 4/9/79.
0: Ah, mas eu já fui assim mais recente, atenção. Eu fui no dia 8 de janeiro de 1995. Alistou-se o rapaz no RI-19 Chaves.
1: Também fui para Chaves. Depois para Lamego, para o Reja.
0: E eu por lá fiquei. Pronto, você já teve uma tropa assim mais acelerada. É verdade, muito bem. E digo-lhe com saudade, e falo nisto com saudade. Eu tenho saudade daqueles foram momentos...
1: Eu só tenho saudade pelos colegas que lá deixei.
0: Claro, pronto. Pois precisamente, então falamos disso, exatamente.
1: A tropa não deixou saudade.
0: Pronto, nós pronto, porque deixamos de fazer outras coisas para ir para ali, não é? Mas também lhe digo, e atenção à minha voz, e eu falo por mim, e não estou no buferir suscetibilidades de certeza absoluta, mas também lhe digo, eu sou a favor do serviço militar obrigatório.
1: Não, também sou. Isso também sou.
0: Exatamente.
1: E até digo...
0: Acho que não vou ser despedido por isto.
1: E, pronto, e passei, quer dizer, passei lá um tempo bom.
0: Sim, sim. Não, faz bem, faz-nos crescer como homens.
1: Faz, isso é verdade.
0: Muito bem, meu amigo, pronto, tínhamos aqui tanto o que falar, meu amigo, não é?
1: Oh,
0: mas pronto. É. E depois tínhamos que meter aqui uma garrafinha daquele tinto, 14,5.
1: Só um queijo.
0: É, um queijo, depois um presunto e tal. Depois tínhamos que chamar a malta toda. Ah, pronto, tínhamos aqui matéria para debater. Quem sabe um dia nos juntamos e falamos todos. Não é? Ora, nem mais. Muito bem, então, meu amigo, vamos ouvir essa música do Daniel Saraiva para quem vai.
1: Vai para toda a gente que eu falei de manhã, para todos em geral, e um bom fim de semana até terça-feira.
0: Isso mesmo, olha, um abraço grande e atenção, cuide-se, hein?
1: Ai, agora, para já, agora nem o vento me bate.
0: Pronto, muito bem. Então vá, um abraço grande para si, cumprimentos, Aldina.
1: Já foi trabalhar.
0: Pronto, alguém tem que fazer alguma coisa, como diz o outro.
1: Foi.
0: Abraço grande, amigo Amílcar, muito obrigado.
1: Tchau.
0: E temos alguém mais, boa tarde.
2: Boa tarde, é Céu.
0: Olha a nossa amiga Céu de Valpaço, Jora Viva, Dona Céu.
2: Tudo bem?
0: Eu estou bem, felizmente. Eu não sei se acertei com a sua música ontem. Acertei, não?
2: Não, pois. Mas não importa. Não,
0: lá
2: há
0: está,
2: problemas.
0: Porque não se chamava assim, está, percebe?
2: Pois, não há problemas. Pronto,
0: mas também era bonita, aquela do Luís Godinho era bonita.
2: Era, sim, senhora.
0: Ah, pois,
2: era.
0: Vamos lá ver. Pois, claro.
2: Olha... Então. Deixe-me só dizer-lhe uma coisa. Falaram há bocadinho aí na tropa, e muito bem. O meu menino também está na tropa, é músico do Exército.
0: Ok, muito
2: pronto.
0: Bem.
2: Mas
0: muito
2: é nos
0: bem.
2: Açores. E sabe que é o... Pronto, ele é nos Açores. E então diz ele que toda a gente, pelo menos a juventude 2, devia ser obrigatório todos fazerem ou menos a recruta.
0: Fazer a recruta, precisamente. Nem mais. Sim, sim.
2: Porque foi-lhe dura, diz ele, chorei muito. Foi que eles diziam, não estás bem? Ir para o continente. E então era o que ele dizia. Mas fiz-me crescer, fiz-me bem, e isso fez dele um homem. Hoje tem 24 aninhos, e pronto, claro. E é o que ele diz. Fez bem, faz bem a toda a gente.
0: É um tema discutível, pronto. Não é? Mas pronto, mas uns que sim, outros que não. Eu falo por mim.
2: Mesmo.
0: É. Na altura em que eu fui para a tropa, pois claro, naquele primeiro dia, olha quanta lágrima eu deitei. Ah, pois.
2: Era diferente, era.
0: Pois,
2: diferente,
0: exatamente.
2: Era.
0: Mas digo que depois, depois de finalizar a recruta, que eu também só fiz a recruta e estive algum tempo a pronto, fiquei com saudade, claro está, da estrutura alguma, mas dos camaradas que nunca mais, pronto, ainda a gente ainda mantém algum contacto com alguns camaradas, mas grande parte deles gostaria eu de saber onde é que estão. E na altura não havia telemóveis, não havia...
2: Pois, era diferente. Sabe o que é que diz o meu filho? Eu acho que a gente, ao passar por ali, fica sempre uma amizade.
0: Sem dúvidas. E é amizade para a vida.
2: O meu filho está sozinho nos Açores, praticamente. Não tem família lá nenhuma. Diz ele, mãe, eles para mim são uma família.
0: Claro,
2: ainda
0: sim,
2: ontem.
0: Precisamente.
2: Ele ainda ontem fui fazer a escritura para um apartamento de sítio, que ele quer ficar por lá. E como está sozinho e ele é novo, e então logo se lhe ofereceram, tu precisas que vamos contigo? Ele disse, era melhor, sentia-me melhor. Pronto, claro. Diz-lhe, mãe, eles são a minha família.
0: Claro que sim.
2: São todos a minha família, ali vives uma família.
0: Mas também sabe porquê, Céu? Porque os colegas e os camaradas também dizem o mesmo, também estão a passar pelo mesmo, ou seja, tem que ser a interajuda, porque se calhar também
2: verdade.
0: Os camaradas dele, que estão nos Açores, também não têm lá a família, ou seja, a família são eles. E pronto,
2: pois,
0: e é aí que cimenta uma amizade para a vida, não é?
2: Pois,
0: sem
2: é
0: dúvida.
2: Verdade, mas diz ele, mas é uma amizade que para mim é como se sejam de família, diz ele, são a minha proteção.
0: Claro que
2: são...
0: sim, claro que
2: pronto.
0: Sim.
2: Mas pronto, isso é bom, é bom,
0: é verdade. É verdade.
2: Pronto.
0: E então, minha amiga, qual é a música?
2: Olha, pode ser uma qualquer do... Olha, eu gosto muito daquela do... a testar música dos meus filhos.
0: Dos filhos ou netinha? É filhos, não é? Filhos. Filhos.
2: Acho que é filhos. Acho
0: okay.
2: que é filhos.
0: Pronto, ok.
2: Testar
0: muito
2: música.
0: Bem. Sim. E
2: pronto,
0: então,
2: mas olha... se não sair essa, olha, é uma qualquer. Pronto,
0: vamos procurar. Mas sim, penso
2: pronto.
0: Que sim, que está aqui. Então, pronto. Olha, Dona Céu, beijinho grande e saúde.
2: Beijinho grande... E um bom fim de semana para todos, e olha, para todos os ouvintes, para todos vocês, um bom fim de semana, que é um fim de semana prolongado, que
0: certo.
2: Tudo corra bem para todos. E que haja saúde para todo mundo, está
0: claro
2: bem?
0: Claro que sim. Dona Céu, deixe-me só dizer
2: saúde
0: que a música... Dona
2: diga,
0: Céu,
2: diga,
0: deixe-me
2: diga.
0: Só dizer que a música do Star Music chama-se Os Melhores Filhos do Mundo.
2: Ah, é isso.
0: Claro
2: é, tem
0: sim.
2: razão.
0: Muito bem. Beijinho grande. Bom fim de semana.
2: Beijinhos. Adeus. Obrigado igualmente.
0: Muito obrigado. Muito obrigado. Daniel, canta tu, rapaz, que eu estou meio constipado.

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3: Ora, muito bem, vamos em frente. Vamos saber quem está para pedir música. Boa tarde. Olha, Olga, boa tarde, Ouro Viva, como está?
4: Estava lá com o mamilho.
3: Pronto, ainda bem. Estamos a entrar de fim de semana, não é, Olga?
4: É isso mesmo, bom fim de semana sozinho.
3: Sim, vamos ver se ele vai apertar ou não. Vamos ver, vamos ver.
4: Sim, não sei ver.
3: E então, minha amiga, vamos ouvir uma música de quem?
4: Richelle, Amei Sozinho. Veja lá se está essa música.
3: E então, e para quem é que vai?
4: Para o meu marido, para os meus filhotes, para toda a minha família, com uma beijãozinha, para a Boginha, para o marido, para a Cláudia, para a Maria João e para a Mariana e para os pais, para todas as pessoas que eu costumo dedicar, com o meu fim de semana, com muita saúde, para os doentinhos todos, com as... De melhores, para o senhor, que é o dono, que já me esqueceu.
3: Fernando Sérgio.
4: Sim, para o senhor Sérgio, para toda a família dele, com um bom fim de semana, para o menino José, para a sua esposa, para o seu filhote, para os seus pais e para os seus sogros, uma beijocadinha. Olha, hoje vai ser com um bolinho de nós. Também é bom, não é?
3: Tem açúcar, é bom, pois claro. Nem
4: pois,
3: mais.
4: Com um bom fim de semana, tem dessa.
3: Isso
4: de
3: mesmo.
4: Não há.
3: Não há na segunda-feira, não há. Muito obrigado. Um beijinho grande para si.
4: Muito obrigado. Bom fim de semana.
3: Obrigado. Beijinho grande para si, Olga. Um abraço grande para Lamego. Boa tarde. Alô, boa tarde.
5: Boa tarde.
3: Oh, Freitas, então, como é que é, rapaz? Está tudo bem ou quê?
5: Vai mais ou menos. Vai bem ainda não.
3: Olha que vozinha tem, parece um rapaz de 18 anos, hein, com essa voz, cuidado.
5: É verdade.
3: Tem que curar, meu amigo, tem que curar. Levar isso tudo certinho a Dona Beatriz, que lhe ponha aí os medicamentos todos direitinhos. Pois, exato, tem que tomar. Dona Beatriz, ele tem que tomar e pronto. E olha, se calhar o tal chazinho também não faz mais mal.
5: O chá da meia-noite, não.
3: Veja lá o que é que põe lá no chá da meia-noite. Você veja lá. Amigo Freitas, qual é a música?
5: Vamos aí, se calhar, os da sobreposta.
3: Aí os da sobreposta, os amigos da sobreposta. Sim. Ok. O Botafogo.
5: O Botafogo no terreiro.
3: Pronto. E então, e para quem é que vai a música?
5: Oh, vai para todos que falei de manhã. Agora vai para os que não falei. Vai para a Dona Adelaide da Torre de Rachama, para a Dona Maria José de Lamego, para a Beijoqueira, para a Olga e para toda a família, para o Helder e para a esposa e para os filhotes, para a nossa enfermeira de serviço, que ela agora anda aflita com o trabalho. Vai chegar à altura da... Para andar só a dar a estadela nos braços aos outros.
3: Ora, exatamente.
5: E depois vai então para a prima, para a Raquel, e para o filho, para o marido, para a mãe da Raquel e para os avós. E pronto, José prometeu para o marido, para os seus pais, para os seus sogros. E está tudo. E um bom fim de semana prolongado. E cuidado com estas gripes.
3: É preciso ter cuidado, sem dúvida, sem dúvida, sem dúvida. Muito bem, então olha, um abraço grande para si, um beijinho grande à Dona Beatriz e espero eu na terça-feira falar consigo e estar tudo ok, hein?
5: Vale, tchau.
3: Então bom, um abraço, bom fim de semana. Ora, segue a música está prontinha. Ora, foi a nossa amiga Olga que pediu.

Ora, muito bem, minha gente, estamos quase a terminar este programa. Falta-nos ouvir a última música, é verdade. Amigos da Sobreposta e o Botafogo no Terreiro. Quem pediu foi o nosso Freitas. Minha gente, eu fico por aqui. Regresso terça-feira. Ai, três diazinhos, bem bom. Fiquem bem. Bom fim.

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1: Manobras ABC até ao Z. Dicionário enciclopédico. V, letra V. Valquírias. Na mitologia, deusas guerreiras da mitologia nórdica acompanhavam os guerreiros nas batalhas, cavalgando fogosos corcéis armadas de elmo, escudo e lança. Conduzem os heróis mortos na vida ao Valhalhau, o paraíso de Odin, deus da guerra, que os associa aos seus maravilhosos festins.
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0: 2 horas.

0: Na antena da Terra Quente, como é habitual, cá estamos todas as semanas, mais uma com Alexandre Pacheco, pela Opinião Independente. Bem-vindo mais uma vez.
1: Muito obrigado.
0: Mais dois temas para abordarmos. Um deles tem a ver com um processo complicado que andou nas bocas da comunicação social durante muito tempo e que agora volta porque já há acusação, pelo menos conhece a acusação do Ministério Público, contra quatro arguidos, no caso das gêmeas luso-brasileiras, tratadas no Hospital de Santa Maria, com o famoso medicamento, um dos mais caros do mundo, não é? Com um custo de 2 milhões de euros por pessoa, que tem como objetivo controlar a propagação da atrofia muscular espinal, uma doença neurodegenerativa. Ora, os quatro arguidos são António Lacerda Salles, antigo secretário de Estado da Saúde, Nuno Rebelo de Sousa, filho do antigo Presidente da República, Marcelo Rebelo de Sousa não é arguído, portanto, o que também vamos falar já a seguir, Luís Pinheiro, ex-diretor clínico do Hospital de Santa Maria, e Daniela Martins, a mãe das crianças. Portanto, estão indiciados em coautoria pela prática de um crime de prevaricação, Lacerda Salles, Nuno Rebelo de Sousa e Luís Pinheiro, e depois a Daniela Martins é por crime de burla qualificada, estamos aqui a falar na ordem dos 26 mil euros, possivelmente.
1: Sim.
0: Grosso modo, Alexandre Pacheco, o que é que está surpreendido com o facto de termos só estes arguidos? Eventualmente estaria a pensar que poderia haver mais, e também em relação já agora aos crimes que são indiciados. Poderia haver aqui outro tipo de crimes que podiam também estar aqui formulados?
1: Sim, poderia.
0: Para o senso comum, estamos a falar de um medicamento de mais de 2 milhões de euros e estamos a falar aqui de uma, enfim, ressarcir o Estado em cerca de 26 mil euros. Se calhar as pessoas não percebem muito bem isso, não é?
1: Não, e de facto não acho que não é exigível que as pessoas possam entender essa discrepância de valores e entender outra coisa, é que para além daquilo que ficou comprovado em tribunal, ou que o tribunal quis comprovar, houve aqui um envolvimento que hoje acho que é evidente por parte de uma família luso-brasileira, ou brasileiro-lusa, não sei. Uhum. Claramente ela é uma cidadã brasileira. Nunca me apercebi que o do marido ou do ex-marido, nem sei, se efetivamente é português ou é brasileiro. Mas o que é um facto é que houve um processo de pedido de nacionalidade que foi concedido e estas crianças são luso-brasileiras e nessa perspectiva poderão ter acesso a este tratamento que é de facto um tratamento muito, muito caro. Agora, aquilo que a mim me choca é que claramente há aqui um circuito de influências. Aquilo que uma jornalista do Expresso fala de compadrio, não é? Que claramente envolveu um filho do Presidente, envolveu a Casa Civil do Presidente, envolveu um Secretário de Estado, um Governo e uma Administração Hospitalar. Fazendo com que estas duas crianças... Eu não vou estar aqui a discutir a questão humana, não é? Eu compreendo a questão humana, é lamentável que estas crianças tenham
0: claro,
1: este problema de saúde.
0: É mais para
1: agora,
0: comentar a questão...
1: Aquilo que para mim é claro... Não é aquilo que foi confirmado pelo Tribunal. É que houve todo um circuito de cunhas e de telefonemas e de passagem e de acesso a tratamentos que numa situação normal não teria tido. Esta família não teria tido. E lembra-se, Nani, como houve aqui muita luta política a propósito disto. E mais uma vez, as questões da imigração e das outras nacionalidades foram trazidas à baila.
0: Sim, até houve uma comissão parlamentar, não é?
1: Exatamente. Inquérito. Agora, para além dos 2 milhões por criança, porque é o tratamento caríssimo, e que foram assumidos pelo Sistema Nacional de Saúde, esta família, nomeadamente esta senhora, Daniela, solicitou tudo e mais alguma coisa.
0: Ou seja, porque o que está aqui em causa nesta acusação é a forma como chegou até essa autorização,
1: sim,
0: correto?
1: Sim.
0: E não o facto de ter...
1: Eu acho que o Tribunal deu por barato uma questão que é uma questão essencial e que é muito portuguesa, que é o telefonema que vai resolver as questões todas.
0: Exatamente.
1: O amigo do amigo do amigo do amigo. A cunha, o compadrio. E o Tribunal deu de barato isso. E deu de barato o envolvimento do Sr. Presidente da República, do seu filho e do Secretário de Estado da Saúde, Lacerda, penalizando-os o menos possível. E o Sr. Presidente da República, o ex-Presidente da República,
0: nem sequer
1: está penalizado. Eu tenho dúvidas como é que a Casa
0: fazia
1: Civil...
0: Fazia sentido que
1: Orani, como é que a Casa Civil do Sr. Presidente se envolve neste processo sem o Sr. Presidente saber? Uhum. É evidente que isto não podemos ser ingênuos, acho eu. Ou não devemos. Agora, esta senhora tem aqui uma responsabilidade moral que a mim me preocupa, ou tem alguns traços de exigir tudo e mais alguma coisa. Quando tinha contas bancárias, e contas bancárias com dinheiro, uma em nome individual e outra enquanto empresária, e essas contas bancárias tinham fundos, ela solicitou o apoio, fez peditórios aqui, fez peditórios no Brasil, solicitou o apoio de associações, de outras entidades. Não lhe chegaram duas cadeiras de rodas, pediu mais duas, teve direito a quatro cadeiras de rodas, que são caríssimas, teve direito a leite próprio para as crianças, teve direito a tudo, tudo aquilo a que ela poderia aceder, acedeu. Apesar de não ter uma necessidade efetiva de o fazer. E a minha questão é o seguinte...
0: E não ter feito todo o circuito como é feito
1: pelos
0: outros.
1: E não ter feito todo o circuito. A minha questão é esta mesmo. Houve ou não houve uma situação de privilégio? E o Tribunal deveria ter-se preocupado com isto, embora estas questões sejam difíceis de provar. Mas houve ou não houve uma situação de privilégio? Esta família e estas crianças tiveram privilégios que outras crianças, que se calhar que estariam nisto há mais tempo, deixaram de ter? Quem é que garante que efetivamente assim foi? Porque eu não quero ter aqui um discurso da extrema-direita. Mas, para mim, quando se diz que a lei é igual para todos e os direitos são iguais para todos, para mim isto é sagrado. E devem sê-lo. Agora, eu não aceito com facilidade, Nani, que, através do telefonema, nós nos coloquemos acima de outras pessoas. E eu não sei, ninguém me respondeu isto. Por exemplo, ninguém me disse quando foi pedida a nacionalidade destas crianças, sabe? Há quanto tempo viveram em Portugal, se é que viveram em Portugal há algum tempo? Nasceram em Portugal ou não nasceram em Portugal? Porquê é que solicitaram estes apoios a Portugal e não solicitaram ao Brasil? Claramente ela é uma cidadã brasileira, ela nem português fala, ela nasceu no Brasil. O marido não sei, é o que eu lhe digo, não sei. Uhum. Mas a minha questão é esta, quer dizer, através de um circuito de Fórmula 1, rápido, ultrapassou-se tudo e todos e chegou-se ao tratamento mais caro e, associado a isso, chegou a pedir 652 euros por um leite. Para uma das crianças, ou para as duas, recebeu mensalidades de 90 euros para esse leite. Uma família que tem contas bancárias recheadas. Eu acho que isto chega a ser difícil de explicar do ponto de vista moral.
0: E há até outra coisa, que eu também não sabia e que fiquei a saber ontem, a explicação de um prestigiado advogado da nossa praça, que se esta mãe dos gêmeos pagar esta verba, de que está acusada de ter burlado o Estado, pura e simplesmente a acusação contra ela cai. Nem sequer
1: sim,
0: o julgamento
1: sim,
0: vai.
1: Sim,
0: não é?
1: Sim, sim, sim. E aliás, e mais do que isso, a instituição de solidariedade social, a Conferência Vicentina de São Domingos de Reina, que pagou o tal leite que eu disse, ela nem sequer tem que devolver isto, porque, na realidade, a associação ou a conferência não pôs qualquer queixa sobre ela. Portanto, isto nem sequer está em cima da mesa. Agora, é complicado para mim entender que uma pessoa que tem disponibilidade financeira anda aqui com a mão estendida, aqui no Brasil, pelos vistos, a solicitar apoios e ultrapassar. E ela tinha a noção, ela tem a obrigação, porque quando você a ouviu na comissão parlamentar, viu que era uma pessoa bem formada em termos de conhecimentos, com uma expressão clara, não pode ser uma pessoa que não saiba as coisas. Ela explorou até ao final e até ao tutano os apoios que a lei lhe concedeu. Uhum. E isto, para mim, é esquisito, porque uma coisa é a lei permitir-me e outra coisa é eu achar que tenho o direito de... É como a história dos manuais. Eu discordo completamente da história, e já disse aqui, dos manuais gratuitos. Se eu os posso pagar, porque é que o Estado me há de dar os manuais?
0: Portanto, mas aqui não. O aproveitamento político que já veio daqui, nomeadamente
1: esse da
0: questão do Chega, claro, é que dizendo ele que tinha razão, ele, o líder do Chega da Aventura, que tinha razão quanto à interferência política, ao abuso de poder, isto no que diz respeito à Comissão Parlamentar de Inquérito, em que se defendeu isto, mas depois acabou por não se provar nada. Ou pelo menos não ir por aqui. Acha que ele tirou dividendos disto ou não?
1: Se não tirou, ainda vai tirar. Porquê? Porque convenhamos que a posição que o Chega teve na comissão, em todo este, em toda esta discussão pública, nos jornais, na televisão, etc., esta sentença, de alguma forma, vem dar razão a algumas suspeitas que o Chega foi expressando, nomeadamente ao envolvimento das figuras gradas na vida política nacional, que refiro-me em concreto ao seu Presidente da República e ao seu Secretário de Estado. Não falo do governo, na altura do António Costa, penso que isso não será imputável, nem sequer, se calhar, à ministra, ou ao ministro da, ministra da Saúde. Ministra da Saúde. Portanto, refiro-me a estes dois, e nem sequer me refiro ao filho do seu presidente. Porque é evidente, se o filho do seu presidente, preocupado com a situação e achando que podia fazer alguma coisa, fez os seus contactos.
0: Claro. Bom, o outro tema tem a ver connosco, jornalistas, sim, não é? Sim, sim. Isto porque acabou de passar o Dia Mundial do Jornalismo, não é? E é tempo para... É sempre bom falarmos do jornalismo, mas nesta altura, ainda mais tendo em conta que há uma importância grande do jornalismo livre, tem sido cada vez mais acentuado, numa altura tão preocupante e em que há desafios cada vez mais exigentes, e temos falado nisso, na questão da digitalização, inteligência artificial, a desinformação. Portanto, isto também poderia servir, este Dia Mundial do Jornalismo, para isso, não é, Alexandre Pacheco?
1: Deveria. Eu devo-lhe dizer que até
0: passou,
1: não...
0: Passou um bocado despercebido,
1: passou,
0: não foi?
1: Passou, e por isso é que eu trouxe. E passou, e há uma outra coisa que eu não entendo, é que, quer dizer, entendo, mas acho que se calhar haveria alguma razoabilidade de entendermos ou de aproximarmos estas duas datas. É que o Dia Mundial do Jornalismo é em setembro, a 28, e o Dia Mundial da Liberdade de Expressão é em maio. Portanto, e isto, para mim, é um bocado difícil de entender, porque acho que as duas coisas estão estão ligadas. E aquilo que eu trago aqui tem muito a ver um pouco com a situação que se passa atualmente nos Estados Unidos. Pegando numa fase do Presidente Roosevelt, ele dizia que a América foi o arsenal da democracia e muito por causa da Primeira Emenda. Da emenda que dá a liberdade de expressão e...
0: Que agora está totalmente desrespeitada no que diz respeito à liberdade da imprensa, não é?
1: Quer dizer, é que se de facto a América foi o arsenal da democracia, o que está a acontecer na segunda administração de Trump é o desarmar da imprensa.
0: Uhum.
1: Ou seja... Na imprensa, tal como nas bombas e nos mísseis, a América está a ficar sem munições. E isto é grave porque se a América é o farol do mundo ocidental e o farol, portanto, que seja quem nos ilumina e mostra o caminho está a fazer isto, imagine o que não serão aqueles países que não têm esta costela da democracia, não têm uma primeira emenda como têm os Estados Unidos, que os políticos estão sempre a falar dela com o máximo dos orgulhos.
0: Portanto, estamos a ir por caminhos muito dúbios, muito complicados.
1: Muito, muito complicados.
0: E que colocam em causa, de facto, o jornalismo, na verdadeira acessão da palavra, não é? Digamos assim.
1: O jornalismo livre e rigoroso é um pilar da democracia. E quando ele não exerce as suas funções, repare, o que é que teria sido dos Estados Unidos se no tempo do Nixon e do Watergate não é? tivesse havido a capacidade do governo nacional, federal, e controlar os jornais? Não se teria sabido aquilo que soube. E sobre o Vietnã, também não se teria sabido, todas as atrocidades foram cometidas com prejuízo gravíssimo da sociedade americana e das gerações americanas. Portanto, há aqui, está claramente a pressionar os órgãos de comunicação. Repare, New York Times,
0: CNN,
1: exatamente. Os jornais, o Wall Street Journal, a BBC, ameaçando-a com processos de milhares de milhões de euros de ofensas pessoais. Como é que a pessoa que ataca mais e que mais ofende os outros vem falar dessa história de ofensas pessoais?
0: Como é que tem essa moral, não é?
1: Como é que tem este moral para falar disto? Só que isto é um estratagema. A ideia é impedir que a comunicação livre o critique e o confronte com verdades ou com factos para os quais ele não tem uma resposta nem tem um argumento. Claro que já está a haver, por parte do New York Times, da BBC, não, nós não pagamos, nós vamos para tribunal. E está a começar a haver uma resposta. Agora, Nani, O exercício da função jornalística é muitas vezes um exercício de risco de vida, e você sabe isso. Uhum. Veja a quantidade de jornalistas, repórteres de imagem, jornalistas da imprensa escrita, que têm morrido em todos os conflitos mundiais, para nos dar o conhecimento do que está a acontecer. Se nós vamos impedir que esse conhecimento chegue até nós, nós estamos a fascizar o nosso país. E os Estados Unidos não são uma democracia, em muitos aspectos, já não o são. Vamos ver como é que o Supremo Tribunal
0: vai decidir
1: estas questões. Mas, atendendo a que é claramente conservador e controlado por juízes nomeados pelo Trump...
0: É muito bem capaz de não ligar muito a isso, não é?
1: Eu não sei se os jornais e os órgãos de comunicação e de informação vão estar muito protegidos.
0: Uhum.
1: Portanto, e podemos entrar aqui num avolumar de condicionamento da imprensa que não garanta a opinião
0: e portanto,
1: e a liberdade.
0: Se já não bastasse aquilo que eu disse, o jornalismo estar confrontado com estas novas realidades das redes sociais, enfim, onde se debita tudo e mais alguma coisa, onde não se validam os factos,
1: exatamente,
0: não se confirmam, temos também agora esse problema, não é?
1: Se...
0: um handicap ainda mais complicado,
1: claro,
0: não é?
1: Claro, que completamente de acordo consigo. Se a América falhar na defesa do princípio constitucional, do qual tem muito orgulho, da imprensa livre, outros agirão com maior impunidade noutros países que não têm esse constrangimento e não têm o exemplo de uma primeira emenda. Eu recordo que a primeira emenda não garante só a liberdade de expressão, mas também a liberdade de religião, de imprensa e de reunião pacífica. E começando a atacar um lado, os outros poderão vir atrás. E daqui para amanhã poderemos ter uma espécie de coro de unanimidade nos Estados Unidos em que ninguém se atreve a criticar o Sr. Presidente ou o seu governo e, portanto, só a opinião dele é que impera. Isto
0: portanto,
1: é muito mau.
0: Portanto, para além de ter passado despercebido deste dia mundial, também seria importante começar a pensar neste tipo de coisas e
1: claro,
0: perceber como é que podemos ultrapassar isto para que o jornalismo não fique cada vez
1: não
0: mais...
1: Não fique mais.
0: Fraco,
1: e eu insisto em homenagear aqueles que no exercício desta liberdade perderam a sua vida.
0: Uhum.
1: E eu já falei aqui de uma jornalista, da Maria Ressa, que é Prémio Nobel da Paz Filipina, e que mostra até que ponto a influência dos que são contrários à liberdade de expressão e de informação pode infernizar a vida de uma pessoa. Ela não se deixou destruir porque é uma pessoa muito forte interiormente, mas muitos outros já foram destruídos por essa pressão e essa influência.
0: Que existe, muito bem. Bom, frase da semana que está ligada também à sugestão literária que traz, que se chama Utopia para Realistas, de Rutger Bregman.
1: Exatamente. Eu já trouxe aqui alguns livros dele, do Rutger Bregman, é um holandês, um historiador. Eu vou falar do livro, mas a frase que eu escolhi é esta. Atualmente, a desigualdade sobe em flecha em quase todos os países desenvolvidos. Nos Estados Unidos, o fosso entre os ricos e pobres já é maior do que na antiga Roma, cuja economia se baseava no trabalho escravo. Também na Europa, existe um abismo crescente entre quem tem e quem não tem. Até o Fórum Económico Mundial, uma elite de empreendedores políticos e estrelas pop, tem descrito esta progressiva desigualdade como a maior ameaça que a economia global enfrenta.
0: Nada no que não se tenha falado já, não é?
1: Falamos nisto, mas é importante que as pessoas entendam que quando todos nós somos arrastados progressivamente para a pobreza, ou para uma pobreza crescente, mais tarde ou mais cedo reagimos violentamente. Porque temos o poder do número. Não do indivíduo, mas do número de indivíduos que estão revoltados e que estão pressionados. É incrível como é que 8 cidadãos americanos das grandes empresas digitais tenham uma fortuna superior a 3.500 milhões de habitantes deste planeta. 8 pessoas
0: não é? Cada vez mais...
1: têm uma riqueza que 3.500 milhões de habitantes na Terra não têm. Isto não há explicação nenhuma para isto. Isto não é razoável e isto não vai dar bom resultado.
0: E o livro fala disso mesmo, não é?
1: O livro fala disto e fala da importância de haver novas ideias utópicas e ambiciosas para progredir. Diz mais, muitos dos grandes avanços do passado, e cita, por exemplo, o fim da escravidão ou da escravatura, a semana de trabalhos de 48 horas foram vistas como utopias na altura, mas hoje são concretizadas. Portanto, nós não podemos dizer assim, isso é utopia, isso é para loucos. Tudo aquilo que foi considerado utopia no passado, por exemplo, as mulheres votarem, foi tudo considerado utópico. Mas hoje isso, para nós, é natural. Ora, também, daqui a 30 ou 40 anos, uma semana de trabalho de 15 horas pode ser natural. Um rendimento mínimo ou o básico incondicional para todos, que já se fala e muitos países já estão a seguir, pode ser não uma utopia, mas uma realidade.
0: Temos que nos adaptar às novas realidades.
1: Temos que nos adaptar às novas realidades e o progresso na história faz com estes movimentos. Não é fazermos sempre a mesma coisa, porque aí não progredíamos, claro. Não é, Nani? Portanto, é com estas ideias, aparentemente muito exageradas, mas que se vê que são acolhíveis.
0: E que têm a sua fundamentação, lógico.
1: E que
0: também,
1: podem ser fermento para outros avanços.
0: Muito bem. Voltamos na próxima semana para mais um Opinião Independente. Obrigado.
1: Até lá. 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
5: O projeto de reabilitação da Estação Ferroviária de Mirandela foi selecionado como finalista da segunda edição dos Prémios dos Fundos Europeus. A Escola Básica Luciano Cordeiro, a secundária e a Escola do Primeiro Ciclo do Fomento, todas pertencentes ao Agrupamento de Escolas de Mirandela, não têm atividades seletivas esta sexta-feira devido à greve que três estruturas sindicais afetas à CGTP convocaram, confirmou à Terra FM a direção do agrupamento. Trata-se de uma greve dos trabalhadores do Estado que poderá paralisar outras escolas, universidades, serviços da Segurança Social, do Registro e Notariado, da Justiça e da Recolha de Lixo em todo o país. A paralisação é marcada em conjunto pela Federação Nacional dos Sindicatos dos Trabalhadores em Funções Públicas e Sociais, pelo Sindicato Nacional dos Trabalhadores da Administração Local e Regional, Empresas Públicas, Concessionárias e Afins. A greve abrange os cerca de 350 mil trabalhadores das carreiras gerais da Administração Pública Central, direta e indireta, local e regional, nomeadamente assistentes operacionais, assistentes técnicos e técnicos superiores. Reclamam aumentos de salário.

0: e melhores condições de trabalho, os sindicatos reivindicam uma valorização imediata das carreiras destes profissionais, que, segundo afirmam, serão os mais mal pagos da administração pública. Ainda o reconhecimento das especificidades das profissões e o início imediato das negociações salariais, sem esperar pelo próximo ano. O projeto de reabilitação da estação ferroviária de Mirandela foi selecionado como finalista da segunda edição dos Prémios dos Fundos Europeus, promovida pela Agência para o Desenvolvimento e Coesão no âmbito do Portugal 2030, que distingue projetos cofinanciados pela União Europeia com impacto relevante em Portugal. O projeto é finalista na categoria de Portugal mais próximo dos cidadãos, que está indicada para projetos que valorizem o desenvolvimento local, promovam a coesão social e territorial e contribuam para cidades mais sustentáveis. O projeto recorda-se da autoria do arquiteto Nuno Sousa, que teve o apoio de vários técnicos da Associação de Municípios da Terra Quente Transmontana e do próprio município mirandelense. As obras da reabilitação da estação ferroviária de Mirandela, transformada na Estação das Artes, foram inauguradas no dia 25 de setembro de 2024. O município de Freixo de Espada à Cinta adquiriu uma viatura elétrica destinada ao apoio à equipa de cuidados paliativos do concelho, num investimento de cerca de 40 mil euros, totalmente financiado pela autarquia. Segundo o presidente da Câmara de Freixo, Nuno Ferreira, o principal objetivo do investimento é melhorar a qualidade de vida dos utentes acompanhados pela equipa.
1: O que motivou o município a investir nesta nova viatura é precisamente dar mais qualidade de vida aos nossos utentes e a esta área tão sensível como é os cuidados paliativos. Aquilo que pretendemos é contribuir para uma harmonia por completo daquilo que a nossa equipa médica vai ao encontro dos seus utentes, quer a equipa de enfermagem e também do médico que faz parte da mesma equipa de cuidados paliativos. Desta forma, permite abranger todo o concelho e é uma viatura elétrica, respeitando também as normas daquilo que é o ambiente e contribuindo cada vez mais para aquilo que são as práticas levadas a cabo na área da educação, que tanto se insiste nas escolas.
0: O autarca salienta ainda que a nova viatura irá permitir assegurar deslocações mais confortáveis e seguras.
1: Aqui a resposta não é questão de ser mais rápida, porque os paliativos é já em fase terminal e aquilo que se pretende dar é qualidade de vida. Agora, efetivamente, é uma viatura que dispõe de capacidade de todas as comodidades e que facilmente consegue se deslocar pelo concelho e trazer até à capital do concelho, se for necessário, ou até para outros concelhos vizinhos, se for necessário deslocar algum utente de forma rápida naquilo que é para levar a uma urgência, se for algo extraordinário e que não necessite de ir em ambulância.
0: Nuno Ferreira enquadrou este investimento na Estratégia Municipal de Reforço da Área da Saúde, destacando outras medidas já implementadas.
1: Temos tido uma linha condutora de reforçar no caso de saúde e respeito, e nós estamos à espera de estar sempre a queixar sobre aquilo que o governo não coloca cá, nomeadamente nas consultas gratuitas à população nas diferentes especialidades, no transporte de doentes oncológicos e não oncológicos, que levamos a cabo todos os dias a nível distrital, regional e nacional, e também no apoio ao medicamento, no apoio também a tudo aquilo que é na unidade de dados paliativos. Continuamos sempre a fazer este investimento no caso de saúde e respeito. E muito em breve a USF também estará já em andamento, permitindo que possamos ir até mais 2 horas na abertura do centro de saúde, neste caso, na consulta aberta.
0: A equipa de cuidados paliativos é composta por um médico e duas enfermeiras, foi criada durante o anterior mandato autárquico. O responsável garante que a aposta nesta área terá continuidade. Regressa a Trás-os-Montes, 2 anos depois, a Bienal de Arte Contemporânea Terras de Trás-os-Montes, este ano sob o tema Linha da Terra. A iniciativa promovida pela CIM Terras de Trás-os-Montes foi inaugurada esta quinta-feira em Alfândega da Fé com 2 exposições e pretende ligar o território através da arte. A Bienal decorre entre outubro e dezembro, com programação distribuída por 9 concelhos, precisamente os mesmos que integram a CIM Terras de Trás-os-Montes, reunindo cerca de 160 artistas, 13 espaços e 14 exposições. Maria João Caradas.
2: A direção artística da responsabilidade de Inês Falcão, que explica que depois do tema Linha de Água, em 2024, a escolha recaiu agora sobre a Linha da Terra, procurando ligar os 9 concelhos através da arte contemporânea, dos lugares, das pessoas, dos artistas e das diferentes formas de olhar o território.
3: A nível de conceito curatorial, nesta edição, a Linha da Terra propõe uma leitura contemporânea do território enquanto lugar de memória, de matéria, pertença, tensão e transformação. E parte da ideia de que a arte pode criar novas formas de olhar para um lugar, não apenas representar o território, mas escutá-lo e estabelecer com ele uma relação emocional e sensorial. A Bienal procura assim cruzar práticas artísticas, investigação, pedagogia, participação comunitária e programação cultural, reforçando a identidade de Trás-os-Montes como território singular, criativo e referenciador.
2: A Bienal vai acontecer em rede, distribuindo a programação pelos 9 concelhos e criando percursos entre diferentes pontos do território, sempre com foco na descentralização cultural, acrescenta Inês Falcão.
3: E pretendemos, com esta iniciativa artística e cultural, contribuir para a descentralização da

0: certa e que possa, de alguma forma, expandir-se em diferentes contextos nas terras de Trás-os-Montes, incentivando os visitantes a momentos reflexivos com a comunidade. Nestes projetos da Bienal, há uma vontade de fazer acontecer, materializar novos projetos curatoriais através dos 15 curadores que, imbuídos de intencionalidades para intervirem mais ativamente na democratização e dinamização dos canais da produção e recepção artística, encetaram um esforço através da divulgação deste projeto artístico. E, tendo sempre como filosofia que as artes e os artistas têm um papel fundamental enquanto promotores da criatividade, da partilha do conhecimento e da diversidade cultural.
1: Entre os artistas representados nas exposições estão nomes como Joana Vasconcelos, Álvaro Siza Vieira, Nadir Afonso, Pedro Calapês e Gil Teixeira Lopes, a par de artistas ligados à região.
0: É uma viagem pela arte em Trás-os-Montes, com artistas, como eu disse, de renome, mas queremos que a própria comunidade interaja com essas exposições. Nós temos definido, em termos de programa, depois que ainda não saiu o programa, que todos os curadores vão fazer atividades no território, das diferentes geografias, quer com as escolas, quer com as comunidades. Portanto, nós não queremos que, no fundo, em cada bienal haja apenas as obras expostas, mas queremos que efetivamente as pessoas sintam e possam usufruir do espaço que têm ali, das obras de arte e contactar com elas.
1: A Bienal de Arte Contemporânea Linha da Terra passa assim por Alfândega da Fé, Bragança, Macedo Cavaleiros, Miranda do Douro, Mirandela, Mogadouro, Vimioso, Vila Flor e Vinhães. A Bienal conta, para além da CIM, Terras, Trás-os-Montes e dos Municípios, com a parceria da Cooperativa Árvore, do Centro de Arte Contemporânea Graça Moraes, do Laboratório de Artes da Montanha Graça Moraes, da Faculdade de Belas Artes da Universidade do Porto, da Fundação Bienal de Arte de Cerveira, do Museu Abade Bassal, do Museu do Douro e da Sociedade Nacional de Belas Artes.
2: A Bienal de Arte Contemporânea Linha da Terra está em mostra até 31 de dezembro e a entrada é gratuita.
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0: Olá, meu nome é César Joaquim Lisandro Cresce, já tenho idade para ter juízo e venho de Balda Fife, ali do Nordeste Transmontano.
1: Antigamente criávamos 8 garotolos com a panela de sopa. Agora, para ter um garotolo, é preciso um curso, 3 aplicações e a aprovação do pediatra. Antigamente, o bebé dormia num berço que já tinha servido para os irmãos, para os primos e às vezes até já tinham guardado as batatas no inverno. Chorava. A mãe agarrava nele, dava-lhe colo e via se tinha fome, dava-lhe comida e já estava metido no peito 8 minutos a uma hora e ficava, estava resolvido. Agora, o bebé chora. Começa logo a investigação. Será que é a regressão de sono? Ai, queres ver que tem cólicas? Olha, não será um salto de desenvolvimento? Olha, não será, mas é do mercúrio retrogradado? Antigamente a chupeta caía ao chão. Limpava a roupa, a mim voltava para os focinhos do raparigo, não baixava mão nenhuma. Agora cai ao chão, parece que caiu dentro de um laboratório nuclear. É esterilizador, é toalhitas especiais com desinfetante, alga filtrada com lixívias e terramicinas e o caralho. Vem a reunião de emergência no grupo das mães e dos pais e dos tios e dos sobrinhos e dos netos e dos avós no WhatsApp. Antigamente um criança tinha 3 mudas de roupa e herdava metade dos primos. No meu caso herdei a toda, vós. É o primeiro gibolo que tive, meu novinho, já tinha 20 anos. Agora ainda nem nasceu, já tem quarto temático. Um carrinho com suspensão, monitor com câmara, tem um aparelho que avisa se o bebê espirrou fora do horário. E depois admirámos-nos com muita mocidade, já nem queira ser pai nem mãe. Antes criavas com menos dinheiro, com menos queijas e com mais ajuda da família. Agora vem parecer que ter um filho exige uma fortuna. É preciso uma casa perfeita, com aquecimento, com arrefecimento, com portas de alumínio, com janelas de retura térmica, com estores elétricos, aquecimento a água, a luz elétrica, a gás e a lenha. E outra, ainda é preciso ter disponibilidade emocional. Também é verdade que hoje em dia a vida está cara. As coisas estão impossíveis e muita mocidade tem medo de não conseguir dar um futuro aos filhos. Mas às vezes não falta amor. Falta coragem para aceitar que criar um criança nunca foi uma experiência perfeita. Nem foi antes, nem agora, nem vai ser depois. Que antigamente os pais faziam o melhor que sabiam. Agora muitos esperam ter tudo resolvido antes de começar, homem. Querem já ter tudo para eles, para o futuro deles e dos filhos e dos netos. Depois acabam por nunca começar. Olha esta coisa. Bugia.
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12: 6 horas.
13: O projeto de reabilitação da Estação Ferroviária de Mirandela foi selecionado como finalista da 2ª edição dos Prémios dos Fundos Europeus, promovida pela Agência para o Desenvolvimento e Coesão no âmbito do Portugal 2030, que distingue projetos cofinanciados pela União Europeia com impacto relevante em Portugal. O projeto é finalista na categoria de Portugal mais próximo dos cidadãos, que está indicada para projetos que valorizem o desenvolvimento local, promovam a coesão social e territorial e contribuam para cidades mais sustentáveis. O projeto, recorde-se da autoria do arquiteto Nuno Sousa, Sousa, que teve o apoio de vários técnicos da Associação de Municípios da Terra Quente Transmontana e do próprio município mirandelense. As obras de reabilitação da Estação Ferroviária de Mirandela, transformada na Estação das Artes, foram inauguradas no dia 25 de setembro de 2024. A Agência de Desenvolvimento Regional do Val do Tua foi premiada na 5ª edição dos Prémios Nacionais de Educação com o projeto Junto à Terra, a conquistar o primeiro lugar na categoria Ciência e o segundo lugar com menção honrosa na categoria Ambiente e Sustentabilidade. Projetos desenvolvidos pelo Parque Natural do Val do Tua. O Jato Tua procura sensibilizar e capacitar os alunos entre o 4º e 8º ano das escolas dos 5 conselhos da área de abrangência do Parque, Mirandela, Vila Flor, Carrazeda, Danciés, Alijó e Mursa, para a proteção do território, incentivando-os a conhecer, valorizar e preservar o Val do Tua e, muito particularmente, criar consciência cívica. Uma das principais características diferenciadoras do Junto à Terra é precisamente a realização de oficinas criativas ao ar livre como um espaço privilegiado de aprendizagem. Ora, os Prémios Nacionais de Educação são atribuídos anualmente numa cerimónia que distingue por mérito ou louvor municípios, escolas ou instituições com trabalho reconhecido e com impacto positivo no território, no âmbito da educação, em categorias distintas e com a atribuição de um Prémio de Excelência e Inovação na Educação. Chama-se Iris Ferreira Portelada, tem 18 anos, entrou no curso de Medicina na Universidade do Minho, em Braga, com uma média de 19,5. Foi a melhor aluna do 12º ano do Agrupamento de Escolas de Mirandela, no ano letivo 2025-2026, o que lhe valeu agora a atribuição do prémio Doutor Mirandela, por parte da Academia Portuguesa da Água, de que a jovem estudante de Medicina passa a ser embaixadora júnior, como explica Rosário Norton, a presidente desta academia que tem sede em Mirandela.
12: Atribuição do prémio Dr. Francisco da Fonseca Henrique. Neste ano é uma aluna, o ano passado foram dois alunos que empataram com 19,8, o Rodrigo e o Guilherme, um foi para Medicina de Biomédicas Porto e o outro foi para a Aeroespacial. Foram os primeiros embaixadores júniores que nós nomeámos. Este ano é a Iris Portelada. A Iris escolheu para a primeira opção, escolha, Braga, teve uma média de 9,5, mas o percurso dela foi fantástico, teve sempre notas excelentes, máximas. Estes miúdos são de Mirandela e têm umas que vão longe, são miúdos que vão muito longe. E a academia? Quero chamá-los para a academia, porque daqui a 4, 5 anos estão formados e podem acrescentar um grande mais valor à academia.
13: Iris Portelada confessa que desconhecia o facto de ter sido a melhor aluna, mas não esconde a satisfação pela distinção.
14: Se cheguei até aqui foi também graças à excelência que os meus colegas, que muitos deles posso chamar de amigos, têm vindo a demonstrar até agora. E eu sabia que tinha boas notas, mas nunca pensei que pudesse vir a ser a melhor.
13: A jovem estudante de Medicina diz estar pronta para ser embaixadora desta Academia da Água.
14: Não sei bem, eu acho que sim, espero que sim. A água tem o seu papel bastante importante e é tão importante para o nosso desenvolvimento, para o progresso da humanidade, e eu quero fazer parte da continuidade desse legado.
13: O prémio tem o nome de Dr. Mirandela, como ficou conhecido o médico Francisco da Fonseca Henriques, nascido em Mirandela há quase 4 séculos, reconhecido como o primeiro hidrólogo português e autor de uma obra científica de excepcional valor, entre a qual sobressai o Aquilégio Medicinal, de 1726, a sua obra mais conhecida e influente, constituindo o primeiro inventário sistemático das águas minerais do território nacional. Iris Portelada recebeu então o prémio monetário, no valor de 500 euros, oferta da APITAD, a Associação de Produtores de Proteção Integrada de Trás-os-Montes e Alto Douro. A entrega decorreu esta quinta-feira, durante o seminário promovido pela Academia Portuguesa da Água, na Ecotec, onde fica a sede da Academia, sob o tema Onde a Água Flui, as Oportunidades Crescem, Desafios e Oportunidades para o Nordeste Transmontano, onde se abordou a importância da água no envelhecimento, as alterações climáticas e a biodiversidade de rios. O município de Freixo de Espada à Cinta adquiriu uma viatura elétrica destinada ao apoio à equipa de cuidados paliativos do concelho, num investimento de cerca de 40 mil euros, totalmente financiado pela autarquia. Segundo o presidente da Câmara de Freixo, Nuno Ferreira, o principal objetivo do investimento é melhorar a qualidade de vida dos utentes acompanhados pela equipa.
15: O que motivou o município a investir nesta nova viatura é precisamente dar mais qualidade de vida aos nossos utentes e a esta área tão sensível como é os cuidados paliativos. Aquilo que pretendemos é contribuir para uma harmonia por completo daquilo que a nossa equipa médica vai ao encontro dos seus utentes, quer a equipa de enfermagem e também do médico que faz parte da mesma equipa de cuidados paliativos. Desta forma permite abranger todo o concelho e é uma viatura elétrica respeitando também as normas daquilo que é o ambiente e contribuindo cada vez mais para aquilo que são as práticas levadas a cabo na área da educação, de que tanto se insiste nas escolas.
13: O autarca salienta ainda que a nova viatura irá permitir assegurar deslocações mais confortáveis e seguras.
15: Aqui a resposta não é questão de ser mais rápida, porque os paliativos é já em fase terminal e aquilo que pretende dar é qualidade de vida. Agora, efetivamente, é uma viatura que dispõe de capacidade de todas as comodidades e que facilmente consegue se deslocar pelo concelho e trazer até à capital do concelho, se for necessário, ou até para outros concelhos vizinhos, se for necessário deslocar algum utente de forma rápida naquilo que é para levar a uma urgência, se for algo extraordinário e que não necessite de ir em ambulância.
13: Nuno Ferreira enquadrou este investimento na Estratégia Municipal de Reforço da Área da Saúde, destacando outras medidas já implementadas.
15: Temos tido uma linha condutora de reforçar no caso de respeito e nós estamos à espera de estar sempre a queixar sobre aquilo que o Governo não coloca cá, nomeadamente nas consultas gratuitas à população nas diferentes especialidades, do transporte de doentes oncológicos e não oncológicos que levamos a cabo todos os dias a nível distrital, regional e nacional, e também no apoio ao medicamento, no apoio também a tudo aquilo que é na unidade de cuidados paliativos. Continuamos sempre a fazer este investimento no caso de saúde e respeito. E muito em breve a USF também estará já em andamento, permitindo que possamos ir até mais 2 horas na abertura do centro de saúde, neste caso, na consulta aberta.
13: A equipa de cuidados paliativos é composta por 1 médico e 2 enfermeiras. Foi criada durante o anterior mandato autárquico. O responsável garante que a aposta nesta área terá continuidade.

0: 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Agenda Cultural de Mirandela. A Estação das Artes em Mirandela recebe a exposição Primeira Paragem, da artista Susana Cereja, com curadoria de Cláudia Santos Melo. Dando continuidade ao percurso iniciado com a Casa de Partida, esta exposição convida o público a embarcar numa viagem onde a arte têxtil, a memória e o território se entrelaçam através da tapeçaria, em ponto de arraiolos, reinterpretada numa linguagem contemporânea. Susana Cereja explora temas como a feminilidade, a identidade, a comunidade e a relação entre o ser humano e a paisagem. Inspirada no simbolismo da ferrovia e no ato de tecer, Primeira Paragem reúne obras que invocam o encontro, a partilha e a transformação. Entre criações inéditas e trabalhos anteriores, a artista estabelece um diálogo com o património, as lendas e as memórias de Mirandela, revelando o têxtil como uma poderosa forma de contar histórias e criar ligações entre pessoas, lugares e gerações. A exposição já pode ser vista na Estação das Artes em Mirandela. A arte tem o poder de eternizar instantes, despertar emoções e revelar novas formas de olhar o mundo. É neste contexto que a exposição Onde o Instante Mora convida o público a embarcar numa viagem sensorial onde cada obra conta uma história e cada detalhe merece ser descoberto. José de Fernandes é uma reconhecida artista plástica transmontana natural da aldeia de Sedães, no concelho de Mirandela. A exposição Onde o Instante Mora reúne instantes únicos, como fotogramas de um filme invisível. Cada obra capta emoções e silêncios, convidando o olhar a parar e a sentir o que normalmente passa despercebido. São momentos suspensos no tempo, transformados em memória visual. A exposição está patente na Ecoteca de Mirandela. Está completa mais uma edição de Passos do Conselho. Um conselho de Mirandela. 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
1: A greve dos trabalhadores das carreiras gerais da administração pública esta sexta-feira levou ao encerramento de diversas escolas na região. Reclamam aumentos de salários e melhores condições de trabalho. O projeto de reabilitação da estação ferroviária de Mirandela foi selecionado como finalista da segunda edição dos prémios dos fundos europeus, promovida pela Agência para o Desenvolvimento e Coesão no âmbito do Portugal 2030, que distingue projetos cofinanciados pela União Europeia com impacto relevante em Portugal. Amanhã, Chaves acolhe a 8ª Conferência Nacional dos Baldios. A greve dos trabalhadores das carreiras gerais da administração pública esta sexta-feira levou ao encerramento de diversas escolas na região. Em Vila Real, a Escola Secundária de São Pedro e a Escola Monsenhor Jerónimo do Amaral foram fechadas. A Escola Secundária Morgado Mateus teve atividade só durante a manhã. Os centros escolares de Moussós, Araucária e Douros estiveram igualmente encerrados esta sexta-feira. Em Mirandela, a Escola Básica Luciano Cordeiro, a Secundária e a Escola do Primeiro Ciclo do Fomento também não tiveram atividades letivas. Uma greve dos trabalhadores do Estado que paralisou escolas, universidades, serviços de segurança social, de registro notariado, da justiça e da recolha de lixo por todo o país. Esta paralisação foi marcada em conjunto pela Federação Nacional dos Sindicatos dos Trabalhadores em Funções Públicas e Sociais, pelo Sindicato Nacional dos Trabalhadores da Administração Local e Regional, empresas públicas, concessionárias e afins. Esta greve abrangeu cerca de 350 mil trabalhadores das carreiras gerais da administração pública central, direta e indireta, local e regional, nomeadamente assistentes operacionais, assistentes técnicos e técnicos superiores. Reclamam aumentos de salários e melhores condições de trabalho. O projeto de reabilitação da estação ferroviária de Mirandela foi selecionado como finalista da segunda edição dos prémios dos fundos europeus, promovida pela Agência para o Desenvolvimento e Coesão no âmbito do Portugal 2030, que distingue projetos cofinanciados pela União Europeia com impacto relevante em Portugal. O projeto é finalista na categoria de Portugal mais próximo dos cidadãos, que está indicada para projetos que valorizem o desenvolvimento local, promovam a coesão social e territorial e contribuam para cidades mais sustentáveis. O projeto, recorde-se da autoria do arquiteto Nuno Sousa, que teve o apoio de vários técnicos da Associação de Municípios da Terra Quentransmontana e do próprio município mirandelense. As obras de reabilitação da estação ferroviária de Mirandela, transformada na Estação das Artes, foram inauguradas no dia 25 de setembro de 2024. A Agência de Desenvolvimento Regional do Vale do Tua foi premiada na 5ª edição dos Prémios Nacionais de Educação com o projeto Junto à Terra, a conquistar o primeiro lugar na categoria Ciência e o segundo lugar com menção honrosa na categoria Ambiente e Sustentabilidade, projetos desenvolvidos pelo Parque Natural do Vale do Tua. O JAT Tua procura sensibilizar e capacitar os alunos entre o 4º e 8º ano das escolas dos 5 concelhos da área de abrangência do parque, Mirandela, Vila Flor, Carraseda, Danciés, Alijó e Mursa, para a proteção do território, incentivando-os a conhecer, valorizar e preservar o Vale do Tua e, muito particularmente, criar consciência cívica. Uma das principais características diferenciadoras do Junto à Terra é precisamente a realização de oficinas criativas ao ar livre como um espaço privilegiado de aprendizagem. Ora, os Prémios Nacionais de Educação são atribuídos anualmente numa cerimónia que distingue por mérito ou louvor municípios, escolas ou instituições com trabalho reconhecido e com impacto positivo no território, no âmbito da educação, em categorias distintas e com a atribuição de um Prémio de Excelência e Inovação na Educação. A Festa do Tomate Coração de Boi do Douro foi distinguida com o Prémio Internacional Best of Wine Tourism 2027 na categoria das Experiências Inovadoras de Enoturismo. A distinção reconhece a excelência, a criatividade e a sustentabilidade no enoturismo deste projeto, organizado pela empresa de comunicação e organização de eventos Green Grape. Para Celeste Pereira, este é o reconhecimento do trabalho de 10 anos de promoção e valorização do Tomate Coração de Boi do Douro.
2: É de facto um momento de grande festa e de grande regozijo, porque no fundo este prémio reconhece uma celebração que começou há 10 anos pela Carolice de Três Amigos e que hoje pertence a todo o Douro. No fundo temos os produtores de vinhos e de tomate envolvidos, temos os hortelãos envolvidos, agentes da região e também quem nos visita. Portanto, este é um prémio que abrange todos estes públicos e é graças a todos estes públicos que nós também conseguimos permanecer e persistir nesta organização, ter motivação para organizar algo que de facto está a ser algo que está a beneficiar todo um território.
1: A 11ª edição da Festa do Tomate, que decorreu em agosto, contou com o apoio da Comunidade Intermunicipal do Douro e Celeste Pereira espera que agora a certificação do Tomate Coração de Boi do Douro possa ter certificação de Indicação Geográfica Protegida.
2: E acreditamos que, a partir deste apoio, vai ser uma nova fase para este projeto de desenvolvimento e de promoção e de valorização do tomate de coração de boi. Vai ser uma fase em que vamos também conseguir aquilo que desejávamos há anos, que é passar da festa ao estudo do próprio tomate, do próprio fruto, da semente, à certificação da semente e à certificação do tomate enquanto uma indicação geográfica protegida.
1: Para Celeste Pereira, o Prémio Internacional Best of Wine Tourism 2027 é mais do que uma distinção, é uma celebração do trabalho dos durienses e da biodiversidade do território. Este sábado decorre em Chaves a 8ª Conferência Nacional dos Baldios, onde serão abordados os 50 anos da Lei dos Baldios, promovida pela Federação Nacional dos Baldios, a Baladi. Esta conferência pretende discutir o futuro dos baldios, como refere o Presidente José Castro.
3: Neste momento tem o futuro nas suas mãos e tem que decidir o que vão fazer e o que é melhor para a sua comunidade local, porque não vamos só celebrar os 50 anos do passado, vamos sobretudo perspectivar o que é que são os próximos 50 anos. Desde logo a fragilidade de muitas comunidades, não é? Porque de facto as políticas não têm sido aquelas de reforçar as áreas rurais, de facto o interior sabemos que ele próprio tem sido abandonado, não é? Pelos poderes públicos e políticos e portanto há muitas comunidades que estão fragilizadas e que precisam de, realmente do seu movimento associativo, das suas associações, da sua federação, neste caso a Baladi.
1: O presidente da Baladi, José Castro, defende que os baldios podem contribuir para a fixação da população no território do interior.
3: Ninguém estará como os baldios e as suas assembleias de comparsas em melhor posição para combater esse abandono, porque temos que entender que uma comunidade que tem baldio é uma comunidade que teve um passado ligado a essa terra em comum e que há de perpetuar, não é? Portanto, que estará naturalmente a pensar nos seus filhos, nos seus netos e de que forma é que pode deixar o melhor baldio possível para essas próximas gerações. Nesse sentido, entendemos que, de facto, o território, mas sobretudo as populações utilizando esse território, tal como está consignado na lei, não é? Esse usufruto é uma ligação que dificilmente se consegue por decreto, não é?
1: Para além disso, José Castro lembra a importância dos baldios na prevenção dos incêndios e na potencialidade de ação nas energias verdes. Esta 8ª Conferência Nacional dos Baldios decorre no Aqua Nature Palace, em Chaves, pretende valorizar o papel histórico das comunidades locais na gestão dos terrenos comunitários. Chama-se Iris Ferreira Portelada, tem

0: É uma aluna, o ano passado foram dois alunos que empataram com 19,8, o Rodrigo e o Guilherme, um foi para Medicina de Biomédicas Porto e o outro foi para a Aeroespacial. Foram os primeiros embaixadores júniores que nós nomeámos. E aí está, né? A Iris, Portelada. A Iris escolheu para a primeira opção, escolha, Braga, teve uma média de 9,5, mas o percurso dela foi fantástico, teve sempre notas excelentes, máximas. Estes miúdos são de Mirandela e têm umas que vão longe, são miúdos que vão muito longe. E a academia quer chamá-los para a academia, porque daqui a 4, 5 anos estão formados e podem acrescentar um grande mais valor à academia.
1: Iris Portelada confessa que desconhecia o facto de ter sido a melhor aluna, mas não esconde a satisfação pela distinção.
2: Se cheguei até aqui foi também graças à excelência que os meus colegas, que muitos deles posso chamar de amigos, têm vindo a demonstrar até agora. E eu sabia que tinha boas notas, mas nunca pensei que pudesse vir a ser a melhor.
1: A jovem estudante de medicina diz estar pronta para ser embaixadora desta Academia da Água.
2: Não sei bem, eu acho que sim, espero que sim. A água tem o seu papel bastante importante e é tão importante para o nosso desenvolvimento, para o progresso da humanidade, e eu quero fazer parte da continuidade desse legado.
1: O prémio tem o nome de Dr. Mirandela, como ficou conhecido o médico Francisco da Fonseca Henriques, nascido em Mirandela há quase 4 séculos, reconhecido como o primeiro hidrólogo português e autor de uma obra científica de excepcional valor, entre a qual sobressai o Aquilégio Medicinal, de 1726, a sua obra mais conhecida e influente, constituindo o primeiro inventário sistemático das águas minerais do território nacional. Iris Portelada recebeu então o prémio monetário, no valor de 500 euros, oferta da APITAD, a Associação de Produtores de Proteção Integrada de Trás-os-Montes e Alto Douro. A entrega decorreu esta quinta-feira, durante o seminário promovido pela Academia Portuguesa da Água, na Ecotec, onde fica a sede da Academia, sob o tema Onde a Água Flui, as oportunidades crescem, desafios e oportunidades para o Nordeste Transmontano, onde se abordou a importância da água no envelhecimento, as alterações climáticas e a biodiversidade de rios. Foi com música, dança, teatro e animação que a Universidade Sénior de Macedo Cavaleiros deu início a um novo ano letivo com a realização de uma gala cultural. A iniciativa decorreu no auditório do Mercado Municipal, assinalou também o Dia Internacional do Idoso e o Dia Mundial da Música. Ao longo do espetáculo, o professor e responsável pela Universidade Sénior de Macedo, Eduardo Guimarães, e os alunos apresentaram algumas das atividades desenvolvidas durante o último ano, numa mostra que passou pela música, dança e expressão dramática.
3: Tivemos flautas, cavaquinho, o coro, um grupo que foi criado à volta do trabalho dos alunos de música, também com cordas, com voz, e depois tivemos uma mostra de dança e um bocadinho do teatro, que é da expressão dramática, que também tivemos ao longo do ano e aqui apresentamos também.
1: Este ano a Universidade Sénior arrancou com mais 50 alunos inscritos, permanecem abertas durante o primeiro período, permitindo a entrada de novos participantes. Para quem frequenta a Universidade Sénior, como a aluna Isabel Moutinho, o convívio, a atividade e a oportunidade de sair de casa estão entre as principais motivações.
4: Olha, o convívio e não estar em casa modificou e para melhor, para não estarmos sempre paradas, pronto, temos uma atividade.
1: A Universidade Sénior reúne atualmente alunos cuidados entre os 50 e os 90 anos, provenientes de diversos pontos do concelho. O Presidente da Câmara Municipal de Macedo, Sérgio Borges, destaca precisamente a abertura da Universidade Sénior a toda a população do concelho.
5: O objetivo é esse mesmo, é não limitar, não ser só limitado à cidade, mas obviamente abrir as portas para todos os que quiserem para lá de Macedo, ou seja, no nosso concelho, poderem usufruir desta Universidade Sénior, de partilhar aquilo que de melhor têm para mostrar.
1: O novo ano letivo traz também novidades, entre elas o regresso da disciplina de Língua e Cultura Portuguesa, o Walking Football e outras atividades desportivas. E nesta edição, a fechar, recordo que o projeto de reabilitação da estação ferroviária de Mirandela foi selecionado como finalista da segunda edição dos prémios dos fundos europeus promovido pela Agência para o Desenvolvimento e Coesão no âmbito de Portugal 2030, que distingue projetos cofinanciados pela União Europeia com impacto relevante no nosso país. O projeto é finalista na categoria de Portugal mais próximo dos cidadãos, está indicada para projetos que valorizem o desenvolvimento local, promovam a coesão territorial e social, contribuindo para cidades mais sustentáveis. O projeto da Autoridade arquiteto Nuno Sousa teve o apoio de vários técnicos da Associação de Municípios da Terra Quente Transmontana e do próprio município mirandelense. As obras de reabilitação da Estação Ferroviária de Mirandela, transformada agora em Estação das Artes, foram inauguradas no dia 25 de setembro de 2024. Trata-se de um imóvel emblemático que tinha vindo a degradar-se desde a desativação

0: Linha do Tua na década de 1990.
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1: 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Na mitologia, deusas guerreiras da mitologia nórdica acompanhavam os guerreiros nas batalhas, cavalgando fogosos corcéis armadas de elmo, escudo e lança. 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
0: 7 horas. 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

0: Já tenho idade para ter juízo e venho de balda fife, ali do Nordeste Transmontano.
1: Antigamente criávamos 8 garotolos com a panela de sopa. Agora, para ter um garotolo, é preciso um curso, 3 aplicações e a aprovação do pediatra. Antigamente, o bebé dormia num berço que já tinha servido para os irmãos, para os primos e às vezes até já tinham guardado as batatas no inverno. Chorava. A mãe agarrava nele, dava-lhe colo e via se tinha fome, dava-lhe comida e já estava metido no peito 8 minutos a uma hora e estava resolvido. Agora, o bebé chora. Começa logo a investigação. Será que é a regressão de sono? Ai, queres ver que tem cólicas? Olha, não será um salto de desenvolvimento? Olha, não será, mas é do mercúrio retrogradado? Antigamente a chupeta caía ao chão. Limpava a roupa, a mim voltava para os focinhos do raparigo, não baixava mal nenhuma. Agora cai ao chão, parece que caiu dentro de um laboratório nuclear. É esterilizador, é toalhitas especiais com desinfetante, alga filtrada com lixívias e terramicinas e o caralho. Vem a reunião de emergência no grupo das mães e dos pais e dos tios e dos sobrinhos e dos netos e dos avós no WhatsApp. Antigamente um criança tinha 3 mudas de roupa e herdava metade dos primos. No meu caso herdei a toda, vós. Eu primeiro gibolo que tive meu novinho já tinha 20 anos. Agora ainda nem nasceu, já tem quarto tomate, um carrinho com suspensão, monitor com câmara, tem um aparelho que avisa se o bebê espirrou fora do horário. E depois admirámos-nos com muita mocidade, já nem queira ser pai nem mãe. Antes criavas com menos dinheiro, com menos queijas e com mais ajuda da família. Agora vem parecer que ter um filho exige uma fortuna. É preciso uma casa perfeita, com aquecimento, com arrefecimento, com portas de alumínio, com janelas de ruptura térmica, com estores elétricos, aquecimento a água, a luz elétrica, a gás e a lenha. E outra, ainda é preciso ter disponibilidade emocional. Mas é verdade que hoje em dia a vida está cara. As coisas estão impossíveis e muita mocidade tem medo de não conseguir dar um futuro aos filhos. Mas às vezes não falta amor. Falta coragem para aceitar que criar um criança nunca foi uma experiência perfeita. Nem foi antes, nem é agora, nem vai ser depois. Que antigamente os pais faziam o melhor que sabiam. Agora muitos esperam ter tudo resolvido antes de começar, homem. Querem já ter tudo para eles, para o futuro deles e dos filhos e dos netos. Pois acabam por nunca começar. Olha esta coisa.
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17: 8 horas.

0: Está de volta o Ecos de Infância, como é habitual, todas as semanas, um espaço onde falamos sobre crianças, emoções, relações familiares e os desafios que acompanham o crescimento. Ora, hoje vamos abordar um tema que muitos pais conhecem, mas sobre o qual nem sempre se sentem confortáveis para falar. Já alguma vez o vosso filho gritou no meio de um supermercado que vocês eram maus pais? Já ouviram um "não gosto de ti" em plena rua? Já sentiram os olhares das outras pessoas quando a criança começou a chorar, a gritar ou a dizer uma palavra feia? E o que acontece quando, perante esses olhares, sentimos que temos de fazer alguma coisa imediatamente para mostrar que somos bons pais? Ora, quem é que nunca, se calhar, quem nos está a ouvir, nunca sentiu uma coisa destas? Ora bem, vamos falar precisamente sobre este constrangimento da parentalidade, sobre o medo do julgamento dos outros e sobre situações em que os comportamentos dos nossos filhos nos fazem sentir expostos, envergonhados e, algumas vezes, até rejeitados, não é? Para nos ajudar a compreender estas situações, temos, como é habitual, a psicóloga Lúcia Menezes. Obrigado, mais uma vez, pela sua presença.
1: Nada.
0: Para nos ajudar, neste caso, em mais um assunto muito pertinente, não é? Portanto, hoje vamos falar sobre estas situações que, como eu disse, são de facto pertinentes e quem é que ainda não passou por elas, não é?
1: E que vêm muito também para a consulta. Chegam muito mesmo em
0: Portanto, já vem da experiência profissional da Lúcia, é isso?
1: Exatamente, da ótica lá estava, isto está-me a acontecer, não imaginei que fosse nesta dimensão, não é? Eu própria já tinha visto outros pais a passar por isto, mas não imaginava como é que seria eu sentir-me deste lado. Portanto, sim, é um tema que é bastante presente em vários aspectos, seja no aspecto de enquanto pai que sente, né, que está a passar com os filhos, ou até o aspecto de eu enquanto observador a ver isto com filhos de outros, né, de outros pais, etc. Portanto, há aqui as várias óticas que até trazem para a ação, mas acabo por achar, lá está, achei que era um tema bastante pertinente exatamente por isso, né, porque muitas vezes suscita esta reação do próprio constrangimento, não é? Assim, muito bem, começo que vou lidar com a situação com pinças, não é? Parece que vou, que é para não ferir aqui nenhuma variável, não é?
0: E no fundo, quando nós abordamos estas questões, também fica esta sensação de que é uma situação que em casa até conseguimos gerir com alguma facilidade, entre aspas, pronto, pelo menos parece ser sempre mais simples ou mais tranquilo, não é? Mas porquê é que se torna assim tão difícil quando acontece em público? Ou seja, quando estamos, como há pouco disse, no supermercado, enfim, quando estamos em termos públicos e isto acontece, porquê é que é mais difícil de gerir?
1: O olhar do outro, não é? O olhar do outro entra em cena, não é? Quando estou em casa não tenho o olhar do outro lá presente a poder perceber o que é que eu, ou avaliar, não é? Ou classificar aquilo que eu estou a fazer com o meu filho ou filha. Quando estou em público, sinto. Qual de nós não sentiu já estar num corredor com um filho, né, por exemplo, supermercado, nesse exemplo, e parecer que, ou seja, nem ser bem necessário que alguém esteja a olhar, mas nós já nos sentirmos olhados, não é? E até olhamos à volta, mas ninguém está a olhar para mim, porque é que eu estou a sentir que estou a ser observada, não é? Mas nem ser necessário, não é? Só a própria consciência do olhar do outro já desencadeia esta própria reação. Não, do que é que vai ser, o que é que pode ser resultado do julgamento, o que é que pode ser resultado daquilo que está a ser percepcionado, será que estou a passar alguma coisa que eu próprio não me estou a perceber, não é? E depois isto interfere muito na questão de como este comportamento é gerido em público, não é? Porque vai influenciar bastante de será que é ajustado eu dizer isto a uma filha, será que é ajustado eu responder-lhe desta maneira. Portanto, acaba por ser essa a diferença, não é? Em casa não há tanto este... Não é este olhar do outro, se sou eu a olhar para o meu comportamento e o meu filho, a maneira como olha para mim. Não tenho tanto esta variável de
0: gostar. Portanto, não é, aqui pode suscitar essa dúvida, que se calhar existe, é que não é tanto a birra que nos incomoda, mas o facto dela de estar a ser em público, é isso?
1: Exato.
0: Lá está o facto de dizer os outros vêm,
1: exato,
0: não é?
1: Exato. Até aquele exemplo, às vezes, quando alguém vem nos visitar a casa, né, familiares, amigos ou etc., parece que a nossa reação já... Teve ali uma mudança qualquer, não é? O contexto é o mesmo, não é? À partida, mas já tem mais intervenientes e só isso já altera a nossa reação.
0: Será que os pais têm vergonha de admitir que sentem vergonha dos próprios filhos em determinadas situações? Ou seja, vergonha nós em admitir e vergonha de eles terem esse comportamento em outro tipo de contexto?
1: É difícil reconhecer isto, mas sim. Sim, até o próprio aspecto da vergonha que é isto, é multidimensional, não é? Ou seja, eu posso sentir vergonha do meu comportamento enquanto pai porque não gostaria de ter reagido daquela maneira, sinto vergonha de poder também ter o meu filho a agir daquela maneira comigo, que eu acho que não é fruto de como eu ensinei ou trabalhei com ele, e também vergonha do que é que o outro pode ver comigo a sentir vergonha e com ele também sentir vergonha.
0: O peso é bem maior, não é?
1: Exatamente. Eu abordo muitas vezes a questão da vergonha por camadas. Porque é isto, seja, é a camada de como eu sinto enquanto pai, é a camada do meu filho enquanto sente, é a camada do que é que eu acho que o outro sente e o que é que o outro efetivamente sente ou não sente. Portanto, sim, é multidimensional porque estas... Lá está, estas camadas, estas sobreposições todas. Portanto, não é provavelmente um sentimento muito fácil de descortinar ou de, lá está, simplesmente de eliminar, porque é muito intrinsado nisto tudo. Mas sim, não é fácil admitir, mas realmente é um comportamento do nosso filho, ao qual nós presenciamos e que muitas vezes sentimos que é dirigido a nós, desencadeia este sentido de vergonha, que é, mas efetivamente, o que é que eu estou a fazer com o meu filho para ele agir assim? E quando isto acontece connosco, não é? Sentimos que é dirigido a nós, não é? Daí a vergonha do que é que eu fiz de errado com ele para isto estar a acontecer. Portanto, eu sinto vergonha. Sinto vergonha enquanto pai de isto estar-me a acontecer. Sinto vergonha dele enquanto filho por ele ter este comportamento.
0: Coloquemos agora aqui um caso, um exemplo concreto, se assim se pode dizer. Estamos numa loja, enfim, num comércio, a criança quer um brinquedo, o pai diz que não. De repente, a criança começa a gritar. És mau, não gosto de ti, aquelas coisas que se utilizam, não é? O pai sente-se envergonhado, não é? Magoado, irritado. Como é que devemos, afinal, compreender estas palavras que nos dizem os nossos filhos nestas situações, Lúcia Menezes?
1: Exatamente, também no sentido de camadas, não é? Como estava a falar há bocadinho, ou seja, a criança dizer nesse tipo de cenário não gosto de ti ou és mau, etc., é uma reação que ela tem à negação. Não, ou seja, há a impossibilidade do desejo que ela teve, não é? Gostaria de ter isto, não me é permitido, eu sinto-me magoado por eu não poder ter direito a isto, portanto, para o meu pai ou mãe perceber que eu sinto-me magoado, vou devolver algo para que ele sinta isso de volta também. Porque sabem que, lá está, isso vai causar esta questão da mágoa, vai passar a ser representada e vai causar isso, não é? Esse impacto. Portanto, muitas vezes este tipo de verbalização não é dirigido como, efetivamente, o gosta ou não gosta de mim. É no sentido de, ele precisa que eu sinta a mágoa que ele está a sentir. E esta é a maneira dele, enquanto meu filho ou filha, me transmitir isso.
0: Não, porque isso quer dizer, quer dizer, então, que quando isto acontece, não quer dizer que seja realmente a rejeitar os pais. Ou está?
1: 99,9% das vezes, não.
0: Pois, então...
1: É a mesma maneira de expressar isto, que é, eu estou magoado, preciso que tu sintas que eu estou magoado, só que a criança não, normalmente não tem este vocabulário e, não é, clarividência emocional para dizer isto desta maneira, não é? Portanto, vai dizer pela maneira indireta, não é?
0: Mas vamos então falar aqui de uma coisa mais realística, isto é, não é que o que estejamos a falar não seja realístico, quer dizer, uma situação muito concreta quando nós ouvimos estas coisas, não gosto de ti. Enfim, pode-nos magoar de facto, não é? Quer dizer,
1: sem
0: pode haver aqui uma... Quando isso acontece, fica sempre aqui qualquer coisa, não é?
1: Sem dúvida, porque vai lá está, ativar aqui vulnerabilidades nossas enquanto pessoas, não é? Nós, enquanto seres humanos, claro que temos que gostem de nós muito. Quanto mais um filho, não é? Então, se eu o amo, eu trouxe-o ao mundo, faço tudo por ele, agora tenho de ouvir, eu não gosto de ti. Isto é das piores facadas que eu podia estar a receber, então. É muito difícil, lá está, não sentir isto como uma ferida pessoal, não é? Do que é que eu fiz para estar a ouvir isto de um filho, não é? Onde é que eu errei, o que é que eu não fiz, poder ter feito melhor, etc. Claro que este tipo de dúvidas é expectável que surjam, não é? A questão é o que é que suscita, não é? O que é que aparece depois destas dúvidas aparecerem? De o que é que está a acontecer nesta situação, em específico, para o meu filho estar-me a dizer isto desta maneira, não é?
0: Vamos especificar ainda mais. Falamos aqui na questão do supermercado. Imagino que estamos numa fila de um supermercado, ou um hipermercado, enfim, onde haja muita gente, que é, no fundo, o que se quer, o que se pretende dizer com isto. O nosso filho ou a nossa filha continua a dizer és má, não gosto de ti, vai-te embora. Enfim, quando estamos, de facto, numa fila perante tanta gente, como é que se pode ultrapassar isto? Da melhor forma, digamos assim.
1: A questão do vai-te embora é bastante específica, não é? Porque é esta demonstração clara da criança do por favor, dá-me um espaço, não é? É muito difícil para mim estar no mesmo espaço que tu, enquanto meu pai ou mãe, neste momento. Isso, às vezes pode ser importante o atender a isso. Olha, entendo que possas estar zangado ou frustrado e que estejas a pedir que eu tenha um espaço. Portanto, eu posso estar uns passinhos mais à frente, enquanto estamos na fila, tens o teu espaço e daqui a bocadinho, quando estivermos os dois, voltamos a abordar esta situação. Porque, no fundo, lá está. Aquela questão de estar na fila, não é? Gera que é um espaço onde estão outras pessoas presentes. Portanto, qualquer tipo de exploração emocional mais profunda ali não é propriamente muito ajustada, porque a criança vai reagir com base no saber que está com outras pessoas. Portanto, vai ter uma proporção diferente, dificilmente chega ao fundo da questão, e depois cria o fator também da própria humilhação, que a criança sente que o olhar dos outros é que é o foco da situação e não aquilo que ela sente. Uhum. Portanto, daí o ser importante de explorar mais tarde, quando estão só os dois.
0: Depois, há alguns pais que, perante estas situações, respondem: se não gostas de mim, então também não gosto de ti. Aquela coisa, não gosto, também não gosto de ti. Pronto, ok. O que é que pode muito acontecer comum. Quando reagimos desta forma, que é até usual acontecer?
1: Exatamente, quer dizer, é muito comum, exatamente. Não é? Também me vou defender, então se eu tenho direito a dizer que não gosto, eu também não tenho direito a dizer. Também tenho. Vai, olha, vais ver como dói também. Então isto afinal é o quê? Tens direito de dizer tudo só porque és criança? Isto é assim que funciona. Nesta é que a nossa defesa aqui é em jogo, não é, Dan? Eu também me sei defender. Eu não estou só aqui a levar. Eu também sei dar aqui algumas. Portanto, se queres que eu fique magoado, também ficas tu e vamos ficar os dois na mesma ponto de partida. Uhum. E agora vamos reagir aí. Portanto, sim, também entende-se que isto seja comum neste sentido, porque às vezes é difícil poder ter esta presença, não é? De poder estar com a situação e analisar o que é que levou àquilo, não é? A criança passou a ter necessidade de dizer aquilo daquela maneira. Portanto, mesmo quando às vezes acontece a pessoa dar por si, no enquanto o pai ou mãe diz: também não gosto de ti. Isto pode ser uma boa oportunidade de reparação, como já falámos em episódios anteriores, não é? De, olha, reparei que quando eu disse aquilo, eu estava-me a sentir magoada. Era o que tu estavas a sentir também, quando me disseste a primeiro lugar. Não ser necessariamente, não, tenho de me policiar tudo aquilo que eu disser. Mas posso aproveitar aquilo que eu disser, mesmo que não for a coisa mais ideal à face da Terra, para explorar a partir daí com a criança. E aí a criança percebe. Eu, às vezes, posso dizer coisas que não correspondem àquilo que eu sinto exatamente, mas poder depois ter abertura para ver isso com o meu pai ou mãe.
0: Depois há também outras reações, como, por exemplo, aqueles pais que dizem, quando alguém lhes diz: ah, depois de tudo o que fiz por ti, é assim que me tratas.
1: Também é muito comum.
0: Também existe muito esta situação,
1: muito
0: não é?
1: Comum.
0: O que é que, no fundo, quando os pais sentem isso, o que é que se pode fazer?
1: Também é muito comum, é até uma realidade que vários adultos trazem enquanto, na experiência deles enquanto crianças, não é? O sentido da gratidão forçada, não é? Eu senti que passei a minha vida a ter de ser grato por coisas que eu nem próprio sentia que queria ser, não é? Tinha de ser e ponto final, tinha de ser porque me tinham dado essas oportunidades e essas hipóteses. Quando esta questão da gratidão é sou ou fiz isto por ti, por isso deves, ou etc. Também convida aqui um raciocínio nosso enquanto pais, que é: porquê que eu preciso que o meu filho se sinta grato por algo que eu lhe estou a dar? O que é que eu acho que isso me vai acrescentar? É o quê? Eu sentir que sou reconhecida enquanto pai? É o sentir que me dá a validação de que eu estou a fazer um bom trabalho? É o sentir que não estou a fazer algo em vão? Também, se calhar, fundar um pouco esta exploração do que é que, quando nos surge esta possibilidade de transmitir gratidão, não é? Preciso que se sintam gratos. O que é que estamos a tentar preencher com isso? Porque nos abre aqui caminhos do que é efetivamente a nossa necessidade enquanto pais, não é? Porque muitas vezes há crianças que não respondem ao inimigo, ou até respondem para sim, sim, eu percebo, etc. Mas depois há outras que têm a reação de revolta, não é? De não, mas eu não pedi para nascer. Só estou aqui porque tu gostas. O que é que queres que eu te diga? Não estou a falar, olha, não estás bem, não estivesse aqui eu, não é? Depois nós ficamos aí sem chão, o quê? Mas não é isso que está em causa. Claro. Eu efetivamente, claro que quis que tu estivesses aqui, mas não é isso que está em causa. Eu quero é sentir-me reconhecido e que sou importante para ti enquanto pai. E aí depois, lá está, parte-se aqui para um ponto de discórdia, não é? Que pode ser uma oportunidade mais para a frente.
0: Imaginamos agora outra situação, uma criança começa a gritar, por exemplo, no restaurante, os pais tentam acalmá-la, mas ela grita ainda mais. Portanto, quando é aquela situação em que há tentativa de acalmar, mas a situação descamba, pode-se assim dizer, não é? As pessoas olham, não é? Algumas suspiram, estamos a notar que toda a gente está ali com foco em nós. O que é que acontece no sistema emocional dos pais nestas alturas? Isto é, quando vemos que estamos a ser, de facto, observados por toda a gente num espaço, por exemplo, num restaurante, onde há muita gente.
1: Entra a nossa vergonha em cena.
0: Lá está.
1: Estou a ser o foco da vergonha, situação, não é? Eu queria agora esconder-me um bocadinho e que estas pessoas não vissem o que é que está a passar comigo e como é que eu estou a ser, ou como é que eu estou a reagir, não é? Muitas vezes daí o constrangimento também entra em cena, que é tudo o que eu fizer parece que é meio robotizado. Parece que estou a fazer coisas meio mecânicas só para tentar sair da situação, não é? E isto passa exatamente para os filhos, não é? Parece que é... Ele não está aqui comigo. Ele só está a fazer coisas que é para que isto saia, desapareça. Não está aqui comigo, não é? Por isso, às vezes, próprio gritar da criança é esta questão da revolta, que é eu sinto que ele não está aqui. Então, eu preciso que ele esteja aqui porque eu não estou bem. E ele não estar aqui ainda me deixa mais revoltado. Por isso é que, às vezes, a intensidade do grito e etc. aumenta. Mas sim, agora também estão-se a questionar, não é nesse sentido. Mas eu sinto-me constrangido na mesma, não consigo evitar que isso aconteça. Às vezes é o poder reconhecer isso, não é? De poder quase que não tentar esconder o elefante no meio da sala, não é? Poder admitir isso com a criança. Olha, estou um bocadinho constrangido com isto. Estou a sentir um bocadinho que está a ser difícil para podermos estar aqui neste lugar os dois. O que é que achas que podemos facilitar que seja mais fácil para estarmos aqui? Tu também estás um bocadinho irritado, estou um bocado constrangido. O que é que achas que precisamos aqui? E a criança aí baixa o nível. Ok, ele também está numa situação difícil, não sou só eu. Já ali mais um ponto de acordo para poder perceber. Olha, só precisava que me desse um abraço.
0: Que muitas vezes acontece, que estamos a perder, de facto, a paciência, não é? Quando isso está a acontecer, o que é que devemos, de facto, fazer? Não perdê-la na totalidade, claro. Sim, isso é bastante evidente. Mas o que é que podemos fazer para acalmar?
1: Também reconhecer isso. Reconhecer quando é que também está lá, está a aproximar-se do nosso ponto limite, quando é que são as nossas questões. Olha, agora preciso de um momento para me afastar. Olha, agora precisamente tem que vamos respirar os dois em conjunto, se for ok para ti também, não é? Não tentar fingir que nada se está a passar também, não é? Ah, não, mas eu estou ótimo, estou aqui a perder, mas está tudo bem, está tudo bem. E a criança está percebendo, não está, está ali que vai rebentar, mas está tudo bem. Portanto, também poder, às vezes está com isso, poder permitir fazer pausas, permitir reconhecer, fazer algum exercício conjunto com a criança... Poder dedicar o foco a outra situação, por exemplo, olha, se agora saíssemos e fugíssemos os dois disto, está um bocado complicado, para onde é que íamos? Para onde é que ias, gostavas de ir comigo? Às vezes até fazer exercícios da própria visualização, que é algo que também até vejo mais pais agora em São fazer com os filhos, que é de, se a situação de agora está a ser difícil para ambos, porque é que não podem imaginar-se noutra situação? Eu permito que a criança fique, não é, conjuntamente com o pai ou com a mãe, depois voltam ao agora já com um estado mais regulado, não é? Porque às vezes é isso, é muito difícil quando começamos a perder a paciência, evitar que ela chegue ali ao fim, porque é um processo que vai acabar por acontecer. Portanto, ou reconhecemos, estamos com isso e trabalhamos outras estratégias, ou vamos mesmo perder o não é? Acabamos por chegar a pontos aos quais não nos identificamos e depois esses mesmos pontos é que também nos causam vergonha, não é? Não gostava de ter feito aquilo daquela maneira, mas fiz. É, portanto, também o poder, lá está, encontrar aqui formas alternativas para também não chegar tantas vezes a isso.
0: Mas imagino que nos confrontamos e também não poucas vezes isto acontece, que há alguém que está perto ou que está ali na zona e que diz, ah, se fosse meu filho já tinha levado, eram umas palmadinhas. Não, também acontece muito isso, não é?
1: Uhum.
0: E o que é que nós vamos fazer perante isto? Se é um comentário desta...
1: É que às vezes não é preciso ir à rua, às vezes
0: sim.
1: Familiares não, claro, são, claro. São pessoas conhecidas que também dizem isso. Portanto,
0: muitas
1: é
0: vezes
1: muito
0: são,
1: comum.
0: Exato, a própria família.
1: É, exato, é muito comum também ter isso. Existe muito isto da nossa reação, da nossa autoridade, da nossa competência sentir-se posta em causa. Não é de, ah, mas está aqui alguém a opinar que eu deveria ter feito aquilo ou aquilo outro. Será que eu devia? Será que efetivamente era melhor pai ou melhor mãe se eu fizesse aquilo? Se calhar era, se calhar escapou-me. Ou se calhar nem era. Mas só a possibilidade de alguém me ter trazido algo que eu não pensei ou que eu não recorri já fomenta aqui a dúvida. E às vezes a dúvida é que é a questão, não é? Se calhar não estou assim tão confiante com a maneira como lidei com a situação. E o trazerem-me aqui uma possibilidade que eu não pensei alimenta isso. Portanto, também reconhecer isso, não é? Ok, um comentário destes. Olha, obrigado. Posso ter em conta no próximo cenário e ver como é que isso me pode ajudar. Olha, sinto muito, mas não é uma coisa que eu sinto que me vai ajudar agora.
0: E não engolir em seco. Às vezes isso acontece, não é? Engolimos em seco para não ter que responder de uma forma mais ríspida, não é?
1: E depois ficamos aqui ali a correr-nos por dentro.
0: Exatamente.
1: Que se eu pudesse dizer a esta pessoa, mas não vou dizer, não é?
0: Claro. Bom, este assunto de quando nos sentimos constrangidos em público com os filhos, os gritos, a rejeição e palavras feias, que no fundo estamos a tratar, é um assunto que ainda vai ter continuidade no próximo episódio, na próxima semana, portanto sugiro aos nossos ouvintes que tenham ficado interessados sobre esta conversa, que vamos continuar nestes temas no próximo episódio. Resta-me agradecer mais uma vez a Lúcia Menezes o facto de ter vindo e cá estaremos na próxima semana.
1: Até lá!
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2: Isto é bestial, bestial, bestial. Calcula tu, mulher, que já existem antenas parabólicas que são transparentes.
3: Olha, a que nós temos no telhado do nosso prédio também já deve ser dessas transparentes.
2: Achas?
3: Podes crer. Eu às vezes até te apanho a ver programas transmitidos pela parabólica e aquilo é tão transparente que os atores nem roupa têm. Ó, Josefina!
4: Ai, diz lá, ó Cleópatra!
3: Olha lá, tens dado pelo aumento do produto interno bruto?
4: Eu? Ah, não tenho problema com o produto interno bruto, filho. Então vou à casa de banho 3 vezes por dia.
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0: chama-me, como é o Ernesto que paga tudo. Ele tem o direito de fazer as suas exigências, não acha?
1: Está certo, filhinha. Embora queira fiscalizar o próprio vestido de noiva, me pareça um exagero, demasiadamente exagerado.
0: Oh, mamã, credo, os homens ricos, e já com uma certa idade, têm esquisitices destas. E o melhor é não o contrariar, mamã.
1: Pronto, pronto, levamos o Ernesto connosco ao costureiro. Olha, vai ser lindo, vai ser lindo.
2: Olá, que linda, querido. Prontos, aqui tem o modelo. É deslumbrante, não é? Um desenho único da minha autoria. Não há outro igual. Nem a princesa da Camalobique teve um vestido tão belo e tão rico como este.
1: Olha, filha, olha. É lindo realmente.
0: Então, Ernestinho, o que é que me dizes?
3: Vai lá vesti-lo cá para o aprover melhor.
2: Pronto, por aqui, minha riqueza, venha,
0: sim,
2: venha.
0: Sim, vou já.
1: Oh, Ernesto, sinceramente, você é demais. Além de não ser nada bom, o noivo ver a noiva vestida antes do casamento, está a assistir à prova, é um exagero.
3: A senhora fique lá com a sua opinião, está bem? Eu estou habituado a verificar devidamente tudo o que compro e pago. O preço do vestido dava não sei para quantas toneladas de cimento que eu, quando compro cimento, não compro um cimento qualquer, está a perceber?
2: Yupi, yupi, yupi. Aqui está a nossa divinal menina, linda e rima de morrer.
0: É uma maravilha, não é, mamã?
1: Ai, é uma maravilha. É soberbo, filhinha, é soberbo, na verdade. Então, oh Ernesto, qual é a sua opinião?
3: Volta-te lá.
2: Ah, cuidado, credo. Cuidado com a cauda. Cuidado com a cauda.
0: Então, então que tal, queridinho?
3: Mas como é que é isto aqui atrás?
2: Pronto, eu explico. São 190 tons de prata e ouro, meu caro senhor. Diga-me, não é lindérrimo, não é?
3: 190 botões? Era o que faltava. Olha lá, a costureira tira-me esses botões aqui das costas do vestido e substitui isto por um fecho de correr, ok?
2: Querido, oh, blasfémia. Um fecho de correr? Mas correr, credo.
0: Ah, então, Ernesto, qual é a tua?
3: Oh, filha, depois que eu pago pelo vestido, não está certamente a ver-me a trabalheira desabotoar 190 botões, pô. Pois não, pois não. O fecho de correr e com garantia. Porque eu não aturo em cravanços, nem nos elevadores, estás a perceber?
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12: A Esquadra da Alegria tem um cliente certo. É o Zé Saca Saca.

0: Também mané, preciso emperrar, que eu não sou dos que pegam desse modo. Sim, que eu tenho um bom motor de arranque e quando arranque ninguém me agarra. Por acaso desta vez escorreguei num presente que um cão tinha deixado no meio do passeio, porque senão o seu guarda não me tinha agarrado, não.
1: Ah, pronto, acabou-se o sossego. O 33 tem-me em trazer para aqui o Zé Saca-Saca e depois nós é que temos que aturar. Quem é esta senhora? Já cá esteve na esquadra, não esteve ao 33?
2: Chefe, com vossa licença, esta senhora está aqui a queixar-se, chefe. Veio cá realmente aí há tempos, mas dessa vez foi para testemunhar a favor do Zé Saca-Saca, veja lá.
3: Ah, pois foi. mas da outra vez é que o senhor ladrão tinha achado a minha mala e até me entregou com o dinheiro todo lá dentro e tudo.
0: Bem, que eu sou assim mesmo, né? Cá o G devolveu tudo, e fica chefe sabendo que eram quase 10 euros.
2: Aguenta-te aí, que ninguém falou contigo. Ah, mas desta vez esperaste a senhora à saída do banco e sacaste-lhe a mala com a pensão que a senhora tinha acabado de levantar.
3: Também não é grande coisa, mas é o meu único dinheiro.
0: Bem, opa, não me venha acusar também da pensão ser pequena, porque disso não sou eu o culpado. Esses são outros, está bem?
1: Silêncio! Vamos lá ver se nos entendemos. Olha lá, oh Zé Saca-Saca. Então tornas a assaltar a mesma senhora que já tinhas assaltado anteriormente. Mas tu não tens vergonha.
4: Alto lá, oh chefe, alto lá.
0: A outra vez não valeu, porque o dinheiro que lá estava não dava para nada. E eu fui logo ter com ela e disse-lhe assim: toma.
1: Pois disseste toma. Então e agora?
4: Agora foi a retoma, chefe. A retoma, topa.

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8: O projeto de reabilitação da Estação Ferroviária de Mirandela foi selecionado como finalista da segunda edição dos Prémios dos Fundos Europeus, promovida pela Agência para o Desenvolvimento e Coesão no âmbito do Portugal 2030, que distingue projetos cofinanciados pela União Europeia com impacto relevante em Portugal. O projeto é finalista na categoria de Portugal mais próximo dos cidadãos, que está indicada para projetos que valorizem o desenvolvimento local, promovam a coesão social e territorial e contribuam para cidades mais sustentáveis. O projeto, recorde-se da autoria do arquiteto Nuno Souza, que teve o apoio de vários técnicos da Associação de Municípios da Terra Quente Transmontana e do próprio município mirandelense. As obras de reabilitação da Estação Ferroviária de Mirandela, transformada na Estação das Artes, foram inauguradas no dia 25 de setembro de 2024. A Agência de Desenvolvimento Regional do Vale do Tua foi premiada na 5ª edição dos Prémios Nacionais de Educação com o projeto Junto à Terra, a conquistar o primeiro lugar na categoria Ciência e o segundo lugar com menção honrosa na categoria Ambiente e Sustentabilidade, projetos desenvolvidos pelo Parque Natural do Vale do Tua. O JAT Tua procura sensibilizar e capacitar os alunos entre o 4º e 8º ano das escolas dos 5 conselhos da área de abrangência do Parque, Mirandela, Vila Flor, Carrazeda, Danciés, Alijó e Mursa, para a proteção do território, incentivando-os a conhecer, valorizar e preservar o Vale do Tua e, muito particularmente, criar consciência cívica. Uma das principais características diferenciadoras do Junto à Terra é precisamente a realização de oficinas criativas ao ar livre como um espaço privilegiado de aprendizagem. Ora, os Prémios Nacionais de Educação são atribuídos anualmente numa cerimónia que distingue por mérito ou louvor municípios, escolas ou instituições com trabalho reconhecido e com impacto positivo no território, no âmbito da educação, em categorias distintas e com a atribuição de um Prémio de Excelência e Inovação na Educação. Chama-se Iris Ferreira Portelada, tem 18 anos, entrou no curso de Medicina na Universidade do Minho, em Braga, com uma média de 19,5. Foi a melhor aluna do 12º ano do Agrupamento de Escolas de Mirandela, no ano letivo 2025-2026, o que lhe valeu agora a atribuição do prémio Doutor Mirandela, por parte da Academia Portuguesa da Água, de que a jovem estudante de Medicina passa a ser embaixadora júnior, como explica Rosário Norton, a presidente desta academia que tem sede em Mirandela.
9: Atribuição do prémio Dr. Francisco da Fonseca Henrique. Neste ano é uma aluna, o ano passado foram dois alunos que empataram com 19,8, o Rodrigo e o Guilherme, um foi para Medicina de Biomédicas Porto e o outro foi para a Aeroespacial. Foram os primeiros embaixadores júniores que nós nomeámos. E aí está, né? A Iris Portelada. A Iris escolheu para a primeira opção, escolha, Braga, teve uma média de 9,5, mas o percurso dela foi fantástico, teve sempre notas excelentes, máximas. Estes miúdos são de Mirandela e têm umas que vão longe, são miúdos que vão muito longe. E a academia? Quero chamá-los para a academia, porque daqui a 4, 5 anos estão formados e podem acrescentar um grande mais-valor à academia.
8: Iris Portelada confessa que desconhecia o facto de ter sido a melhor aluna, mas não esconde a satisfação pela distinção.
10: Se cheguei até aqui foi também graças à excelência que os meus colegas, que muitos deles posso chamar de amigos, têm vindo a demonstrar até agora. E eu sabia que tinha boas notas, mas nunca pensei que pudesse vir a ser a melhor.
8: A jovem estudante de medicina diz estar pronta para ser embaixadora desta Academia da Água.
10: Não sei bem, eu acho que sim, espero que sim. A água tem o seu papel bastante importante e é tão importante para o nosso desenvolvimento, para o progresso da humanidade, e eu quero fazer parte da continuidade desse legado.
8: O prémio tem o nome de Dr. Mirandela, como ficou o conhecido médico Francisco da Fonseca Henriques, nascido em Mirandela há quase 4 séculos, reconhecido como o primeiro hidrólogo português e autor de uma obra científica de excepcional valor, entre a qual sobressai o Aquilégio Medicinal, de 1726, a sua obra mais conhecida e influente, constituindo o primeiro inventário sistemático das águas minerais do território nacional. Iris Portelada recebeu então o prémio monetário, no valor de 500 euros, oferta da APITAD, a Associação de Produtores de Proteção Integrada de Trás-os-Montes e Alto Douro. A entrega decorreu esta quinta-feira, durante o seminário promovido pela Academia Portuguesa da Água, na Ecotec, onde fica a sede da Academia, sob o tema Onde a Água Flui, as oportunidades crescem, desafios e oportunidades para o Nordeste Transmontano, onde se abordou a importância da água no envelhecimento, as alterações climáticas e a biodiversidade de rios. O município de Freixo de Espada à Cinta adquiriu uma viatura elétrica destinada ao apoio à equipa de cuidados paliativos do concelho, num investimento de cerca de 40 mil euros, totalmente financiado pela autarquia. Segundo o presidente da Câmara de Freixo, Nuno Ferreira, o principal objetivo do investimento é melhorar a qualidade de vida dos utentes acompanhados pela equipa.
11: O que motiva ao município a investir nesta nova viatura é precisamente dar mais qualidade de vida aos nossos utentes e a esta área tão sensível como é os cuidados paliativos. Aquilo que pretendemos é contribuir para uma harmonia por completo daquilo que a nossa equipa médica vai ao encontro dos seus utentes, quer a equipa de enfermagem e também do médico que faz parte da mesma equipa de cuidados paliativos. Desta forma, permite abranger todo o concelho e é uma viatura elétrica, respeitando também as normas daquilo que é o ambiente e contribuindo cada vez mais para aquilo que são as práticas levadas a cabo na área da educação, de que tanto se insiste nas escolas.
8: O autarca salienta ainda que a nova viatura irá permitir assegurar deslocações mais confortáveis e seguras.
11: Aqui a resposta não é questão de ser mais rápida, até porque os paliativos é já em fase terminal e aquilo que se pretende dar é qualidade de vida. Agora, efetivamente, é uma viatura que dispõe de capacidade de todas as comodidades e que facilmente consegue se deslocar pelo concelho e trazer até à capital do concelho, se for necessário, ou até para outros concelhos vizinhos, se for necessário deslocar algum utente de forma rápida naquilo que é para levar a uma urgência, se for algo extraordinário e que não necessite de ir em ambulância.
8: Nuno Ferreira enquadrou este investimento na Estratégia Municipal de Reforço da Área da Saúde, destacando outras medidas já implementadas.
11: Temos tido uma linha condutora de reforçar no caso de saúde e respeito e nós estamos à espera de estar sempre a queixar sobre aquilo que o Governo não coloca cá, nomeadamente nas consultas gratuitas à população nas diferentes especialidades, no transporte de doentes oncológicos e não oncológicos que levamos a cabo todos os dias a nível distrital, regional e nacional, e também no apoio ao medicamento, no apoio também a tudo aquilo que é na unidade de cuidados paliativos. Continuamos sempre a fazer este investimento no caso de saúde e respeito e muito em breve a USF também estará já em andamento, permitindo que possamos ir até mais 2 horas na abertura do centro de saúde, neste caso, na consulta aberta.
8: A equipa de cuidados paliativos é composta por um médico e 2 enfermeiras, foi criada durante o anterior mandato autárquico. O responsável garante que a aposta nesta área terá continuidade.

0: Na antena da Terra Quente, como é habitual, cá estamos todas as semanas, mais uma com Alexandre Pacheco, a Opinião Independente. Bem-vindo mais uma vez.
1: Muito obrigado.
0: Mais dois temas para abordarmos. Um deles tem a ver com um processo complicado que andou nas bocas da comunicação social durante muito tempo e que agora volta porque já há acusação, pelo menos conhece a acusação do Ministério Público, contra quatro arguidos no caso das gêmeas luso-brasileiras tratadas no Hospital de Santa Maria com o famoso medicamento, um dos mais caros do mundo, não é? Com um custo de 2 milhões de euros por pessoa, que tem como objetivo controlar a propagação da atrofia muscular espinal, uma doença neurodegenerativa. Ora, os quatro arguidos são António Lacerda Salles, antigo secretário de Estado da Saúde, Nuno Rebelo de Sousa, filho do antigo Presidente da República, Marcelo Rebelo de Sousa não é arguído, portanto, o que também vamos falar já a seguir, Luís Pinheiro, ex-diretor clínico do Hospital de Santa Maria, e Daniela Martins, a mãe das crianças. Portanto, estão indiciados em coautoria pela prática de um crime de prevaricação, Lacerda Salles, Nuno Rebelo de Sousa e Luís Pinheiro, e depois a Daniela Martins é por crime de burla qualificada. Sim. Estamos aqui a falar na ordem dos 26 mil euros, sensivelmente. Sim. Grosso modo, Alexandre Pacheco, o que é que está surpreendido com o facto de termos só estes arguidos? Eventualmente estaria a pensar que poderia haver mais, e também em relação já agora aos crimes que são indiciados. Poderia haver aqui outro tipo de crimes que podiam também estar aqui formulados?
1: Sim, poderia.
0: Para o senso comum, estamos a falar de um medicamento de mais de 2 milhões de euros e estamos a falar aqui de uma, enfim, ressarcir o Estado em cerca de 26 mil euros. Se calhar as pessoas não percebem muito bem isso, não é?
1: Não, e de facto não acho que não é exigível que as pessoas possam entender essa discrepância de valores e entender outra coisa, é que para além daquilo que ficou comprovado em tribunal ou que o tribunal quis comprovar, houve aqui um envolvimento que hoje acho que é evidente por parte de uma família luso-brasileira, ou brasileira-lusa, não sei. Uhum. Claramente ela é uma cidadã brasileira. Nunca me apercebi que do marido ou do ex-marido, nem sei, se efetivamente é português ou é brasileiro. Mas o que é um facto é que houve um processo de pedido de nacionalidade que foi concedido e estas crianças são luso-brasileiras e nessa perspectiva poderão ter acesso a este tratamento que é de facto um tratamento muito, muito caro. Agora, aquilo que a mim me choca é que claramente há aqui um circuito de influências. Aquilo que uma jornalista do Expresso fala de compadrio, não é? Que claramente envolveu um filho do Presidente, envolveu a Casa Civil do Presidente, envolveu um Secretário de Estado, um Governo e uma Administração Hospitalar. Fazendo com que estas duas crianças... Eu não vou estar aqui a discutir a questão humana, não é? Eu compreendo a questão humana, é lamentável que estas crianças tenham
0: claro,
1: este problema de saúde.
0: É mais para comentar a questão.
1: Aquilo que para mim é claro... Não é aquilo que foi confirmado pelo Tribunal. É que houve todo um circuito de cunhas e de telefonemas e de passagem e de acesso a tratamentos que numa situação normal não teria tido. Esta família não teria tido. E lembra-se, Nani, como houve aqui muita luta política a propósito disto. E mais uma vez, as questões da imigração e das outras nacionalidades foram trazidas à baila.
0: Sim, até houve uma comissão parlamentar, não é?
1: Exatamente. Inquérito. Agora, para além dos 2 milhões por criança, porque é o tratamento caríssimo e que foram assumidos pelo Sistema Nacional de Saúde, esta família, nomeadamente esta senhora, Daniela, solicitou tudo e mais alguma coisa.
0: Ou seja, porque o que está aqui em causa nesta acusação é a forma como chegou até essa autorização, sim, correto? Sim. E não o facto de ter...
1: Eu acho que o Tribunal deu por barato uma questão que é uma questão essencial e que é muito portuguesa, que é o telefonema que vai resolver as questões todas. Exatamente. O amigo do amigo do amigo do amigo. A cunha, o compadrio. E o Tribunal deu de barato isso. E deu de barato o envolvimento do Sr. Presidente da República, do seu filho e do Secretário de Estado da Saúde, Lacerda, penalizando-os o menos possível. E o Sr. Presidente da República, o ex-Presidente da República, nem sequer está penalizado. Eu tenho dúvidas como é que a Casa Civil...
0: Fazia sentido que
1: Orani, como é que a Casa Civil do Sr. Presidente se envolve neste processo sem o Sr. Presidente saber? Uhum. É evidente que isto não podemos ser ingênuos, acho eu, ou não devemos. Agora, esta senhora tem aqui uma responsabilidade moral que a mim me preocupa, ou tem alguns traços de exigir tudo e mais alguma coisa. Quando tinha contas bancárias, e contas bancárias com dinheiro, uma em nome individual e outra enquanto empresária, e essas contas bancárias tinham fundos, ela solicitou o apoio, fez peditórios aqui, fez peditórios no Brasil, solicitou o apoio de associações, de outras entidades. Não lhe chegaram duas cadeiras de rodas, pediu mais duas, teve direito a quatro cadeiras de rodas, que são caríssimas, teve direito a leite próprio para as crianças, teve direito a tudo, tudo aquilo a que ela poderia aceder, acedeu. Apesar de não ter uma necessidade efetiva de o fazer. E a minha questão é o seguinte...
0: E não ter feito todo o circuito como é feito
1: E não ter
0: outros, não é?
1: Feito todo o circuito. A minha questão é esta mesmo. Houve ou não houve uma situação de privilégio? E o Tribunal deveria ter-se preocupado com isto, embora estas questões sejam difíceis de provar. Mas houve ou não houve uma situação de privilégio? Esta família e estas crianças tiveram privilégios que outras crianças, que se calhar que estariam nisto há mais tempo, deixaram de ter? Quem é que garante que efetivamente assim foi? Porque eu não quero ter aqui um discurso da extrema-direita. Mas, para mim, quando se diz que a lei é igual para todos e os direitos são iguais para todos, para mim isto é sagrado. E devem sê-lo. Agora, eu não aceito com facilidade, Nani, que, através do telefonema, nós nos coloquemos acima de outras pessoas. E eu não sei, ninguém me respondeu isto. Por exemplo, ninguém me disse quando foi pedida a nacionalidade destas crianças, sabe? Pois. Há quanto tempo viveram em Portugal, se é que viveram em Portugal há algum tempo? Nasceram em Portugal ou não nasceram em Portugal? Porquê é que solicitaram estes apoios a Portugal e não solicitaram ao Brasil? Claramente ela é uma cidadã brasileira, ela nem português fala, ela nasceu no Brasil. O marido não sei, é o que eu lhe digo, não sei. Uhum. Mas a minha questão é esta, quer dizer, através de um circuito de Fórmula 1, rápido, ultrapassou-se tudo e todos e chegou-se ao tratamento mais caro e, associado a isso, chegou a pedir 652 euros por um leite. Para uma das crianças, ou para as duas, recebeu mensalidades de 90 euros para esse leite. Uma família que tem contas bancárias recheadas. Eu acho que isto chega a ser difícil de explicar do ponto de vista moral.
0: E há até outra coisa, que eu também não sabia e que fiquei a saber ontem, a explicação de um prestigiado advogado da nossa praça, que se esta mãe dos gêmeos pagar esta verba, de que está acusada de ter burlado o Estado, pura e simplesmente a acusação contra ela cai. Nem sequer
1: sim,
0: o julgamento
1: sim,
0: vai.
1: Sim,
0: não é?
1: Sim, sim, sim. E aliás, e mais do que isso, o acesso, a instituição de solidariedade social, a Conferência Vicentina de São Domingos de Reina, que pagou o tal leite que eu disse, ela nem sequer tem que devolver isto, porque, na realidade, a associação ou a conferência não pôs qualquer queixa sobre isso, sobre ela. Portanto, isto nem sequer está em cima da mesa. Agora, é complicado para mim entender que uma pessoa que tem disponibilidade financeira anda aqui com a mão estendida, aqui no Brasil, pelos vistos, a solicitar apoios e ultrapassar. E ela tinha a noção, ela tem a obrigação, porque quando você a ouviu na comissão parlamentar, viu que era uma pessoa bem formada em termos de conhecimentos, com uma expressão clara, não pode ser uma pessoa que não saiba as coisas. Ela explorou até ao final e até ao tutano os apoios que a lei lhe concedeu. Uhum. E isto, para mim, é esquisito, porque uma coisa é a lei permitir-me e outra coisa é eu achar que tenho o direito de... É como a história dos manuais. Eu discordo completamente da história, e já disse aqui, dos manuais gratuitos. Se eu os posso pagar, porque é que o Estado me há de dar os manuais?
0: Portanto, mas aqui não. O aproveitamento político que já veio daqui, nomeadamente
1: esse
0: da questão
1: feito.
0: Do Chega, claro, é que dizendo ele que tinha razão, ele, o líder do Chega da Aventura, que tinha razão quanto à interferência política, ao abuso de poder, isto no que diz respeito à Comissão Parlamentar de Inquérito, em que se defendeu isto, mas depois acabou por não se provar nada. Ou pelo menos não ir por aqui. Acha que ele tirou dividendos disto ou não?
1: se não tirou, ainda vai tirar. Porque convenhamos que a posição que o Chega teve na comissão e em toda esta discussão pública, nos jornais, na televisão, etc., esta sentença, de alguma forma, vem dar razão a algumas suspeitas que o Chega foi expressando, nomeadamente ao envolvimento das figuras gradas na vida política nacional, e refiro-me em concreto ao seu Presidente da República e ao seu Secretário de Estado. Não falo do Governo, na altura do António Costa, penso que isso não será imputável, nem sequer, se calhar, à Ministra, ou ao Ministro da, Ministra da, Saúde, Saúde, Ministra da Saúde. Portanto, refiro-me a estes dois, e nem sequer me refiro ao filho do seu Presidente, porque é evidente, se nós... Se o filho do seu presidente, preocupado com a situação e achando que podia fazer alguma coisa, fez os seus contactos.
0: Claro. Bom, o outro tema tem a ver connosco, jornalistas, sim, não é? Sim, sim. Isto porque acabou de passar o Dia Mundial do Jornalismo, não é? E é tempo para... É sempre bom falarmos do jornalismo, mas nesta altura, ainda mais tendo em conta que há uma importância grande do jornalismo livre, tem sido cada vez mais acentuado, numa altura tão preocupante e em que há desafios cada vez mais exigentes, e temos falado nisso, na questão da digitalização, inteligência artificial, a desinformação. Portanto, isto também poderia servir, este Dia Mundial do Jornalismo, para isso, não é, Alexandre Pacheco?
1: Deveria, eu devo-lhe dizer-lhe que até
0: passou
1: não...
0: Passou um bocado despercebido,
1: passou,
0: não foi?
1: Passou, e por isso é que eu trouxe. E passou, e há uma outra coisa que eu não entendo, é que, quer dizer, entendo, mas acho que se calhar haveria alguma razoabilidade de entendermos ou de aproximarmos estas duas datas. É que o Dia Mundial do Jornalismo é em setembro, a 28, e o Dia Mundial da Liberdade de Expressão é em maio. Uhum. Portanto, isto, para mim, é um bocado difícil de entender, porque acho que as duas coisas estão estão ligadas. E aquilo que eu trago aqui tem muito a ver um pouco com a situação que se passa atualmente nos Estados Unidos. Pegando numa fase do Presidente Roosevelt, ele dizia que a América foi o arsenal da democracia e muito por causa da primeira emenda. Da emenda que dá a liberdade de expressão e...
0: Que agora está totalmente desrespeitada no que diz respeito à liberdade de imprensa, não é?
1: Quer dizer, é que se de facto a América foi o arsenal da democracia, o que está a acontecer na segunda administração de Trump é o desarmar da imprensa.
0: Uhum.
1: Ou seja... Na imprensa, tal como nas bombas e nos mísseis, a América está a ficar sem munições. E isto é grave porque se a América é o farol do mundo ocidental e o farol, portanto, que seja quem nos ilumina e mostra o caminho está a fazer isto, imagine o que não serão aqueles países que não têm esta costela da democracia, não têm uma primeira emenda como têm os Estados Unidos, que os políticos estão sempre a falar dela com o máximo dos orgulhos.
0: Portanto, estamos a ir por caminhos muito dúbios, muito complicados.
1: Muito, muito complicados.
0: E que colocam em causa, de facto, o jornalismo, na verdadeira acessão da palavra, não é? Digamos assim.
1: O jornalismo livre e rigoroso é um pilar da democracia. E quando ele não exerce as suas funções, repare, o que é que teria sido dos Estados Unidos se no tempo do Nixon e do Watergate não é? tivesse havido a capacidade do governo nacional, federal, e controlar os jornais? Não se teria sabido aquilo que soube. E sobre o Vietnã também não se teria sabido todas as atrocidades que foram cometidas com prejuízo gravíssimo da sociedade americana e das gerações americanas. Portanto, há aqui, está claramente a pressionar os órgãos de comunicação. Repare, o New York Times,
0: CNN, Político.
1: Exatamente. Os jornais, o Wall Street Journal, a BBC, ameaçando-a com processos de milhares de milhões de euros de ofensas pessoais. Como é que a pessoa que ataca mais e que mais ofende os outros vem falar dessa história de ofensas pessoais?
0: Como é que tem essa moral, não é?
1: Como é que tem este moral para falar disto? Só que isto é um estratagema. A ideia é impedir que a comunicação livre o critique e o confronte com verdades ou com factos para os quais ele não tem uma resposta nem tem um argumento. Claro que já está a haver, por parte do New York Times, da BBC, não, nós não pagamos, nós vamos para tribunal. E está a começar a haver uma resposta. Agora, Nani, O exercício da função jornalística é muitas vezes um exercício de risco de vida, e você sabe isso. Uhum. Veja a quantidade de jornalistas, repórteres de imagem, jornalistas da imprensa escrita, que têm morrido em todos os conflitos mundiais, para nos dar o conhecimento do que está a acontecer. Se nós vamos impedir que esse conhecimento chegue até nós, nós estamos a fascizar o nosso país. E os Estados Unidos não são uma democracia em muitos aspectos. Já não o são. Vamos ver como é que o Supremo Tribunal
0: vai decidir
1: estas questões. Mas atendendo a que é claramente conservador e controlado por juízes nomeados pelo Trump...
0: É muito bem capaz de
1: não
0: ligar muito a isso, não é?
1: Eu não sei se os jornais e os órgãos de comunicação e de informação vão estar muito protegidos.
0: Uhum.
1: Portanto, e podemos entrar aqui num avolumar de condicionamento da imprensa que não garanta a opinião
0: e, portanto,
1: e a
0: se
1: liberdade.
0: Já não bastasse aquilo que eu disse, o jornalismo estar confrontado com estas novas realidades das redes sociais, enfim, onde se debita tudo e mais alguma coisa, onde não se validam os factos,
1: exatamente,
0: não se confirmam, temos também agora esse problema, não é?
1: Se...
0: Um handicap ainda mais complicado,
1: claro,
0: não é?
1: Claro, que completamente de acordo consigo. Se a América falhar na defesa do princípio constitucional, do qual tem muito orgulho, da imprensa livre, outros agirão com maior impunidade noutros países que não têm esse constrangimento e não têm o exemplo de uma primeira emenda. Eu recordo que a primeira emenda não garante só a liberdade de expressão, mas também a liberdade de religião, de imprensa e de reunião pacífica. E começando a atacar um lado, os outros poderão vir atrás. E daqui para amanhã poderemos ter uma espécie de coro de unanimidade nos Estados Unidos em que ninguém se atreve a criticar o Sr. Presidente ou o seu governo e, portanto, só a opinião dele é que impera. Isto,
0: portanto,
1: é muito mau.
0: Portanto, para além de ter passado despercebido deste dia mundial, também seria importante começar a pensar neste tipo de coisas e
1: claro,
0: perceber como é que podemos ultrapassar isto para que o jornalismo não fique cada vez
1: não
0: mais...
1: Não fique mais.
0: Fraco,
1: e eu insisto em homenagear aqueles que no exercício desta liberdade perderam a sua vida.
0: Uhum.
1: E eu já falei aqui de uma jornalista, da Maria Ressa, que é Prémio Nobel da Paz Filipina, e que mostra até que ponto a influência dos que são contrários à liberdade de expressão e de informação pode infernizar a vida de uma pessoa. Ela não se deixou destruir porque é uma pessoa muito forte interiormente, mas muitos outros já foram destruídos por essa pressão e essa influência.
0: Que existe, muito bem. Bom, frase da semana que está ligada também à sugestão literária que traz, que se chama Utopia para Realistas, de Rutger Bregman.
1: Exatamente. Eu já trouxe aqui alguns livros dele, do Rutger Bregman, é um holandês, um historiador. Eu vou falar do livro, mas a frase que eu escolhi é esta. Atualmente, a desigualdade sobe em flecha em quase todos os países desenvolvidos. Nos Estados Unidos, o fosso entre os ricos e pobres já é maior do que na antiga Roma, cuja economia se baseava no trabalho escravo. Também na Europa, existe um abismo crescente entre quem tem e quem não tem. Até o Fórum Económico Mundial, uma elite de empreendedores políticos e estrelas pop, tem descrito esta progressiva desigualdade como a maior ameaça que a economia global enfrenta.
0: Nada no que não se tinha falado já, não é?
1: Falamos nisto, mas é importante que as pessoas entendam que quando todos nós somos arrastados progressivamente para a pobreza, ou para uma pobreza crescente, mais tarde ou mais cedo reagimos violentamente. Porque temos o poder do número. Não do indivíduo, mas do número de indivíduos que estão revoltados e que estão pressionados. É incrível como é que 8 cidadãos americanos das grandes empresas digitais tenham uma fortuna superior a 3.500 milhões de habitantes deste planeta. 8 pessoas
0: Cada vez mais...
1: têm uma riqueza que 3.500 milhões de habitantes na Terra não têm. Isto não há explicação nenhuma para isto. Isto não é razoável. Isto não vai dar bom resultado.
0: E o livro fala disso mesmo, não é?
1: O livro fala disto e fala da importância de haver novas ideias utópicas e ambiciosas para progredir. Diz mais, muitos dos grandes avanços do passado, e cita, por exemplo, o fim da escravidão ou da escravatura, a semana de trabalhos de 48 horas foram vistas como utopias na altura, mas hoje são concretizadas. Portanto, nós não podemos dizer assim, isso é utopia, isso é para loucos. Tudo aquilo que foi considerado utopia no passado, por exemplo, as mulheres votarem, foi tudo considerado utópico, mas hoje isso para nós é natural. Ora, também daqui a 30 ou 40 anos, uma semana de trabalho de 15 horas pode ser natural. Um rendimento mínimo ou o básico incondicional para todos, que já se fala e muitos países já estão a seguir, pode ser não uma utopia, mas uma realidade.
0: Temos que nos adaptar às novas realidades.
1: Temos que nos adaptar às novas realidades e o progresso na história faz com estes movimentos. Não é fazermos sempre a mesma coisa, porque aí não progredíamos, claro. Não é, Nani? Portanto, é com estas ideias, aparentemente muito exageradas, mas que se vê que são acolhíveis.
0: E que têm a sua fundamentação lógica.
1: E que
0: também,
1: podem ser fermento para outros avanços.
0: Muito bem. Voltamos na próxima semana para mais um Opinião Independente. Obrigado.
1: Até lá.
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2: Manobras ABC até ao Z. Dicionário enciclopédico. V, letra V. Valquírias. Na mitologia, deusas guerreiras da mitologia nórdica acompanhavam os guerreiros nas batalhas, cavalgando fogosos corcéis armadas de elmo, escudo e lança. Conduzem os heróis, mortos na vida, ao Valhalla, o paraíso de Odin, deus da guerra, que os associa aos seus maravilhosos festins.
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1: O projeto de reabilitação da Estação Ferroviária de Mirandela foi selecionado como finalista da segunda edição dos Prémios dos Fundos Europeus, promovida pela Agência para o Desenvolvimento e Coesão no âmbito do Portugal 2030, que distingue projetos cofinanciados pela União Europeia com impacto relevante em Portugal. O projeto é finalista na categoria de Portugal mais próximo dos cidadãos, que está indicada para projetos que valorizem o desenvolvimento local, promovam a coesão social e territorial e contribuam para cidades mais sustentáveis. O projeto, recorde-se da autoria do arquiteto Nuno Sousa, que teve o apoio de vários técnicos da Associação de Municípios da Terra Quente Transmontana e do próprio município mirandelense. As obras de reabilitação da Estação Ferroviária de Mirandela, transformada na Estação das Artes, foram inauguradas no dia 25 de setembro de 2024. A Agência de Desenvolvimento Regional do Vale do Tua foi premiada na 5ª edição dos Prémios Nacionais de Educação com o projeto Junto à Terra, a conquistar o primeiro lugar na categoria Ciência e o segundo lugar com menção honrosa na categoria Ambiente e Sustentabilidade, projetos desenvolvidos pelo Parque Natural do Vale do Tua. O JATE Tua procura sensibilizar e capacitar os alunos entre o 4º e 8º ano das escolas dos 5 conselhos da área de abrangência do parque, Mirandela, Vila Flor, Carraseda, Danciés, Alijó e Mursa, para a proteção do território, incentivando-os a conhecer, valorizar e preservar o Vale do Tua e, muito particularmente, criar consciência cívica. Uma das principais características diferenciadoras do Junto à Terra é precisamente a realização de oficinas criativas ao ar livre como um espaço privilegiado de aprendizagem. Ora, os Prémios Nacionais de Educação são atribuídos anualmente numa cerimónia que distingue por mérito ou louvor municípios, escolas ou instituições com trabalho reconhecido e com impacto positivo no território, no âmbito da educação, em categorias distintas e com a atribuição de um prémio de excelência e inovação na educação. Chama-se Iris Ferreira Portelada, tem 18 anos, entrou no curso de Medicina na Universidade do Minho, em Braga, com uma média de 19,5. Foi a melhor aluna do 12º ano do Agrupamento de Escolas de Mirandela, no ano letivo 2025-2026, o que lhe valeu agora a atribuição do prémio Doutor Mirandela, por parte da Academia Portuguesa da Água, de que a jovem estudante de Medicina passa a ser embaixadora júnior, como explica Rosário Norton, a presidente desta academia que tem sede em Mirandela.
2: Atribuição do prémio Dr. Francisco da Fonseca Henrique. Neste ano é uma aluna, o ano passado foram dois alunos que empataram com 19,8, o Rodrigo e o Guilherme, um foi para Medicina de Biomédicas Porto e o outro foi para a Aeroespacial. Foram os primeiros embaixadores júniores que nós nomeámos. E aí está, né? A Iris Portelada. A Iris escolheu para a primeira opção, escolha, Braga, teve uma média de 9,5, mas o percurso dela foi fantástico, teve sempre notas excelentes, máximas. Estes miúdos são de Mirandela e têm umas que vão longe, são miúdos que vão muito longe. E a academia quer chamá-los para a academia, porque daqui a 4, 5 anos estão formados e podem acrescentar um grande mais valor à academia.
1: Iris Portelada confessa que desconhecia o facto de ter sido a melhor aluna, mas não esconde a satisfação pela distinção.
3: Se cheguei até aqui foi também graças à excelência que os meus colegas, que muitos deles posso chamar de amigos, têm vindo a demonstrar até agora. E eu sabia que tinha boas notas, mas nunca pensei que pudesse vir a ser a melhor.
1: A jovem estudante de Medicina diz estar pronta para ser embaixadora desta Academia da Água.
3: Não sei bem, eu acho que sim, espero que sim. A água tem o seu papel bastante importante e é tão importante para o nosso desenvolvimento, para o progresso da humanidade, e eu quero fazer parte da continuidade desse legado.
1: O prémio tem o nome de Dr. Mirandela, como ficou conhecido o médico Francisco da Fonseca Henriques, nascido em Mirandela há quase 4 séculos, reconhecido como o primeiro hidrólogo português e autor de uma obra científica de excepcional valor, entre a qual sobressai o Aquilégio Medicinal, de 1726, a sua obra mais conhecida e influente, constituindo o primeiro inventário sistemático das águas minerais do território nacional. Iris Portelada recebeu então o prémio monetário, no valor de 500 euros, oferta da APITAD, a Associação de Produtores de Proteção Integrada de Trás-os-Montes e Alto Douro. A entrega decorreu esta quinta-feira, durante o seminário promovido pela Academia Portuguesa da Água, na Ecotec, onde fica a sede da Academia, sob o tema Onde a Água Flui, as oportunidades crescem, desafios e oportunidades para o Nordeste Transmontano, onde se abordou a importância da água no envelhecimento, as alterações climáticas e a biodiversidade de rios. O município de Freixo de Espada à Cinta adquiriu uma viatura elétrica destinada ao apoio à equipa de cuidados paliativos do concelho, num investimento de cerca de 40 mil euros, totalmente financiado pela autarquia. Segundo o presidente da Câmara de Freixo, Nuno Ferreira, o principal objetivo do investimento é melhorar a qualidade de vida dos utentes, acompanhados pela equipa.
4: O que motiva ao município a investir nesta nova viatura é precisamente dar mais qualidade de vida aos nossos utentes e a esta área tão sensível como é os cuidados paliativos. Aquilo que pretendemos é contribuir para uma harmonia por completo daquilo que a nossa equipa médica vai ao encontro dos seus utentes, quer a equipa de enfermagem e também do médico que faz parte da mesma equipa de cuidados paliativos. Desta forma, permite abranger todo o concelho e é uma viatura elétrica, respeitando também as normas daquilo que é o ambiente e contribuindo cada vez mais para aquilo que são as práticas levadas a cabo na área da educação, de que tanto se insiste nas escolas.
1: O autarca salienta ainda que a nova viatura irá permitir assegurar deslocações mais confortáveis e seguras.
4: Aqui a resposta não é questão de ser mais rápida, é porque os paliativos é já em fase terminal e aquilo que pretende dar é qualidade de vida. Agora, efetivamente, é uma viatura que dispõe de capacidade de todas as comodidades e que facilmente consegue se deslocar pelo concelho e trazer até à capital do concelho, se for necessário, ou até para outros concelhos vizinhos, se for necessário deslocar algum utente de forma rápida naquilo que é para levar a uma urgência, se for algo extraordinário e que não necessite de ir em ambulância.
1: Nuno Ferreira enquadrou este investimento na Estratégia Municipal de Reforço da Área da Saúde, destacando outras medidas já implementadas.
4: Temos tido uma linha condutora de reforçar no caso de saúde e respeito e nós estamos à espera de estar sempre a queixar sobre aquilo que o Governo não coloca cá, nomeadamente nas consultas gratuitas à população nas diferentes especialidades, no transporte de doentes oncológicos e não oncológicos que levamos a cabo todos os dias a nível distrital, regional e nacional e também no apoio ao medicamento, no apoio também a tudo aquilo que é na unidade de cuidados paliativos. Continuamos sempre a fazer este investimento no caso de saúde e respeito e muito em breve a USF também estará já em andamento, permitindo que possamos ir até mais duas horas na abertura do centro de saúde, neste caso, na consulta aberta.
1: A equipa de cuidados paliativos é composta por um médico e duas enfermeiras, foi criada durante o anterior mandato autárquico. O responsável garante que a aposta nesta área terá continuidade.
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